0: tratar algumas situações que nos permitissem ser um bocadinho mais compactos defensivamente e que nos permitissem também algumas saídas de bola com mais perigo. Sentíamos que quando passávamos o meio-campo com bola controlada criávamos sempre muito perigo.
1: O Académico de Viseu arrancou um empate na Luz, 2-2, frente ao Benfica. Antes, o Futebol Clube do Porto iniciou da melhor maneira a defesa do título de campeão nacional de futebol. Venceu em casa o Alverca por 2-0. Nos outros jogos desta noite, o Gil Vicente venceu o Rio Ave por 1-0. O Moreirense empatou em casa, 2-2, frente ao Braga. Esta segunda-feira à noite termina a primeira jornada da Primeira Liga de Futebol Masculino com o jogo entre o Santa Clara e o Nacional da Madeira. Alexis Guérin é o novo camisola amarela da Volta a Portugal em bicicleta. O ciclista francês venceu a etapa deste domingo, que terminou na Torre, Serra da Estrela, e assumiu o comando da volta que pertencia a Rui Oliveira. Depois da escalada à Torre, os ciclistas realizam hoje o contrarrelógio individual entre Anadia e Águeda. Ainda não está controlado o incêndio na Andaluzia, sul de Espanha. Incêndio no concelho de Huelva deflagrou na quinta-feira. Já obrigou a que 500 pessoas fossem retiradas de casa. 8 mil hectares foram já consumidos pelas chamas. O diretor do Plano de Emergências para os Incêndios Florestais da Andaluzia, António Sanz, disse que o vento está a dificultar o combate às chamas.
2: Neste tipo de incêndio acabamos por perder a certeza do que pode acontecer. As mudanças de vento são tantas, as circunstâncias que provocam focos secundários são tantas e é tudo tão complexo que gera um cenário imprevisível. Temos consciência de que é um incêndio difícil e perigoso e por isso temos de estar preparados para qualquer situação.
3: Preparado para qualquer situação.
1: Também a norte de Madrid, duas localidades de Segóvia foram evacuadas devido ao incêndio que começou no sábado. Para que se possa fazer prevenção, é urgente aprender com os erros do passado, disse este domingo o Presidente da República. Estes reparos são uma forma de alerta e correção, reagiu o Ministro da Administração Interna. O Presidente da República disse que é preciso evitar que as recomendações sobre incêndios fiquem na gaveta e que as autoridades têm de cumprir as promessas feitas depois das tempestades ou dos incêndios. Depois destas declarações, o Ministro da Administração Interna, Luís Neves, reagiu dizendo que os reparos do Presidente são sempre vistos como uma forma de alerta.
4: Há, de facto, um estudo da Comissão Técnica Independente. Nós estamos a fazer esse percurso. Significa que ainda há questões que têm que ser feitas. O ano passado foi aprovado um grande plano para a floresta de 2050, mas naturalmente as chamadas de atenção por parte do Sr. Presidente da República são sempre vistos como uma forma de alerta e para se pensar e poder corrigir aquilo que há a corrigir. Portanto, com toda a bonomia, com toda a tranquilidade, escutamos, como sempre, o que o Sr. Presidente da República tem a dizer neste tema, como em todos os outros temas.
1: Luís Neves, o Ministro da Administração Interna, visitou este domingo os concelhos de Valpaços, Vinhais e Mirandela, concelhos atingidos por um grande incêndio que afetou cerca de 15 mil hectares, destruindo uma área agrícola.
5: Edição do jornalista Mário Galego. 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
7: Muito boa noite, já a seguir a segunda parte do Alma Lusa, de Edgar Canelas.
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António Vasco Moraes, aqui a levar-nos de braço dado com o fado ao encontro da música tradicional portuguesa. E antes ouvíamos José da Câmara, Linda Leonardo, Ivani Duarte, Alma Lusa, o Fado e outras grandes músicas.

E aqui chegamos, já nesta parte final da emissão de hoje de Alma Lusa, com Marco Rodrigues, Camané, Ricardo Ribeiro e Raquel Tavares. Voltamos a viajar por este mar de fados e outras grandes músicas, de domingo para segunda, logo depois das notícias da meia-noite, e sempre que quiser e puder, na internet, em antena1fado.rtp.pt e na nossa aplicação RTP Play, emissão de Edgar Canelas. Para contactar-me, utilize este endereço eletrónico alma.lusa@rtp.pt. Todos os seus recados são bem-vindos. Um abraço, até para a semana, bons fados.

0: 2 horas no continente e na Madeira. 1 hora nos Açores. Edição do jornalista Pedro Guilherme.
1: O Benfica empatou 2-2 com o Académico de Viseu, depois de ter estado duas vezes em vantagem na jornada inaugural da Primeira Liga de Futebol. O jogo, no Estádio da Luz, foi à porta fechada devido a castigo. Pavlidis marcou primeiro, o Académico de Viseu empatou, graças a Rubén Pereira. André Clóvis fez o segundo para a equipa beirã, depois de Prestiani ter marcado para os encarnados. O treinador do Benfica admite que a falta de adeptos esta noite teve impacto. Marco Silva diz também que faltou eficácia à equipa.
2: Hoje a ineficácia foi muito grande, mas é importante continuar a dar confiança aos jogadores. Acertámos, eu acho que 3 bolas nos ferros e as coisas vão pelo caminho que têm que ir, porque nós criámos o que nós temos que corrigir muito e rapidamente é a forma como sofremos os golos e uma outra transição.
1: E o empate no Estádio da Luz teve um sabor especial para o treinador do Académico, Bruno Pinheiro.
3: Foi resistir na primeira parte com muita dificuldade e depois na segunda acho que acabamos por equilibrar um bocadinho mais o jogo e no fim sofrido, como é óbvio, não, nem poderia ser de outra forma. Portanto, um ponto muito saboroso.
1: O Académico de Viseu arrancou assim um empate a 2 bolas na Luz, frente ao Benfica. Empate a 2 bolas também no Minho. O Moreirense empatou em casa 2-2, frente ao Sporting de Braga. Resultado merecido, considera o técnico da equipa de Moreira de Cónegos, Vasco Botelho da Costa.
4: Depois estamos em desvantagem, fomos à procura, tanto do ponto de vista das substituições, como os próprios jogadores lá dentro, nunca deram o jogo como perdido. Os nossos adeptos também tiveram um papel importante, acho que nos apoiaram muito e puxaram muito por nós, e portanto eu acho que todos nós, ainda que este jogo pudesse ter caído para o lado do Braga, eu acho que merecemos.
1: Já o treinador do Braga, Carlos Vicente, tem dúvidas em relação ao último golo do adversário.
5: La jugada que dá casi canto.
6: A jogada que dá quase canto. Parecia canto e me dizem que é canto. Que surge do remate do Denis Uzenbasic e esse canto é convertido num pontapé de baliza que depois obriga a equipa a ir para trás. Há circunstâncias que desencadeiam tudo aquilo que viram e que desemboca no último golo. Mesmo assim, a equipa tem que ser capaz de não sofrer esse golo.
1: Moreirense Sporting Braga com empate a 2 golos esta noite. No outro ponto do Minho, em Barcelos, o Gil Vicente venceu o Rio Ave por 1-0. Já ao final da tarde, o Futebol Clube do Porto iniciou da melhor maneira a defesa do título de campeão nacional de futebol. Venceu em casa do Alverca por 2-0, com 2 penaltis apontados por André Silva, aos 9 minutos, e Gabri Veiga, antes do intervalo. Dos 4 grandes, apenas o Porto somou 3 pontos no arranque do campeonato. A primeira jornada termina esta segunda-feira com um duelo insular. O açoriano Santa Clara recebe o Madeirense Nacional em Ponta Delgada a partir das 8:15 da noite, hora de Lisboa. Os reparos do Presidente da República são uma forma de alerta e correção. É a reação do Ministro da Administração Interna depois de ter ouvido as declarações de António José Seguro. O Presidente da República disse este domingo que é urgente aprender com os erros do passado, ter em conta a opinião de especialistas e evitar que as recomendações sobre incêndios fiquem na gaveta. Seguro disse também que as autoridades têm de cumprir as promessas feitas depois das tempestades ou dos incêndios. Horas depois das declarações do Chefe de Estado, o Ministro Luís Neves reagiu, dizendo que os reparos do Presidente da República são sempre vistos como uma forma de alerta.
7: Há, de facto, um estudo da Comissão Técnica Independente. Nós estamos a fazer esse percurso. Significa que ainda há questões que têm que ser feitas. O ano passado foi aprovado um grande plano para a Floresta 2050, mas, naturalmente, as chamadas de atenção aos reparos do Sr. Presidente da República são sempre vistos como uma forma de alerta e para se pensar e poder corrigir aquilo que há a corrigir. Portanto, com toda a bonomia, com toda a tranquilidade, escutamos, como sempre, o que o Sr. Presidente da República tem a dizer neste tema, como em todos os outros temas.
1: O Ministro da Administração Interna, este domingo, a partir de Trás-os-Montes, Luís Neves visitou os concelhos de Valpaços, Vinhais e Mirandela, atingidos por um incêndio no final do mês passado, que afetou cerca de 15 mil hectares e destruiu áreas agrícolas. Desde o início da noite que não há incêndios significativos em Portugal continental, os fogos de Vila Pouca de Aguiar e Carraseira de Anciães foram dados como dominados. Já em Espanha, o incêndio na Andaluzia, em ainda preocupa as autoridades. Um fogo em Niebla, em Huelva, deflagrou na quinta-feira e já obrigou a que cerca de 500 pessoas fossem retiradas de casa. 8 mil hectares foram já consumidos pelas chamas. O diretor do Plano de Emergências para os Incêndios Florestais da Andaluzia, António Sanz, disse que o vento está a complicar o combate às chamas.
8: Neste tipo de incêndio, tenho que dizer-lhe que já...
9: Neste tipo de incêndio, acabamos por perder a certeza do que pode acontecer. As mudanças de vento são tantas, as circunstâncias que provocam focos secundários são tantas e é tudo tão complexo que gera um cenário imprevisível. Temos consciência de que é um incêndio difícil e perigoso e por isso temos de estar preparados para qualquer situação.
8: Por direção de vento, que logicamente temos que estar preparados para qualquer situação.
1: Situação na Andaluzia, também a norte de Madrid. Duas localidades de Segóvia foram evacuadas devido a um incêndio que começou no sábado. Donald Trump admite recuar na ameaça de novos ataques militares ao Irão, preferindo deixar aumentar a pressão económica sobre o país. A posição do presidente dos Estados Unidos surge após Teherão ter apresentado um conjunto de exigências para a reabertura do Estreito de Hormuz, onde se inclui o fim do bloqueio naval, o levantamento das sanções e o pagamento de reparações de guerra. Em declarações ao site de notícias Axios, Trump destacou a inflação galopante e a falta de recursos financeiros em solo iraniano e assume que Washington está apenas a acompanhar a situação. Já o Conselho Supremo de Segurança Nacional do Irão avisa que a passagem no Estreito de Hormuz vai continuar fechada até que os Estados Unidos alterem o comportamento. Pelo menos 37 pessoas morreram neste domingo num ataque no estado de Warap, no noroeste do Sudão do Sul, na África Oriental. Segundo as autoridades locais, citadas pela agência EFE, a ofensiva de madrugada foi um ato de retaliação comunitária, na sequência de um ataque anterior que tinha provocado 15 mortos. As forças de segurança não conseguiram travar os agressores devido à falta de meios e o mau estado das estradas afetadas pelas chuvas. As autoridades locais já pediram ao governo do Sudão do Sul a intervenção urgente do exército para travar a escalada de violência intercomunitária com origem em lutas relacionadas com gado e pastagens.
0: Edição do jornalista Pedro Guilherme. 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
12: Nesta hora segue-se o Longe de Casa de José Candeias, hoje na Estónia. À conversa com o jovem bailarino João Xavier.
0: 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Estónia. Hoje recebo um jovem nome da dança portuguesa que está a ganhar palco lá fora. Com 21 anos, João Xavier é atualmente bailarino do Estonian National Ballet, em Tallinn, e prepara um momento importante na sua carreira. A estreia da sua primeira criação coreográfica, Mais, Melhor, Igual, que chega à Ópera Nacional da Estónia já este mês, e vamos localizar a data. Uma peça que mistura dança contemporânea com a musicalidade da língua portuguesa, a partir de um poema de Herberto Helder. Um caminho que começa na interpretação, mas que já aponta para a criação e para uma identidade artística próprias. João Xavier, bem-vindo, obrigado por esta conversa. E vamos ao início. De onde nasce a tua ligação à dança?
13: Olá. Basicamente, desde que tinha 2 anos, eu olhei para a televisão quando estava a dar Lago dos Cisnes e eu disse à minha família que eu queria ser aquilo, eu queria dançar. E eles não têm nada a ver com balé e acreditaram no meu talento e o quão eu queria. E puseram-me no balé e tentei, e desde então foi sempre isso.
14: O Lago dos Cisnes de Tchaikovsky.
13: Sim, sim.
14: Digamos, a maior revelação, um dos momentos fantásticos do balé, portanto não poderia ser o melhor gatilho para a vida, não é, João?
13: Pois, porque eu acho que é um dos balés mais conhecidos e por isso...
14: E quando é que percebeste que podia ser mais até do que uma paixão?
13: Desde então eu continuei a dançar e quando eu comecei a dançar mais pré-profissional, quando fui para o 10º ano, percebi que podia ser algo mais profissional e que isso podia ser mesmo a minha profissão e desde então eu continuei a trabalhar e tentei e consegui.
14: Se te perguntasse se houve alguma influência, se calhar ficaríamos apenas pelo aquele momento decisivo de veres o Lago dos Cisnes para te avançar para uma carreira profissional, não foi?
13: Foi. E o apoio da minha família sempre ao meu lado ajudou também muito.
14: Tu és do Barreiro.
13: Correto,
14: do
13: sim.
14: Barreiro. E onde é que estudaste dança? Onde é que te profissionalizaste?
13: Quando fui para o 5º ano, fui para o Conservatório Nacional de Lisboa. E depois, quando fui para o 7º ano, quando tinha 12 anos, a minha família mudou-se para Leiria. E até o 12º eu fiquei no Conservatório Internacional Ballet Dança, Anarela Sanchez.
14: Que é uma referência ali em Leiria, não é, João?
13: Sim, que é uma das melhores escolas de balé, principalmente para homens no balé.
14: E durante quanto tempo estiveste nessa escola?
13: Desde o 5º ano até o 12º.
14: Fizeste o 12º e foi logo uma porta, neste caso, de saída de Portugal, não foi?
13: Sim, basicamente no meu último ano de graduação, fui a uma das mais prestigiadas competições de dança, Prix de Lausanne, na Suíça. E isso ajudou também muito a oportunidades fora de Portugal para balé.
14: O Prix de Lausanne foi a montra que te deu então uma visibilidade, foi o momento certo na altura certa então?
13: Sim. É uma das competições que todos os jovens bailarinos querem exatamente por causa disso.
14: E tu conseguiste uma boa posição. Olha, João, sair de Portugal cedo foi então uma questão, diria, inevitável.

0: Checa e fica lá durante uma season. Lá fiz muitos balés e tive boas oportunidades. Eu fui lá como demissolista, mas eu gostava mesmo de estar numa companhia nacional. Então, quando tive a oportunidade de audicionar para a Estónia, que é uma das, das melhores companhias da Europa, eu pensei, ok, vamos tentar.
1: Ok, estive naquela, vou descontraídamente, não é, João?
0: Eu tento não levar tão a sério as coisas, mas por outro lado, eu quero muito.
1: E como é que surgiu essa oportunidade de integrares o Estonian National Ballet?
0: Eles abrem audições quando precisam de bailarinos. Então, há dois anos atrás, eles precisavam de homens. E eu tentei audicionar para aqui em janeiro. E depois consegui um contrato e mudei-me para aqui no mesmo ano, em junho.
1: E como é que é o dia-a-dia de um bailarino português numa companhia internacional?
0: Nós todos os dias temos aula de balé logo de manhã e depois temos o dia todo de ensaios e duas vezes por semana costumamos ter um espetáculo à noite.
1: Sendo o único português, acredito, portanto, nesta companhia, há outras nacionalidades?
0: Sim, na verdade é um grupo muito internacional, mas eu sou o único português aqui.
1: Sentiste diferenças, diria até, diferenças culturais na forma de trabalhar, de ensaiar, de encarar a dança, João?
0: Em todos os sítios que eu tive, sim, eu consegui perceber muito as diferenças culturais, mas realmente na Estónia eu senti que foi muito fácil para mim entender a cultura deles.
1: Isto porque também já tinhas um currículo que te fez contactar com outras sensibilidades, ou seja, essa seria mais uma, mas viria obviamente acrescentar a um conhecimento já, a uma entrega que tu tinhas para este mundo do ballet, do espetáculo e da companhia, por assim dizer, não?
0: Sim, ajuda muito começar muito cedo, porque ficas mais aberto para novas culturas e novos ambientes.
1: E o que é que Portugal ainda pode aprender com estas estruturas aí de fora, daquilo que te já foi dado a conhecer, a experimentar, num contraste com Portugal? Ainda podemos aprender alguma coisa? Temos sempre que aprender uns com os outros?
0: Eu acho que sim. Eu acho que era bom que Portugal entendesse que os portugueses têm muito talento também. E não só o que vem de fora é bom. Porque eu, agora que vejo Portugal de fora, entendo o quão Portugal é bom.
1: E quando Portugal é bom, a oportunidade de revelação dá-se mais facilmente por esses países ou é igual nas oportunidades aqui em Portugal?
0: Eu acho que para a cultura, Portugal não tem assim tanta oferta, comparado com principalmente os países nórdicos, que eles dão muita importância à cultura e vão muito aos espetáculos e para eles é uma coisa em grande.

0: João Xavier, esta é a tua primeira criação coreográfica. Porquê agora?
1: Todos os anos eles dão oportunidade a jovens bailarinos a criar uma peça. Eu achei que estava na hora de tentar alguma coisa nova.
0: E o que é exatamente mais, melhor e igual? Como explicas a ideia ao auditório?
1: A minha peça mais, melhor e igual vem de um espaço de reflexão sobre eu como artista e não tem uma história muito específica, é mais sobre a estética em palco e as emoções que eu quero transmitir ao público.
0: É uma criação que revela um pouco de ti, do teu percurso, daquilo que é o bailarino João Xavier?
1: Sim, eu diria que sim. É uma peça que explora muito e mostra todo o tipo de linguagem artística que eu aprendi até agora.
0: E note que há aqui uma ligação forte à língua portuguesa, aliás, eu há pouco disse, e à poesia de Herberto Helder. Por que essa escolha, João?
1: Eu adoro este poema, foi um poema que sempre me seguiu desde a escola. Eu sempre soube que gostava de fazer uma peça com este poema e eu adoro as palavras que ele usa.
0: E isso traduzido no balé e numa expressão corporal, é uma grande responsabilidade dar uma carga diferente à carga da palavra, não, João?
1: Sim, sem dúvida que sim. E eu gostava muito de poder mostrar a palavra portuguesa a outros públicos e eu acho que vai ser uma resposta bastante positiva do público da Estónia.
0: É mais difícil dançar ou criar para outros dançarem, João?
1: Boa pergunta. Sinceramente, o mais difícil neste processo foi criar e dançar ao mesmo tempo.
0: Esta peça, posso dizer que é já um manifesto artístico teu ou ainda procuras uma outra linguagem, ainda estás à procura de uma outra expressão?
1: Eu acho que podemos dizer que sim, que esta peça já é muito o que eu quero transmitir como artista e como coreógrafo. Eu acho que tem muito sobre mim lá.
0: Quando, por exemplo, tu estás a criar, como é que se começa? Começa-se pelo movimento, pela música ou pela ideia?
1: Eu acho que toda a gente, todos os coreógrafos têm uma maneira diferente de se criar. Para mim, eu tenho uma imagem visual na minha cabeça que eu gostava muito de pô-la em palco e a partir daí eu começo a pensar mais no movimento e no espaço que tenho e depois a música vai ajudar em todo esse processo.
0: E achas que a disciplina de um bailarino ajuda ou até pode condicionar, por exemplo, o coreógrafo?
1: Eu acho que, como a maioria dos coreógrafos já foram bailarinos, eu acho que a disciplina de um bailarino vai ajudar muito no processo criativo e no pôr isso em palco.
0: Interessa-te mais hoje, diria, a perfeição técnica ou até mesmo a emoção em palco? Ou as duas?
1: Eu acho que as duas, porque é muito importante nós estarmos sempre à procura da perfeição, mas por outro lado não podemos deixar que isso seja tudo e temos também de nos deixar sentir em palco para ser genuíno.
0: E sentes pressão por ser jovem e estar já a assumir uma criação deste tipo e com esta visibilidade?
1: Como é óbvio que eu sinto algum peso nisto, mas um peso bom e alguma coisa que eu quero continuar a fazer e quero continuar a criar.
0: E o que é que queres que o público leve deste espetáculo quando o vir?
1: Eu quero mesmo que eles consigam sentir as emoções todas que eu estou a pôr em palco e quero que eles consigam ter também
0: uma ligação?
1: Sim, uma ligação com a coreografia e possam pensar na sua própria história e ter a freedom.
0: E ter a liberdade, não é?
1: Liberdade, desculpe, sim. A liberdade de pensar o que quiserem.
0: A dança contemporânea, acredito que para muito público ainda é difícil. Sentes essa distância?
1: Principalmente aqui na Estónia, eles gostam muito do ballet contemporâneo, porque é uma coisa que não é tanta técnica, mas conta sempre uma história mais simples.
0: Ou seja,
1: o balé clássico.
0: É essa liberdade que tu referias, que um balé contemporâneo pode acolher sentimentos, receptividades de diferentes pessoas. Portanto, enquadra-se, se calhar, em cada personalidade de quem vê, não?
1: Sim, eu acho que é mais fácil para o público conseguir perceber melhor as emoções através da dança contemporânea.
0: E há alguma marca portuguesa na tua forma de dançar ou criar, João?
1: Eu acho que o que me ajudou mais nisso foi a presença da palavra em português.
0: E como é que a palavra em português consegues traduzi-la, para já na expressão corporal, é certo, mas a nível da linguagem, a nível da palavra em si, isso para a Estónia também é uma língua difícil.
1: Pois, eu acho que eles não vão conseguir muito perceber o poema, mas eu continuo a achar que a palavra como soa, continua, mesmo que não percebam a língua, vão sentir qual a palavra se sente. E com o movimento eu quero que isso se sinta ainda mais. Mão na mão.

0: Conversando com João Xavier, bailarino, encontra-se na Estónia, um jovem português, e é isso mesmo que eu lhe pergunto. Como é que se vive tão jovem fora de Portugal, com uma carreira tão exigente, João?
1: Desde que estamos nos últimos anos de graduação, nós sabemos que o mais provável é sair de Portugal muito novo. Então a minha família sempre me ensinou tudo o que podia, porque eles também tinham a noção que isso podia acontecer. Quando fui para Cape Town, principalmente, foi mais um choque, pois estava muito, muito longe de casa. Mas acaba por se aprender a viver sozinho, especialmente porque
0: a exigência
1: que se tem no balé. Estamos sempre tão focados no balé que acabamos por levar a vida mais leve e é mais fácil de viver. Obviamente que temos sempre saudades da família, mas os nossos colegas acabam sempre por ser a nossa família, por passarmos tanto tempo com eles no trabalho.
0: Há alguns momentos de dúvidas, momentos de pensar, tipo, vale a pena?
1: Eu não vou mentir, porque eu acho que toda a gente tem esses momentos de dúvida, porque eu sempre soube que queria ser bailarino, mas por outro lado, há sempre aqueles momentos que estás mais triste e que estás longe de casa e que parece que tudo está a correr mal, que tu ficas mesmo a pensar, será que vale a pena? Mas depois, no fim do dia, quando vais a palco e mostras a tua arte, aí vale a pena.
0: E o que é que mais te falta de Portugal?
1: O que eu mais sinto falta, para além da família, é a positividade dos portugueses e como os portugueses são bons uns para os outros e queridos.
0: Só isso?
1: Obviamente que eu tenho saudades da minha família e dos meus amigos.
0: E fora da dança, quem é o João?
1: Eu diria que o João é uma pessoa muito simples, que sente, é sensível, é um ser humano sensível, mas continua a ser simples e levo-me a sério, mas ao mesmo tempo tento sempre não me levar tão a sério, porque só temos uma vida e devíamos vivê-la com liberdade e ser bons uns para os outros.
0: Para além desta ocupação profissional tão exigente, o que é que tens descoberto nesses países? O que é que te sugere? O que é que também podes procurar numa visita do João, particularmente quando vais, por exemplo, na rua? O que é que gostas de descobrir por ti próprio em países e em culturas diferentes?
1: Eu gosto muito de saber como eles vivem o dia-a-dia e tudo o que eles aprenderam da sua cultura ao crescer, assim como eu também aprendi no meu país. Eu gosto de saber o que eles aprenderam aqui e o tipo de música que ouvem e o tipo de comida que comem, o tipo de arte que consomem. Eu gosto muito de saber isso. E a cultura da Estónia, especialmente, é muito rica e eles gostam muito da arte aqui.
0: É verdade. Tu falaste na gastronomia, eu tenho que fazer esta pergunta como português. E saudades de alguma comida portuguesa? Porque isto estar longe, podemos matar esta ou aquela saudade, mas o sabor são sempre diferentes, ou não?
1: Sim, sem dúvida. A comparar com a comida estoniana, nós temos uma comida bastante mais
0: Mais rica,
1: melhor.
0: mais. É isso?
1: Sim, é
0: E
1: muito melhor
0: diferente.
1: em Portugal. Eu tenho muita saudade da comida da minha família, porque é sempre, eles cozinham muito bem.
0: Cá para nós, há algum prato preferido? Já agora quero saber, João. Porque é que um bailarino, obviamente, tem que ter alguma contenção, acredito eu. Mas há alguma preferência, de vez em quando, um pecado da gula que se possa fazer?
1: Sim, eu vou ter de dizer o bacalhau de natas da minha avó.
0: O bacalhau. João, o que é que a dança te tirou, ou eventualmente o que é que ela te deu de volta na vida?
1: Eu acho que quando eu era mais jovem, tirou-me muito do meu tempo, porque nós estávamos na escola todo o tempo a trabalhar, mas eu sabia que esse tempo que tirou de mim, que ia poder voltar um dia, porque tem que se trabalhar muito a sério e muitas horas para se poder chegar a este nível. E agora que vivo sozinho e que tenho o meu próprio trabalho, tenho esse tempo de volta e valeu a pena.
0: Onde é que te vês, ou o que é que gostavas, de te ver daqui a 5 ou 10 anos, João?
1: Eu gostava de explorar um bocadinho mais das companhias da Europa, mas eu um dos meus sonhos era continuar a minha carreira em Portugal e tentar ser bailarina e coreógrafa em Portugal um dia.
0: A criação veio para ficar?
1: Eu acho que sim, sim.
0: E nesse caso, perante o teu currículo e a tua experiência que vais continuar em diferentes locais, isso então fará parte do teu plano ou caminho que poderá passar por Portugal daqui a algum tempo?
1: Sim, o que me dá mais vontade agora é de poder espalhar a minha cultura e juntá-la com outras culturas.
0: Independentemente do teu desempenho como bailarino, mas como é que vê o João Xavier português? Quando sabem que és português, há alguma atitude?
1: Eles vão sempre achar que eu sou uma pessoa positiva, feliz, que eu acho que é o que as pessoas acham que portugueses são, e eu concordo também.
0: Comparando com esses povos, não lhes falta um pouco da autoestima que se encontram nesses países? Logo, são países que apostam fortemente neles próprios. Achas que, para além do positivo, da alegria que até nos possa caracterizar, pode-nos faltar autoestima?
1: Eu acho que sim, faz sentido, porque eles aqui dão mesmo muita atenção à arte.
0: À arte e ao que é deles próprio, o que é deles a todos os níveis, não é?
1: Sim, sim, porque eles dão muito atenção aos artistas locais e ao que eles fazem, e não é só o que é de fora que é bom, porque eles gostam muito dos artistas que produzem aqui.
0: Fala-me como é que vai ser a estreia do teu espetáculo, onde vai ser?
1: O espetáculo vai acontecer na Estónia, na Ópera da Estónia Nacional, no dia 18, é primeiro espetáculo, e no dia 20 vai ser o segundo espetáculo. Vão ser três bailarinos da Companhia Nacional, duas raparigas e um deles sou eu. Estou muito entusiasmado para poder mostrar finalmente a minha peça ao público.
0: Portanto, dia 18 e dia 20 de junho, não é?
1: Sim, sim.
0: Portanto,
1: sim.
0: Aí nessa grande sala, em Tallinn, com esta coreografia aqui do João Xavier, mais, melhor e igual, com a poesia de Herberto Helder. Se tivesses de definir o teu caminho numa palavra hoje, qual era a palavra? Qual seria?
1: Eu diria persistência.
0: Para uma arte e para um desempenho de bailarino, querendo integrar companhias, a persistência é mesmo um dos maiores predicados na vida de um artista, não é?
1: Sim, acho que temos sempre de ser persistentes para conseguir o que queremos.
0: É o bailarino e agora também criador, João Xavier, um jovem português a afirmar-se nos grandes palcos internacionais e a dar os primeiros passos numa linguagem própria. Mais, melhor e igual, estreia-se então na Ópera Nacional da Estónia, 18 e 20 de junho, e promete ser um daqueles momentos em que percebemos que há uma nova geração pronta a marcar o seu espaço. João Xavier, muito obrigado por esta conversa, sucesso, e obrigado também por levares Portugal mesmo longe de casa. Muito obrigado.
1: Muito obrigado, eu.

Fado da Mentira, Adriano Correia de Oliveira. Mão na Mão, Ana Lua Caiano. Deslocado, Napa. As canções escolhidas pelo convidado. Longe de Casa, um programa e podcast disponível em RTP Mundo e na RTP Play. Com produção de Ana Jordão, eu sou o José Candeias. Até ao próximo programa. 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

0: 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Três horas no continente e na Madeira. Duas horas nos Açores. Edição do jornalista Pedro Guilherme.
1: Os alertas sucedem-se na terra e no mar. A temperatura da superfície dos oceanos atingiu em julho valores recorde. Ao mesmo tempo, o clima quente e seco favoreceu os incêndios florestais um pouco por toda a Europa. É o que está presente no mais recente relatório do Copérnicos, Rita Soares.
2: Está cada vez mais quente. Em julho, os termómetros marcaram 20,96 graus centígrados à superfície do oceano. Contas feitas, o recorde anterior, 20,89, de há 3 anos, foi superado. Uma situação impulsionada em parte pelo El Niño, já instalado no Pacífico Equatorial. Os cientistas alertam para a severidade deste fenómeno climático que deve intensificar-se nos próximos meses. No Oceano Atlântico e no Mediterrâneo Ocidental, os termómetros também apontaram valores à superfície mais altos do que é habitual, com efeitos nas comunidades costeiras e nos ecossistemas marinhos. O Copérnicos, Programa Europeu de Observação do Planeta Terra, salienta as duas ondas de calor que atravessaram a Europa Ocidental em julho. A seca, que vinha já de meses anteriores, agravou-se em países como a França ou como a Espanha, onde choveu muito pouco para o que é comum. O mesmo aconteceu em várias regiões da Alemanha e do Reino Unido, com consequências no caudal dos rios. A temperatura média de junho e de julho no Ocidente Europeu foi a mais elevada desde que há registro. Rondou os 21,6 graus, quase 3 acima do habitual, superando também o recorde anterior de 2022.
1: Os casos dos rios Sena, Reno ou Danúbio são ilustrativos desta situação de seca, com os impactos já conhecidos no abastecimento da água, na rega e também na produção de energia. A multiplicação de incêndios florestais extremos é outra das consequências, com incêndios mais extensos e de avanço rápido, é o que relata o Copérnicos. E o incêndio na Andaluzia, no sul de Espanha, ainda preocupa as autoridades. O fogo em Niebla, na província do Huelva, que flagrou na quinta-feira e já obrigou a que cerca de 500 pessoas fossem retiradas de casa. 8 mil hectares foram consumidos pelas chamas. O diretor do Plano de Emergências para os Incêndios Florestais da Andaluzia, António Sanz, disse que o vento está a dificultar o combate às chamas.
3: É

0: É tipo um incêndio, eu tenho que dizer-lhe que já...
1: Neste tipo de incêndio acabamos por perder a certeza do que pode acontecer. As mudanças de vento são tantas, as circunstâncias que provocam focos secundários são tantas e é tudo tão complexo que gera um cenário imprevisível. Temos consciência de que é um incêndio difícil e perigoso e por isso temos de estar preparados para qualquer situação.
0: Por direção de vento, que logicamente temos que estar preparados para qualquer situação.
2: Também a norte de Madrid, duas localidades de Segóvia foram evacuadas devido a um incêndio que começou no sábado. Em Portugal continental, desde o início da noite que não há incêndios significativos, os fogos de Vila Pouca de Aguiar e Carraseda de Anciães foram dominados. Os reparos do Presidente da República são uma forma de alerta e correção. É a reação do Ministro da Administração Interna, depois de ter ouvido as declarações do Chefe de Estado. António José Seguro disse este domingo que é urgente aprender com os erros do passado, ter em conta a opinião dos especialistas e evitar que as recomendações sobre incêndios fiquem na gaveta. Seguro disse também que as autoridades têm de cumprir as promessas feitas depois das tempestades ou dos incêndios. Horas depois das declarações do Presidente da República, o Ministro Luís Neves reagiu, diz que os reparos de António José Seguro são sempre vistos como uma forma de alerta.
3: Há, de facto, um estudo da Comissão Técnica Independente. Nós estamos a fazer esse percurso. Significa que ainda há questões que têm que ser feitas. O ano passado foi aprovado um grande plano para a floresta de 2050, mas naturalmente as chamadas de atenção, os reparos do Sr. Presidente da República são sempre vistos como uma forma de alerta e para se pensar e poder corrigir aquilo que há a corrigir. Portanto, com toda a bonomia, com toda a tranquilidade, escutamos, como sempre, o Sr. Presidente da República tem a dizer neste tema, como em todos os outros temas.
2: Declarações do Ministro da Administração Interna este domingo, a partir de Trás-os-Montes. Luís Neves visitou os concelhos de Valpaços, Vinhais e Mirandela, atingidos por um incêndio no final de julho, que afetou cerca de 15 mil hectares e destruiu também áreas agrícolas. No futebol, o Benfica empatou 2-2 com o Académico de Viseu, depois de ter estado duas vezes em vantagem na jornada inaugural da Primeira Liga. O jogo, no Estádio da Luz, foi à porta fechada, devido a castigo. Pavlidis marcou primeiro, o Académico de Viseu empatou graças a Ruben Pereira. André Clóvis fez o segundo para a equipa beirã, depois de Prestiani ter marcado para os encarnados. No final do jogo desta noite, o treinador do Benfica admitiu que a falta de adeptos teve impacto. Marco Silva diz também que faltou eficácia à equipa.
4: Hoje a ineficácia foi muito grande, mas é importante continuar a dar confiança aos jogadores. Acertámos, eu acho, 3 bolas nos ferros e as coisas vão pelo caminho que têm que ir, porque nós criámos o que nós temos que corrigir muito e rapidamente. É a forma como sofremos os golos e uma outra transição.
2: Do lado do Académico de Viseu, o empate no Estádio da Luz teve um sabor especial para o treinador Bruno Pinheiro.
5: Foi resistir na primeira parte com muita dificuldade e depois na segunda acho que acabamos por equilibrar um bocadinho mais o jogo e no fim sofrido, como é óbvio, e não, nem poderia ser de outra forma. Portanto, um ponto muito saboroso.
2: O Académico arrancou assim um empate a 2 bolas na Luz frente ao Benfica. Empate a 2 bolas também no Minho, com o Moreirense a empatar em casa frente ao Sporting de Braga. Noutro ponto do Minho, em Barcelos, o Gil Vicente venceu o Rio Ave por 1-0. Ao final da tarde, o Futebol Clube do Porto venceu em casa o Alverca por 2-0. Iniciou da melhor maneira a defesa do título de campeão. Houve 2 penaltis apontados por André Silva aos 9 minutos e Grabri Veiga antes do intervalo. O treinador Francesco Farioli ficou satisfeito, apesar de considerar que o Porto não jogou da melhor maneira.
6: Bom adversário, jogo complicado, com boa organização, qualidade individual e muito poder em todas as posições. Perdemos alguma intensidade e controlo de bola. Alguns erros extra, como a falta de eficácia no passe, que nos levaram a correr para trás. Não foi a melhor exibição, mas fica a eficácia e o resultado.
2: E o treinador do Alverca, Sérgio Ferreira, lamenta a derrota da equipa, que até jogou bem.
7: Sofremos um gol cedo e a equipa começou a impor-se e também conseguiu jogar no meio campo ofensivo. O bom jogo que a equipa fez, logicamente que estamos tristes, porque nenhum treinador, nenhuma equipa se prepara para perder, para competir e como consequência ganhar.
2: E dos 4 grandes, apenas o Futebol Clube do Porto somou 3 pontos no arranque do campeonato. O Hamas apelou aos Estados Unidos para que pressionem o primeiro-ministro israelita a aceitar o plano de paz. O movimento islâmico, sediado na faixa de Gaza, pede que Benjamin Netanyahu reveja a rejeição do plano de 15 pontos, isto depois do líder israelita ter garantido este domingo que as forças de Tel Aviv não vão sair da região enquanto Hamas não se desarmar por completo. Mas o representante do Conselho de Paz para o território palestiniano já veio dizer que o plano norte-americano, rejeitado pelo primeiro-ministro israelita, é o único caminho a seguir para evitar um ataque semelhante ao de 7 de outubro de 2023.
8: Edição do jornalista Pedro Guilherme. 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

sejam bem-vindos a 50 Minutos de Rádio, que pretendem festejar os 40 anos decorridos sobre a edição de um disco que continuamos a ouvir com prazer e com utilidade tanto tempo depois. Há um protagonista, Peter Gabriel, que na carreira a solo se mostrava disponível pela primeira vez a dar um título ao álbum. Chamou-lhe Soul, em clara economia de esforço, e também aceitou estrear-se na capa com uma fotografia limpa, sem efeitos, e mergulhar a sério num suporte fundamental à época, o dos videoclipes, manifestação paralela em que continua a ser um recordista, como se verá mais adiante. Para já, instalem-se para uns momentos em grande.

Big Time, uma das incursões descaradas do álbum São, na região demarcada da música de dança, abriu este especial dedicado ao disco São, agora quarentão, álbum de Peter Gabriel, num programa de João Goberno para a Antena 1, com produção de Joana Jorge, trabalho de sonorização de Luís Franjoso e cuidado técnico de Rui Coelho. Era já o quinto longa duração pós-Genesis, mas Gabriel não abrandava nas causas. Já antes desdobradas em canções como Mother of Violence, que abordou de forma algo premonitória o crescimento da violência entre grupos políticos ou religiosos e entre géneros. Em Games Without Frontiers, alusão direta aos televisivos Jogos Sem Fronteiras, partia-se do entretenimento competitivo para aquilo que, mais a miúdo do que se pensa, desagua em confrontos sérios e guerras nada saudáveis. Biko, de uma maneira ainda mais evidente, era a evocação do líder negro sul-africano morto à pancada numa cela de prisão durante o apartheid. Em Shock the Monkey, se estava presente o flagelo dos animais submetidos a verdadeiras torturas de laboratório, havia uma deriva para os comportamentos abusivos provocados pela inveja, e não entre macacos, mas entre humanos. Só mais esta, Wallflower, uma das mais emotivas criações do autor, era um retrato do processo a que são sujeitos os que não podem exercer os livres pensamento e a expressão. Direitos humanos, por outras palavras. Em São, esta tendência para tomar posição não se atenua com Gabriel a disparar em várias direções. That Voice Again refere-se à voz omnipresente dos pais tiranos, suscetível de gerar traumas e transtornos. Mas será redutor não vislumbrar aqui outro tipo de autoritarismos de âmbito e consequências muito mais generalizados. We Do What We're Told refere explicitamente um estudo feito pelo psicólogo social norte-americano Stanley Milgram a partir de um teste de obediência aos ditadores. Big Time, que já ouvimos, carregada de ironia, caricatura as subidas a pulso daqueles que se descontrolam em função do dinheiro, sem olharem a meios para aquilo que o cantor considera o crescimento, seja ele das partes anatómicas ou da conta bancária. Um manifesto contra o chamado progresso e, se quisermos, contra os excessos do liberalismo. E chegamos a um dos mais poderosos hinos, que não panfletos, que vieram pôr em causa os anos e as políticas laborais de Margaret Thatcher. Chama-se Don't Give Up e traz Kate Bush a tiracolo.

apaixonante Don't Give Up esteve aí This Is The Picture, incluída apenas na edição em CD, gravada a meias com a iminente Laurie Anderson, um dos novos conhecimentos de Peter Gabriel à época. Em Soul, houve vários sumiços face ao período anterior. Entre outros, desapareceu do mapa Larry Fast, especialista de sintetizadores, que marcava presença desde o primeiro disco a solo de Gabriel. Houve um outro músico que perdeu a importância face aos três álbuns anteriores, o baterista Jerry Marotta. Alguém que nos diz muito depois de ter passado por Portugal, justamente com Peter Gabriel em 1980, e de ter chegado a tocar e gravar com a banda do Casaco e com Gabriela Schaff. Na biografia que Spencer Bright dedicou a Gabriel, Marotta relembra a aflição do protagonista quando este teve que lhe comunicar que ia gravar pouco em Soul e que não seguiria para a digressão. Diz o percussionista, toda a legitimidade assistia ao Peter, claro, se queria seguir novas direções. Só me magoou, sendo nós amigos, que não me deixasse tentar chegar onde ele queria. Entrou em cena outro baterista, o francês Manu Katché, a partir daí com um lugar cativo nas turnês. E também o violinista indiano Shankar, daí em diante parceiro constante dos sempre presentes David Rhodes na guitarra e Tony Levin no baixo. Entre as passagens mais ocasionais, destaques para Larry Klein, baixista, produtor e também ex-marido de Joni Mitchell, que ainda produziu o marcante desfado da nossa Ana Moura, para Richard T, pianista habitual de Paul Simon, para dois notáveis do naipe de metais, Wayne Jackson, que tocou com Otis Redding, e Mark Rivera, parceiro habitual de Billy Joel. Jim Kaa, dos Simple Minds, foi chamado aos coros, mas sem o peso da revelação e o sonador na sua estreia ocidental, e desse verdadeiro amuleto de Gabriel, que voltou a ser Kate Bush, já presente no anterior Games Without Frontiers e aqui chamada, como vimos, ao dueto de Don't Give Up. Ainda assim, talvez a mais importante das aquisições tenha sido a do co-produtor canadiano Daniel Lanois, revelado com Martin and the Muffins, os de Echo Beach, e já com produções de Brian Eno e dos U2 no currículo. Lanois, que viria a trabalhar com alguns notáveis como Robbie Robertson, Bob Dylan, Emmylou Harris, Willie Nelson, Sinead O'Connor, Neil Young ou os Arcade Fire, passou meses a viver em casa de Gabriel para acompanhar todo o processo do disco. Num momento de impasse, em que os padrões rítmicos e as melodias estavam prontos a gravar, mas faltavam os textos, foi o agente operacional indispensável. Chegou a fechar Peter Gabriel num escritório durante um dia inteiro, dizendo que só o deixaria sair quando ele tivesse uma letra pronta. Pelos vistos, deu resultado. Não menos significativo e substancial é o facto de ter sido este o momento em que Peter se separou da primeira mulher, Jill, com um dado curioso. Jill reclama para si e para a relação de ambos papéis decisivos na canção Don't Give Up. Já o outro dos temas de Soul, chamado In Your Eyes, é reivindicado pela mulher com quem Gabriel viveu no momento da edição do álbum, a atriz norte-americana Rosanna Arquette. Voltamos às canções para ouvir Red Rain.

Red Rain e Mercy Street, o momento mais melancólico do disco, inspirado na vida e na obra da escritora norte-americana Anne Sexton. Peter Gabriel foi um homem que fez da escassez o modus operandi, mas que agora, aos 76 anos, parece perseguir o tempo perdido. Só neste século XXI, publicou um extraordinário disco de canções alheias, Scratch My Back, com versões próprias de originais de Lou Reed, David Bowie, Paul Simon, mas também dos Magnetic Fields ou dos Arcade Fire, entre outros. Recebeu em troca I'll Scratch Yours, em que as suas canções foram distribuídas por Reed e Simon, mas também Brian Eno e Randy Newman, ou David Byrne e Bon Iver, para citar só alguns. Lançou New Blood, com versões orquestrais de algumas das canções-chave do seu percurso, todas sem bateria, já agora. Depois de um bom disco de originais, I.O., dedicou-se este ano a registros ao vivo do passado, In the Big Room e Live at WOMAD, 1982. E está em curso, aos poucos, a divulgação das novidades que constituirão a Why a editar como álbum até ao fim de 2026. Continua a ser, mesmo em abrandamento natural, um homem de palco. E Portugal aplaudiu várias vezes com destaque para o concerto de 1980, no saudoso Pavilhão de Cascais, onde já tinha brilhado com os Genesis 5 anos antes. Seguiu sempre os seus códigos, sem cedências. Em resumo, tendo passado pelo pódio reservado aos campeões de vendas, precisamente com este show, nunca pareceu disposto a correr atrás de foguetes, quaisquer que estes fossem. É um mestre capaz de ir buscar inspiração à música erudita, ou à country music, à soul e aos padrões rítmicos do Brasil ou da Nigéria. Para resumir, é um cidadão do mundo e alguém a cujas canções se regressa para desfrutar e descobrir. Eis uma das chaves de ouro. In Your Eyes.

Uma pérola chamada In Your Eyes, quase no final desta emissão especial dedicada à Soul, de Peter Gabriel. Programa de João Goberno para a Antena 1, com produção de Joana Jorge, trabalho de sonorização de Luís Franjoso e cuidado técnico de Rui Coelho. Acabamos com o que foi, para muitos, o princípio de tudo. Gabriel nunca tinha chegado ao top 20 norte-americano, em singles ou em álbuns. Com Soul, alcançou o segundo lugar e trouxe para casa nada menos do que 5 discos de platina. Mais do que isso, a canção que alavancou essa explosão atingiu o posto máximo. Ou seja, fez melhor do que no seu país natal, onde ficou pelo número 2 da lista de mais vendidos. Quando o entrevistei na época, perguntei-lhe se Soul era uma resposta ao igualmente milionário No Jacket Required, disco do ano anterior assinado por Phil Collins, seu antigo parceiro nos Genesis. Gabriel respondeu, com um sorriso levemente incomodado, que tinha optado pela acessibilidade sem hipotecar a identidade, assim mesmo, e que talvez Soul refletisse em doses equilibradas a sua maturidade. Ele tinha 36 anos à época e aquilo que designou como uma fase mais solar, menos sombria, da sua música, que não da sua vida. Há ainda assim um pormenor com a máxima importância: a disponibilidade e o investimento que o músico fez nos materiais de suporte. E sim, estou a pensar no histórico videoclipe de Sledgehammer, realizado por Stephen R. Johnson. Gabriel recordou nessa conversa a tarefa ciclópica que foi exigida por esse teledisco revolucionário, ainda hoje apontado como um dos melhores de sempre, tanto na concepção como na execução. Lembrou alguns momentos difíceis, por exemplo, como teve que se manter imóvel durante 6 horas para um aproveitamento final de 10 segundos de imagem, ou como passou 16 horas sob um lençol de vidro na companhia de peixes crus e naturalmente mortos. No final, foram 100 horas de filmagens e um custo de 120 mil libras, um enorme risco para um artista que ainda não era exatamente um campeão de vendas. Plenamente compensado, foi o videoclipe mais vezes exibido na história da MTV, o que é notável se olharmos à concorrência de Michael Jackson e de outras primeiras figuras, e alcançou ainda o recorde de prémios numa só edição dos troféus da estação. 9 triunfos em 10 nomeações. A canção, essa é descrita por Gabriel como uma reciclagem daquilo que o entusiasmava quando era adolescente: o som da música negra, em particular da Motown. Para fechar, só a nota de uma desforra perfeita: no top norte-americano foi este o tema que destornou do primeiro lugar a canção Invisible Touch, assinada por um grupo chamado Genesis. É pela porta grande que saímos de Soul, a porta de Sledgehammer. Foi um prazer.

0: 4 horas no continente e na Madeira. 3 horas nos Açores. Edição do jornalista Pedro Guilherme.
1: São alertas que sucedem, quer na terra, quer no mar. A temperatura da superfície dos oceanos atingiu, em julho, valores recorde. Ao mesmo tempo, o clima quente e seco favoreceu os incêndios florestais na Europa. É o que revela o mais recente relatório do sistema Copérnicos. Rita Soares.
2: Está cada vez mais quente. Em julho, os termómetros marcaram 20,96 graus centígrados à superfície do oceano. Contas feitas, o recorde anterior, 20,89, de há 3 anos, foi superado. Uma situação impulsionada em parte pelo El Niño, já instalado no Pacífico Equatorial. Os cientistas alertam para a severidade deste fenómeno climático, que deve intensificar-se nos próximos meses. No Oceano Atlântico e no Mediterrâneo Ocidental, os termómetros também apontaram valores à superfície mais altos do que é habitual, com efeitos nas comunidades costeiras e nos ecossistemas marinhos. O Copérnicos, Programa Europeu de Observação do Planeta Terra, salienta as duas ondas de calor que atravessaram a Europa Ocidental em julho. A seca, que vinha já de meses anteriores, agravou-se em países como a França ou como a Espanha, onde choveu muito pouco para o que é comum. O mesmo aconteceu em várias regiões da Alemanha e do Reino Unido, com consequências no caudal dos rios. A temperatura média de junho e de julho no Ocidente Europeu foi a mais elevada desde que há registro. Rondou os 21,6 graus, quase 3 acima do habitual, superando também o recorde anterior de 2022.
1: Os casos dos rios Sena, Reno e o Danúbio são ilustrativos desta situação de seca, com os impactos já conhecidos no abastecimento de água, na rega e na produção de energia. A multiplicação de incêndios florestais extremos é outra das consequências, com fogos mais extensos e de avanço rápido, relata o sistema europeu Copérnicos. Os reparos do Presidente da República são uma forma de alerta e correção. É a reação do Ministro da Administração Interna, depois de ter ouvido as declarações de António José Seguro. O Presidente da República disse este domingo que é urgente aprender com os erros do passado, ter em conta a opinião de especialistas e evitar que as recomendações sobre incêndios fiquem na gaveta. Seguro disse também que as autoridades têm de cumprir as promessas feitas depois das tempestades ou dos incêndios. Horas depois das declarações do chefe de Estado, o ministro Luís Neves reagiu, diz que os reparos do Presidente da República são sempre vistos como uma forma de alerta.
3: Há, de facto, um estudo da Comissão Técnica Independente. Nós estamos a fazer esse percurso. Significa que ainda há questões que têm que ser feitas. O ano passado foi aprovado um grande plano para a floresta de 2050, mas naturalmente as chamadas de atenção por parte do Sr. Presidente da República são sempre vistos como uma forma de alerta e para se pensar e poder corrigir aquilo que há a corrigir. Portanto, com toda a bonomia, com toda a tranquilidade, escutamos, como sempre, o que o Sr. Presidente da República tem a dizer neste tema, como em todos os outros temas.
1: As palavras do Ministro da Administração Interna este domingo, a partir de Trás-os-Montes, Luís Neves visitou os concelhos de Valpaços, Vinhais e Mirandela, atingidos por um incêndio no final de julho que afetou cerca de 15 mil hectares e destruiu também áreas agrícolas. Donald Trump admite recuar na ameaça de novos ataques militares ao Irão e prefere deixar aumentar a pressão económica sobre o país. A posição do presidente dos Estados Unidos surge após Teherão ter apresentado um conjunto de exigências para a reabertura do Estreito de Hormuz, onde se inclui o fim do bloqueio naval, o levantamento das sanções e o pagamento de reparações de guerra. Em declarações ao site de notícias Axios, Donald Trump destacou a inflação galopante e a falta de recursos financeiros em solo iraniano e assume que Washington está apenas a acompanhar a situação. Já o Conselho Supremo de Segurança Nacional do Irão avisa que a passagem no Estreito de Hormuz vai continuar fechada até que os Estados Unidos alterem o comportamento. Começa esta segunda-feira o Campeonato da Europa de Atletismo em Birmingham, na Inglaterra. Portugal está representado por 55 atletas, é a maior delegação de sempre num europeu. Uma das primeiras provas com portugueses é logo uma final. É o que nos contou o enviado especial da Antena 1, Eduardo Gonçalves.
4: Na jornada inaugural dos europeus, apenas José Carlos Pinto tem final direta assegurada. Vai competir às 8h40 da noite nos 5 mil metros, sem perder de vista as meias finais dos 1500 que se vão disputar apenas na próxima sexta-feira.
5: Sei que posso fazer algo engraçado nas duas provas e por sorte os 5 mil acaba por ser a prova primeiro e por sinal até acabo por ter mais uns quantos dias para descansar para os 1500 e tal como também estou em melhor posição no ranking de 5 mil, para mim acho que me favorece muito fazer primeiro a prova de 5. Portanto, pá, vamos ver o que é que está para sonhar e eu acho que podemos sonhar com alguma coisa engraçada.
4: E no caminho do sonho, quanto a adversários, o recordista nacional dos 5 mil metros tem os alvos bem identificados.
5: Já tivemos uma baixa, tivemos a baixa do Abdi Ali da Alemanha. Portanto, eu tinha o Abdi Ali como um dos principais alvos durante a corrida. Depois temos o Jakob, temos o Jimmy e temos o Lobolo. Na minha opinião, são os atletas mais experientes e com mais provas dadas nesta prova, mas espero conseguir meter-me no meio deles.
4: O programa para hoje é vasto. Às 10h35, qualificação do peso feminino, com Jéssica Enxudo, Oriol Dongmo e Eliane Bandeira. 11h25, eliminatórias dos 100 metros com Arialis Martínez. Tatiana Pinto já está apurada diretamente para as meias finais. 11h30, qualificação do salto em comprimento masculino, com o campeão mundial indoor Gerson Baldé. 12h40, qualificação do peso masculino, Tzanko Arnaudov na pista. E às 9 da noite, eliminatórias dos 3 mil metros obstáculos, com Laura Taborda.
1: Programa do primeiro dia das provas portuguesas no Campeonato da Europa de Atletismo. O Benfica empatou 2-2 com o Académico de Viseu, depois de ter estado duas vezes em vantagem na jornada inaugural da Primeira Liga de Futebol. O jogo no Estádio da Luz foi à porta fechada devido a castigo. Pavlidis marcou o primeiro, o Académico de Viseu empatou graças a Ruben Pereira. Também André Clóvis marcou para a equipa Beirã depois de Prestiani ter feito um golo para os encarnados. O treinador do Benfica, Marco Silva, diz que faltou eficácia à equipa.
6: Hoje a ineficácia foi muito grande, mas é importante continuar a dar confiança aos jogadores. Acertámos, eu acho, 3 bolas nos ferros e as coisas vão pelo caminho que têm que ir, porque nós criámos o que nós temos que corrigir muito e rapidamente é a forma como sofremos os golos e uma outra transição.
1: O empate no Estádio da Luz teve um sabor especial para o treinador do Académico, Bruno Pinheiro.
7: Foi resistir na primeira parte com muita dificuldade e depois na segunda acho que acabamos por equilibrar um bocadinho mais o jogo e no fim sofrido, como é óbvio, e não, nem poderia ser de outra forma. Portanto, um ponto muito saboroso.
1: O Académico de Viseu a arrancar um empate, duas bolas na Luz, frente ao Benfica. A primeira jornada termina mais logo com um duelo insular. O açoriano Santa Clara recebe o Madeirense Nacional em Ponta Delgada a partir das 8:15 da noite, hora de Lisboa.
0: Edição do jornalista Pedro Guilherme. 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
8: Boa noite, está na hora de começarmos a percorrer a linha do horizonte.
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8: Vamos comigo, João Pedro Bandeira, até às 5 e começamos na letra C, C de Calima e D

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6: Carlos Paredes e Canto de Trabalho. Como se sabe, o som da guitarra de Carlos Paredes, cujo centenário de nascimento foi muito celebrado ao longo deste ano de 2025, e a sua profunda ligação à música popular e à intervenção política tornaram-no um verdadeiro emblema revolucionário no pós-25 de Abril. Paredes utilizou a sua arte para servir a Revolução e o Partido Comunista Português. Ele era um artista militante que ofereceu o seu talento sem olhar a limites. Ele fez incontáveis espetáculos gratuitos para o PCP, tocando em todo o lado, onde havia microfones, onde não havia microfones, onde havia palcos, onde não havia palcos. Lê-se no livro Amigo Paredes, de Paulo Sérgio dos Santos, incorporando esse trabalho como sendo um dever da sua militância política. Carlos Paredes via a sua música como algo com uma função política ativa. Para Paredes, a música era uma arma. É Marcelo Rebelo de Sousa, o Presidente da República Portuguesa, ideologicamente de centro-direita, que o diz no prefácio à segunda edição do livro Amigo Paredes. Segundo Marcelo, se como arte a música de Carlos Paredes era a procura da perfeição, como arma era posta sempre ao serviço dos outros, começando pelos ignorados deste mundo. A música de Paredes partiu do lirismo coimbrão, mas rapidamente expandiu-se para além desses limites para encontrar o país inteiro, produzindo uma arte apaixonante tanto para um comunista como para um nacionalista. As suas composições, como Canção Verdes Anos ou Canto do Amanhecer, eram, de certo modo, descritivas, ilustrando a vida e o mundo, refletindo as lutas e as misérias da realidade portuguesa. Apesar do seu alinhamento ideológico, Carlos Paredes conseguiu ser, em vida e até hoje, uma unanimidade nacional, um símbolo de Portugal, transversal a todas as ideologias, por misturar na sua música tanto elementos de cariz revolucionário como elementos de cariz identitário e patriótico. Ele ultrapassou o preconceito ideológico. Mas ele foi um músico da Revolução dos Cravos, que procurava que a sua música traduzisse os anseios, alegrias e tristezas das massas trabalhadoras portuguesas e que chegasse a todas as pessoas. A sua arte e a sua presença transformaram-no numa bandeira e representava uma rara dimensão politizada da música instrumental. As suas composições, como a suíte O Ouro e o Trigo, que se inspirou na situação do Alentejo sob a ditadura, eram uma proposta explícita de intervenção na canção política. E muitas músicas do seu repertório, como Movimento Perpétuo, Mudar de Vida ou Canto de Trabalho, pareciam a muitos ouvidos da época fazer soar a tensão e a paixão da luta de classes e o drama nacional e secular de gerações de portugueses sem fortuna e sem sorte. Musicalmente, o som de Paredes foi, de facto, também revolucionário, porque transformou radicalmente a guitarra portuguesa, deu-lhe uma nova voz, e isso não pode ser desassociado da ideia política que ele abraçou para também se fazer uma radical transformação da sociedade.

Canto de Trabalho é a segunda peça da suite Seis Cantos Improvisados sobre a Cidade, que foi apresentada num concerto gravado ao vivo em 1983, do qual resultou o álbum Concerto em Frankfurt, cujo excerto vamos ouvir. A suite tem como tema a cidade e seis aspectos da vida cotidiana. O Canto de Trabalho é a segunda parte desta narrativa musical, sucedendo ao Canto do Amanhecer e antecedendo Canto de Embalar, Canto de Amor, Canto de Rua e Canto do Rio. O Canto de Trabalho também foi incluído em álbuns posteriores, como Espelho de Sons, de 1988, onde foi integrado numa suíte diferente, intitulada Lisboa e o Tejo, e na compilação Asas sobre o Mundo, de 1989. E foi também uma das composições em que Carlos Paredes ensaiou desenvolvimentos jazzísticos improvisados com o contrabaixista Charlie Hayden para o disco intitulado Dialogues, que os dois assinaram. A música de Carlos Paredes procurava, assim, refletir o mundo real e transmitir imagens da vida cotidiana das populações. Em O Canto de Trabalho, Paredes tem objetivo claro de ilustrar musicalmente o esforço e a dureza do trabalho na vida cotidiana da cidade. Ouvimos e parece que estamos a ver.

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0: Passe publicidade, viajamos de Volkswagen com a Benjamin. Volkswagen, que é uma palavra, uma marca alemã, o que ela significa, não há nada como pegar num dicionário. Assim chegamos à palavra do dia de hoje com Mafalda Lopes da Costa.
1: A palavra do dia é dicionário. Chamamos dicionário à obra de referência onde se encontram listadas palavras e expressões de uma língua por ordem alfabética, com informação linguística sobre cada uma delas, como o respectivo significado ou tradução para outra língua, a classe a que pertencem, a informação fonética ou ainda a etimologia. A palavra dicionário tem origem no latim medieval, em dictionarium, que por sua vez deriva do latim clássico dictionis, que significa palavra ou maneira de dizer. Um dicionário no latim era uma coleção de palavras, frases e citações. Ora, ainda no latim, dictio, palavra, deriva de dicere, verbo que significava dizer, declarar. O termo foi adaptado do latim para o francês, como dictionnaire, e chegou à língua portuguesa através do francês.

Não é Normal, escrita por Cláudio Pascoal, é uma das canções que a Rita Red Shoes vai apresentar no seu próximo álbum, todo ele com composições de mulheres, mulheres portuguesas, companheiras de profissão, como é o caso deste de Cláudia Pascoal. Seguimos em frente nesta linha do horizonte, daqui a pouco para nos divertirmos, para recordar alguns dos episódios que têm marcado este ano do Portugalex.

Mais música para este agosto, de primeiro com Bombazine, agora com Afonso Cabral, que é uma das vossas conhecidas, por exemplo, projetos como You Can't Win, Charlie Brown. Depois, claro, já a seguir, o Portugalex, na emissão da rádio.

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0: Cá estamos novamente num dia em que somos obrigados a dizer: no momento em que gravamos, não sabemos o resultado das eleições de ontem. Só a astróloga taróloga Maia é que sabe, porque os astros e as cartas lhe disseram.
1: Olá, meus queridos, Mercúrio está na casa de Vênus e Saturno está na casa da Barbie. No tarô saiu a carta do deslocado. Isto significa que a vencedora foi a Joana Amaral Dias. De nada, meus queridos, beijinhos da tia Maia.
0: Obrigado. Sabemos também que Marcelo Rebelo de Sousa está de saída e é ao quase ex-presidente que vamos dedicar o nosso fórum de hoje. Queremos que os nossos ouvintes nos digam qual foi o momento de Marcelo que mais apreciaram ao longo dos seus mandatos.
2: E a primeira ouvinte em linha chama-se Josefina Maria e é organizadora de feiras medievais em garagens. Faça o favor de dizer.
3: Olá a todos, bom dia. Eu acho que deviam fazer um vídeo de despedida como aqueles que fazem do Big Brother, com uma música comovente, as imagens e mais não sei o quê, porque os momentos são tantos que é difícil escolher. Mas talvez o meu preferido seja aquele em que apertou o pescoço a uma rapariga na Feira do Livro. Ai, achei maravilhoso.
2: E foi mesmo, muito obrigado pela sua participação. Temos agora em linha a ouvinte Márcia Agapito, que nos fala de Oeiras. A sua opinião, por favor.
4: Ora viva, eu gostei muito quando o presidente Marcelo apareceu a beber um forte mel e disse que era o almoço dele. Eu cheguei a fazer essa dieta, mas não aguentei muito porque dava-me fraqueza. Agora estou a fazer a dieta do Isaltino Moraes, que consiste em comer tudo o que me der na cabeça. Bolo, chouriça, ensopado de borrego, entremeada, desde que sejam oeiras.
2: É uma boa dieta e vai correr bem, de certeza. E liga-nos agora o próprio Marcelo Rebelo de Sousa. Muito bom dia, senhor quase ex-presidente.
5: Bom, olá a todos. Sei que o Portugal X deve estar com pena de perder esta imitação. Bom, de facto, o António Machado faz melhor de mim que eu próprio. Porque eu às vezes esqueço-me de pigarrear, por exemplo. Mas ele não. Está a ver? Bom, resta-me desejar que o meu sucessor vos dê tantas alegrias como eu dei, embora não seja fácil. É? Entre gêmeas luso-brasileiras, gelados do Santini, pagar contas no multibanco depois do chumbo do orçamento, bom, podemos dizer que foi um fartote. É? Vá, não precisam de ficar tristes porque eu vou aparecendo por aqui. Combinado? Bom.
2: Obrigado, estamos a contar com isso e fechamos hoje o nosso fórum com uma questão para deixar os nossos ouvintes a pensar. Também acham que esta coisa de dar nomes às tempestades faz com que elas ganhem confiança e nunca mais nos larguem? Depois de lhes darmos nome, vamos dar-lhes o quê? Roupinhas, brinquedos, xuxas? Pensem nisso, senhores do IPMA.
6: Ah, estes homens de um cabo de mim. António Machado e Manuel Marques, o Portugal X.
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6: E voltamos às canções, agora com o fado de Terezinha Landeiro. Não partas ossos.

0: Um dos temas do disco Será Que Lhe Descobres a Poesia, o novo e belo álbum de Terezinha Landeiro. A caminho das 5 da manhã estamos agora com tempo para lhe trazer 90 segundos de ciência.
1: Olá, eu sou Maria Miguel Carvalho, sou investigadora do JUSGOL, Centro de Investigação em Justiça e Governação, e professora da Escola de Direito do Estado do Minho. Neste momento eu integro a equipa do projeto Indalbi, Indústria Alimentar e Bens e Materiais, que é liderado pelo professor Ángel García Vidal, da Universidade de Santiago de Compostela, e que inclui ainda 5 membros na equipa. Este projeto aborda fundamentalmente, ou visa fundamentalmente, refletir sobre os problemas jurídicos decorrentes precisamente da proteção dos bens e materiais no âmbito da indústria alimentar. Estamos a falar de proteção da inovação tecnológica através de patentes, modelos de utilidade, segredos comerciais, mas também da proteção de sinais distintivos, desde logo das marcas e das denominações de origem e indicações geográficas, que são particularmente importantes para países como Portugal, como Espanha, França, Itália, entre outros, naturalmente, e também a proteção que pode ser suscitada até por questões de food design, convocando aspectos de proteção através de desenhos ou, eventualmente, até de direitos de autor. E, por outro lado, não cingindo a esta proteção jurídica através dos chamados direitos de propriedade intelectual, mas também abarcando questões respeitantes à promoção e à distribuição destes produtos alimentares, desde logo da ótica do direito à publicidade, da concorrência desleal e até sobre a ótica também da defesa da concorrência.
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0: A Cor do Teu Batom, canção de Tose Brito, popularizada por Herman José e recuperada mais recentemente num projeto de tributo a Tose Brito por Samuel Uria. Estamos perto das 5, à hora certa atualizamos todas as notícias com Pedro Guilherme, depois as manhãs da rádio com o José Candeias. Eu sou o João Pedro Bandeira, desejo-lhe uma ótima semana, um bom mês de agosto e, naturalmente, se for o seu caso, umas fantásticas férias. Ai, Portugal, Portugal, deixe-se ficar por aí. Tenha um ótimo dia, a companhia da RTP Antena 1 e também do Jorge Palma.
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0: São 5 horas, 4 nos Açores.
1: A temperatura média da superfície do mar atinge novo recorde em julho, informa o Serviço de Alterações Climáticas do Copérnicos, que no mais recente relatório fala também do favorecimento dos incêndios florestais na Europa por causa do tempo quente e seco. O Benfica empatou em casa com o Académico de Viseu, com duas bolas para cada lado. O mesmo resultado no Moreirense Sporting Braga. Entre os grandes, só o Futebol Clube do Porto somou 3 pontos na primeira jornada do campeonato.
0: A esta hora, com 18 graus em Coimbra, o Porto está com 17, Lisboa com 20, Faro também com 20 graus. Nas Ilhas, Ponta Delgada com 23 graus e o Funchal também com 23. Edição das 5 com Pedro Guilherme.
1: Os alertas sucedem-se na terra e no mar. A temperatura da superfície dos oceanos atingiu o mês passado valores recorde. Ao mesmo tempo, o clima quente e seco favoreceu em julho os incêndios florestais na Europa. Isto de acordo com o mais recente relatório do Copérnicos. Rita Soares.
2: Está cada vez mais quente. Em julho, os termómetros marcaram 20,96 graus centígrados à superfície do oceano. Contas feitas, o recorde anterior, 20,89 de há 3 anos, foi superado. Uma situação impulsionada em parte pelo El Niño, já instalado no Pacífico Equatorial. Os cientistas alertam para a severidade deste fenómeno climático, que deve intensificar-se nos próximos meses. No Oceano Atlântico e no Mediterrâneo Ocidental, os termómetros também apontaram valores à superfície mais altos do que é habitual, com efeitos nas comunidades costeiras e nos ecossistemas marinhos. O Copérnicos, Programa Europeu de Observação do Planeta Terra, salienta as duas ondas calor que atravessaram a Europa Ocidental em julho. A seca, que vinha já de meses anteriores, agravou-se em países como a França ou como a Espanha, onde choveu muito pouco para o que é comum. O mesmo aconteceu em várias regiões da Alemanha e do Reino Unido, com consequências no caudal dos rios. A temperatura média de junho e de julho no Ocidente Europeu foi a mais elevada desde que há registro. Rondou os 21,6 graus, quase 3 acima do habitual, superando também o recorde anterior de 2022.
1: Os casos dos rios Sena, Reno ou Danúbio mostram a situação de seca, com os impactos já conhecidos no abastecimento de água, na rega e também na produção de energia. A multiplicação de incêndios florestais extremos é outra das consequências. Incêndios mais extensos e de avanço rápido, relata o Serviço de Alterações Climáticas do Copérnicos. E o incêndio na Andaluzia, no sul de Espanha, ainda preocupa as autoridades. O fogo, na localidade de Niebla, na província de Huelva, deflagrou na quinta-feira e já obrigou a que cerca de 500 pessoas fossem retiradas de casa. 8 mil hectares foram consumidos pelas chamas. O diretor do Plano de Emergências para os Incêndios Florestais da Andaluzia, António Sanz, disse nas últimas horas que o vento está a dificultar o combate às chamas.
3: Neste tipo de incêndio acabamos por perder a certeza do que pode acontecer. As mudanças de vento são tantas, as circunstâncias que provocam focos secundários são tantas e é tudo tão complexo que gera um cenário imprevisível. Temos consciência de que é um incêndio difícil e perigoso e por isso temos de estar preparados para qualquer situação.
4: Direção de vento, que logicamente temos que estar preparados para qualquer situação.
1: Também a Norte de Madrid, duas localidades de Segóvia foram evacuadas devido a um incêndio que começou no sábado em Portugal Continental, desde o início da noite que não há incêndios significativos. Os fogos de Vila Pouca de Aguiar e Carraseda de Anciães foram dominados. Os reparos do Presidente da República são uma forma de alerta e correção. É a reação do Ministro da Administração Interna, depois de ter ouvido as declarações de António José Seguro, que disse que é urgente aprender com os erros do passado, ter em conta a opinião dos especialistas e evitar que as recomendações sobre incêndios caiam em saco roto. Seguro disse também que as autoridades têm de cumprir as promessas feitas depois das tempestades ou dos incêndios. Ora, depois das declarações do chefe de Estado, o ministro Luís Neves reagiu, dizendo que os reparos do Presidente da República são sempre vistos como uma forma de alerta.
5: Há, de facto, um estudo da Comissão Técnica Independente. Nós estamos a fazer esse percurso. Significa que ainda há questões que têm que ser feitas. O ano passado foi aprovado um grande plano para a floresta de 2050, mas naturalmente as chamadas de atenção por parte do Sr. Presidente da República são sempre vistos como uma forma de alerta e para se pensar e poder corrigir aquilo que há a corrigir. Portanto, com toda a bonomia, com toda a tranquilidade, escutamos, como sempre, o que o Sr. Presidente da República tem a dizer neste tema, como em todos os outros temas.
1: Ministro da Administração Interna, Luís Neves, que visitou ontem os concelhos de Valpaços, Vinhais e Mirandela, atingidos por um incêndio no final de julho, que afetou cerca de 15 mil hectares. No futebol, o Benfica empatou 2-2 com o Académico de Viseu. Esteve por duas vezes em vantagem na jornada inaugural da Primeira Liga de Futebol. O jogo no Estádio da Luz foi à porta fechada devido a castigo. Pavlidis marcou o primeiro, o Académico de Viseu empatou graças a Ruben Pereira. Prestiani marcou depois para os encarnados e André Clóvis fez o segundo para a equipa Beirã. O treinador do Benfica admite que a falta de adeptos teve impacto no jogo da noite. Marco Silva diz que faltou eficácia à equipa.
6: Hoje a ineficácia foi muito grande, mas é importante continuar a dar confiança aos jogadores. Acertámos, eu acho que 3 bolas nos ferros e as coisas vão pelo caminho que têm que ir, porque nós criámos o que nós temos que corrigir muito e rapidamente é a forma como sofremos os golos e uma outra transição.
1: E o empate no Estádio da Luz teve um sabor especial para o treinador do Académico, Bruno Pinheiro.
7: Foi resistir na primeira parte com muita dificuldade e depois na segunda acho que acabámos por equilibrar um bocadinho mais o jogo e no fim sofrido, como é óbvio, e não, nem poderia ser de outra forma. Portanto, um ponto muito saboroso.
1: Primeiro jogo do Académico de Viseu no campeonato, com um empate a 2 bolas na Luz frente ao Benfica, empate a 2 bolas também no Minho. O Moreirense empatou em casa 2-2 frente ao Sporting Braga. Resultado merecido, considera o técnico da equipa de Moreira de Conde, Vasco Botelho da Costa.
8: Depois estamos em desvantagem, fomos à procura, tanto do ponto de vista das substituições, como os próprios jogadores lá dentro, nunca deram o jogo como perdido. Os nossos adeptos também tiveram um papel importante, acho que nos apoiaram muito e puxaram muito por nós, e portanto eu acho que todos nós, ainda que este jogo pudesse ter caído para o lado do Braga, eu acho que merecemos.
1: Já o treinador do Braga, Carlos Vicens, tem dúvidas em relação ao último gol do adversário.
9: La jugada que dá casi canto.
10: A jogada que dá quase canto. Parecia canto e me dizem que é canto. Que surge do remato do Denis Usain Basic e esse canto é convertido num pontapé de baliza que depois obriga a equipa a ir para trás. Há circunstâncias que desencadeiam tudo aquilo que viram e que desemboca no último golo. Mesmo assim, a equipa tem que ser capaz de não sofrer esse golo.
1: Moreirense Sporting Braga termina empatado a 2 golos e ao final da tarde o Futebol Clube do Porto iniciou da melhor maneira a defesa do título de campeão nacional. Venceu em casa o Alverca por 2-0 com 2 penaltis apontados por André Silva e Gabri Veiga. Dos 4 grandes, apenas o Porto somou 3 pontos no arranque do campeonato. A primeira jornada termina mais logo com o duelo Interilhas. O açoriano Santa Clara recebe o Madeirense Nacional em Ponta Delgada às 8:15 da noite, hora de Lisboa.
0: Ouviu o Pedro Guilherme na edição das 5, no simultâneo RTP Antena 1, Continente, Madeira e Azores, RTP Mundo e RTP África. E toda a informação segue atualizada em noticias.rtp.pt. São 5:08. Olá, bom dia, sou o José Candeias, com Tiago Vaz e Carlos Mateus. Boa segunda-feira.
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0: E uma grande semana.

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1: Os Duranja com carta. Suavemente, abrindo a semana, em pleno mês de agosto.
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1: E assim vamos continuando, manhã de segunda-feira, dia 10 de agosto, muito bom dia, bom trabalho, boas férias, boa viagem, tudo bom por aí e por aqui também esperando o que de bom de aí vem. 213820033, 213820034. Quem se movimenta já nesta segunda-feira, quem prepara o seu dia, o que acontece, porque isto o mês de agosto e verão, São muitas coisas a acontecer. Eu ontem estava a ler e curioso é que durante o mês de agosto em todo Portugal, portanto, obviamente contando com os arquipélagos, cerca de 1.200 acontecimentos festivos neste país. Viva a festa! 213820033, 213820034. Um ótimo dia para si.

0: Marisa, muito bom dia, são 5:17.
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0: Pode deixar a sua mensagem no Facebook em José Candeias, o WhatsApp aqui da RTP Antena 1, 912-120-501.
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0: Bem-vindo, Virgílio Ribeiro, e bom dia.
6: Bom dia, amigos da Candeias.
0: Durante o verão, o meu amigo também não para, não vai de férias?
6: Nada, nada. Só vamos em férias depois de setembro. Os primeiros 15 dias de setembro é que vamos ter férias. 15 diazinhos.
0: Quem o conheça, estou mesmo a ver. Senhoras e senhores imigrantes, temos à vossa disposição um novo mobiliário para colocarem nas vossas ricas casas.
6: É isso mesmo. É tudo isso.
0: Quem não o conheça, ó Sr. Ribeiro, ó Sr. Ribeiro, isto lá está, o negócio, há que aproveitar a oportunidade, não é, meu amigo?
6: É, nesta altura aparece sempre mais gente e tal, sabe como é que é?
0: Como é que vocês...
6: No mês de agosto.
0: Como é... Pois, meu querido, mês de agosto, como é que você estima as coisas a nível de vendas, de situações?

0: Às vezes de contacto mais direto com o público, exposição, feira, como é que vai ser?
1: Bem, nós estamos preparados com a exposição e temos as feiras desde segunda até sábado, e para contactos com as pessoas que vêm agora nesta altura, que temos, graças a Deus, temos uns bons clientes, e nesta altura aparece sempre mais gente, e nós temos sempre os nossos contactos preparados para atender a pessoa.
0: E a sua zona aí, Oliveira do Hospital, é rica em gente que vem de fora, não é?
1: É, e não só, portanto, vem Tondela, Sourico da Beira, Trancoso, temos uma rede de clientes que nesta altura vêm sempre visitar os familiares.
0: Exatamente.
1: É uma tradição muito antiga.
0: Aproveita alguns acontecimentos, alguns eventos maiores que possam ser aqueles em que o meu amigo aposta mais em alguma venda, em algum contacto maior?
1: As feiras de ano de Trancoso, temos as feiras de ano a correr em Trancoso, temos a feira de Tondela, mas não tem feiras de ano, mas todos os 8 dias estamos lá para atender os clientes, sabe como é que é?
0: A de Trancoso é que é feira anual? É agora
1: a grande. É a feira de São Bartolomeu.
0: Ok.
1: Aquilo é uma grande feira, portanto, tem exposição de coisas, de tratores, aquilo é uma coisa mesmo grande. Há muitos anos que fazem lá no mês de agosto, é sempre uma feira, é sempre 5, 6 dias.
0: Ok. Eu já nem falo no Minho, porque o Minho, durante o verão, não há um dia em que não se ouça um foguete. Agora cuidado é com eles. Mas na Beira Alta as coisas também não passam ao lado. E se na Beira Alta, agora durante o verão, ouça, é só escolher que tem muito para entreter.
1: É verdade.
0: Começa, é assim, você fala-me aí, portanto, dessa festa grande, mas temos aí a maior aí das beiras, que é o São Mateus, não é, Virgílio?
1: São Mateus em Viseu já começou semana passada.
0: Vai até setembro, é um mês e tal.
1: Você... Isto é uma feira também muito antiga.
0: Sim, é a mais antiga do país. Você a essa apenas vai
1: não,
0: de visita?
1: Não faço.
0: Sim, mas vai de visita, vai lá de vez em quando, ou vai lá visitar?
1: Só lá vou uma vez, portanto, no mês todo só lá vou uma vez para visitar os meus amigos e tenho lá muitos clientes e amigos, e vou lá. Mas não faço lá exposição nem vendo lá na feira.
0: Virgílio, olha, então é assim, na Feira de São Mateus, naquela zona das bancas das farturas, espere lá por mim e avance e compre uma também.
1: E temos lá 4 ou 5 barracas de farturas, o melhor que há no mercado.
0: É tão bom, meu Deus. Você gosta de farturas?
1: Eu gosto. Para ver um finito e tal, sabe como é que é?
0: Meu amigo, uma fartura com finito.
1: Nunca se sabe. Daquele engarrafadinho do bom.
0: Então, vamos lá uma coisa. Estamos a falar em festa e aí, no próximo fim de semana, aí é na sua zona, não?
1: É aqui a Nossa Senhora dos Milagres. É uma romaria que já existe há muito ano, que é no dia 15 de agosto. Isto é uma coisa importante. Temos um santuário espetacular que fica a 500 metros de minha casa, de onde eu vivo.
0: Mas estamos a falar em Oliveira do Hospital?
1: Catraia de São Paio.
0: Catraia de São Paio?
1: Não, mas é feito em São Pai de Gramacho.
0: São Pai de Gramacho.
1: São Pai de Gramacho. E eu vivo na Catraia, portanto tenho gostado. Eu demoro, veja bem, eu para lá demoro 5, 10 minutos a pé, nem isso demoro, portanto já pode ver. Vou lá muitas vezes a pé.
0: E é uma festa antiga, isso é. Ainda por cima, dia 15 de agosto, que é um dia celebrado em todo o país, obviamente ligado, portanto, à Virgem Maria e à Assunção da Senhora. E então é uma festa muito antiga, marcante aí da região, é?
1: É, sim. Uma coisa mesmo digna de se ver, tem uma procissão, que é um espetáculo, pronto, é uma coisa que eu nunca lá falto, há uns anos largos, Eu neste momento já fiz 75 anos, e nunca lá falto na procissão. Aquilo é uma coisa importante.
0: Descreva-me como é que é a procissão. Faça aí um postal ilustrado, por assim dizer. Um sonoro.
1: A procissão começa por volta das 6, dura aí quase uma horita a correr as ruas da população e depois volta novamente para o santuário. Leva, portanto, é uma posição muito grande. Pá, todos os anos é um espetáculo. Só o ano houve um problemazinho com o tempo e tal, fogos e tal, houve aqui, e depois nem posição foi feita, porque foi um problema aqui grande.
0: Essa, portanto, aí no Conselho de Oliveira do Hospital e nessa freguesia São Pai de Gramaços, isto estamos a falar talvez da romaria, da devoção mais marcante do Conselho, não?
1: É sim, senhora, aqui a mais importante que nós temos aqui na zona. Há mais aqui, mas a mais importante é a Nossa Senhora dos Milagres, que é sempre no dia 15, uma coisa digna de ser, pá, tem um santuário espetacular e é muito lindo aquilo.
0: Bem, e isto apenas é romaria ao santuário ou também a nível da freguesia há outros acontecimentos, Virgílio?
1: Não, é só ali no São Pai de Gramaços.
0: Ok. Muito bem, sim senhor. Tem família toda aí ou eventualmente possa vir gente de fora também da sua relação?
1: Não, gente de fora não tenho ninguém, porque nós somos 7 irmãos e vivemos todos aqui em Oliveira do Hospital.
0: E neste dia, ou pelo menos no verão, vocês encontram um dia em que se possam juntar todos para um grande almoço, uma boa festa?
1: Não, neste dia, no dia dos seus milagres, pode-se ver qualquer...
0: Oi?
1: Mas nesse dia. O nosso encontro é no dia 8 de dezembro, que é o dia da mãe, como eu já falei, é. José Candeia.
0: Sim, sim, sim, sim.
1: Nesse dia é que estamos todos juntos. É
0: dia da mãe para vocês,
1: já vai fazer este ano 30 anos.
0: Muito bem, meu caro.
1: E eu este ano é que sou o organizador.
0: Vai ser trabalho,
1: é um irmão, está a ver? É um irmão que organiza. E este ano sou, vai-me calhar a mim, fazemos 30 anos de almoço. Pois eu quero falar ao amigo Candeias ou...
0: Quando lá chegarmos?
1: Vou escrever uma coisinha à maneira que posso depois divulgar aí.
0: Então agora vai para onde hoje?
1: Neste momento estou aqui em frente da Casa dos Francos, quando se corta para a minha exposição... E vou neste momento para Celourico da Veira.
0: Ok, é portanto...
1: Hoje vai lá ver uma feirita de ano, pá, que é o São Lourenço. É no dia de hoje, dia 10, fazem lá sempre uma feira, que é na praça em Celourico da Veira, que eu tenho lá duas lojas. E o meu genro saiu agora para Tondela com o pessoal e vai também o meu neto com ele. Ele saiu agora para lá. E eu estou aqui que é para ir para Celourico da Veira.
0: Então, mas espera aí, porquê é que o seu genro vai com o pessoal e com o filho?
1: Porque tem a feira, tem que descarregar o caminhão, isso tudo. Eu vou lá para cima para Celourico, porque é só chegar lá, abrir as portinhas e atender o cliente.
0: Então quer dizer que o seu filho leva uma carga imensa, não?
1: Não, vai, um caminhão vai sempre para a feira de Tondela. Okay. Já saiu, vai em viagem, e vai o meu neto também e o pessoal.
0: O neto já é grandinho?
1: Já, tem 19 anos.
0: Já o estão metendo um negócio.
1: Foi aquele rapazinho que uma vez falou com um amigo Candeias numa quarta-feira, que era o meu neto que ia comigo para Legiosa de Dão, para uma feira que eu faço.
0: Isso em que século?
1: Ele falou um bocadinho com o amigo José Candeias.
0: Em que século
1: ele
0: é que foi isso?
1: Ele fala muito no amigo Candeias.
0: Em que século foi?
1: Opa, isto já foi há que hora? Ele tem 19, foi há que hora? 4 anitos, 5 anitos, mais ou menos.
0: Ai, se estiver a ouvir, como é que ele se chama?
1: Ele deve ir a ouvir porque ele levou uma carrinha também.
0: Ele também já é autónomo.
1: Não, ele levou uma carrinha, um empregado levou outra e o meu genro levou um caminhão. Ainda o mesmo agora daqui
0: de nossa, vocês, está lá. Como é que chama? Diga lá como é que chama o seu neto?
1: O meu neto é o Francisco.
0: Olá, Francisco.
1: E a minha neta é Francisca e o meu genro é o Telmo. Vai a conduzir o caminhão.
0: Telmo, tudo bem, Telmo?
1: É o meu genro.
0: Então, sim senhor, engenheiro, sim senhor. Então,
1: eu vou atender aqueles clientes na zona de Tondela. Okay, agora senhor. Ao mês de agosto tem mais uma gentinha e tal.
0: Oh, Francisco.
1: E eu vou para Celourico da Beira.
0: Oh, Francisco, manda aí um WhatsApp. Oh, Telmo, já agora, também um. Pode ser? 912-120-21.
1: Até bem disso, eu ainda não sei mandar.
0: Está bem, você é melhor, você ao menos fala diretamente comigo, que é isso que eu gosto, isso é que é a alma do programa.
1: Eles sabem lá essas técnicas todas. O meu Francisco vai-lhe mandar um WhatsApp ou qualquer.
0: Vai. Sim, senhor. Francisco, portanto, 912-120-501. Virgílio, um grande abraço, um bom verão, boas vendas. Foi um gosto ouvi-lo, meu amigo. Tudo bom? Boa semana.
1: Foi um gosto falar comigo quando é esse, porque há uns dias que andava para falar comigo.
0: Pois andava. Às
1: vezes consigo. Okay. Mas hoje, pá, tinha que falar comigo porque já tinha saudades de... Essa voz ouço todos os dias, mas o senhor é um locutor fora do normal.
0: Amigo, boa
1: viagem. Um grande abraço.
0: Boa viagem, pá. Vamos lá embora. 5h29, 213820033, 213820034, para preencher com o melhor auditório até às 7. Esse verão, essas férias, está de viagem, vai para algum local a esta hora, nem que seja uma mensagem. Vamos em frente, bom dia.

0: Rui Veloso e Ricardo Ribeiro, magnífica canção, muito bom dia, 213820033, 213820034, para estabelecer ligação já com a próxima ouvinte. Mas antes, falando da previsão do tempo, hoje temos no continente um dia de céu pouco nublado, alguma nebulosidade, aqueles nevoeiros matinais aí no litoral, e no norte e centro, no interior, vai subir a temperatura. Quanto à Madeira, o dia é nublado, pode chuviscar nas terras altas durante a manhã. Há boas abertas nos Açores, embora com aguaceiros. Quanto a máximas, Castelo Branco é o ponto mais quente, 35 graus, Bragança, Évora e Beja, 34, Vila Real, Porto Alegre e Faro, 32, Braga, Viseu e Setúbal, 31, Guarda e Santarém, 30, 29 graus, Coimbra e Lisboa, 27, Leiria, Sagres, Funchal, Porto Santo, Santa Cruz das Flores e Horta. Angra do Heroísmo, 26, 25 graus, Viana do Castelo, Porto, Aveiro, Penhas Douradas, Sines e Ponta Delgada.
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0: Bom dia, Laura Torres.
2: Sim, bom dia.
0: Bem-vinda.
2: Obrigada. Bem-vindo. Candeias e o público em geral.
0: A senhora ainda, digamos, na calma da manhã, falando para todo o mundo.
2: Sim.
0: E como é que se vive o verão quente em Figueira de Castelo Rodrigo?
2: Pronto, eu estava-me a lembrar de um aspecto, de uma tradição que é única no país, que é o Dia dos Idades, e que vamos ter agora, portanto, vamos ter agora as festas da Vila, que têm várias iniciativas, portanto, entre 12 e 15 de agosto, mas aquela que realmente me chama a atenção sem desvalorizar os outros, obviamente, é o icónico Dia das Idades, que junta grupos de pessoas nascidas no mesmo ano, num convívio que é inédito em todo o país, e que vamos nos juntar com pessoas que vêm do estrangeiro ou que vêm de outras zonas do país, que não estão cá, que são filhos da vila, e que, pronto, cria empatia e está já há uns dias a animar-nos.
0: Olha que rica ideia. Então vamos lá por partes, Laura. Quer dizer que agora, durante este mês de agosto e, portanto, nos próximos dias, portanto, Figueira de Castelo Rodrigo tem então aí o grande acontecimento do ano, das festas de verão, então.
2: Festas da Vila, sim.
0: Festas da Vila. E obviamente que isto envolve vários dias e estamos a falar de um programa cultural, gastronómico, musical, bastante animado, é isso?
2: Tem animação musical, tem atividades económicas e de produtos locais, tem artesanato, tem tasquinhas. Agora, a reunião entre os figueirenses, o reencontro com os nossos imigrantes e filhos da terra, cria já há alguns dias, portanto, cada grupo costuma ter uma organização, que não é nomeada, há o apoio da União de Fé do município, claro, mas, portanto, temos um trio elétrico com música e o palco, que viajam num caminhão de palco, que eles chamam, terminologia em inglês, o Idades Parade, Color Party, um desfile.
0: Uau! Espera aí, Laura, isto merece ser destacado. Vocês vão ter uma Idades Parade Color Party?
2: Sim, temos uma ideia.
0: Ai, que maluquice!
2: É, completamente. Já estamos.
0: Ai, que maluquice! E a tua mesma... A Laura é protagonista disto, por exemplo, qual é o momento que não dispensa?
2: Assim, tem vários, mas assim, eu já tenho alguma idade, José Candeias, eu sou da idade, em termos de dos eventos, que são todos interessantes, digamos assim, a animação musical, mas eu sou da época mais do Cliff Richard, do Elvis Presley, dos Beatles, já tenho uma idadezinha, e portanto aquilo que realmente me entusiasma, aliás, porque não vivi pouco, estou agora aposentada, não vivi aqui em Figueira, e portanto é encontrar uma vez por ano as nossas idades.
0: Ouça, isso é uma magnífica, tradição. A senhora reforçou, dizendo que é a única do país, e acredito que sim. E que, diga-me, qual é a origem deste acontecimento? Tem ideia?
2: A origem foi a ida para a guerra colonial dos rapazes que iam para a guerra e conhecem...
0: O quê? Dos antigos mancebos?
2: Sim. Foi o início, foi. A partir daí, todos os anos tem... Eu não estava cá, obviamente, mas de qualquer maneira é o que reza a história.
0: Ouça, Laura, isto, não haja dúvida que há raízes muito, muito curiosas na cultura portuguesa. E esta história dos antigos mancebos e essa história de, até se designava tirar à sorte, era às sortes, não é?
2: Sim, eram às sortes.
0: E nessa altura o pessoal estava muito ligado a determinados rituais das aldeias. Um deles, por exemplo, é quando chega o Natal de recolherem o madeiro. E então, esta ideia de que eles também tirar as sortes iriam pela vila festejar, deu então origem a esta festa das idades, ao dia das idades.
2: Exato.
0: E estima qual o número de pessoas que integram uma festa a estes dias?
2: Não sei, aquilo que está previsto agora são milhares de pessoas, porque nós nesta altura já estamos em contacto, já fomos com... Eu não estou na organização, está uma colega, uma companheira que é entusiasta já há anos. Eu só faço parte há 3 anos, sou inteiro, mas já fomos contactados há alguns dias e já que nos encontramos, então os teus idades, então como é que está? E portanto já vamos partilhando.
0: Mas há, ouça Laura, mas há algum dia especial ou isto é dividido por um período?
2: É dividido por um período, portanto, nós no dia 12 temos um grupo musical, os vizinhos, depois dia 13...
0: Os vizinhos também lá vão, os rapazes, eu nem sei como é que eles se desdobram, é anúncios, é vizinhança, é uma coisa assim, até mais, portanto, dia 12 que é o dia grande, então.
2: Dia 13...
0: Sim, dia 13 é o que é que acontece, espera aí, Laura, espera aí, dia 12 é o dia grande e dia 13...
2: Dia 13 é o Evandro.
0: Também. Olha, por acaso até acho que está programado para tocar. Não sei se está. Parece que sim. E mais?
2: Dia 14, às 4h30.
0: Isto é, então, é um grande programa.
2: É. Agora dia 15. É que é, pronto, o grupo musical, que temos o Seio de Gatas, o Turbo... O baile, o arrebento ao malho e, portanto...
0: E arrebento ao malho. Eu adoro essa expressão. Olha, Laura, mas então, por aquilo que notei e até pela parada que vão ter, portanto, isto o dia 15 então será o dia maior, o dia grande.
2: Sim, é o dia 15.
0: Há algum jantar, há alguma tradição que vos senta à mesa?
2: Sim, normalmente fazemos um almoço por idades, que está já o grupo a organizar, e depois a seguir ao almoço vamos para a Idade Parade de Color Party, e depois depende dos grupos, é assim, aqueles que são de outras idades ficam de fora, outros vão-se embora.
0: Então, por exemplo, a senhora integra que grupo?
2: Grupo em termos de idades?
0: Sim.
2: 1953.
0: E você já tem então mesa marcada para esse grupo, para comerem?
2: Já, claro.
0: Aí está. Ouça, vê como a idade é a sabedoria. Já marcaram. Exatamente.
2: Já as idades todas já. Eu estou numa aldeia, mas ontem estive na vila e já vamos encontrando. Então, teu idades, como é que está? Então, como é que está a correr? Então, como é que é? O que é que vai ser?
0: Então, Laura, bem vistas as coisas. Portanto, eu tenho 60 e tal, onde é que eu me integrava?
2: É por idade certinho, José Candeias. E portanto, o seu é 60 e, desculpa, eu já não...
0: Mesmo a minha idade?
2: Sim.
0: Mesmo a minha idade, 64.
2: Pronto, era no grupo dos 64, o meu irmão é 66, mais novo.
0: Até
2: mais
0: e 64, onde é que eu janto? Ou almoço?
2: Não sei, que eu não perguntei, eu só sei.
0: Pois é que tenho que perguntar exatamente. Ou seja, 10 mesmo ponto. Depois, olha, não. Ó Laura, olha, parabéns. Figueira de Castelo.
2: A marcha é pela vila toda, essa é comum.
0: Ah, essa então. Ah, pois e essa, essa é a que eu também gosto. Portanto, olha Laura, muito obrigado. É isto que eu quero puxar pelo auditório. Vindo de vós, tem outra alma.
2: A Candeias é meu. acompanhando-te há muitos anos,
0: Muito obrigado.
2: E é ótimo estar connosco. Pronto, nós tenho que agradecer como outras pessoas que participam e queria, pronto, partilhar esta do nosso idade.
0: Muito bem, e foi bem partilhado, a ideia é única em Portugal, isto é uma forma de sociabilizar-se e de manter viva uma tradição e principalmente cria união entre as várias aldeias. Figueira de Castelo Rodrigo, essa zona é muito forte, Barca d'Alva, Almofala, Vermiosa, Mata de Lobos, isso é... Ah, pois... Porque é que vocês não... Vocês estão sempre abençoados por um Cristo que vos abençoa, não é? Está sempre de braços abertos.
2: É o gosto da Marofa.
0: Exatamente. Laura Torres, foi um gosto, minha senhora. Parabéns à Figueira de Castelo Rodrigo. Figueira de Castelo Rodrigo. E um bom verão. E um bom verão. Muito bem. Muito bom. Muito obrigado. E assim, vamos avançando. 17 para as 6. Deixa cá ver como é que estão as mensagens. Estão a chegar muitas. Algumas. Então, sim, senhor. 912-120-501 é o WhatsApp aqui de Portugal. Portanto, mais 351. Mandem a sua mensagem de voz até um minuto e meio ou escrita. Já lá irei.

0: Verão com The Gift, 12 minutos para as 6.
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0: Ora bem, então vamos lá, aqui dar conta de quem está aí no ativo. Bom dia, Paulo Conceição, uma boa semana, tudo bom, boa viagem. Nelson Gonçalves, também um ótimo dia, aí pela cidade de Barcelos. E também o que chega de vós, vamos lá escutar.
3: Bom dia, Sr. Zé Candeias, desde aqui da Guarda, Sr. Margarida, desde já. Um abraço para toda a equipa e um bom dia. E para todos os ouvintes também, sim, é para lembrar que hoje temos aqui em Celourico da Beira, o São Lourenço, e no dia 15 em festas em Cortiçal da Serra. É com todo gosto que a gente os possamos receber no próximo fim de semana. E eu vou até ali mais uma vez com uma viagenzinha para a Espanha. Uma boa semana para todos os ouvintes.
0: Muito obrigado, meu amigo. Vá, boa. Se quiser, mais para a frente, como hoje é segunda-feira, lá para quinta, sexta, vir até trazer assim algum detalhezinho sobre esses acontecimentos, está à vontade, está bem? Ótimo. Então vá, boa viagem. Mais, ora, o que é que traz esta mensagem? Esta também é para escutar, então vamos lá fazê-lo ouvir.
4: Olá, bom dia, Zé Gandeias. Olá, bom dia, Antena 1. Olá ao mundo inteiro. Desejo uma semana com saúde e felicidade para todo o mundo. E é para avisar que a IP3 está cortada de Tondela, direção Santa Comba. Tem que ir por dentro de Tondela, tem lá as saídas a dizer desvio. Atenção, está cortada ao pé do continente de Tondela.
0: E porquê é que está cortada, portanto, aí a IP3 e na zona de Tondela? Isso tem a ver com o quê? Se houver aí algum acrescente de informação, fiquei curioso. Próxima.
5: Bom dia, Luís. Bom dia, Jorge. Desculpa. Bom dia, vasto auditório.
0: Enganaste em tudo.
5: Bom dia, pessoal da roda.
0: Eu sou José.
5: Mais uma semana.
0: Pois.
5: Desejo uma semana abençoada a todos.
0: E mais?
5: E que bem haja, okay. David Contreras na via, direção à Leiria.
0: Ok. David, olha, o meu nome é José, está bem, amigo? Pronto, ainda bem.
6: Ora, bom dia, Zé Candeias. Aqui é o cliente habitual da segunda-feira.
0: Ah, é?
6: O trajeto.
0: Pois é.
6: Vamos. Abril,
0: está pronto.
6: Um bom dia para todos, pá, e um bom programa. Abraço.
0: Sim, senhor. Você bem avisou na semana passada, por causa das comemorações dos 60 anos da Ponte 25 de Abril, que ia haver um grande espetáculo. Obviamente que eu não vi, porque não tenho acesso visual e também àquela hora já não podia, mas por aquilo que assisti e por aquilo que me disseram, sim, senhor. Portanto, parabéns à organização. Olha, Dino Magalhães, bom dia. Portanto, Ana Dia. Ele cumprimenta o Fernando da Padaria dos Olivais, que também é aqui fiel ouvinte. E o que é que diz esta? Bom dia, José Candeias. O meu nome é Jorge, sou motorista da TGA, Caminho do Ourense, depois de estar em mais um fim de semana na viagem medieval, portanto, em Santa Maria da Feira. Muito bem. Sim, senhor, obrigado pelas vossas mensagens. Chegam aqui em José Candeias no Facebook e no WhatsApp aqui da rádio, mais 351-912-120-501.
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0: É uma das canções mais marcantes da música portuguesa dos anos 80. Escrita e composta pelo cantautor, venceu o Festival da RTP da Canção em 1981 e representou Portugal no Festival da Eurovisão na Irlanda. A canção é uma sátira bem-humorada. Com a irreverência e a inteligência que caracterizava um artista, a letra sugere que qualquer pessoa pode parecer um grande cantor sem saber cantar, bastando abrir e fechar a boca no momento certo. Através do humor, o autor critica a artificialidade do espetáculo e a valorização da aparência em detrimento do talento verdadeiro. A intervenção e a interpretação em palco ficou também na memória dos portugueses pela encenação divertida e pelos coros que respondiam repetidamente o título. O sucesso, passados todos estes anos, continua na boca de todos. Carlos Paião.

0: Portanto, estávamos no verão de 1981, aqui esta a canção mais ouvida na altura, Carlos Paião com Playback, e aqui o reforço de que Playback estreou como filme e já com sucesso conseguido, e também os parabéns ao protagonista, ao Rafael Ferreira.
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0: Com isto tudo, estamos quase nas 6 da manhã, antes das 6, ainda a atualizar aqui mensagem,
2: olá,
0: vamos lá
2: dia,
0: esta.
2: Amigos da Candeia.
0: É segunda-feira.
2: Bom dia para todo o auditório.
0: Viva.
2: Bom dia para toda a equipe. Amigo.
0: Diga.
2: Sempre aqui para desejar uma boa semaninha de trabalho para quem vai
0: começar a trabalhar.
2: Uma boa semaninha de férias para quem está de férias. Para os nossos imigrantes todos, tenham boas férias, que gozem muito, que aproveitem o nosso país.
0: Senhor.
2: O nosso país, país deles, sim senhor.
0: Está bem.
2: Tudo bom para todos, para os nossos caministas que andem nos seus trabalhinhos também, ou boa viagem, para quem anda na estrada,
0: e
2: tudo bom.
0: A
2: e mandar um abraço para o Sr. Jamie, da Austrália, que tivemos as festas aqui na minha aldeia em São Gens, São Gens Fácil.
0: São Gens.
2: Fiz ontem 8 dias e fomos abrilhentados aqui pela banda musical. Se ver de boga.
0: Olha, vês, que bem, sinceramente, ok.
2: Uma boa música, sim senhor, uma boa banda que está lá. E uma grande banda, com muitos elementos mesmo, muitos elementos e muita juventude mesmo.
0: Ok.
2: E por acaso perguntei alguns elementos da banda, se conheciam o Sr. Jaime, estava na Austrália, muita gente conhece o Sr. Jaime. Eu prometi-lhe que ele andar aqui um abraço. E parabéns à banda, sim senhor, que está de parabéns, fez uma grande atuação aqui na minha freguesia.
0: Ok.
2: Olha, amigo, já que um abraço para todos, tudo bom. E para você, aquele abraço. Quando for de férias, boas férias, que é o 2 a 15. Também se torcia lá também.
0: Ah, e bem merecidas, de certeza. Vamos lá então, sim senhor. Praticamente nas 6 da manhã, na segunda hora, mais uma canção que marcou o verão. Nessa altura, 1982. E também os ouvintes que vêm à rádio.

um minuto das 6 da manhã desta segunda-feira, 10 de agosto. O tempo apresenta-se um dia de verão aqui no continente, com céu pouco nublado, embora nevoeiro pela manhã no litoral oeste. Sobe a temperatura no interior norte e centro da Madeira. É um dia nublado, chuvisca nas terras altas durante a manhã e também nos Açores. Chuvisca durante a manhã, embora um dia com boas abertas. Máximas: Castelo Branco 35 graus, Bragança, Évora e Beja 34, Vila Real, Porto Alegre e Faro com 32, Braga, Viseu e Setúbal 31, Guarda e Santarém hoje 30 de máxima, 29 graus Coimbra e Lisboa, 27 para Leiria, Sagres, Funchal, Porto Santo, Santa Cruz das Flores e Horta, 26 para Angra do Heroísmo, 25 de máxima para Viana do Castelo, Porto, Aveiro, Penhas Douradas, Sines e Ponta Delgada.

0: 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São 6 horas, 5 nos Açores.
1: A temperatura média da superfície do mar atingiu um novo recorde no mês passado. É o que revela o Serviço de Alterações Climáticas de Copérnicos, que no mais recente relatório fala também do favorecimento dos incêndios florestais na Europa por causa do tempo quente e seco. O Benfica empatou em casa com o Académico de Viseu, com duas bolas para cada lado. O mesmo resultado no Moreirense Sporting Braga. Entre os grandes, só o Futebol Clube do Porto somou 3 pontos na primeira jornada do campeonato.
0: Esta hora com 17 graus no Porto, Faro e Lisboa estão com 20, Ponta Del Delgada, Angra do Heroísmo e o Funchal, com 23 graus. 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
1: Os alertas sucedem-se na terra e no mar. A temperatura da superfície dos oceanos atingiu em julho valores recorde. Ao mesmo tempo, o clima quente e seco favoreceu os incêndios florestais na Europa. Isto de acordo com o mais recente relatório do Copérnicos. Rita Soares.
2: Está cada vez mais quente. Em julho, os termómetros marcaram 20,96 graus centígrados à superfície do oceano. Contas feitas, o recorde anterior, 20,89 de há 3 anos, foi superado. Uma situação impulsionada em parte pelo El Niño, já instalado no Pacífico Equatorial. Os cientistas alertam para a severidade deste fenómeno climático, que deve intensificar-se nos próximos meses. No Oceano Atlântico e no Mediterrâneo Ocidental, os termómetros também apontaram valores à superfície mais altos do que é habitual, com efeitos nas comunidades costeiras e nos ecossistemas marinhos. O Copérnicos, Programa Europeu de Observação do Planeta Terra, salienta as duas ondas de calor que atravessaram a Europa Ocidental em julho. A seca, que vinha já de meses anteriores, agravou-se em países como a França ou como a Espanha, onde choveu muito pouco para o que é comum. O mesmo aconteceu em várias regiões da Alemanha e do Reino Unido, com consequências no caudal dos rios. A temperatura média de junho e de julho no Ocidente Europeu foi a mais elevada desde que há registro. Rondou os 21,6 graus, quase 3 acima do habitual, superando também o recorde anterior de 2022.
1: Os casos dos rios Sena, Reno ou Danúbio mostram bem a situação de seca na Europa, com impactos já conhecidos no abastecimento de água, na rega e na produção de energia. A multiplicação de incêndios florestais extremos é outra das consequências, com incêndios mais extensos e de avanço rápido, de acordo com o Serviço de Alterações Climáticas do Copérnicos. Donald Trump admite recuar na ameaça de novos ataques militares ao Irão e prefere deixar aumentar a pressão económica sobre o país. A posição do presidente dos Estados Unidos surge após Teherão ter apresentado um conjunto de exigências para a reabertura do Estreito de Hormuz, onde está incluído o fim do bloqueio naval, o levantamento das sanções e o pagamento de reparações de guerra. Em declarações ao site de notícias Axios, Trump destacou a inflação galopante e a falta de recursos financeiros em solo iraniano e assume que Washington está apenas a acompanhar a situação. Já o Conselho Supremo de Segurança Nacional do Irão avisa que a passagem no Estreito de Hormuz vai continuar fechada até que os Estados Unidos alterem o comportamento. E o Hamas apelou aos Estados Unidos para que pressionem o primeiro-ministro israelita a aceitar o plano de paz. O movimento islâmico, sediado na faixa de Gaza, pede que Benjamin Netanyahu reveja a rejeição do plano de 15 pontos. Isto depois do líder israelita ter garantido ontem que as forças de Tel Aviv não vão sair de Gaza, enquanto o Hamas não estar completamente desarmado. No representante do Conselho de Paz para o território palestiniano já veio dizer que o plano americano rejeitado pelo primeiro-ministro israelita é o único caminho a seguir para evitar um ataque semelhante ao de 7 de outubro de 2023. Começa hoje o Campeonato da Europa de Atletismo em Birmingham, na Inglaterra. Portugal está representado por 55 atletas, é a maior delegação de sempre num europeu. Uma das primeiras provas portuguesas é logo uma

0: Como nos contou o enviado especial da Antena 1, Eduardo Gonçalves.
1: Na jornada inaugural dos europeus, apenas José Carlos Pinto tem final direta assegurada. Vai competir às 8h40 da noite nos 5 mil metros, sem perder de vista as meias finais dos 1500 que se vão disputar apenas na próxima sexta-feira.
2: Sei que posso fazer algo engraçado nas duas provas e, por sorte, os 5 mil acaba por ser a prova primeiro e, por sinal, até acabo por ter mais uns quantos dias para descansar para os 1500. E, tal como também estou em melhor posição no ranking de 5 mil, para mim acho que me favorece muito fazer primeiro a prova de 5. Portanto, pá, vamos ver o que é que está para sonhar e eu acho que podemos sonhar com alguma coisa engraçada.
1: E no caminho do sonho, quanto a adversários, o recordista nacional dos 5 mil metros tem os alvos bem identificados.
2: Já tivemos uma baixa, tivemos a baixa do Abdi Ali da Alemanha. Portanto, eu tinha o Abdi Ali como um dos principais alvos durante a corrida. Depois temos o Jakob, temos o Jimmy e temos o Lobolo. Na minha opinião, são os atletas mais experientes e com mais provas dadas nesta prova, mas espero conseguir meter-me no meio deles.
1: O programa para hoje é vasto. Às 10h35, qualificação do peso feminino, com Jéssica Enxudo, Oriol Dongmo e Eliane Bandeira. 11h25, eliminatórias dos 100 metros com Arialis Martínez. Tatiana Pinto já está apurada diretamente para as meias finais. 11h30, qualificação do salto em comprimento masculino com o campeão mundial indoor Gerson Baldé. 12h40, qualificação do peso masculino, Tzanko Arnaudov na pista. E às 9 da noite, eliminatórias dos 3 mil metros obstáculos com Laura Taborda.
0: Os atletas portugueses começam a competir pouco depois das 10h30 da manhã. No futebol, o Benfica empatou 2-2 com o Académico de Viseu, depois de ter estado duas vezes em vantagem na jornada inaugural da Primeira Liga. O jogo, ontem à noite, no Estádio da Luz, foi à porta fechada devido a castigo. Pelo Benfica marcaram Pavlidis e também Prestiani. Ruben Pereira e André Clóvis marcaram pelo Académico de Viseu. O treinador dos encarnados admite que a falta de adeptos teve impacto. Marco Silva diz que faltou eficácia à equipa.
3: Hoje a ineficácia foi muito grande, mas é importante continuar a dar confiança aos jogadores. Acertámos, eu acho que 3 bolas nos ferros e as coisas vão pelo caminho que têm que ir, porque nós criámos o que nós temos que corrigir muito e rapidamente é a forma como sofremos os golos e uma outra transição.
0: E o empate no Estádio da Luz teve um sabor especial para o treinador do Académico, Bruno Pinheiro.
4: Foi resistir na primeira parte com muita dificuldade e depois na segunda acho que acabámos por equilibrar um bocadinho mais o jogo e no fim sofrido, como é óbvio, não, nem poderia ser de outra forma. Portanto, um ponto muito saboroso.
0: Empate, 2 golos entre Benfica e Académico de Viseu. Também o Moreirense empatou 2-2 em casa com o Sporting Braga. E ao final da tarde, o Futebol Clube do Porto venceu em casa o Alverca por 2-0. Dos 4 grandes, apenas os azuis e brancos somaram 3 pontos no arranque do campeonato. A primeira jornada termina logo à noite, com o Santa Clara a receber em Ponta Delgada o Nacional da Madeira, às 8h15 da noite, hora de Lisboa.
5: Pedro Guilherme na edição das 6, simultâneo RTP Antena 1, Continente, Madeira e Açores e RTP Mundo. Informação atualizada no portal noticias.rtp.pt. Muito bom dia, são 6h08. Manhã de segunda-feira, 10 de agosto, sou José Candeias com Tiago Vaz e Carlos Mateus.
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5: Bom dia, Portugal, um ótimo dia de verão, uma boa segunda-feira, bom trabalho, boas férias, já amanhece. E por aqui convido o auditório 213820033 ou 0034. Venha até, quem sabe, numa estreia, vamos ao seu encontro, primeiro inscreva-se. Bom trabalho, boas férias ou boa viagem também.

0: Saraiva, aqui com Maro. Muito bom dia, são 6:11, manhã de segunda-feira.
1: Bom dia, amigo José Candeias. Uma horinha já fez a sua missão, pode ter mais de uma hora.
0: Pois é.
1: Feliz dia para si, para
0: obrigado.
1: Todos os ouvintes, um abraço, sejam felizes.
0: Ah, ok, sim senhor, muito obrigado. Ora bem, então temos também aqui mais... Ah, não, espera aí, temos aqui exatamente mais mensagens. Portanto, isto é Facebook, isto é também... no WhatsApp. Ora bem, então o que é que vemos aqui? Para já, então um cumprimento, bom dia para a França, em Orleans, onde está a Florbela Mota. Muito obrigado, Florbela, um bom dia para si. Depois, também, aqui a Fernanda Barreto Abreu. Olá, Fernanda, tudo bom? Sim, senhor, portanto, vejo que esteve nas festas de Campo Maior. Ora bem, então vá, divirta-se sempre, que isso é que é importante, ainda por cima nessas festas. Mas, Carlos Ramos, bom dia, bom trabalho. Perdão, portanto, aí em Sor. Ora, então, hoje temos aí o Mercado das Caldas, aí com já o António Catarino também, ali nas suas vendas, e depois também o pessoal das ferragens, não é? Que também por ali fazem o seu negócio, o Carlos Couto e a Natália. Muito bem, obrigado, as vossas mensagens, 912-120-501, isto para aqui o WhatsApp e também em José Candeias no Facebook. Ora, são 6:13, tem gente à espera.
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0: Bom dia, Mário Alberto.
4: Bom dia, amigo Zé Candeias.
0: Bem-vindo à sua rádio.
4: Para mim nem imagina o prazer que tenho de falar com o senhor. Já que não gosta, o senhor está no céu, mas o senhor é uma personalidade fora do normal. Já que o ouvi do senhor do Alimento Hospital, o Zé Candeias e a dona Natália, a senhora Natália, são extraordinários.
0: Natália?
4: Saindo vocês para a reforma, saindo vocês para o descanso, eu julgo que vai haver um vazio.
0: Ouça, meu amigo, e você já lá chegou primeiro que eu. Já é reformado há quanto tempo?
4: Eu fui reformado desde 1970.

0: ser sincero, entre 2, 3 anos em um contrato.
1: Então ia e vinha, era por aí, era, Mário?
0: Vinha, sim, vinha, ou, por exemplo, estava lá 3 meses, vinha, depois voltava outra vez.
1: Ok, mas a sua zona onde você habita é na região de Coimbra, não é?
0: É, aqui na zona de Coimbra, aqui a 10 quilómetros.
1: Como é que se chama?
0: Da cidade, é Carapinheira da Serra. É.
1: Carapinheira da Serra?
0: É, Carapinheira da Serra, é uma aldeia assim modesta, mas é assim muito boa.
1: Pois claro que é, então isso lá, Carapinheira da Serra, isso tem vista, daí alcança-se uma vista boa ou não?
0: Aí em certos sítios vê-se sol e vê-se muita parte já caminhar para o sul, para Lisboa, vê-se.
1: Então da sua casa
0: e da... um bocado da Serra Estrela.
1: Tem também. Horizonte, boa. Ouça, e da sua casa o que é que se vê?
0: Em minha casa vê-se aquela zona toda, assim para Coimbra, quando passa aqui muitas vezes muito helicóptero.
1: Okay. Então quer dizer, o meu amigo tem uma vista desafogada, é isso?
0: É aqui é okay. Muito sossegadinho, aqui é muito sossegado.
1: E imigrantes, temos muitos agora nesta altura?
0: Pois, José Cadeiro, vai haver aqui uma festa, que é uma festa anual aqui.
1: Quando?
0: Julgo eu que é para o dia, a partir do dia 22 de agosto. Vai haver aqui uma festazinha, é uma aldeia muito modesta, como já disse há um bocado, mas fazem aqui uma festa rija e
1: boa.
0: É engraçado.
1: Ouça lá, quem é que lhe disse lá do fundo que era dia 22?
0: Foi a minha esposa.
1: É que eu tenho bom ouvido.
0: Tem.
1: Então, como
0: o
1: é que se chama?
0: É bom em tudo, o José também.
1: Ah, se vocês soubessem que eu sou mau, ouça lá, como é que se chama a sua senhora?
0: Maria Filomena de Tijal Almeida.
1: Maria Filomena. Filhos, como é que é, seu Mário?
0: Tenho dois rapazes.
1: É, você é...
0: Um é profissional no Pingo Doce, trabalha assim, a retalhar carne. Olha,
1: se é solgueiro.
0: Está na zona... Não, ele namora, sabe como é que é. A namorada vem aqui para a minha casa, ele vai para a casa dele. E para a casa dela.
1: Pronto, dão-se tudo, estão-se todos muito bem.
0: Modernismo.
1: Ouça, Mário, então quer dizer, o seu filho, um é solgueiro, e o outro?
0: O outro trabalha também na construção.
1: E, portanto, e vivem à sua beira, Mário?
0: Sim, o mais novo é por vezes, o mais velho...
1: Ah, vive por vezes, exatamente. E o mais velho, vive de vez em quando?
0: Sim.
1: Ok. Ó Mário, tem como é que se entretém nestes dias assim? Fica em casa ou dá um passeizinho com a sua senhora?
0: Não, eu nunca posso ficar em casa porque agora até fui operado a um joelho.
1: Tem que andar.
0: Tenho que andar, exatamente. Tenho que andar e gosto muito da agricultura e dos animais. E
1: você tem isso tudo?
0: Até já tive mais, mas agora por causa de ser operado enquanto eu não...
1: Quem é que vai aos ovos todos os dias de manhã?
0: É a minha esposa.
1: Pois! Aí ele é que vem. A ti e você o que é que faz?
0: Eu arranjo pasto para os animais.
1: Mas que animais afinal é que você tem?
0: Na área de porcos, galinhas, coelhos.
1: Então quantos porcos tem?
0: Agora neste momento, por causa de ser operado, até acabámos de matar... Uma porca agora bastante pesada mesmo, e é bastante grande.
1: Ai, olha, isso para morcela, farinheira e chouriço, tá, é o que dá bom.
0: Temos aqui uma senhora que é muito boa nisso e arranja para ela e para a gente e é muito bom.
1: E é muito bem. Então, meu amigo, você farta-se trabalhar, porque isto, os animais, para já, é o que se diz. Todos os dias precisam de comer, todos os dias precisam de beber, o que significa que não dá tempo, nem dá folga. E depois, provavelmente também se entretém, você ainda está rijo, para além desse joelho, ainda tem bracinho, ainda dá aí luta, ok? Oh, Mário.
0: A gente fazemos um esforço para isso.
1: Na
0: parte assim, rural e não temos assim aqueles vícios desmagadores que desmagam a saúde e vamos vivendo muito bem. Sim.
1: Ora, ainda bem, meu amigo. De resto, portanto, faz toda a sua vida aí na região de Coimbra e então lá para o dia 23.

0: tal, é que a aldeia recebe então uma festa logo, dando boa recepção aos que estão fora também, não é, meu caro Mário?
1: Olha, eu pertenço à Beira Alta.
0: Então você é de onde?
1: O distrito de Viseu, o concelho de Mortágua. E a minha esposa está na Extremadura, entre Vila Real, Trás-os-Montes e também o distrito de Viseu. Terça-feira até vamos lá para assinar os papéis, porque ela tem lá um prédio.
0: Então, mas espera aí, lá para cima não é Extremadura, lá para cima é Trás-os-Montes, Beira Alta.
1: Eu não falei Extremadura, está, eu falei entre a terra dela é entre o distrito de Vila Real, Trás-os-Montes e o distrito de Viseu.
0: Ah, ok.
1: Está na última.
0: Até onde é que vocês se conheceram? Então como é que chama a aldeia dela?
1: A aldeia dela é uma terra, é ali perto do Pinhão, pertence a São João da Pesqueira, o concelho é...
0: Oh, meu amigo, mas diga-me o nome da aldeia que me interessa, a mim pertence, eu quero é saber o nominho da terra.
1: Castanheiro do Sul.
0: Castanheira do Sul?
1: Castanheiro.
0: Ah, Castanheiro. Até aí a sua, como é que se chama? Onde é que você nasceu?
1: A minha, olha, é uma terrazinha.
0: Pronto,
1: assim,
0: não é?
1: Desta, assim como a nossa que estamos agora aqui a viver, é bem feita de Mortágua.
0: Então quer dizer que você é bem feito?
1: Não, se fosse bem feito, não tinha sido operado ao joelho, mas pronto.
0: Você calça o Mário. Você não diga isso. Pois, se você não fosse bem feito, a sua mulher... Se você não fosse bem feito, a sua mulher não me pescava o olho também. Então, mas andamos a brincar, ou quê?
1: É verdade, é. Não sabe o contente que estou a falar com o Zé Candeias.
0: Oh, Mário, então venha daí um abraço da Carapinheira da Serra para o mundo inteiro. Acredito que você está a ser escutado mesmo lá nos confins do mundo. Venha daí aquele abraço, amigo. Um abraço, Beirão. É.
1: Um abraço para todas as pessoas que estão-nos a ouvir agora.
0: Pois claro.
1: E um abraço e que dê muita saúde ao Zé Candeias, porque eu acho que é a alegria dos pobres.
0: E dos ricos também, já agora.
1: Um rico forte a ligar para o Zé Candeias. É só pessoas pobres, pessoas que trabalham.
0: Não é nada.
1: Gostam de Zé Candeias.
0: É assim, sabe que há mais discretos, há menos discretos, mas eu cá sei o que é que aqui me chega. Mas amigo, de viva voz, não haja dúvida, eu gosto de estar ao lado do povo, vem com sentimento, como eu sou feito. Ô Mário, como é que se chama a sua senhora?
1: Maria Filomena.
0: Autoriza-me que eu lhe mando um beijo?
1: Então não pode?
0: Então está bem. Ó, Maria Filomena, olha, um beijo para si e o outro beijo para si. Olha ela, está boa.
2: Eu estou e o senhor também?
0: Eu também. Ó, Maria Filomena, isso é que é uma vidinha sempre ocupada, hã?
2: Sempre.
0: Muito bem. Portanto, isto logo pela manhãzinha, comer qualquer coisa e pronto, lá vamos nós.
2: É, amanhã vamos para lá para cima, amanhã.
0: Amanhã vai à sua terra, é isso?
2: É, mas o senhor diz a cabeça, o que a Patrícia está interrompida?
0: Não, mas vamos saber porquê. Mas há sempre uma alternativa. Vocês depois metem por tom dela, não é? Mas vamos saber porquê.
2: Não, vamos por Viseu.
0: Certo. Mas amanhã, provavelmente, como vão amanhã, a situação já poderá estar resolvida. Lá chegaremos e lá informaremos. Oh, Maria Filomena, então tudo bom para a senhora. Felicidades.
2: Você usa a cadeia também.
0: Um beijo grande.
2: E para o senhor também um bom fim de semana.
0: Ainda falta. Mário Alberto, aquele abraço, amigo. Força!
2: Ele vai falar, peraí.
0: Está bem, espera aí. Esta gente tem a voz. Olha que bonito amanhã. Ó, Mário.
1: Diga.
0: É só para lhe mandar um abraço, amigo.
1: Está bem. Muito bem, José.
0: Olha lá. E não se esqueça. Diga. Não faça esforço porque o joelhinho ainda está... Está bem?
1: Ah, sim. Olha, na fisioterapia agora.
0: Tá bem. Olha, na falta do melhor, paracetamol. Um abraço, amigo, tudo bom. Uma boa segunda-feira. Vamos avançando, 6h24.
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0: Paracetamol, aqui com o São Pedro, 6:27. Por acaso, já se apercebeu determinados rituais, e agora com o movimento de turistas e muitas pessoas a visitarem os locais, de que há pessoas que fazem questão de ir a determinados locais mantendo um ritual, ou seja, toque, ou seja, de veneração, isto ligado a imagens, a estátuas e a determinados monumentos? Olha, há pouco falava-se aqui, falou-se aqui de São Gens, e por acaso, naquilo que eu andei à procura, obviamente que a refiro porque a sei de cor. Na Capela da Senhora do Monte, aqui na Graça, portanto em Lisboa, uma das zonas mais lindas que Lisboa tem, dos miradores mais completos, pouca gente sabe que naquela ermida há uma cadeira que assim se designa, feita em pedra, que é a cadeira de São Gens. Está fechado, só quem sabe é que pode dizer à pessoa responsável que indique ou que abra. Então, o que é que tem de ritual essa cadeira de São Gens na Senhora do Monte aqui em Lisboa? Dizia-se que toda a mulher que quisesse ter um bom parto, uma boa gravidez, que teria de lá sentar-se. Vai daí. Eu disse, então agora vamos lá a outros sítios para o meu auditório ficar a conhecer. Então vamos até Amarante. Isso então aí é forte. O grande casamenteiro São Gonçalo, durante séculos, as mulheres solteiras iam à sua igreja pedir ajuda para encontrar o marido. A tradição mandava puxar 3 vezes a corda e a imagem do santo. É conhecido então como o casamenteiro das encalhadas. Tanto se puxava, que a imagem agora está mais alta, ninguém lhe toca. Mas há mais. Ainda em Lisboa, junto à igreja onde nasceu Santo António, existe a tradição de lançar uma moeda para o livro que a estátua segura. Se a moeda ficar pousada, a sorte do amor está garantida. Mas há mais aqui em Lisboa, está rica. Oh, e então aquela que toda a gente se senta ao lado? Não dá sorte, oficialmente, mas milhares de visitantes sentam-se ao seu lado para fotografias, deixam mensagens e até procuram a inspiração junto do poeta mais famoso de Portugal. Claro, Chiado, Fernando Pessoa. Olha, por falar em Chiado, Chiado também foi um poeta popular, portanto está lá a estátua. Mas isto há mais no nosso país. O nosso país é rico nestas coisas. Por exemplo, temos o galo, o galo de Barcelos, que também é considerado uma estátua de ritual, portanto ainda muito, muito simbolizado na sorte, na proteção e justiças. E lá está, muitas pessoas compram pequenos galos como amuleto para a casa ou para oferecer. Olha, então terei cheio de sorte, tenho para aí uns 10. Mas depois há mais. Ouvintes, e nestas coisas as pessoas vão, às vezes visitam e não procuram um significado. Então se formos relacionar isto tudo com o amor, então quem visita o Mosteiro de Santa Clara à Velha e a Quinta das Lágrimas encontra aí a mais famosa história do amor português, portanto, Pedro e Inês. Mas no Porto há uma escultura que também homenageia o amor e homenageia Camilo Castelo Branco, portanto, e o célebre romance Amor de Perdição. Esta estátua está no Largo Amor de Perdição, junto à antiga Cadeia da Relação, e tornou-se um símbolo dos amores impossíveis e das paixões arrebatadas. Portanto, temos também um túmulo que, obviamente, muita gente ali se apodera até de um amor, inspirando-se. Claro está, nos túmulos de Pedro e Inês, no mosteiro de Alcobaça. Mas, só para dar aqui um complemento de alguns sítios que são a referência, não pensem que os Açores também estão desligados. É que São Miguel, a lenda da princesa de olhos azuis e do pastor de olhos verdes, inspira várias representações artísticas e escultóricas na região. Vai daí as lagoas azul e verde nasceriam das lágrimas dos amantes separados. Isto é fantástico. Mas há outra, isto é em Chaves. Quer saber? A ponte de Trajano está associada à lenda da Moura, que ficou encantada por causa de um amor impossível. E é considerada, quem olha para a ponte, uma das histórias românticas mais antigas do norte de Portugal. Previsão do tempo, hoje no continente, céu pouco nublado, algum nevoeiro pela manhã no litoral norte e centro, e é também no norte e centro, principalmente no interior, que vai subir a temperatura. Dia nublado com chuvisco nas terras altas durante a manhã, isto para a Madeira. Nos Açores há boas abertas e também aguaceiros. Quanto ao estado do mar aqui no continente, costa ocidental, ondas noroeste com 1 metro, temperatura da água 19, 21 graus, igual ao Algarve. Máximas do ar, hoje Castelo Branco 35 graus, Bragança, Évora e Beja 34, Vila Real, Porto Alegre e Faro 32, Braga, Viseu e Setúbal 31, Guarda e Santarém 30, Coimbra e Lisboa 29, Leiria, Sagres, Funchal, Porto Santo, Santa Cruz das Flores e Horta 27, 26 graus para Angra do Heroísmo e 25 para Viana do Castelo, Porto, Aveiro, Penhas Douradas, Sines e também para Ponta Delgada.
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0: Na primeira hora foi 1981, agora é 1982. Ora bem, são os hinos de verão que escolhi para animar esta altura. E então vamos ao verão de 82 e o que é que soava na altura. Foi a canção com que venceu o festival. Isto já se reparou, e já estamos na década de 80, que as canções do Festival da Canção eram as marcantes. Isto depois mudou, mas lá iremos. Mas esta canção marcou o verão de 1982 e representou Portugal na Eurovisão no Reino Unido. O tema, composto por António Pinho, Tosé Brito e Pedro Brito, é uma canção pop alegre e contagiante que retrata uma noite de paixão e cumplicidade, acompanhando as horas que passam da madrugada até ao pequeno almoço a dois. Lena Coelho, Laura Diogo, Fátima Padinha e Teresa Miguel foram um grupo pioneiro na música portuguesa, sendo frequentemente consideradas uma das primeiras girls band de Portugal e da Europa. A canção teve uma versão em inglês intitulada Bimbom e em espanhol o nome da canção era Bingo. Verão de 82 só se ouvia doce.

0: Pois é, 1982 era isto que tocava e lá está, tal como na primeira hora destaquei o Carlos Paião em playback, que está aí o filme, também esta canção deu origem, obviamente, a um grande filme sobre as doces.
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0: E neste dia 10 de agosto vai um cumprimento muito especial para todos os nossos colegas dos Açores. Foi a 10 de agosto de 1975 que os Açores entraram na era da televisão regional. Nesse dia, a RTP Açores realizou a sua primeira emissão a partir de estúdios improvisados em Ponta Delgada, portanto em São Miguel. A emissão inaugural começou às 3:30 da tarde, com uma intervenção do então Presidente da Junta Governativa dos Açores, o General Altino Pinto Magalhães, e terminou às 9:30 com o telejornal, portanto foram 6 horas de emissão. O momento surgiu num contexto muito especial, pouco mais de um ano depois de 25 de Abril, quando Portugal vivia os primeiros tempos da democracia e os Açores caminhavam para a autonomia. A criação da televisão regional pretendia aproximar as nove ilhas, reduzir o isolamento e dar voz à realidade açoriana. Pela primeira vez, no dia 10 de agosto de 75, os açorianos puderam ver na televisão as suas próprias histórias, tradições, festas e problemas. Mais do que um novo meio de comunicação, a RTP Açores tornou-se um instrumento de identidade e de ligação entre as ilhas. No ano passado, a estação RTP Açores, no grupo Televisão, assinalou os 50 anos daquela emissão histórica que abriu uma nova janela dos Açores para o mundo.
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0: Ora, vamos lá então dar aqui uma vista de olhos. Henrique Carrilho, bom dia. Festas do Povo em Campo Maior, 100 ruas num jardim de papel. Henrique Carrilho, escutar há 40 anos. Ah, ok, sim senhor, portanto, não vem dar novidade. Já está mais que falado aí, mas é sempre bom reforçar. E tenho pessoas amigas que foram a Campo Maior. Estou.
2: Oh, bom dia.
0: Bom dia, como está o meu amigo?
2: Está tudo bem.
0: Ainda há pão?
2: Ainda é.
0: Então, mas ainda falta muito para acabar o dia, ok?
2: Mais duas horas.
0: Mais duas?
2: Sim.
0: Então, um grande padeiro começa a que horas?
2: Às 2 da manhã.
0: E às 2 da manhã, o pão vai primeiro para a casa de alguém ou para o estabelecimento de outro?
2: É ao domicílio, porta a porta.
0: É porta a porta?
2: Sim, sim.
0: Você está cansado ou está nervoso?
2: Um bocadinho cansado.
0: Cansado?
2: É, porque o domingo é sempre mais pesado, não dá para descansar um bocadinho, claro. A segunda-feira é sempre um bocadinho mais.
0: Mas porquê que, o domingo é mais pesado?
2: Sim, porque a gente depois vai dar uma voltinha durante a tarde, não é? E já não descansa ali 2 horas ou 3.
0: Então e vai dar uma voltinha durante a tarde com quem?
2: Ah, que a esposa, claro.
0: Até onde é que foram ontem?
2: Ontem? Rondar Amarante.
0: Porquê?
2: Sim, vamos a Marandeira e vamos lá almoçar.
0: Tudo bem. Gosta de dar um passeio ao domingo com a sua senhora, é isso, Paulo?
2: É, e com a minha mãe também.
0: Que idade tem a mãe?
2: A minha mãe é 65.
0: Tudo bem. Há quantos anos é padeiro, Paulo?
2: Eu desde os meus 16 anos, tenho 50, faço 50.
0: Nunca deixou?
2: Não, não.
0: Então quer dizer, você deve ter clientes bem antigos, não?
2: Sim, já desde o princípio.
0: E todos pagam?
2: Assim.
0: Ai, assim já está. Oh, meu amigo, você veja lá onde é que se mete, porque para esses assim é melhor assim assado.
2: Pois, é,
0: olha, a tu está aqui o homem a trabalhar desde as 2 da manhã é, e depois ainda querem. Olha lá, querem dar de arregaçado, está quieto, está.
2: Não há colega nenhum que não tenha, percebe? Há sempre um atrasado, mais um ou outro, certo?
0: Mas pagam, pois pagam, não é, amigo? Pois, exatamente.
2: Uns pagam, outros ficam para outro entronizado, como diz o outro.
0: Ouça, o seu pão vai buscá-lo a alguma empresa? Como é que isso se processa, Paulo?
2: É, patrão, eu posso pronunciar a Padaria Aires, que pelo menos um patrão deve estar a ouvir.
0: Padaria Aires?
2: Sim.
0: Onde é que fica?
2: Aqui no Loreto Castelos, Lousada.
0: Portanto, aí perto. Então, o meu amigo trabalha para eles desde sempre, então?
2: Sim, desde os meus 16 anos.
0: Então você é que é o funcionário mais antigo?
2: Serei porque eu tinha lá o mais antigo, mas já foi.
0: Então, mas ouça lá, a idade é um posto, quer dizer que você já manda naquilo tudo também, não?
2: Ai, mando.
0: Tem giro. Ai, mando. Olha, meu amigo, o que é que encontra durante estes anos todos de mais penoso no seu trabalho?
2: Sim, é o inverno, é o inverno, pronto. O inverno engloba a chuva, a neve, o frio, pronto. É o inverno, quando no verão passa bem, não é? Embora que há um contra, porque vende-se menos, não é? Mas é o inverno, sem dúvida.
0: Mas vende-se menos. Mas, Paulo, desculpe, mas vende-se menos no verão, no caso de porta a porta, até porque há pessoas que estão fora, mas também pode-se vender mais porque as festas pedem pão e porque também há mais gente a viver, aqueles que vêm para cá passar férias, ou não?
2: Sim, mas isso depende da zona de cada colega, não é?
0: Ah, pois.
2: Porque eu, na minha zona, em questão de imigrantes, além da concorrência, não, até nem é muito. Aqui Lousada até não é muito.
0: Então você tem mais quantos colegas na distribuição?
2: Nós ali somos à volta de uns 10 carros, 10, 11 carros por aí.
0: Até aí disse-me cá um patrão.
2: Também é patrão, não é?
0: Os patrões também andam na distribuição.
2: Sim, trabalham lá dentro. É que a maior parte dos funcionários ali até é patrões, praticamente.
0: Então quer dizer, é uma empresa de família, é isso?
2: Sim, já com mais de 80 anos.
0: Ia muito bem. Então, Iuça, você disse-me que há um patrão que está a ouvir, como é que ele se chama?
2: É o Manel Aires. O Manel Aires está a ouvir, de certeza.
0: Então, e a nível da família lá dos patrões, isto ainda tem, digamos, o patrão mais idoso e vem para aí baixo, portanto, ou seja, as várias gerações têm tomado conta do negócio, Paulo?
2: Neste momento são lá três irmãos.
0: Ok, sim senhor. Olha, então, isto bem vistas as coisas, quem olha aí para dentro, então afinal eu fico com o quê? Que pão é que leva aí?
2: Ah, bem, este aqui é o biju. Temos broa, temos o chamado pão da avó, o cacete,
0: tá
2: também.
0: Bem. Eu gosto bem cozido, para pôr só manteiguinha, quando ele é fresquinho é bom. Pode que vai entre o biju ou o pão da avó? O que é que você tem melhor para levar?
2: É melhor o biju, então, que está mais tostadinho.
0: Ai, então, é daqueles assim mais pequeninos, não é?
2: É, sim, eu venho em forma.
0: Isso quantos gramas pesa? Isso pesa quantos gramas?
2: Não, média 45 gramas.
0: Quantos?
2: 45 gramas, que é a média deles.
0: O biju pesa 45 gramas?
2: Sim, por aí. É
0: então,
2: a média deles.
0: Está bem. Quanto é que custa dois?
2: Dois?
0: Sim.
2: Pode dar 40 centavos.
0: Se eu lhe der dinheiro, você tem troco para me dar?
2: Tenho, então não tenho.
0: É, podia não ter, porque você só distribui porta a porta, só lhe pagam de vez em quando, olha, eu pagava depois também. Então não existe.
2: E durante a noite é assim, é aconselhável andar sem dinheiro.
0: Ora vê, amigo, exatamente.
2: Eu por acaso durante a noite tomo todo o cuidado. Certo?
0: Exatamente.
2: Tanto com a viatura, com o dinheiro também.
0: Olha, Paulo, e férias?
2: Férias, vamos tirar agora a última semana de agosto.
0: Fica por aí ou vai fazer um passeizinho?
2: É por aqui, nunca dá muito.
0: Uma semana
2: dias,
0: também.
2: Nunca dá muito. Queria estar à beira da minha filha, mas é muito longe.
0: Onde é que está a sua filha?
2: está na Inglaterra.
0: Ah, e já uma vez lá foi visitá-la?
2: Não fui.
0: Ah, ok. Então quando for, diga, está bem?
2: Está bem.
0: Pronto, às vezes posso estar no mesmo avião. E,
2: claro.
0: Ou você tem medo de andar de avião?
2: Não tenho. Seis dias
0: não dá, exatamente. Tá, mas tem que aproveitar uma altura.
2: É pouco, porque a gente vai tirar segunda a sábado. No sábado à noite já tenho que ir trabalhar.
0: Tem que rejeitar. Pô, e ora bem.
2: Não dá.
0: Paulo.
2: 15 dias em ninguém era capaz de me aguentar.
0: Então vá, se quiser eu falo com o Aires e ele dá-lhe 15 dias.
2: Está bem.
0: Ouça, ó meu amigo, só para terminar, porque isto vem-me tudo à ideia. E ainda por cima é verão, estas alturas, não é aí em Lousada. Qual é a terra, eu acho que, não, que estou certo, que tem um andor que pesa muitos quilos?
2: É agora para a semana.
0: Ainda, o sol até está... Eu parece... Isto é uma coincidência. Quando é que é?
2: Dia 12, 13, 14 e 15.
0: Como é que se chama a festa?
2: É Nossa Senhora da Aparecida, é o Maria Nossa Senhora da Aparecida.
0: Quantos quilos pesa o andor?
2: Não sei dizer, sei que o andor que leva 80, 100 homens por aí.
0: E qual é a altura?
2: Então, também não sei se é a altura, é muito alto.
0: É maior que muitas casas.
2: Ele agora está mais baixo, com um ano que ele caiu, não é?
0: Exatamente.
2: Agora... Tiveram que reduzir, porque...
0: Mas ninguém retirou o peso enorme, não é, Paulo?
2: É, pois não, e depois estão em dificuldade, eu desce lá uma avenida, que aqui eu que não sei como é que eu sou sério.
0: Portanto, exatamente, senhora Aparecida. Ó, Paulo, um abraço, amigo.
2: Tá, um abraço e obrigadinho por ligar.
0: Pois sei lá, você quer ouvir esta surpresa no compacto?
2: Já agora.
0: Um abraço, amigo, foi um gosto e bom trabalho e tudo bom. Obrigado por me ter atendido.
2: Tá, um abraço, tudo bom para si e para toda a equipa.
0: Adeus, bom dia, muito obrigado. Então bom. 10 minutos para as 7.

0: destas coisas é que eu gosto. Bom dia.
1: Bom dia.
0: É o pai ou o filho?
1: Agora é o pai, mas o filho também está a ouvir.
0: Até onde é que, é que o filho está a fazer?
1: Vem aqui entretido com o computador a ver um filme, um bonequinho.
0: Com movimento e faz mal à vista.
1: Pois é, tu mais vês, não pode ser mais.
0: Corta a música.
2: Olá.
0: Estás bom?
2: Sim.
0: Olha, eu estou-te a ouvir muito ao longe.
1: Anda para aqui para o pé do pai.
0: Anda aqui para o pé do pai. Então.
1: Fala mais alto.
2: Olá.
0: Olá.
1: Ai, que vergonha.
0: Olha, ó Tomás. Ouviste a outra conversa?
1: Ouviu, já.
0: Hã? Olha, o que é que estavas a ver no computador?
2: Filmes.
0: Queres ficar, quando fores mais velho, com umas lentes de garrafão na cabeça?
1: Queres ficar com óculos?
2: Não.
0: Então não vejas. Então não vejas, querido. Que isto, com o movimento... Pois, com o movimento não é muito bom. Mas pronto. Ó Tomás, então conta lá aqui ao teu amigo como é que estão a ser as férias. Outra viagem com o pai?
2: Sim.
0: E para onde é que vão hoje?
2: Hã?
0: Para onde é que vocês hoje vão?
1: Lembra-te?
2: A Lisboa.
1: Agora vamos a Leiria e depois para Lisboa.
0: Então tu vens à minha terra?
2: Sim.
0: Sim? Como é que tu sabias que era a minha terra?
2: Não sei.
0: Pois. Eu nasci em Lisboa. Tu conheces Lisboa? Alguma coisa? Como é que é, Tiago?
2: Mais ou menos.
0: O que é que tu gostas? O que é que tu já conheceste em Lisboa? Lembras-te?
2: Sim, Estádio da Luz.
0: Quero navegar e vou para a frente. Então, mas espera lá. Foste ao Estádio da Luz num jogo ou não havia jogo?
2: Num jogo.
0: Há quanto tempo é que foi?
1: O ano passado.
0: Muito bem. Então tu és do Benfica, Tiago?
1: Tomás,
0: hein? Oh, Tomás, desculpa, és de...
1: São os dois.
0: Pois, exatamente, são os dois, está bem. Então, para além do Estádio da Luz, o que é que te lembras mais?
2: Jardim Zoológico.
0: Jardim Zoológico. E mais?
2: O Colombo.
0: O Colombo. Pois é, tão grande que até chega a ser monumento. Oh, meus caros, eu não resisti, porque isto quando mete malta nova e juventude, eu fico pior que eles. Eu quero desejar-vos uma boa viagem. Oh, Tomás, um abraço grande e umas boas férias, rapaz.
2: Obrigado.
1: Muito obrigado. E obrigado pela surpresa também.
0: Ah, não. Então vá, uma boa viagem, amigos. Foi um gosto. Tudo bom para vocês?
1: É tudo nosso.
0: Ora bem. Obrigado. Sim, senhor. Muito obrigado. Ora, pronto. Aqui fica mesmo o final. Não sem antes dar os últimos cumprimentos. Deixem-me ver. Ora, esta até vem aqui com informação. Infraestruturas de Portugal. É, portanto, a empreitada duplicação e requalificação do IP3, portanto, há condicionamentos de trânsito. Há pouco foi-nos dada a informação, portanto, entre hoje e dia 13, durante o período noturno, o trânsito no IP3 será desviado em ambos os sentidos para a antiga Estrada Nacional 2. Portanto, isto é entre as 9 e as 5 da manhã. Mas lá está o nosso serviço de informação de trânsito, através do 821-0101, dará toda a informação. Zé Candeias, José Carlos da Transmarcil, uma boa semana. Esta, antes de me ir embora, ainda estás a ouvir. Vamos lá.
3: Bom dia, Sr. Zé Candeias. Um grande abraço para si.
0: Outro?
3: Daqui da parte do Luís Delgado. Hoje vou em viagem até Lisboa.
0: Outro?
3: Mais propriamente, vou aqui pela A17 neste momento.
0: Ok.
3: E vou em direção à Cova da Piedade.
0: Bem.
3: Depois voltarei para cima para Aveiro, para ver novamente as casinhas às cores.
0: Um grande
3: abraço para si e um bom dia de trabalho. Muito obrigado.
0: Casinhas às cores deve ser, portanto, neste caso, ali na Costa Nova. Muito bem, acho que já disse tudo, está tudo dito. Aqui esta, Oscar Monteiro Torres, portanto, na estrada a caminho de Aljustrel. Pronto, está tudo. Depois das 7 da manhã, José Carlos Trindade, na versão verão. Tenho um ótimo dia, um bom trabalho, boas férias. Amanhã cá estou às 5 e é verão.

0: Bom dia, falta menos de um minuto para as 7 da manhã.
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0: Pela frente, um típico dia de verão, mas só no continente. Céu com nuvens nas ilhas, podem cair aguaceiros fracos de manhã. E na Madeira, só nas terras altas. Máxima de 35 graus nas contas para Castelo Branco, 34 Bragança, Évora e Beja. Vila Real, Porto Alegre e Faro, 32, 31, Braga, Viseu e Setúbal. Guarda e Santarém, 30, 29, Coimbra e Lisboa. Leiria e Funchal, 27. A previsão dá 25 graus a Viana do Castelo, Porto, Aveiro, Penhas Douradas e Ponta Delgada. Depois das 7, as primeiras informações de trânsito desta manhã.
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0: Sete horas em Portugal Continental e na Madeira, 6 nos Açores. Segunda-feira, 10 de agosto. Eduarda, bom dia.
3: Bom dia, José Carlos.
0: Boa semana.
3: Para ti também.
0: Neste jornal, o retrato dos oceanos.
3: Os oceanos nunca estiveram tão quentes como o mês passado, é o que diz o relatório europeu Copérnicos, cujas conclusões vamos conhecer daqui a pouco. Com a Espanha preocupada, há 2 dias do eclipse, o país está em alerta vermelho para os incêndios, tem receio dos comportamentos de quem vai observar a Lua a tapar o Sol. Vão começar em Birmingham esta manhã os europeus de atletismo, com 55 atletas portugueses em prova, e a maior representação de sempre no campeonato.
0: Antes do calor da tarde, a frescura da manhã. 16 graus em Coimbra, 18 no Porto, agora 20 em Faro, Lisboa, 20 em Faro e também em Lisboa, estão 22 no Funchal, 23 em Ponta Delgada. Edição de Eduardo Maia.
3: Em julho, a temperatura à superfície dos oceanos atingiu valores recorde. E em terra, o calor extremo e a falta de chuva criaram as condições para que os incêndios florestais se propagassem em várias regiões da Europa. As conclusões estão no 10º relatório do Copérnicos sobre o estado dos oceanos, Rita Soares.
4: Está cada vez mais quente. Em julho, os termómetros marcaram 20,96 graus centígrados à superfície do oceano. Contas feitas, o recorde anterior, 20,89, de há 3 anos, foi superado. Uma situação impulsionada em parte pelo El Niño, já instalado no Pacífico Equatorial. Os cientistas alertam para a severidade deste fenómeno climático, que deve intensificar-se nos próximos meses. No Oceano Atlântico e no Mediterrâneo Ocidental, os termómetros também apontaram valores à superfície mais altos do que é habitual, com efeitos nas comunidades costeiras e nos ecossistemas marinhos. O Copérnicos, Programa Europeu de Observação do Planeta Terra, salienta as 2 ondas de calor que atravessaram a Europa Ocidental em julho. A seca, que vinha já de meses anteriores, agravou-se em países como a França ou como a Espanha, onde choveu muito pouco para o que é comum. O mesmo aconteceu em várias regiões da Alemanha e do Reino Unido, com consequências no caudal dos rios. A temperatura média de junho e de julho no Ocidente Europeu foi a mais elevada desde que há registro. Rondou os 21,6 graus, quase 3 acima do habitual, superando também o recorde anterior de 2022.
3: A seca em grandes rios europeus, como o Sena, o Reno e o Danúbio, é outra das faces do verão extra quente que percorre a Europa e que está a provocar impactos, por exemplo, no abastecimento de água, na agricultura e também na produção de energia. O Copérnicos, neste relatório, aponta ainda para os grandes incêndios que a Europa está a viver este verão. Espanha tem sido um dos países mais atingidos. O fim de semana foi de grande preocupação na província de Huelva, no município de Lucén del Puerto. O fogo foi dado como controlado durante esta noite, mas a vigilância mantém-se elevada. Durante o dia de hoje, a região sofreu já 5 incêndios florestais no espaço de 2 semanas, o que é uma situação anormal, de acordo com as autoridades. Houve danos materiais em explorações agrícolas, mas este incêndio não fez vítimas. A situação continua a ser seguida muito de perto pela Proteção Civil, porque quarta-feira vem aí o eclipse e os serviços meteorológicos espanhóis estão muito preocupados com aquilo que pode acontecer na quarta-feira. O país está em alerta vermelho para os incêndios, com receio de situações de negligência durante a observação do eclipse. Isabel Cunha.
5: Porque a vegetação está
3: está muito seca. São vários os parques naturais de Espanha com acesso condicionado já a partir de hoje. Alguns estão mesmo fechados. Não se pode circular nem de carro, nem a pé. As comunidades autónomas divulgaram listas extensas dos lugares onde não vai ser permitido ver o eclipse. Os ajuntamentos de pessoas também estão proibidos, assim como a venda de alimentos e bebidas em carrinhas. Em algumas cidades e vilas, os hotéis estão cheios de turistas para ver o eclipse, mas a animação que estava prevista foi suspensa. Um festival de música eletrónica com milhares de entradas já vendidas na cidade de Sória reunia mais de 200 artistas na província de Castela Leão, foi cancelado. Apenas um exemplo, vários eventos foram suspensos ou adiados um pouco por toda a Espanha. As autoridades estão muito preocupadas com eventuais descuidos da população entusiasmada com os olhos postos no céu e menos cuidados em terra. Os voos de vigilância florestal foram reforçados por toda a Espanha durante esta semana do eclipse.
5: O objetivo da Proteção Civil Espanhola é evitar comportamentos negligentes ou afluência muito elevada de visitantes, sobretudo em áreas vulneráveis e que podem trazer novos incêndios. É uma preocupação que atravessa a França também, porque a partir de hoje a França vive uma nova vaga de calor. As temperaturas vão subir ao longo da semana. Os meteorologistas falam de uma massa de ar muito quente de origem subtropical que está a subir da Península Ibérica para a França. O país deve atingir o pico do calor na quinta e na sexta-feiras, mas as temperaturas acima da média em grande parte do território começam a sentir-se já a partir de hoje, com valores entre os 30 e os 35 graus. Os picos do calor vão registar-se no sul do país, no sul da França, entre os 40 e os 42 graus. A França já viveu este ano 4 vagas de calor. Esta será a quinta. O eclipse total do Sol é já daqui há 2 dias, o fenómeno astronómico entrou em força na atualidade nacional e internacional, muito aguardado, muito preparado também. Em Coimbra, por exemplo, o Centro de Ciência Viva da Universidade prepara-se para transmitir imagens do eclipse solar num ecrã gigante. E na contagem decrescente, o exploratório tem estado a exibir um filme a 360 graus sobre o tema. Carolina Ferreira.
6: A família Pais está na fila para assistir a um filme sobre eclipses. O pai Luís, a mãe Teresa e a filha Sara vêm saber mais sobre o fenómeno que aí vem.
7: Acho que é um fenómeno muito interessante, já não acontece há 100 anos em Portugal, portanto, obviamente é uma coisa nova e estou ansiosa para ver, sim.
8: Olha, eu estou a trabalhar na hora, portanto, espero ver um bocadinho e acho que é um fenómeno que, sendo acontecendo 100 anos, é a nossa oportunidade, não é? O próximo será daqui a 100 anos, não vamos ter essa oportunidade, portanto temos de aproveitar.
9: É agora ou nunca?
8: É exatamente, é agora ou nunca.
10: É uma novidade, não é?
9: A expectativa tem.
10: De ver de repente as coisas escurecerem, não é? Não é assim uma grande expectativa. É uma experiência diferente.
11: Bom dia, obrigada. É 11:15 subir as escadas, está bem? Obrigada.
12: Mas se há um que se destaca acima de todos os outros, é sem dúvida o de 29 de maio de 1919.
13: É por isso que para nós é tão importante o filme que temos e que estamos a organizar desde há mais de 1 mês e meio, 2 sessões por dia, para que as pessoas percebam exatamente o que é que vão ver e queiram aprender e saber mais. Essa é a nossa função.
6: Palavras de Paulo Trincão, diretor do UC Exploratório, Centro Ciência Viva da Universidade de Coimbra. Além da exibição do filme, tem para quarta-feira um programa de observação coletiva do eclipse solar.
13: Vamos ter um astrónomo que vai explicar alguma coisa, mas vamos também ter uma coisa que eu acho que pouca gente terá. Vamos ter uma transmissão em direto da ESA do eclipse, onde ele é eclipse total no nosso grande ecrã no exterior. Ou seja, as pessoas podem estar a ver um eclipse total transmitido em direto e um eclipse parcial com os seus óculos. Teremos também os telescópios e julgamos que vamos criar um ambiente que, como eu digo, de comunicação de ciência, de conversa, onde as pessoas podem usufruir coletivamente este grande fenómeno.
6: As imagens serão transmitidas no ecrã gigante instalado no parque de estacionamento.
5: O Exploratório de Coimbra prepara o público para aquilo que vai ver na quarta-feira, altura em que quem estiver por Coimbra pode então seguir a transmissão em direto das imagens da totalidade do eclipse através da Agência Espacial Europeia, no ecrã gigante que o Centro de Ciência Viva da Universidade de Coimbra vai montar no exterior. Nem sempre damos por ela, mas a natureza manifesta-se. Foi o que aconteceu esta madrugada. Eram 3
3: da madrugada, 3:08, um sismo de magnitude 3,5 na escala de Richter foi sentido nos concelhos de Ourique, Almodóvar e também em Santiago do Cacém. A informação é disponibilizada a esta hora pelo Instituto Português do Mar e da Atmosfera. O abalo não provocou danos pessoais ou materiais. Este sismo teve epicentro a cerca de 18 quilómetros a este de Odmira, um abalo que foi sentido com a intensidade máxima 4 na escala de Mercalli modificada, sobretudo no concelho de Ourique e depois com menor intensidade nos concelhos de Almodóvar e Santiago do Cacém. E o Instituto Português do Mar e da Atmosfera adianta que registou um outro sismo mais cedo, era 00:13, com magnitude mais baixa, 2,5, e com epicentro a cerca de 6 quilómetros a este-sudeste do Cabo de São Vicente, mas este não terá sido sentido pela população, pelo menos não há indicação de que isso tenha acontecido. Vai começar em Birmingham, em Inglaterra, o Campeonato Europeu de Atletismo. Portugal está representado por 55 atletas, é a maior delegação de sempre num europeu. O enviado especial da Antena 1, Eduardo Gonçalves, vai acompanhar o campeonato.
14: Na jornada inaugural dos europeus, apenas José Carlos Pinto tem final direta assegurada. Vai competir às 8:40 da noite nos 5 mil metros, sem perder de vista as meias finais dos 1.500 que se vão disputar apenas na próxima sexta-feira.
15: Sei que posso fazer algo engraçado nas duas provas e, por sorte, os 5 mil acaba por ser a prova primeiro e, por sinal, até acabo por ter mais uns quantos dias para descansar para os 1.500. E, tal como também estou em melhor posição no ranking de 5 mil, para mim acho que me favorece muito fazer primeiro a prova de 5. Portanto, pá, vamos ver o que é que está para sonhar e eu acho que vamos sonhar com alguma coisa engraçada.
14: E no caminho do sonho, quanto a adversários, o recordista nacional dos 5 mil metros tem os alvos bem identificados.
15: Já tivemos uma baixa, tivemos a baixa do Abdi Ali da Alemanha. Portanto, eu tinha o Abdi Ali como um dos principais alvos durante a corrida. Depois temos o Jakob, temos o Jimmy, temos o Lobalo. Na minha opinião, são os atletas mais experientes e com mais provas dadas nesta prova, mas espero conseguir meter-me no meio deles.
14: O programa para hoje é vasto. Às 10:35, qualificação do peso feminino, com Jéssica Enxudo, Oriol Dongmo e Eliane Bandeira. 11:25, eliminatórios dos 100 metros com Arialis Martínez. Tatiana Pinto já está apurada diretamente para as meias finais. 11:30, qualificação do salto em comprimento masculino com o campeão mundial indoor Gerson Baldé. 12:40, qualificação do peso masculino, Tzanko Arnaudov na pista. E às 9 da noite, eliminatórios dos 3 mil metros obstáculos com Laura Taborda.
3: Vamos seguir aqui a par e passo com a reportagem de Eduardo Gonçalves ao longo do dia, a prestação de todos os atletas portugueses. Ele já falou aqui também, depois que o dia vai terminar, com José Carlos Pinto na final dos 5 mil metros. Ele tem o melhor quarto tempo do ano e vai correr às 8:40 da noite. Na volta a Portugal em bicicleta, o francês Alexis Guérin da Anicolor estreia hoje a camisola amarela. A Anicolor domina à prova, com dois corredores nos primeiros lugares nesta altura. Amanhã é dia de descanso, mas hoje há ainda o contrarrelógio individual, entrada dia e Águeda, Pedro Ribeiro.
16: Vão ser 17 quilómetros na Bairrada, capital da bicicleta, com o primeiro corredor a sair para a estrada às 15:05 do Velódromo de Sangalhos. O camisola amarelo Alexis Guérin, da Anicolor, último a começar o crono, parte às 17:07 e deverá demorar cerca de 7 minutos a percorrer um percurso rápido e nulo em termos técnicos. O francês e a equipa estão na portuguesa para vencer.
17: Ganhar o rei de Portugal é magnífico para mim, para a equipa. Primeiro, importante, a equipa está aqui para a final de volta. E esta não é a última. Tem muito mais trabalhar para ganhar a Maria. É importante ser tranquilo, dormir bem, comer bem.
16: Primeiro e segundo lugar são ocupados por dois homens da Anicolor, Guérin de Amarelo Nides, vencedor da volta a Portugal de 24 e também 2025, está a 1:26, candidatos à vitória no contrarrelógio. O inevitável Rafael Reis, Guérin, Nish, todos da Anicolor, Rui Oliveira e Lucas Jaime da Emirates, Tiago de Antunes da FAPL e José Fernando de Oliveirense. Pedalar forte é o objetivo, até porque amanhã é dia de descanso na volta a Portugal.
3: Seguimos a prova esta tarde com as reportagens de Pedro Ribeiro e Ariana Azevedo. O Benfica arrancou o campeonato de futebol com um empate inesperado na Luz. Os encarnados empataram com o Académico de Viseu a 2 bolas. Apesar da equipa comandada por Marco Silva ter estado em vantagem 2 vezes, não conseguiu segurá-la e o Benfica deixou escapar 2 pontos na estreia da Primeira Liga. O treinador reconheceu que a equipa tem que ganhar eficácia e tem que tornar a defesa mais robusta.
18: Hoje a ineficácia foi muito grande, mas é importante continuar a dar confiança aos jogadores. Acertámos, eu acho que 3 bolas nos ferros e as coisas vão pelo caminho que têm que ir, porque nós criámos o que nós temos que corrigir muito e rapidamente é a forma como sofremos os golos e uma outra transição.
3: Para o Académico de Viseu, o empate teve um sabor especial, até porque a equipa está de regresso este ano à Primeira Liga, 37 anos depois, e empatar com o Benfica soube bem a Bruno Pinheiro e aos seus jogadores.
19: Foi resistir na primeira parte com muita dificuldade e depois na segunda acho que acabamos por equilibrar um bocadinho mais o jogo e no fim sofrido, como é óbvio, não, nem poderia ser de outra forma. E, portanto, um ponto muito saboroso.
3: Falta fechar esta jornada inicial da Primeira Liga Portuguesa de Futebol com o jogo de hoje. O Santa Clara e Nacional vão jogar hoje nos Açores, uma jornada marcada pela vitória do Futebol Clube do Porto e pelos empates do Benfica e do Sporting.
0: Bola para a frente, estamos com quase 15 minutos depois das 7, as notícias com Eduardo Maio na RTP Antena 1, Madeira, Açores e RTP Mundo, em permanência na rede notícias.rtp.pt.
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Passam 15 minutos das 7. Muito bom dia. Está com a Antena 3. Antena RTP, Antena 1. Desculpa. É mesmo o período da manhã. Segunda-feira, África, com os Total.

som da RDP Antenon com os Coldplay. Este We Pray, na pouco o Toto África. Hoje vamos ter um dia cinzento, com muitas nuvens, possibilidade de aguaceiros nas zonas mais altas. Vai ser um dia de verão meio cinzento. A Costa Norte com tendência também para pouco sol, mas muitas nuvens. Máxima prevista hoje 26 graus, 27 para o Porto Santo. Às 7h30 temos o Diário Jornal. Agora vamos ficar com os NATA.

Aí está a passagem dos Gift aqui. Com esta fácil de entender, é tão fácil de entender tanta coisa. Como, por exemplo, estar a ouvir RTP António Madeira nesta manhã de segunda-feira, onde a tendência é para um dia mais cinzento. Não vai ser os Gift, mas vai ser o projeto Sónia Tavares e o Nuno Gonçalves, que vão estar no Funchal. Vão estar no Funchal no dia 9 de outubro. Projeto infalível. 7:30 da manhã, vamos para a informação de regional. 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

0: Nacional inicia ao fim da tarde outra participação na Primeira Liga de Futebol nos Açores, frente ao Santa Clara. O treinador pede uma equipa competitiva. Já foram entregues à Cruz Vermelha 35 mil euros na conta solidária para apoiar a comunidade portuguesa afetada pelos sismos na Venezuela. Roda de samba e outros sons vão ser ouvidos no Porto Santo entre hoje e quarta-feira, no outro festival a Altear.
1: As notícias já a seguir com a Celina Faria e com o controle técnico de o Fábio Betancourt.
0: O Nacional inicia hoje o campeonato num confronto com o Santa Clara. João Gião, que se estreia no comando técnico da equipa madeirense, está confiante num bom resultado e espera uma equipa organizada e fortalecida.
2: Fundamentalmente um Nacional competitivo, organizado, a saber aquilo que tem que fazer. Estrategicamente também, porque o Santa Clara é uma equipa que nos vai obrigar a estrategicamente a alguns ajustes. Só equipas competitivas que entrem com a mentalidade certa, que joguem enquanto equipa, enquanto grupo, que saibam sofrer quando têm que sofrer, que saibam ter que adaptar-se àquilo que o jogo está a pedir a determinada altura. Portanto, isto é ser competitivo e eu espero que a minha equipa se apresente desta forma.
0: O jogo do Nacional nos Açores com o Santa Clara começa ao fim da tarde, às 8:15, tem relato aqui na rádio. Os adeptos da equipa acreditam que o clube vai conseguir realizar um bom campeonato e continuar na Primeira Liga de Futebol, mas há quem entenda que são necessários mais jogadores, opiniões recolhidas pelo repórter Duarte Gonçalves.
3: O Nacional inicia o campeonato no terreno do Santa Clara. As expectativas dos adeptos são muitas. Carlos antecipa uma época difícil que poderá ser marcada por dificuldades.
4: Prevejo uma época de dificuldade, dada às limitações que nós sabemos que existem, principalmente de orçamento. Como todos sabemos, os objetivos do Nacional são a manutenção.
3: Em relação aos reforços, Tiago considera que a equipa alvinegra deve apostar no sector ofensivo.
5: A equipa tem que ser reforçada no sector ofensivo, a equipa continua a ter os mesmos problemas do ano passado, porque a ligação entre o meio campo e o ataque, embora o Marcos Jensen tenha tido alguns pormenores, continuo que o plantel do Nacional, do ponto de vista atacante, é curto para uma primeira divisão portuguesa ou para uma manutenção tranquila na primeira divisão portuguesa.
3: Já Márcio prevê uma temporada complicada e entende que a aposta em João Gião representa um risco.
6: Não deixa de ser uma aposta muito arriscada, mas o atual presidente do Nacional já nos habituou a apostar em jovens treinadores portugueses desconhecidos que no futuro acabam por demonstrar que efetivamente têm um grande potencial e grande valor.
3: O Nacional entra nesta época desportiva com o objetivo de garantir a manutenção no principal escalão do futebol português. O jogo está agendado nos Açores, frente ao Santa Clara.
0: É um encontro que começa às 8:15, ao fim da tarde, e tem relato aqui na RTP Antena 1. Os preços das viagens e adaptação a uma nova cidade, também a procura por casa, continuam a ser os principais desafios e preocupações dos jovens estudantes que ficam colocados fora da região. Foram opiniões registadas pela jornalista Isabel Nóbrega Sá no encontro de universitários madeirenses.
7: Gabriela Martins está a acabar a licenciatura em Coimbra e revela à rádio os principais desafios de ser estudante deslocada.
8: Primeiramente o preço dos voos, porque é muito difícil vir à Madeira passar férias, já tenho que abdicar às vezes de vir cá na Páscoa, passagem ainda no ano passado também não consegui passar cá por causa dos preços dos voos. E também o início da adaptação é um bocado difícil, ainda por cima fui sozinha, não conhecia ninguém, mas acho que serve para todos nós aprendermos um pouco e crescermos.
7: Já a Ana Isabel começou os estudos em Medicina na Madeira e agora rumo a Lisboa.
9: É literalmente uma mudança, porque nós vamos todos juntos para lá, temos uma turma de cá e vamos todos juntos. Acho que vai ser giro, acho que é uma experiência diferente. Vimos o que é estudar em casa, com a família, e agora vamos ver o que é estudar ser aluno deslocado.
7: A nova aventura traz algumas inseguranças.
9: Por acaso já tenho tudo planeado, vou ficar numa residência. Os voos é sempre aquela situação, estavam já muito caros, mas pronto, já estão tratados.
7: E a residência foi fácil de ter colocação?
9: Não, só tinha uma vaga e por acaso fiquei e pronto, foi uma base de sorte também.
7: E se não tivesse essa opção, como é que seria? Seria fácil de arranjar alojamento?
9: Não, a nível pessoal eu acho que as candidaturas são muito tarde, as das residências públicas, porque é só no fim de agosto e nós da Madeira temos que ir para lá assim. achar que temos lugar para ficar.
7: Beatriz Sousa vive outra realidade. A jovem estuda na Universidade da Madeira e reconhece as mais-valias de ficar na região.
10: O melhor, portanto, acho que é ter o apoio dos pais, ter casa, não precisar de andar à procura de casa, ter os amigos cá, porque é sempre essencial sermos com os nossos amigos, nem que sejam para um café. É tudo muito mais perto. E pontos negativos, não, sinceramente não encontro quase nenhum, porque é tudo positivo.
7: O testemunho de jovens universitárias em declarações à Antena 1.
0: O encontro de universitários madeirenses foi organizado pela Associação de Jovens, de Jovens Madeirenses Conectados. Juntou 80 alunos no Colégio dos Jesuítas durante dois dias. Um mês depois da criação da Conta Solidária Regional para apoiar a comunidade portuguesa que foi afetada pelos sismos na Venezuela, já foram angariados cerca de 35 mil euros. A iniciativa decorre de uma parceria entre o Governo Regional e a Delegação da Madeira da Cruz Vermelha Portuguesa. Rui Nunes, o presidente da instituição, refere o que foi conseguido até agora.
11: Essa conta, neste momento, continua aberta, naturalmente, e tem à volta de 35 mil euros. Portanto, é um valor que não sei se é muito ou se é pouco, é o valor que correspondente aos donativos que as pessoas terão possibilidade de fazer.
12: Há também aqui um contributo forte da Cruz Vermelha, não é? Também houve um donativo forte da Cruz Vermelha.
11: Sim, foi da Cruz Vermelha, mas não foi só da Cruz Vermelha. Houve mais outras duas instituições que também deram um contributo relativamente forte, que permitiram que neste momento o valor seja aquele que lhe referi.
12: Qual é que foi o valor da Cruz Vermelha no donativo?
11: A Cruz Vermelha fez um donativo de 10 mil euros.
0: O presidente da Delegação da Madeira da Cruz Vermelha Portuguesa, Rui Nunes, lembra que quem pretender ainda pode contribuir.
11: Gostaria de referir que a conta continua aberta e que as pessoas que ainda se sentam, que sentem o apelo do apoio àquela população, podem fazê-lo conforme está publicado nas nossas redes sociais e na comunicação geral, na comunicação social em geral. Os valores individuais, naturalmente, que são poucos, só em função das possibilidades das pessoas, vão pingando aqui e ali, mas naturalmente que são valores muito mais pequenos.
0: Rui Nunes, o presidente da Delegação da Madeira da Cruz Vermelha Portuguesa, em declarações ao jornalista Marco António Sousa, o valor angariado pela Cruz Vermelha é para apoiar a comunidade portuguesa afetada pelo duplo sismo na Venezuela que aconteceu no passado mês de junho. No próximo dia 21, o Núcleo Regional da Liga Portuguesa contra o Câncer promove um evento solidário, a Festa Branca Santa Cruz. A iniciativa vai decorrer no Complexo Balnear da Ribeira da Boa Ventura. O presidente lembra a importância dos donativos e dos valores angariados.
13: Cada bilhete custa 10 euros e vai ser na totalidade entregue à Liga Portuguesa contra o Cancro. Estamos a contar ter à volta de entre 100 a 150 pessoas, o que significa que vai ser à volta de entre 1.000 e 1.500 euros que conseguimos arrecadar. Lembro que a Liga vive de donativos, lembro que a Liga vive destas pequenas ações, e são estas pequenas ações que todos os dias vão fazendo a diferença e que vão nos ajudando a compor o nosso orçamento para que possamos fazer face aos pedidos que todos os dias chegam.
0: Ricardo Sousa, o presidente do Núcleo Regional da Liga Portuguesa contra o Cancro, em declarações ao jornalista Marco António Sousa. Os bilhetes podem ser comprados nos vários espaços da Liga, também no site festabrancasantacruz.pt. O valor angariado reverte na totalidade a favor da Liga Portuguesa contra o Cancro. Começa hoje no Porto Santo o Festival Altear, organizado pela New Classic, a Associação de Eventos Culturais da Madeira. Neste primeiro dia há uma roda de samba na Praça do Município. Amanhã sobem ao palco no Largo das Palmeiras vários artistas madeirenses. Francisco Lopes, presidente da associação, refere um pouco do programa.
14: Vamos apresentar um novo ensemble da associação, que é a New Classic Fellowship Ensemble, que vai ser o grupo base que vai acompanhar as três cantoras convidadas, sendo elas... da Sofia Almeida, uma cantora de jazz que acabou agora os seus estudos em Boston. Depois vamos ter a Maria Eduarda, que é uma cantora com 18 anos, que está a cantar muito bem. É a primeira oportunidade que ela vai ter de parar num palco grande. E acabamos com a Júlia Ochoa, que foi a cantora que esteve no The Voice no ano passado. E depois deste concerto, vamos ter o Jovem Osarco, já muito conhecido, e concluímos o festival no dia 12 com uma festa em que vai tocar o Tomás Noronha e o DJ Garcia.
0: O festival acontece pela quarta vez, realiza-se nesta altura do ano devido ao elevado número de visitantes no Porto Santo. Francisco Lopes, ouvido pela jornalista Lília Mata, recorda os objetivos da Associação New Classic.
14: A associação chama-se New Classic, mesmo com o intuito de juntar jovens desde os estudos mais clássicos até jovens que são até autodidatas e fazem música de géneros mais comerciais, como temos hoje em dia bandas de folk, de pop, jazz. Então é juntar e fazer uma fusão, digamos assim, de conhecimentos e de géneros de estilos musicais.
0: O Festival Altear tem o apoio da Direção Regional da Juventude e da Câmara Municipal do Porto Santo. Agora espreitamos as histórias dos jornais com o jornalista Pedro Filipe Costa.
15: Durava há quase duas décadas um diferendo sobre a utilização do Porto do Caniçal pela Companhia Logística de Combustíveis da Madeira. O Diário de Notícias escreve na manchete que um acordo agora alcançado permite à região um encaixe de 8 milhões de euros e uma renda mensal pelo terminal de combustíveis. A fotografia apresenta o aeroporto da Madeira para dizer que as viagens aéreas estão mais caras após as novas regras. Funchal e Lisboa custam agora mais 34% do que anteriormente. E do ar para a terra, o JM destaca que a Câmara Municipal do Funchal identificou mais de 400 carros abandonados na via pública. Quase meia centena foram rebocados e de reclamações fala também o Diário, para apontar que o turismo recebeu 210 reclamações em 6 meses. E em tempo de arraiais populares fez as contas e concluiu que a espetada é cada vez menos regional, já que no ano passado registou-se o número mais baixo de sempre de abate de gado bovino regional. E de arraiais fala também a JM e explica que Machico e Câmara de Lobos fecham semana gastronómica e festa de espada com sucesso. Na Ribeira Brava regressa a festa luso-venezuelana e no Brasil investiga-se a imigração madeirense.
0: Os dias continuam a ser de muito calor. Até quarta-feira estão em vigor vários avisos do IPMA, avisos amarelos, devido ao tempo quente no sul, norte da Madeira e também Porto Santo. A máxima prevista para o Funchal e Porto Santo é hoje de 27 graus.
1: A informação com a Celina Faria na RTP Antena 1 Madeira. São agora 7h43.
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1: De regresso à música agora, com... O Siraiva vem para aí, brinca na barriga. Daqui a pouco temos informações do desporto aqui, como habitualmente acontece, às 7h50, aproximadamente. Daqui a pouco.

0: 7h47, vamos para o desporto com o Fernando Rico. Bom dia.
1: Bom dia. Entrar e ganhar em vários campos. O Porto bateu o Alverca por 2-0 no Dragão e já a primeira jornada leva 2 pontos de vantagem para os principais concorrentes ao título. Mas a preocupação de Francesco Farioli é outra. André Silva marcou um golo, mas saiu lesionado.
2: Yes, because the ankle sprain.
3: Sim, porque a entorse no tornozelo não parece muito boa. Ele achou que ainda foi grande, temos de ver a evolução, porque às vezes a imagem pode ser má, mas pode ser só algo de dias, mas às vezes até pode ser mais longo. Espero que ele volte rápido.
1: Depois do empate do Sporting na Reboleira, o Benfica não fez melhor e à porta fechada empatou com o Académico de Viseu a 2 bolas no Estádio da Luz. Marco Silva acha que a falta de apoio nas bancadas acabou por ter impacto.
4: A ausência dos adeptos teve grande impacto no jogo, não há que escondê-lo, mas não adianta falarmos sobre isso, vai soar a desculpa. Nós temos que olhar para nós e para aquilo que poderíamos e deveríamos ter feito de forma diferente para ganhar o jogo, mesmo sem adeptos. Era isso que devíamos ter feito.
1: O Braga foi a Moreira de Cónegos empatar igualmente a 2 bolas diante do Moreirense. A ronda inaugural do campeonato fecha esta noite com um duelo de Ilhéus, Santa Clara Nacional da Madeira, às 20h15, hora de Portugal Continental. O líder Palmeiras, orientado por Abel Ferreira, empatou hoje com o Internacional de Porto Alegre na ronda 22 do campeonato brasileiro, ronda onde o Vasco da Gama de Pedro Emanuel também cedeu uma igualdade. No Allianz Parque, em São Paulo, Verdão não foi além de um empate caseiro 0-0 diante do Internacional. Os vice-campeões seguem isolados na frente do Brasileirão com 48 pontos, 9 acima do Flamengo de Leonardo Jardim, que soma 39, mas tem menos 2 jogos e vai defrontar nesta ronda o Vitória. Hoje a 5ª etapa da Volta a Portugal em bicicleta, contra-relógio Anadia Águeda, com a distância de 17 km mais 400 metros, lidera o francês Alexis Guerrand.
5: El rey de Portugal, soy magnífico para mí, para la equipa. Primero importante, no, la equipa está aquí para la final de Volta. Esta no está la última. Tiene mucho más trabajar para ganar la amarilla. Soy importante hacer tranquilo, dormir bien, comer bien.
1: E em Birmingham, no centro de Inglaterra, começam mais uns europeus de atletismo com cobertura aqui do enviado especial Eduardo Gonçalves.
6: O programa para hoje é vasto. Às 10h35, qualificação do peso feminino com Jéssica Enxudo, Oriol Dongmo e Eliane Bandeira. 11h25, eliminatórios dos 100 metros com Arialis Martínez. Tatiana Pinto já está apurada diretamente para as meias finais. 11h30, qualificação do salto em comprimento masculino com o campeão mundial indoor Gerson Baldé. 12h40, qualificação do peso masculino, Tzanko Arnaudov na pista. E às 9 da noite, eliminatórias dos 3 mil metros obstáculos com Laura Taborda.
1: Mais 2 notas, a portuguesa Catarina Baisev conquistou o título europeu de sub-23 em trap, disciplina de tiro com armas de caça, ao vencer a final realizada em Wrocław, na Polónia, somando 25 pontos em 30 possíveis. Baisev abriu a final com 4 séries consecutivas de 4 acertos, seguindo depois com 5, 3 e 5, terminando isolada no topo. E o tenista italiano Jannik Sinner, líder do ranking mundial, não vai disputar o Masters 1000 de Cincinnati nos Estados Unidos, que começa na próxima quinta-feira, devido a um problema no joelho direito, anunciou nas últimas horas a organização. 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
1: 8 horas em Portugal Continental e na Madeira, 7 nos Açores. Segunda-feira, dia 10 de agosto, Eduardo, o oceano bateu recordes de temperatura.
2: Julho foi o mês mais quente dos oceanos, agravando os alertas climáticos. Estado de emergência na província da Colúmbia Britânica, no Canadá, onde milhares de pessoas fugiram de um incêndio gigante que ainda não foi controlado. Combustíveis mais baratos esta semana, vamos saber que preços estão a praticar em Faro esta manhã, com a reportagem de Tatiana Felício.
1: Quanto às temperaturas a esta hora, 16 graus no Porto, 18 em Coimbra, 21 Lisboa, Faro e Funchal, 22 em Ponta Delgada. Edição de Eduardo Maia.
2: A agência estatal russa de notícias RIA está a dar conta a esta hora de um ataque de drones ucranianos que provocou pelo menos 12 mortos e 39 feridos. As informações apontam para a cidade de Nizhnekamsk, que fica na República do Tartaristão, onde terão sido atingidas instalações industriais e também infraestruturas civis. É uma região que alberga ainda uma refinaria de petróleo russa muito importante. São muito poucas as informações ainda sobre este ataque, para já dadas apenas por esta agência estatal russa de notícias, RIA, um ataque ucraniano com drones que provocou pelo menos 12 mortos e 39 feridos. É uma notícia que vamos continuar a acompanhar. Julho foi o mês mais quente de sempre à superfície do oceano. E em terra, o calor extremo e a falta de chuva criaram também condições para que os incêndios florestais se propaguem em várias regiões da Europa. As conclusões estão no 10º relatório do Copérnicos sobre o estado dos oceanos, que foi divulgado nas últimas horas. Rita Soares.
3: Está cada vez mais quente. Em julho, os termómetros marcaram 20,96 graus centígrados à superfície do oceano. Contas feitas, o recorde anterior, 20,89, de há 3 anos, foi superado. Uma situação impulsionada em parte pelo El Niño, já instalado no Pacífico Equatorial. Os cientistas alertam para a severidade deste fenómeno climático, que deve intensificar-se nos próximos meses. No Oceano Atlântico e no Mediterrâneo Ocidental, os termómetros também apontaram valores à superfície mais altos do que é habitual, com efeitos nas comunidades costeiras e nos ecossistemas marinhos. O Copérnicos, Programa Europeu de Observação do Planeta Terra, salienta as duas ondas de calor que atravessaram a Europa Ocidental em julho. A seca, que vinha já de meses anteriores, agravou-se em países como a França ou como a Espanha, onde choveu muito pouco para o que é comum. O mesmo aconteceu em várias regiões da Alemanha e do Reino Unido, com consequências no caudal dos rios. A temperatura média de junho e de julho no Ocidente Europeu foi a mais elevada desde que há registro. Rondou os 21,6 graus, quase 3 acima do habitual, superando também o recorde anterior de 2022.
2: Sinais das altas temperaturas que atravessam a Europa este verão e que levam a uma seca extrema, o facto dos grandes rios europeus como o Sena, o Reno e o Danúbio estarem nesta altura em crise, com níveis muito baixos de água, é outra das faces deste verão quente que percorre a Europa e que está a provocar impactos no abastecimento de água, na agricultura e também na produção de energia. Os serviços meteorológicos espanhóis estão muito preocupados com aquilo que pode acontecer na quarta-feira, à altura do eclipse total do Sol. O país está em alerta vermelho para os incêndios, com receio de situações de negligência durante a observação do eclipse. Isabel Cunha.
4: Porque a vegetação está muito seca, são vários os parques naturais de Espanha com acesso condicionado já a partir de hoje. Alguns estão mesmo fechados. Não se pode circular nem de carro nem a pé. As comunidades autónomas divulgaram listas extensas dos lugares onde não vai ser permitido ver o eclipse. Os ajuntamentos de pessoas também estão proibidos, assim como a venda de alimentos e bebidas em carrinhas. Em algumas cidades e vilas, os hotéis estão cheios de turistas para ver o eclipse, mas a animação que estava prevista foi suspensa. Um festival de música eletrónica com milhares de entradas vendidas na cidade de Sória reunia mais de 200 artistas da província de Castela Leão foi cancelado. Apenas um exemplo de vários eventos que foram suspensos ou adiados um pouco por toda a Espanha. As autoridades estão muito preocupadas com eventuais descuidos da população, entusiasmada com os olhos postos no céu e menos cuidados em terra. Os voos de vigilância florestal foram reforçados por toda a Espanha durante esta semana do eclipse.
2: Assim como o dispositivo da Proteção Civil, o objetivo é evitar comportamentos negligentes ou a afluência muito grande de visitantes em áreas vulneráveis para ver o eclipse na próxima quarta-feira, e Espanha está ainda a viver os efeitos do incêndio mais recente, o do Elva, durante todo o fim de semana. Um incêndio em Espanha que está controlado nesta altura, foi controlado durante a noite, mas que mantém ainda em vigilância as autoridades na região. O grande incêndio que começou na sexta-feira na província da Colúmbia Britânica, no Canadá, esse atravessou todo o fim de semana e continua fora de controlo. Foi declarado o estado de emergência para a região e foi pedido o apoio do governo federal para realojar milhares de pessoas que tiveram de sair das casas por causa do fogo. O cenário é o mesmo de sempre, o dos grandes incêndios, rápidos e difíceis de controlar, ventos muito fortes e paisagens extremamente secas. As chamas já destruíram 13 mil hectares. Há mais de uma centena de incêndios em curso nesta altura, só nesta região do Canadá, a Colúmbia Britânica. Os incêndios deste verão no Canadá são já os mais destrutivos de sempre na história do país, com mais de 4 milhões de hectares ardidos desde o início do ano. A partir de hoje a França vive uma nova vaga de calor, as temperaturas voltam a subir ao longo da semana e os meteorologistas falam de uma massa de ar muito quente, de origem subtropical, que está a subir da Península Ibérica para a França. O país deve atingir o pico do calor na quinta e na sexta-feira, no entanto as temperaturas acima da média em grande parte do território vão começar a sentir-se já a partir de hoje, com valores entre os 30 e os 35 graus. Os preços dos combustíveis, esses arrefecem esta semana, desce o gasóleo e desce a gasolina, mas o corte fica aquém do esperado porque o governo voltou a reduzir o desconto aplicado ao imposto sobre os produtos petrolíferos. 10 cêntimos e meio de descida para a gasolina, 10 cêntimos para o gasóleo, é o que se espera. Que preço é que estão a ser praticados esta manhã, Tatiana Felício, aí, da bomba de gasolina onde estás, no centro de Faro, junto à escola secundária?
5: Bem, digamos que nesta bomba de gasolina, tal como dizias, o preço ficou um pouco aquém, pelo menos no caso do gasóleo, que desceu 8 cêntimos e meio por litro. Já o caso da gasolina foi um pouco maior, foi a descida de 10 cêntimos e meio. Digamos que o gasóleo ainda não deixou para trás esta margem dos 2 euros, está esta manhã a cerca de 2 euros e 4 cêntimos por litro. Já na gasolina, pelo menos a descida parece mais apelativa a quem, para quem olha para o pressário assim à primeira vista, porque está a 1,93€ por litro. Até agora posso dizer que há pouca afluência a esta bomba de combustível. Digamos que é um pouco por momentos, alturas em que não está praticamente ninguém, outras em que estão algumas pessoas, mas não se verificam filas. As pessoas que aqui chegam rapidamente abastecem os seus veículos e seguem o seu caminho e, portanto, talvez porque, digamos, ainda é cedo, é um mês de férias, algumas pessoas não estão a trabalhar e, portanto, optarão talvez por abastecer os seus veículos mais tarde. Falei há pouco com um trabalhador que vinha abastecer o seu veículo de serviço, não quis gravar entrevista comigo, mas dizia que este alívio é muito importante, principalmente para as empresas, mas que ao mesmo tempo é preciso ter cautela e esperar para ver até quando é que os preços continuam assim a descer. Digamos que neste momento é este o cenário, nesta manhã de segunda-feira, este arranque de semana que contraria esta tendência de subida do preço dos combustíveis que se verificou nos últimos tempos. Aqui nesta bomba de combustível em Faro, quem abastece vê menos dinheiro a sair da carteira.
2: Reportagem em direto de Tatiana Felício. Pesa sempre no orçamento das famílias o que se gasta em combustível todos os meses e, apesar desta descida durante esta semana, a incerteza mantém-se em relação ao conflito no Médio Oriente e também em relação à situação no Estreito de Hormuz. A estação de metro do Cais de Sodré está fechada desde sábado. É uma das principais portas de entrada em Lisboa para milhares de passageiros, um dos principais interfaces de transportes da capital, liga metro, comboio, barcos, autocarros. A estação fechou até ao fim de agosto para os trabalhos de sinalização ferroviária que estão relacionados com a futura linha circular do metro de Lisboa. Aí no Cais de Sodré, Gonçalo Costa Martins, que impactos no taste, no dia-a-dia dos passageiros e que alternativas é que estão a ser encontradas por eles para contornar este encerramento?
6: A primeira grande diferença que é notada é que a esta hora, passa poucos minutos depois das 8, há já uma longa fila que vai desde a paragem até ao início já do interior, do interface daqui da estação do Cais do Sodré. Esta fila vai crescendo, vai diminuindo, agora vai começar a diminuir porque chegou um autocarro daqueles maiores articulados, o 728, e estamos a falar também de filas que vão crescendo quando chega um comboio da linha de Cascais ou um barco da margem sul. Mas este está a ser um dia de surpresa para muitos ao chegar às portas fechadas aqui da estação de metro do Cais do Sodré, mas também é um dia para pensar qual vai ser a alternativa. Elas estão afixadas junto às entradas, mas este fecho temporário até ao dia 26 de agosto vai fazer diferença, que o diga Gisela Relvas.
7: Vai transtornar o mês de agosto praticamente todo e então comecei a procurar alternativas, neste caso será o autocarro, sendo que não vai haver reforço por parte da Carris. Vamos ver como é que corre o primeiro dia.
6: Costuma estar aqui este movimento todo de pessoas à sua volta ou normalmente nem sequer vê como é que costuma estar?
7: Eu por norma não reparo, mas acho que está mais gente do que o habitual, sim.
6: Tem ideia de qual é a diferença de tempo que vai fazer agora, nos próximos dias, esta mudança?
7: Hoje é o primeiro dia, mas à partida, pelo que eu estive a ver, pelo menos será uma diferença de 20, 30 minutos a mais.
6: Um outro passageiro dizia-me também que há mais gente que o habitual, ele que costuma estar na paragem esta manhã, onde, como disse há pouco, já se forma uma fila. Ao olhar para o relógio, um outro testemunho, um Junho Relvas, sabe que vai chegar atrasado, ele que também apanhou o comboio.
8: Eu saio do comboio da linha de Cascais e desço para o metro, geralmente estações ali de Marquês Pombal, Saldanha, a região que eu trabalho mais vezes.
6: Já sabe como é que vai fazer nos próximos dias?
8: Vou ter que pesquisar a linha de autocarro que me atende, ainda não sei.
6: Mas hoje já sabe que vai chegar um pouco mais atrasado?
8: Na certa que sim.
6: A principal alternativa é o autocarro, também o elétrico, e passam de facto aqui vários também com frequência, possivelmente alguns com horário reduzido por estarmos no verão. Outras pessoas optam por ir a pé até à estação da Baixa Chiado. Certo é, Eduarda, como também a Antena 1 já tinha avançado no final da semana passada, a Carris tinha revelado que não reforçou horários aqui nesta zona, mas admite fazer ajustamentos se considerar necessário.
2: O que é certo é que a viagem ficou mais longa para muitos passageiros, como percebemos nesta reportagem do Gonçalo Costa Martins, com a estação de metro do Cais do Sodré fechada até ao final do mês. Há outras zonas do metro de Lisboa que estão a sofrer obras também nesta altura. É o caso da estação da Praça de Espanha, com obras de melhoramento a partir de hoje e até ao final de agosto. E durante este período está previsto também que o metro não pare na Praça de Espanha em direção a Santa Apolónia. Estão a começar daqui a pouco em Birmingham, em Inglaterra, os campeonatos europeus de atletismo. Portugal está representado por 55 atletas. É a maior delegação de sempre portuguesa no europeu. Um campeonato que o enviado especial da Antena 1, Eduardo Gonçalves, vai acompanhar.
9: Na jornada inaugural dos europeus, apenas José Carlos Pinto tem final direta assegurada. Vai competir às 8h40 da noite nos 5 mil metros, sem perder de vista as meias finais dos 1500 que se vão disputar apenas na próxima sexta-feira.
10: Eu sei que posso fazer algo engraçado nas duas provas e por sorte os 5 mil acaba por ser a prova primeiro e por sinal até acabo por ter mais uns quantos dias para descansar para os 1500 e tal como também estou em melhor posição no ranking de 5 mil, para mim acho que me favorece muito fazer primeiro a prova de 5. Portanto, pá, vamos ver o que é que se dá para sonhar e eu acho que vamos sonhar com alguma coisa engraçada.
9: E no caminho do sonho, quanto a adversários, o recordista nacional dos 5 mil metros tem os alvos bem identificados.
10: Já tivemos uma baixa, tivemos a baixa do Abdi Ali da Alemanha. Portanto, eu tinha o Abdi Ali como um dos principais alvos durante a corrida. Depois temos o Jakob, temos o Jimmy, temos o Lobolo. Na minha opinião, são os atletas mais experientes e com mais provas dadas nesta prova. prova, mas espero conseguir meter-me no meio deles.
9: O programa para hoje é vasto. Às 10h35, qualificação do peso feminino, com Jéssica Enxudo, Oriol Dongmo e Eliane Bandeira. 11h25, eliminatórios dos 100 metros com Arialis Martínez. Tatiana Pinto já está apurada diretamente para as meias finais. 11h30, qualificação do salto em comprimento masculino com o campeão mundial indoor Gerson Baldé. 12h40, qualificação do peso masculino, Tzanko Arnaldov na pista. E às 9 da noite, eliminatórias dos 3 mil metros obstáculos com Laura Taborda.
2: Daqui a pouco mais de 2 horas, o enviado especial da Antena 1 a Birmingham, Eduardo Gonçalves, vai começar a trazer-nos então relatos das provas portuguesas neste campeonato europeu. Às 10h35, como ouvimos aqui, Jéssica Enxudo, Oriol Dongmo e Eliana Bandeira vão ser as primeiras três portuguesas a competir no Alexander Stadium na qualificação para a final do lançamento do peso.
1: A Rádio Pública a acompanhar este evento que interessa naturalmente ao país. 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
11: O Campeonato de Futebol da Primeira Liga está

Outros de férias também, obviamente. Vou abrir com o som de 1981, ligado à música que ocupou o primeiro lugar de singles do mercado britânico. Estou a falar dos Orchestral Maneuvers in the Dark com este Souvenir. Bom dia!

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1: Ora, hoje temos aqui uma dúvida que foi enviada pelo Fernando Maia, de Amarante, que nos pede para esclarecermos a diferença entre sob e sobre, porque diz que estas palavras são usadas incorretamente por alguns profissionais de comunicação. E é verdade, tem toda a razão. Sob e sobre. Sandra Duarte Tavares, o que é que a professora tem a dizer sobre isto?
2: Tem toda a razão, Filomena. Ainda recentemente eu vi este erro num anúncio de emprego.
1: Isso é mais grave ainda, não é?
2: Mais grave ainda. Eu até, Filomena, eu cheguei a pensar, se

0: Será que é para... É um teste. É um teste ao candidato. Era um anúncio para um cargo de comunicação, gestor, gestor de comunicação e marketing. E dizia assim: licenciatura em tal, experiência em tal e capacidade de trabalhar sobre pressão.
1: Ah,
0: errado.
1: Pois.
0: Porque capacidade de trabalhar debaixo da pressão. Vamos então resolver.
1: E não em cima.
0: E não em cima. SOB, sob, SOB, significa debaixo de. Por exemplo, imagina que eu, debaixo desta mesa do nosso estúdio, eu tenho um saco de desporto.
1: Uhum.
0: Um saco. O meu saco de desporto está debaixo da mesa, está sob a mesa. Mas a minha garrafa de água está em cima da mesa, sobre a mesa.
1: Uhum.
0: Portanto, SOB debaixo de, sobre, em cima de, ou também, Filomena, acerca de. Imagina que eu digo que
1: sim,
0: a conferência no auditório da RTP foi sobre a inteligência artificial. Foi acerca de inteligência artificial. Portanto, sobre, em cima de, em sentido físico. Em sentido mais abstrato, acerca de.
1: A questão é que neste caso, por exemplo, da... Como é que era a frase?
0: A conferência, não.
1: Não, não.
0: A água.
1: Não, não, em relação à...
0: Do anúncio de emprego.
1: Exatamente.
0: Capacidade...
1: Sobre pressão. Não é? Portanto, é, a pressão não está nem em cima nem em baixo. E, portanto, a dúvida se calhar tem a ver com isso. Mas quando nós
0: que
1: estamos
0: engana,
1: em pressão,
0: é debaixo
1: estamos,
0: dela.
1: Estamos debaixo.
0: Debaixo dela.
1: Seja,
0: ela é que está sobre nós.
1: É isso.
0: Se eu inverter, se eu colocar pressão, stress como sujeito, já uso sobre. Ai, que, oh, Filomena, que grande stress ontem. Isto é brincadeira, é ficção. Mas que grande stress ontem estava sobre nós.
1: Pois, sim.
0: Agora, se sou eu o sujeito, eu é que estou debaixo dela.
1: Muito bem.
0: Não sei se foi
1: portanto,
0: claro.
1: Sim, sim, portanto é sob pressão,
0: sem
1: para
0: dúvida,
1: que não haja dúvidas.
0: Sem dúvida.
1: Obrigada pelas explicações. A Sandra Duarte Tavares é a nossa professora de serviço aqui, diariamente, a tirar as nossas, as suas dúvidas de português. Se as tiver, pode enviá-las para o nosso número do WhatsApp. É sempre o mesmo, 912120501. Depois a Sandra responde aqui na ponta da língua. E já agora, deixe-me dizer-lhe também que fica tudo disponível para ouvir quando quiser, sempre quiser, às vezes que entender, na RTP Play.
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Música nova para a Nene Joana Almirante, Mulher dos Sonhos, dos Teus Sonhos. Na RTP Antenona, de pouco, com souvenir e na ponta da língua, sempre atualizando a mensagem e falar bem português. Eu vou contar. Inês Apenas, música nova. Venham mais 5, som nacional, aqui na RTP Antenona.

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1: Também pode ligar à informação, são 8:30. Vamos para o Real Regional.
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0: Em alguns locais da Madeira e do Porto Santo já começaram as vindimas. A previsão é de melhor qualidade e maior quantidade. Mas há produtores que alertam para a redução de terrenos cultivados com vinha. Mais alunos podem ser abrangidos no próximo ano letivo pelas bolsas de estudo atribuídas pelo Governo Regional. Foi definido um acréscimo no limite de rendimento por agregado familiar. O Nacional inicia ao final da tarde outra participação na Primeira Liga de Futebol nos Açores, frente ao Santa Clara. O técnico, que também se estreia no comando técnico, está confiante.
1: As notícias já a seguir com a edição da jornalista Celina Faria, controle técnico de Fábio Bettencourt.
0: A menos de um mês para o início oficial das vindimas, alguns produtores ouvidos pela rádio admitem esperar melhor qualidade das uvas e uma maior quantidade em relação ao ano passado, o que se deve às condições do tempo. Ainda assim, as boas previsões de produção não são suficientes para responder à procura. Os profissionais do setor reconhecem que o abandono dos terrenos continua a afetar a produção. Isabel Nóbrega Sá.
2: Apesar de a data oficial para o arranque da vindima, definida pelo Instituto do Vinho, ser 31 de agosto, há produtores que começam mais cedo na Madeira. É o caso da Justinos. Juan Teixeira revela à Antena 1 que a colheita arrancou já este domingo.
3: Com a vindima de uvas da Casta Listrão e Caracol para o espumante, depois voltamos ao Porto Santo no outro domingo e, entretanto, creio que na Madeira já poderemos começar a vindimar, a receber algumas uvas das zonas mais baixas, ou seja, das vinhas mais velhas, das zonas mais baixas, que apresentam uma maturação mais avançada.
2: E quanto à quantidade e à qualidade?
3: As condições climatéricas foram favoráveis ao desenvolvimento. Também houve uma certa tensão por parte dos viticultores no que concerne ao controle de algumas pragas, que se calhar não aconteceu em 2025, onde a produção de facto foi muito, muito baixa. Este ano a qualidade é de facto boa. A quantidade também é superior a 2025.
2: Também no Porto Santo, as perspectivas são positivas. Juan Teixeira considera que nas duas ilhas se espera um bom nível de produção. Já Humberto Jardim é mais contido nas previsões. O administrador da Henriques e Henriques diz que todos os anos esta é uma altura de alguma tensão.
4: Os proprietários das nossas vinhas já são envelhecidos e nós não temos ainda uma solução que a gente possa pensar que no futuro vamos ter mais vinha. Portanto, vamos andar todos atrás do mesmo. A tinta negra, sendo a casta principal para nós, é aquela que a gente, enfim, vai ter mais dificuldade em obter. A pressão que a gente sente na parte da procura é grande, mas não sinto que haja conforto na produção. Até este momento, se houver talvez mais 10% do que houve ano passado, não compensa de maneira nenhuma as perdas que a gente tem tido nos últimos anos.
2: O responsável defende que é necessário mudar as políticas para o setor.
4: Há abandono. Há, por outro lado, uma quebra. Os terrenos estão cansados, é preciso haver uma renovação das vinhas, é preciso haver o tratamento dos solos. A vindima do futuro tem que ser preparada, já devia ter sido preparada no passado.
2: O envelhecimento da população ativa e a competição pelo uso dos terrenos são alguns dos fatores que, segundo Humberto Jardim, contribuem para a perda diária de vinha na Madeira. Ainda assim, a expectativa dos profissionais do setor é de que a produção deste ano aumente em relação à vindima do ano passado.
0: E em 2025, a produção de uva para a vindima foi de 2,9 mil toneladas. Para este ano estão previstas cerca de 3 mil toneladas de uva na Madeira. O Governo Regional alterou os critérios de acesso às bolsas de estudo no ensino superior, aumentou o limite de rendimento por agregado familiar. É uma decisão para acompanhar a evolução dos salários e permitir que mais alunos possam ser abrangidos no próximo ano letivo. Uma mudança descrita à rádio por Elsa Fernandes, Secretária Regional da Educação.
5: Nós ampliamos a capitação, ou seja, o per capita, uma família que o per capita é 650 euros, ou seja, o ordenado daqueles que recebem, dividido pelo número de elementos do agregado familiar, dá 650 euros. Essa era a capitação anterior. Como os ordenados aumentaram, o número de famílias que podia aceder diminuiu. Então, o que nós, tendo em cima da mesa esses dados, o que nós fizemos foi aumentar a capitação para 800 euros, para que mais famílias possam ter bolsa para que os seus estudantes façam o ensino superior. E com esta medida conseguimos chegar a mais 600 famílias, mais 600 estudantes.
0: As candidaturas abrem em breve e passam a ser submetidas online. Ainda assim, quem tiver dúvidas pode dirigir-se ao Gabinete de Acesso ao Ensino Superior, no Funchal, para obter esclarecimentos, como explica Elsa Fernandes.
5: Vão ser abertas em breve e o regulamento foi posto para audição pública e logo que esteja aprovado podemos abrir o concurso e podem todos se candidatar.
6: É através do Gabinete do Ensino Superior?
5: É online. Essa também foi uma mudança que implementámos, que possa ser feita online. Não obstante, uma família que tenha dúvidas sobre como fazer pode sempre ir ao Gabinete do Ensino Superior, que será com certeza recebido, ou se nós tivermos dúvidas no processo de algum aluno, também chamaremos as famílias. Mas esta é uma grande mudança, tudo pode ser feito online para que os nossos jovens estejam onde estiverem, possam se candidatar às bolsas.
0: Elsa Fernandes, ouvida pela jornalista Isabel Nóbrega Sá, as bolsas de estudo atribuídas pelo Governo Regional variam entre os 75 e os 210 euros, consoante a situação socioeconómica dos estudantes universitários. O Nacional inicia hoje o campeonato, num confronto com o Santa Clara. João Gião, que se estreia também no comando técnico da equipa madeirense, está confiante num bom resultado e espera uma equipa bem fortalecida.
7: Fundamentalmente um Nacional competitivo, organizado, a saber aquilo que tem que fazer, estrategicamente também, porque o Santa Clara é uma equipa que nos vai obrigar a estrategicamente a alguns ajustes. Só de equipas competitivas, que entrem com a mentalidade certa, que joguem enquanto equipa, enquanto grupo, que saibam sofrer quando têm que sofrer, que saibam ter que adaptar-se àquilo que o jogo está a pedir a determinada altura. Portanto, isto é ser competitivo e eu espero que a minha equipa se apresente desta forma.
0: O jogo do Nacional nos Açores com o Santa Clara começa ao fim da tarde, às 8:15, hora de Portugal Continental e da Madeira. O jogo tem relato aqui na rádio. Os adeptos do Nacional acreditam que a equipa vai conseguir realizar um bom campeonato e continuar no principal escalão do futebol português, mas há quem entenda que são necessários mais reforços. Opiniões ouvidas pelo repórter Duarte Gonçalves.
8: O Nacional inicia o campeonato no terreno do Santa Clara. As expectativas dos adeptos são muitas. Carlos antecipa uma época difícil que poderá ser marcada por dificuldades.
9: Prevejo uma época de dificuldade, dada às limitações que nós sabemos que existem, principalmente de orçamento. Como todos sabemos, os objetivos do Nacional são a manutenção.
8: Em relação aos reforços, Tiago considera que a equipa alvinegra deve apostar no setor ofensivo.
10: A equipa tem que ser reforçada no setor ofensivo, que é para continuar a ter os mesmos problemas do ano passado, porque a ligação entre o meio campo e o ataque, embora o Marcos Jensen tenha tido alguns pormenores, continuo que o plantel do Nacional, do ponto de vista atacante, é curto para uma primeira divisão portuguesa ou para uma manutenção tranquila na primeira divisão portuguesa.
8: Já Márcio prevê uma temporada complicada e entende que a aposta em João Gião representa um risco.
11: Não deixa de ser uma aposta muito arriscada, mas o atual presidente nacional já nos habituou a apostar em jovens treinadores portugueses desconhecidos que no futuro acabam por demonstrar que efetivamente têm um grande potencial e grande valor.
8: O Nacional entra nesta época desportiva com o objetivo de garantir a manutenção no principal escalão do futebol português. O jogo está agendado nos Açores, frente ao Santa Clara.
0: Expectativas dos adeptos do Nacional. A equipa madeirense inicia hoje outra participação na Primeira Liga de Futebol. O Marítimo já iniciou essa participação no regresso ao principal escalão do futebol português no sábado e venceu o Casa Pia por 1-0. Começa hoje no Porto Santo, o Festival Altear, organizado pela New Classic, a Associação de Eventos Culturais da Madeira. No primeiro dia há uma roda de samba na Praça do Município. Amanhã atuam vários artistas madeirenses no Largo das Palmeiras. Francisco Lopes, presidente da associação, refere um pouco do programa.
12: Vamos apresentar um novo ensemble da associação, que é a New Classic Fellowship Ensemble, que vai ser o grupo base que vai acompanhar as três cantoras convidadas, sendo elas a Sofia Almeida, uma cantora de jazz que acabou agora os seus estudos em Boston. Depois vamos ter a Maria Eduarda, que é uma cantora com 18 anos, que está a cantar muito bem. É a primeira oportunidade que ela vai ter de estar num palco grande. E acabamos com a Júlia Ochoa, que foi a cantora que esteve no The Voice no ano passado. E depois deste concerto vamos ter o jovem Ozarco, já menos conhecido, e concluímos o festival no dia 12 com uma festa em que vai tocar o Tomás Noronha e o DJ Garcia.
0: O festival acontece pela quarta vez, realiza-se nesta altura devido ao grande número de visitantes no Porto Santo. Francisco Lopes, em declarações à jornalista Lília Mata, recorda os objetivos da Associação Neoclássic.
12: A associação chama-se New Classic, mesmo com o intuito de juntar jovens desde os estudos mais clássicos até jovens que são até autodidatas e fazem música de géneros mais comerciais, como temos hoje em dia bandas de folk, de pop, jazz. Então é juntar e fazer uma fusão, digamos assim, de conhecimentos e de géneros de estilos musicais.
0: O Festival Altear tem o apoio da Direção Regional da Juventude e da Câmara Municipal do Porto Santo. Começa hoje e decorre até depois de amanhã. No próximo dia 21, o Núcleo Regional da Liga Portuguesa contra o Cancro promove um evento solidário, a Festa Branca Santa Cruz. A iniciativa vai decorrer no Complexo Balnear da Ribeira da Boa Ventura. O presidente da Delegação Regional, Ricardo Sousa, lembra a importância dos donativos.
13: Cada bilhete custa 10 euros e vai ser na totalidade entregue à Liga Portuguesa contra o Cancro. Estamos a contar ter à volta de entre 100 a 150 pessoas, o que significa que vai ser à volta de entre 1.000 e 1.500 euros que conseguimos arrecadar. Lembro que a Liga vive de donativos, lembro que a Liga vive destas pequenas ações e são estas pequenas ações que todos os dias vão fazendo a diferença e que vão nos ajudando a compor o nosso orçamento para que possamos fazer face aos pedidos que todos os dias chegam.
0: Ricardo Sousa, em declarações ao jornalista Marco António Sousa, os bilhetes podem ser comprados nos vários espaços da Liga e no site festabrancasantacruz.pt. Todo o valor angariado reverte a favor da Liga Portuguesa contra o Cancro. Agora um breve olhar aos jornais com o jornalista Pedro Filipe Costa.
14: Durava quase duas décadas um diferendo sobre a utilização do Porto do Caniçal pela Companhia Logística de Combustíveis da Madeira. O Diário de Notícias escreve na manchete que um acordo agora alcançado permite à região um encaixe de 8 milhões de euros e uma renda mensal pelo terminal de combustíveis. A fotografia apresenta o aeroporto da Madeira para dizer que as viagens aéreas estão mais caras após as novas regras. Funchal e Lisboa custam agora mais 34% do que anteriormente. E do ar para a terra, o JM destaca que a Câmara Municipal de Funchal identificou mais de 400 carros abandonados na via pública. Quase meia centena foram rebocados. E de reclamações, fala também o Diário para apontar que o turismo recebeu 210 reclamações em 6 meses. E em tempo de arraiais populares, fez as contas e concluiu que a espetada é cada vez menos regional, já que no ano passado registou-se o número mais baixo de sempre de abate de gado bovino regional. E de arraiais, fala também a JM e explica que Machico e Câmara de Lobos fecham Semana Gastronómica e Festa da Espada com sucesso. Na Ribeira Brava, a autarquia garante a continuidade da festa luso-venezuelana e no Brasil investiga-se a imigração madeirense.
0: Um olhar à imprensa regional nesta segunda-feira, dia em que está prevista uma máxima de temperatura para o Funchal e para o Porto Santo de 27 graus. Os dias vão continuar quentes até depois de amanhã.
1: Foi a informação na RTP Antena 1, edição da jornalista Celina Faria. São agora 8h44.
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1: Chama-se The End of Innocence, Don Henley, um dos nomes importantes dos Eagles. Daqui a pouco temos também aqui o novo single de Harry Styles e a boleia ficou portugalense. Bom dia.

0: American Girls, Harry Styles. Agora vamos ficar com o Portugalex.
1: O Ministério Público acusou Isaltino Moraes e outros 22 arguídos de terem gasto 150 mil euros em refeições pagas pelo município entre 2017 e 2025.
2: O presidente da Câmara do Oeiras já veio dizer que é tudo uma cambada de invejosos com cara de em pique.
3: Cá para mim, os senhores do Ministério Público andam a fazer jejum intermitente. Estão com a birra da fome. Com tanta gastronomia maravilhosa em Oeiras, eu e os meus vereadores não havíamos de aproveitar. Hã? E aviso já, que agora com a guerra com a Amadora, os alimentos ficam mais caros. Portanto, vamos gastar ainda mais. Porque muitas das lagostas e das garrafas de piramanca vêm justamente da Amadora.
1: Mas não podiam tentar fazer refeições mais baratas?
3: Mas nós já poupamos imenso. Às vezes nem pedimos comer. Mas uma pessoa manda vir uns mariscos, um vinho corrente, doces de avó e cafés e gasta logo ali uns 50 mil euros à vontade. Olha para este lagostim, arrisco para mim, hã? Só em Oeiras é que os lagostins se riem. Oh, coisinho, na cá. Filma aqui o lagostim, vá. Ai, que delícia. Ih, que sabor.
1: No momento em que gravamos esta emissão, o Irão diz que quer cobrar portagens no Estreito de Hormuz e nós fomos saber o que pensam os portugueses deste plano.
4: Bem, eu acho bem, se fosse em Portugal tinha portagem de certeza, não é? Mas cuidado com a Via Verde. Uma vez passei na A23, perto de Abrantes, sem pagar os 75 cêntimos. Aquilo ficou a acumular juros e passado um ano já devia 150 milhões de euros à brisa. Para sempre não é dinheiro, não é?
5: Olha, eu por acaso acho que em vez de fecharem completamente o estreito, deviam pôr um porteiro daqueles em forma de armário tatuado, que só deixava passar os clientes habituais, aqueles que tinham um bidão de gasóleo com o nome deles, está a ver?
6: É sim, eu sou a Joana Amaral Dias e só concordo com as portagens do Estreito de Hormuz se der para pagar em cartão e em dinheiro. Se for só em cartão, como nas padarias da moda, vou lá fazer uma escandaleira e filmar tudo para pôr no Insta. Ok, malta? Abra os olhos.
2: E parece que Donald Trump nos quer dizer algo sobre este assunto. Vamos ouvir.
7: Iran is not going to impose any tolls, ok? You're just going to do what I tell them. And that's the end of the discussion, ok? Love it. Beautiful. It's going to be huge.
2: Vamos ouvir a tradução feita por aquele senhor que traduziu a cerimónia dos Oscars na RTP e que passou a ser o nosso tradutor oficial.
8: O Trump está a dizer que o novo líder supremo do Irão propôs um brinde às novas portagens no Estreito de Hormuz e que gostava de organizar uma mega feijoada nas margens do Estreito para bater o recorde da que foi servida na Ponte Vasco da Gama.
2: Muito obrigado pela tradução. Ficamos agora com uma notícia lida pela cantora Luísa Sobral.
5: Olá, eu queria avisar os ouvintes do Portugalex que, segundo a Sociedade Portuguesa de Alergologia, esta semana a concentração de pólen na atmosfera vai estar muito elevada. Evitem fazer esforços ao ar livre e gravar discos para não soarem fanhosos. Oh, Chico! Oh, Chico! Não me faças mais sofrer! Ah,

0: 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São 9 horas em Portugal Continental e na Madeira, 8 nos Açores. Segunda-feira, dia 10, Eduardo, dia mortífero na guerra na Ucrânia.
1: Com 13 mortos do lado russo, outros 6 do lado ucraniano, esta manhã é um balanço ainda provisório, quer feito pela Rússia, quer aquele que é feito pela Ucrânia. Ainda há escolas às voltas com as reapreciações dos exames nacionais do secundário, da primeira fase. Neste jornal conhecemos os casos de Rio Tinto, em Gondomar e também de Anadia, no distrito de Aveiro. O Val do Coa celebra 30 anos de património mundial. Daqui a pouco conversamos com o presidente da Fundação Coa Parque, que logo à tarde é visitado pelo Presidente da República.
0: As temperaturas ainda têm alguma timidez. A esta hora, 19 graus em Coimbra, 20 graus no Porto, Lisboa e Ponta Delgada, 22, Faro e Funchal, 23. Edição de Eduardo Maia.
1: Particularmente mortífera esta segunda-feira na guerra na Ucrânia. 12 pessoas morreram e 39 ficaram feridas num ataque ucraniano com drones feito no Tartaristão.

0: No centro da Rússia, dá conta a agência de notícias russa RIA, e na Ucrânia há a notícia de 5 mortos num ataque russo na região de Kharkiv, no nordeste do país. No Tartaristão russo, é dia de luto nacional depois deste ataque ucraniano. Foi um ataque grave, declara o líder regional Rustam Minikamov, e o Ministério Russo da Defesa relata também um ataque intenso em que foram abatidos mais de 400 drones ucranianos em 15 regiões russas. E ainda sobre a Crimeia, a região russa de Belgorod também foi atingida, provocando a morte de uma mulher. Do lado ucraniano, as autoridades estão a noticiar o ataque à região de Kharkiv, onde morreram 5 pessoas, foi bombardeada uma zona residencial, e há ainda o relato de uma 6ª morte na região de Kherson, no sul do país, provocada por um drone que atingiu um táxi. Há escolas em todo o país que ainda não conseguiram publicar as notas das reapreciações que foram pedidas relativas aos exames nacionais do secundário da primeira fase. É o caso da escola secundária de Rio Tinto, no concelho de Gondomar, que além do atraso na entrega das notas, está a enfrentar agora um problema extra. É que os ficheiros já chegaram à escola, mas ninguém os consegue abrir. Isabel Cunha.
1: O diretor da escola secundária de Rio Tinto, Nuno Santos, está inconformado.
2: Nós recebemos ficheiros ontem à meia-noite e 47 com atualizações de reapreciações e não conseguimos abrir com os códigos que nos foi fornecido.
1: Estão na escola desde cedo?
2: Desde as 7 da manhã. Contactei o agrupamento, não nos respondem e precisamos de confirmação dos códigos se estão bem enviados ou não para abrirmos os fecheiros das reapreciações.
1: Nesta escola de Rio Tinto, Gondomar, foram 135 os alunos que pediram reapreciação do exame. O diretor da escola teme que nem todos venham a ter resposta.
2: Continuamos com casos em falta. Há alunos que ainda não têm, nós temos uma reclassificação em física de uma prova do ensino básico, continua a não aparecer na pauta a classificação. Temos que aguardar para abrir os fecheiros para saber o que é que foi respondido ou não. Nós temos 37 modelos de ficha 10 que ainda não foram respondidos.
1: Nuno Santos aguarda que os serviços do agrupamento de exames de Gaia retifiquem os códigos para abrir os fecheiros.
2: Temos essa esperança que seja resolvida ainda durante o dia de hoje, mas não estou em crer que venham as classificações todas.
1: Uma situação que está a provocar muita ansiedade entre alunos e pais.
3: O Sr. Diretor enviou-me um mail agora de manhã a explicar a situação pormenorizadamente do que é que se tinha passado. Pá, pronto, ok. Vale o que vale, e espero que ele perceba que a questão aqui não é a escola, mas sim o processo em si, e a questão de continuarem a dizer que está tudo bem, que toda a gente percebeu, pronto, e a ansiedade que está a colocar não só na minha filha, mas em todos os miúdos que possam estar na mesma situação, não é?
1: Sofia Quinto é a mãe da Leonor, quer entrar em medicina, pediu a reapreciação do exame de matemática, mas para já ainda não tem qualquer resultado.
0: No caso desta escola de Rio Tinto, no concelho de Gondomar, pode ser que as notas das reapreciações ainda não sejam publicadas todas durante o dia de hoje. Também na escola secundária de Anadia, no distrito de Aveiro, havia ainda na sexta-feira reapreciações em falta. É onde estás, Horácio Antunes, na secundária de Anadia. É hoje que todos os alunos vão conhecer as reavaliações dos seus exames?
4: Alguns já conheceram essas reapreciações na passada sexta-feira, mas faltaram 9 exames, não chegaram. Chegaram no fim de semana, chegaram ontem e já foram fixadas esta manhã. Aníbal Marques é o diretor do agrupamento de escolas de Anadia. Foi assim, chegaram todas as notas, conseguiram abrir os fecheiros e já estão fixadas.
5: Sim, nós logo na sexta-feira fixamos as notas todas. Do modelo 10 faltavam 9 classificações e, portanto, neste momento elas vieram no fim de semana e agora já estão fixadas.
4: Vieram ontem de manhã?
5: Vieram ontem de manhã.
4: 33 reapreciações?
5: Da primeira fase, sim.
4: E o processo de fixação na sexta-feira decorreu com normalidade? Houve muitos alunos que reclamaram ou não?
5: Não, tivemos que, portanto elas vieram já um bocadinho tarde, o que significa que tivemos que mobilizar todos os funcionários que tínhamos disponíveis e, portanto, e também os elementos do Secretariado de Exames, e conseguimos afixá-los ainda.
4: Todo este processo, como é que decorreu aqui na escola de Anadia?
5: Isto é uma réplica a nível nacional, ou seja, a nível nacional foi o que toda a gente, vamos dispensar de desativar o que se passou, portanto provavelmente irá ser feita a avaliação disto e depois em função disso ver se iam tomar as medidas necessárias para isso.
4: E os alunos agora pedem a ficha ENES para as candidaturas ao ensino superior, esse processo está a decorrer com normalidade?
5: Com normalidade. Nós, o nosso princípio é nós emitimos as fichas ENES de toda a gente e depois eles vêm pedir.
4: Agradeço então a Aníbal Marques.
0: Perdemos o contacto com o repórter Horácio Antunes, em reportagem na Escola Secundária de Anadia, onde o trabalho está fechado por agora, no que diz respeito às notas das reapreciações que estavam em falta relativas à primeira fase dos exames nacionais do secundário. Julho foi o mês mais quente de sempre à superfície do oceano, e em terra o calor extremo e a falta de chuva criaram também condições para os incêndios florestais se propagarem em várias regiões da Europa. Julho foi o mês mais quente para 900 milhões de pessoas em várias regiões do mundo. As conclusões estão no 10º relatório do Copérnicos sobre o estado do oceano. Rita Soares.
6: Está cada vez mais quente. Em julho, os termómetros marcaram 20,96 graus centígrados à superfície do oceano. Contas feitas, o recorde anterior, 20,89, de há 3 anos, foi superado. Uma situação impulsionada em parte pelo El Niño, já instalado no Pacífico Equatorial. Os cientistas alertam para a severidade deste fenómeno climático, que deve intensificar-se nos próximos meses. No Oceano Atlântico e no Mediterrâneo Ocidental, os termómetros também apontaram valores à superfície mais altos do que é habitual, com efeitos nas comunidades costeiras e nos ecossistemas marinhos. O Copérnicos, Programa Europeu de Observação do Planeta Terra, salienta as duas ondas de calor que atravessaram a Europa Ocidental em julho. A seca, que vinha já de meses anteriores, agravou-se em países como a França ou como a Espanha, onde choveu muito pouco para o que é comum. O mesmo aconteceu em várias regiões da Alemanha e do Reino Unido, com consequências no caudal dos rios. A temperatura média de junho e de julho no Ocidente Europeu foi a mais elevada desde que há registro. Rondou os 21,6 graus, quase 3 acima do habitual, superando também o recorde anterior de 2022.
0: Este relatório do Copérnico chama a atenção também para a seca nos grandes rios europeus, o caso do Sena, do Reno e do Danúbio, que têm caudais nesta altura muito baixos, provocados pelas temperaturas altas e pela seca extrema deste verão, e isso está a provocar impactos no abastecimento de água, na agricultura e na produção de energia. E a Grécia está outra vez esta manhã com o coração nas mãos por causa de Atenas. Há um novo incêndio florestal ao redor da cidade, alimentado por ventos muito fortes. Já houve necessidade de retirar das casas a população de uma aldeia e o país está em alerta elevado para os incêndios por causa das temperaturas altas. Os incêndios representam uma ameaça grande às florestas, mas também a tesouros arqueológicos importantes no país, como é o caso do Parque Arqueológico do Vale do Coa, património mundial da Unesco, há 30 anos que é um património protegido. O Presidente da República vai visitá-lo hoje, participando na sessão que comemora os 30 anos do Parque. Bom dia, João Paulo Boto Sousa, presidente do Conselho Diretivo da Fundação Coa Parque. Vamos começar por aqui, pelos desafios grandes que as alterações climáticas trazem à paisagem portuguesa. O valor do Coa não está só nas gravuras rupestres, está também na paisagem que as enquadra. Houve um incêndio grande em 2013, foi um ano muito difícil por causa deste incêndio que afetou o património natural do Coa. Já está restabelecido o parque destes impactos que sofreu na altura? Bom dia mais uma vez.
7: Muito bom dia, Antena 1, ouvintes da Antena 1. É evidente que hoje é um dia de comemoração, de evocação de 30 anos. 30 anos que, de facto, nesta luta controversa entre a barragem e as gravuras, mas hoje é uma falsa questão. Hoje temos que o preservar, investigar e divulgar de uma forma bastante intensa. É evidente que a questão dos incêndios é algo que nos preocupa bastante, está sinalizado. Convém não esquecer que nós temos 200 quilómetros quadrados de vale, é muita coisa, mas dentro das nossas possibilidades e em parceria com os municípios que fazem parte deste parque, temos estado a sinalizar esses constrangimentos e essas preocupações, como é óbvio.
0: Este é um momento especial, são 30 anos, é uma data redonda, há muito trabalho construído ao longo destes 30 anos para garantir a conservação deste conjunto único de arte paleolítica ao ar livre, que traz muitos desafios, imagino eu, porque os efeitos da erosão são grandes, assim como todos os fenómenos do clima que vão acontecendo. Como é que a Fundação Coa Parque se preparou para estes 30 anos e que conjunto de iniciativas é que vai trazer para comemorar esta data tão especial?
7: Nós já estamos, portanto, a comemorar desde o início do ano estes 30 anos. Evidentemente que o primeiro passo que demos foi tentar criar uma situação de proximidade com as populações locais. Desde logo nós convidámos todas as juntas de freguesia no início do ano para participarem, envolvendo também o município, para que todas elas, que estamos a falar de 17 freguesias, 14 do Conselho de Vila Nova Foscou e depois mais 3 que correspondem a Figueira da Costa, Rodrigo, Meda e Pinhel, e envolvemos, né, para que eles possam vir visitar um museu, possam vir de facto criar aqui um sentimento de pertença e dizer-lhes que este património também é deles, que é necessário preservar e que no fundo será estruturante no que diz respeito à questão, no fundo, de uma nova dinâmica em termos turísticos e em termos de repovoamento propriamente e também do território, porque se nós conseguirmos criar, através dos nossos recursos endógenos, através da paisagem, através do património, se conseguirmos de facto alavancar toda esta sustentabilidade turística, evidentemente que estamos diretamente também a criar uma sustentabilidade territorial. E isso para nós é fundamental. Agora, convém não esquecer que para além destas iniciativas nós temos ciclos de cinema, nós conseguimos também no dia 30 de junho, que fez 16 anos que foi aberto ao público este museu magnífico e que tivemos também atividades de uma forma transversal, não só os nossos mais séniores, as nossas crianças, e convém também não esquecer que estamos a trabalhar sempre, constantemente, com o Centro de Ciência Viva, ou seja, passaram pelo COA em 2025, passaram de mais de 26 mil crianças, mais de 1.578 professores, e que, no fundo, para além da dimensão cultural, temos uma dimensão educacional. O COA é, de facto, o maior museu, é a maior biblioteca ao ar livre do mundo, para que nós consigamos daí extrair não só quem somos, para onde somos, para onde nos vimos e que futuro nos reserva.
0: Vamos esperar que haja muitos visitantes também, porque há muito bons motivos para conhecer, quem não conhece ainda, o Parque Arqueológico do Val do Coa, e agora com este aperitivo dos 30 anos também e todas as iniciativas extra que estão a ser preparadas ou que já foram preparadas pela Fundação Coa Parque. Obrigada, João Paulo Boto Sousa, por ter vindo a este jornal, o presidente do Conselho Diretivo da Fundação Coa Parque. Logo à tarde também o Presidente da República, António José Seguro, vai juntar-se a estas comemorações.
8: Eduardo Maia, as notícias na RTP Antena 1, Madeira, Açores e RTP Mundo, em permanência na internet em noticias.rtp.pt. São 9h14. No trânsito, Sandra Pereira, há um acesso ao ponto de...
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0: Mais uma daquelas músicas que ultrapassam gerações, os Dexy Midnight Runners com Come On Eileen, a rodar nesta manhã de segunda-feira, 10 de agosto, numa altura que são 9:30 da manhã. Vamos saltar novamente para a informação regional.
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0: No próximo ano letivo, mais alunos universitários madeirenses podem ser abrangidos pelas bolsas de estudo atribuídas pelo Governo Regional. Foi definido um acréscimo no limite de rendimento por agregado familiar. Em alguns locais já começaram as vindimas, a previsão é de melhor qualidade e maior quantidade, mas há produtores que alertam para a redução de terrenos cultivados com vinha. O Nacional inicia hoje ao final da tarde outra participação na Primeira Liga de Futebol nos Açores, frente ao Santa Clara. O jogo está marcado para as 8:15, hora da Madeira.
1: As notícias já a seguir com a jornalista Celina Faria. O controle técnico é do Fábio Betancourt.
0: É menos de um mês para o início oficial. Já começaram as vindimas e alguns produtores, ouvidos pela rádio, admitem esperar melhor qualidade das uvas e uma maior quantidade em relação ao ano passado, o que se deve às condições favoráveis do tempo. Mas o abandono dos terrenos e a falta de renovação das vinhas continuam a ser preocupações. Isabel Nóbrega Sá.
2: Apesar de a data oficial para o arranque da vindima, definida pelo Instituto do Vinho, ser 31 de agosto, há produtores que começam mais cedo na Madeira. É o caso da Justinos. Juan Teixeira revela à Antena 1 que a colheita arrancou já este domingo.
3: Com a vindima de uvas da Casta Listrão e Caracol para o espumante, depois voltamos ao Porto Santo no outro domingo e, entretanto, creio que na Madeira já poderemos começar a vindimar, a receber algumas uvas das zonas mais baixas, ou seja, das vinhas mais velhas, das zonas mais baixas, que apresentam uma maturação mais avançada.
2: E quanto à quantidade e à qualidade?
3: As condições climatéricas foram favoráveis ao desenvolvimento, também houve uma certa tensão por parte dos viticultores no que concerne ao controle de algumas pragas, que se calhar não aconteceu em 2025, onde a produção de facto foi muito, muito baixa. Este ano a qualidade é de facto boa, a quantidade também é superior a 2025.
2: Também no Porto Santo as perspectivas são positivas. Juan Teixeira considera que nas duas ilhas se espera um bom nível de produção. Já Humberto Jardim é mais contido nas previsões. O administrador da Henriques e Henriques diz que todos os anos esta é uma altura de alguma tensão.
4: Os proprietários das nossas vinhas já são envelhecidos e nós não temos ainda uma solução que a gente possa pensar que no futuro vamos ter mais vinha. Portanto, vamos andar todos atrás do mesmo. A tinta negra, sendo a casta principal para nós, é aquela que a gente, enfim, vai ter mais dificuldade em obter. A pressão que a gente sente na parte da procura é grande, mas não sinto que haja conforto na produção. Até este momento, se houver talvez mais 10% do que houve ano passado, não compensa de maneira nenhuma as perdas que a gente tem tido nos últimos anos.
2: O responsável defende que é necessário mudar as políticas para o setor.
4: Há abandono. Há, por outro lado, uma quebra. Os terrenos estão cansados, é preciso haver uma renovação das vinhas, é preciso haver o tratamento dos solos. A vindima do futuro tem que ser preparada, já devia ter sido preparada no passado.
2: O envelhecimento da população ativa e a competição pelo uso dos terrenos são alguns dos fatores que, segundo Humberto Jardim, contribuem para a perda diária de vinha na Madeira. Ainda assim, a expectativa dos profissionais do setor é de que a produção deste ano aumente em relação à vindima do ano passado.
0: E em 2025, a produção de uva para a vindima foi de 2.900 toneladas. Para este ano estão previstas cerca de 3.000 toneladas de uvas na Madeira. Oficialmente, as vindimas começam no final deste mês. O Governo Regional alterou os critérios de acesso às bolsas de estudo do ensino superior, aumentou o limite de rendimento por agregado familiar. É uma forma de acompanhar a evolução dos salários e permitir que mais alunos possam ser abrangidos no próximo ano letivo. Uma decisão dada a conhecer à rádio por Elsa Fernandes, Secretária Regional da Educação.
5: Nós ampliamos a capitação, ou seja, o per capita, uma família que o per capita é 650 euros, ou seja, o ordenado daqueles que recebem, dividido pelo número de elementos do agregado familiar, dá 650 euros. Essa era a capitação anterior. Como os ordenados aumentaram, o número de famílias que podia aceder diminuiu. Então, o que nós, tendo em cima da mesa esses dados, o que nós fizemos foi aumentar a capitação para 800 euros, para que mais famílias possam ter bolsa para que os seus estudantes façam o ensino superior. E com esta medida conseguimos chegar a mais 600 famílias, mais 600 estudantes.
0: As candidaturas abrem em breve e passam a ser submetidas online. Ainda assim, quem tiver dúvidas pode dirigir-se ao gabinete de acesso ao ensino superior no Funchal, é o que explica à rádio Elsa Fernandes.
5: O regulamento foi posto para audição pública e logo que esteja aprovado podemos abrir o concurso e podem todos se candidatar.
6: É através do Gabinete do Ensino Superior?
5: É online. Essa também foi uma mudança que implementámos, que possa ser feita online. Não obstante, uma família que tenha dúvidas sobre como fazer pode sempre ir ao Gabinete do Ensino Superior, que será com certeza recebido, ou se nós tivermos dúvidas no processo de algum aluno, também chamaremos as famílias. Mas esta é uma grande mudança, tudo pode ser feito online para que os nossos jovens estejam onde estiverem, possam se candidatar às bolsas.
0: Elsa Fernandes, em declarações à jornalista Isabel Nóbrega Sá, as bolsas de estudo atribuídas pelo Governo Regional variam entre os 75 e os 210 euros, consoante a situação socioeconómica dos estudantes. O Nacional inicia hoje o campeonato num confronto com o Santa Clara. João Gião, que se estreia no comando técnico da equipa madeirense, está confiante num bom resultado e espera que os jogadores estejam fortalecidos e organizados.
7: Fundamentalmente um Nacional competitivo, organizado, a saber aquilo que tem que fazer, estrategicamente também, porque o Santa Clara é uma equipa que nos vai obrigar a estrategicamente a alguns ajustes, só de equipas competitivas, que entrem com a mentalidade certa, que joguem enquanto equipa, enquanto grupo, que saibam sofrer quando têm que sofrer, que saibam ter que adaptar-se àquilo que o jogo está a pedir a determinada altura. Portanto, isto é ser competitivo e eu espero que a minha equipa se apresente desta forma.
0: Expectativas do treinador do Nacional, que joga mais logo nos Açores com o Santa Clara, no primeiro jogo do novo campeonato de futebol da Primeira Liga. Este encontro está marcado para o fim da tarde, às 8:15, hora de Portugal Continental e da Madeira. Tem relato aqui na rádio. Os adeptos do Nacional estão confiantes na prestação dos jogadores e acreditam que a equipa vai continuar na Primeira Liga de Futebol, mas há quem entenda que são necessárias mais contratações. Duarte Gonçalves.
8: O Nacional inicia o campeonato no terreno do Santa Clara. As expectativas dos adeptos são muitas. Carlos antecipa uma época difícil que poderá ser marcada por dificuldades.
9: Prevejo uma época de dificuldade, dada às limitações que nós sabemos que existem, principalmente de orçamento. Como todos sabemos, os objetivos do Nacional são a manutenção.
8: Em relação aos reforços, Tiago considera que a equipa alvinegra deve apostar no sector ofensivo.
10: A equipa tem que ser reforçada no sector ofensivo, que é para continuar a ter os mesmos problemas do ano passado, porque a ligação entre o meio-campo e o ataque, embora o Marcos e Jensen tenha tido alguns pormenores, Continuo que o plantel do Nacional, do ponto de vista atacante, é curto para uma primeira divisão portuguesa ou para uma manutenção tranquila na primeira divisão portuguesa.
8: Já Márcio previu uma temporada complicada e entende que a aposta em João Gião representa um risco.
11: Não deixa de ser uma aposta muito arriscada, mas o atual presidente do Nacional já nos habituou a apostar em jovens treinadores portugueses desconhecidos que no futuro acabam por demonstrar que efetivamente têm um grande potencial e grande valor.
8: O Nacional entra nesta época desportiva com o objetivo de garantir a manutenção no principal escalão do futebol português. O jogo está agendado nos Açores, frente ao Santa Clara.
0: E é um encontro que, como já lhe disse, tem relato aqui na rádio a partir das 8:15 da tarde. Começa hoje no Porto Santo o Festival Altear, organizado pela New Classic, a Associação de Eventos Culturais da Madeira. No primeiro dia há samba, uma roda de samba na Praça do Município. Amanhã atuam no Largo das Palmeiras vários artistas madeirenses. Francisco Lopes, o presidente da associação, também promotor deste evento, descreve o que está no programa.
12: Vamos apresentar o novo ensemble da associação, que é a New Classic Fellowship Ensemble, que vai ser o grupo base que vai acompanhar as três cantoras convidadas, sendo elas a Sofia Almeida, uma cantora de jazz que acabou agora os seus estudos em Boston. Depois vamos ter a Maria Eduarda, que é uma cantora com 18 anos, que está a cantar muito bem. É a primeira oportunidade que ela vai ter de estar num palco grande. E acabamos com a Júlia Ochoa, que foi a cantora que esteve no The Voice no ano passado. E depois deste concerto, vamos ter o Jovem Ozarco, já menos conhecido, e concluímos o festival no dia 12 com uma festa em que vai tocar o Tomás Noronha e o DJ Garcia.
0: Francisco Lopes recorda os objetivos da Associação New Classic.
12: A associação chama-se New Classic, mesmo com o intuito de juntar jovens desde os estudos mais clássicos até jovens que são até autodidatas e fazem música de géneros mais comerciais, como temos hoje em dia bandas de folk, de pop, jazz. Então é juntar e fazer uma fusão, digamos assim, de conhecimentos e de géneros de estilos musicais.
0: Francisco Lopes, ouvido pela jornalista Lília Mata, o festival acontece pela quarta vez e realiza-se nesta altura do verão devido ao elevado número de visitantes no Porto Santo. É um evento que tem o apoio da Direção Regional da Juventude e da Câmara Municipal. Os dias continuam a ser de muito calor. Até quarta-feira estão em vigor vários avisos amarelos do Instituto Português do Mar e da Atmosfera devido ao tempo quente no sul, no norte da Madeira e também no Porto Santo. A máxima prevista para o Funchal e Porto Santo hoje é de 27 graus.
1: A informação com a Celina Faria aqui na RTP Antena 1. São agora 9h41.
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Ficamos agora a 14 minutos das 10 com Ash Stop the Wedding, música novíssima, a rodar aqui na RTP Antena 1. Sonoridades também com tendências de verão, vamos à frente, vamos atrás, música e informação. Eu sou o Ricardo Campos, faço companhia aqui até às 11 da manhã. Quem está de regresso é Karol G, tem álbum novo. Este é o single Still, que fez com o Bruno Mars. Também é novíssimo, também estreia aqui nesta emissão. Daqui a pouco temos Bruno Mars com

0: Amanhã de segunda-feira, 10 de agosto, um verão extremo, Eduarda, na Europa.
1: Na Catalunha, as uvas colhem-se durante a noite. Na Lombardia, os agricultores selecionam que culturas de arroz é que vão regar e quais é que deixam morrer à seca. Na Roménia, o último reator nuclear em funcionamento tem água do Danúbio para 9 dias. A 2 dias do eclipse, o exploratório da Universidade de Coimbra prepara o público para o grande espetáculo do Sol e da Lua. A reportagem de Carolina Ferreira daqui a pouco. Última etapa da volta a Portugal em bicicleta, antes do descanso de amanhã. Só para os ciclistas, porque a GNR vai continuar a zelar pela segurança da prova. Reportagem de Irene Azevedo mais adiante neste jornal.
0: 22 é o primeiro número, corresponde à temperatura a esta hora em Coimbra, também em Ponta Delgada e no Porto. 24 Lisboa e Funchal, 26 em Faro. Edição de Eduardo Maia.
1: São imagens da seca e do calor extremo que atinge a Europa e que vão chegando através das agências de notícias internacionais. A Catalunha está a viver a vindima mais precoce de sempre. Nos arredores de Barcelona, os agricultores estão a colher as uvas durante a noite para escapar ao sol tórrido. Tesoura de pala na mão e lanterna na cabeça. Antes do nascer do sol faz-se a vindima. Foi o julho mais quente de sempre, o deste ano em Espanha, confirmou há pouco a Agência Meteorológica Espanhola. A Roménia anunciou hoje que o único reator nuclear que está ainda em funcionamento no país só consegue operar durante mais 9 dias, nas condições atuais. O fluxo do rio Danúbio, afetado pela seca, está sem capacidade para arrefecer os reatores. O país está em estado de emergência energética durante todo o mês de agosto. Na Lombardia, junto ao rio Po, onde ficam os grandes arrozais de Itália, os agricultores vivem a angústia de decidir onde é que vão aplicar a pouca água que têm e que parte da produção de arroz é que vão deixar para trás. A Itália é o maior produtor europeu de arroz. A França entra hoje na quinta onda de calor deste ano, com temperaturas que vão ultrapassar os 40 graus nos últimos dias da semana. Os dados do Copérnicos, divulgados hoje, confirmam julho como o mês mais quente de sempre em várias regiões do mundo, atingindo no total 900 milhões de pessoas. Há escolas em todo o país que ainda não conseguiram publicar as notas das reapreciações que foram pedidas relativas aos exames nacionais do secundário da primeira fase. Algumas dessas escolas estão a fazê-lo esta manhã. Horácio Antunes, já passaste por Anadia, onde as notas estão publicadas. Estás agora na escola secundária Lima de Faria, em Cantanhedo, no distrito de Coimbra. Por aí, como é que está este problema da reapreciação dos exames da primeira fase e a publicação das respectivas notas?
2: Por aqui faltava apenas uma nota para ser afixada, a nota desse exame de reapreciação. Foram cerca de 60 reapreciações aqui na escola secundária Lima de Faria, em Cantanhedo. Faltou chegar uma nota. José Soares não sabe o motivo, é o diretor do agrupamento de escolas de Lima de Faria, não sabe o motivo porque é que essa nota não chegou na sexta-feira.
3: Não, objetivamente não sei qual foi o motivo, não chegou. Comunicámos ao agrupamento de exames, o agrupamento de exames mandou-nos reportámos, chegou durante o fim de semana.
2: E agora vai ser afixada, porque a secretaria também ainda não abriu, vai abrir agora às 10.
3: Irá ser afixada, exatamente, assim que se faça a importação, será do ficheiro FAI, vai ser afixada, e a menina, é uma menina que está em causa, a menina será notificada para vir à escola ver a nota, como é óbvio.
2: Teve que ir buscar também a ficha N.
3: E vir buscar a ficha N. Caso não possa, pois teremos que arranjar outra solução a fazer-lhe chegar, com certeza.
2: A que horas é que chegaram as notas na sexta-feira?
3: Cerca das 15 horas, mais ou menos, 15:15, mais ou menos. Fez-se todo o processo burocrático dentro da escola. A partir das 16:15 estávamos a emitir fichas N aos alunos que estavam por aqui. Emitimos-las praticamente todas.
2: Qual foi o exame que faltou na sexta?
3: Se não me falha a memória, foi matemática. Foi uma reapreciação de matemática, se não me falha a memória.
2: Portanto, agora tudo normal e as férias vão começar.
3: Tudo normal, as férias vão começar para alguns, para outros vão continuar a trabalhar como é o meu caso, não é? Vamos continuar a trabalhar.
2: Agradeço então a José Soares, diretor da Escola Lima de Faria em Cantanhede, essa nota que faltou na sexta-feira vai ser afixada dentro de instantes aqui nesta escola.
1: Algum descanso para as escolas, como ouvimos nesta reportagem da Horácio Antunes, se bem que não para todos, porque há muitos professores, parece-me que este ano não vão cheirar as férias por causa desta crise que houve com os exames nacionais do ensino secundário. Outro caso que está ainda por resolver é o da secundária de Rio Tinto, no Conselho de Gondomar, além do atraso na entrega das notas, das reapreciações, a escola está a enfrentar um outro problema, é que os ficheiros não abrem, Isabel Cunha.
4: O diretor da Escola Secundária de Rio Tinto, Nuno Santos, está inconformado.
5: Nós recebemos ficheiros ontem à meia-noite e 47 com atualizações de reapreciações e não conseguimos abrir com os códigos que nos foi fornecido.
4: Estão na escola desde cedo?
5: Desde as 7 da manhã. Contactei o agrupamento, não nos respondem e precisamos de confirmação dos códigos se estão bem enviados ou não para abrirmos os fecheiros das reapreciações.
4: Nesta escola de Rio Tinto, Gondomar, foram 135 os alunos que pediram reapreciação do exame. O diretor da escola teme que nem todos venham a ter resposta.
5: Continuamos com casos em falta. Há alunos que ainda não têm, nós temos uma reclassificação em física de uma prova do ensino básico, continua a não aparecer na pauta a classificação. Temos que aguardar para abrir os fecheiros para saber o que é que foi respondido. Ou não. Nós temos 37 modelos de ficha 10 que ainda não foram respondidos.
4: Nuno Santos aguarda que os serviços do agrupamento de exames de Gaia retifiquem os códigos para abrir os ficheiros.
5: Temos essa esperança que seja resolvida ainda durante o dia de hoje, mas não estou em crer que venham as classificações todas.
4: Uma situação que está a provocar muita ansiedade entre alunos e pais.
6: O Sr. Diretor enviou-me um mail agora de manhã a explicar a situação pormenorizadamente do que é que se tinha passado. Pá, pronto, ok. Vale o que vale e espero que ele perceba que a questão aqui não é a escola, mas sim o processo em si e a questão de continuarem a dizer que está tudo bem, que toda a gente percebeu, pronto, e a ansiedade que está a colocar não só na minha filha, mas em todos os miúdos que possam estar na mesma situação. Não é?
4: Sofia Quinto é a mãe da Leonor. Quer entrar em medicina. Pediu a reapreciação do exame de matemática à... mas para já ainda não tem qualquer resultado.
1: Ainda há muito trabalhinho pela frente nesta escola, pelo menos de Rio Tinto, no Conselho de Gondomar, onde ainda não foi possível fixar as notas das reapreciações relativas aos exames nacionais do secundário feitos na primeira fase. Os preços dos combustíveis desceram no início desta semana, mas o gasóleo menos do que era esperado por causa da redução que o governo fez no desconto aplicado ao imposto sobre os produtos petrolíferos. A repórter Tatiana Felício passou esta manhã por uma das bombas de gasolina no centro de Faro e deu conta dos novos preços que estão a ser praticados esta segunda-feira.
7: Nesta bomba de gasolina, o preço ficou um pouco aquém, pelo menos no caso do gasóleo, que desceu 8,5 cêntimos por litro. Já o caso da gasolina foi um pouco maior, foi a descida de 10,5 cêntimos. Digamos que o gasóleo ainda não deixou para trás esta margem dos 2 euros, está esta manhã a cerca de 2,04 euros por litro, já na gasolina, porque está a 1,93 euros por litro. Até agora posso dizer que há pouca afluência a esta bomba de combustível. As pessoas que aqui chegam rapidamente abastecem os seus veículos e seguem o seu caminho, talvez porque é um mês de férias, algumas pessoas não estão a trabalhar e, portanto, optarão talvez por abastecer os seus veículos mais tarde. Falei há pouco com um trabalhador que vinha abastecer o seu veículo de serviço, dizia que este alívio é muito importante, principalmente para as empresas, mas que ao mesmo tempo é preciso ter cautela e esperar para ver até quando é que os preços continuam assim a descer.
1: São as descidas desta semana, menos um bocadinho no gasóleo do que se esperava na sexta-feira, e apesar desta descida durante esta semana, a incerteza mantém-se em relação à situação no Médio Oriente e no Estreito de Hormuz. A volta a Portugal em bicicleta vai parar amanhã, é dia de descanso, mas logo à tarde ainda há o contrarrelógio individual entre Anadia e Águeda, com o francês Alexis Guérin estrear hoje a camisola amarela. Há corredores também especiais nesta prova que esses não vão descansar. Vestem farda verde azeitona, colete amarelo, capacete branco. São os militares da GNR que garantem a segurança dos ciclistas e do público ao longo de todo o trajeto. É preciso mil olhos, Ariana Azevedo, para esta tarefa.
8: Antes do frenesim da corrida, há sempre quem passe primeiro.
1: O aviso agudo da sirene é indicativo de que as duas rodas não motorizadas já andam por perto. A GNR garante a segurança da caravana com 28 militares, 4 veículos ligeiros e 22 motas.
8: Nós temos as motociclos para fazer a abertura do itinerário, depois temos os motociclos para garantir que o itinerário está estéreo, que não existem veículos alheios à caravana.
1: À frente desta operação está o Major Tiago Machado, com passado ligado ao ciclismo, não nega que essa experiência sirva de bússola para o policiamento.
8: Agilizar o nosso dispositivo de forma que consigamos responder àquilo que se prevê.
1: Antever o comportamento dos ciclistas é decisivo, sobretudo nas áreas urbanas. O Major explica porquê.
8: São mais movimentadas, são mais urbanas, há muitas entradas e aí temos uma preocupação crescida, porque a qualquer momento pode sair alguém de uma garagem, de uma casa.
1: O desafio à disciplina do público atinge o pico na Senhora da Graça. Este ano com um alerta especial para a perigosíssima descida rápida.
8: Que se posicionem sempre por trás das baias que existam, dos raios de proteção, porque vai haver uma descida. A descida vai ser rápida, muito rápida, e não pode haver lá ninguém para não haver nenhum acidente.
1: No calor da prova, a linha que separa a festa do perigo é tão fina como a linha branca que delimita a estrada.
9: O trabalho da GNR na volta a Portugal em bicicleta, registado nesta reportagem de Ariana Azevedo. O eclipse total do Sol é já daqui a 2 dias. O fenómeno astronómico entrou em força na atualidade nacional e internacional. É um momento muito esperado em Coimbra, por exemplo. O Centro de Ciência Viva da Universidade está a preparar-se para transmitir imagens do eclipse solar num ecrã gigante, e nesta contagem decrescente até quarta-feira, o exploratório tem estado também a exibir um filme a 360 graus sobre o tema. Carolina Ferreira.
10: A família Pais está na fila para assistir a um filme sobre eclipses. O pai Luís, a mãe Teresa e a filha Sara vêm saber mais sobre o fenómeno que aí vem.
11: Acho que é um fenómeno muito interessante, já não acontece há 100 anos em Portugal, portanto, obviamente é uma coisa nova e estou ansiosa para ver, sim.
12: Olha, eu estou a trabalhar na hora, portanto, espero ver um bocadinho e acho que é um fenómeno que, sendo acontecendo 100 anos, é a nossa oportunidade, não é? O próximo será daqui a 100 anos, não vamos ter essa oportunidade, portanto temos de aproveitar.
13: É agora ou nunca.
12: É, exatamente, é agora ou nunca.
14: É uma novidade, não é?
13: Expectativa tem.
14: De ver, de repente, as coisas escurecerem, não é? Não é assim uma grande expectativa. É uma experiência diferente.
15: Bom dia, obrigada. 11:15, subir as escadas, está bem? Obrigada.
16: Mas se há um que se destaca acima de todos os outros, é sem dúvida o de 29 de maio de 1919.
17: É por isso que para nós é tão importante o filme que temos e que estamos a organizar desde há mais de 1 mês e meio, 2 sessões por dia, para que as pessoas percebam exatamente o que é que vão ver e queiram aprender e saber mais. É essa a nossa função.
10: Palavras de Paulo Trincão, diretor do UC Exploratório, Centro Ciência Viva da Universidade de Coimbra. Além da exibição do filme, tem para quarta-feira um programa de observação coletiva do eclipse solar.
17: Vamos ter um astrónomo que vai explicar alguma coisa, mas vamos também ter uma coisa que eu acho que pouca gente terá. Vamos ter uma transmissão em direto da ESA do eclipse, onde ele é eclipse total no nosso grande ecrã no exterior. Ou seja, as pessoas podem estar a ver um eclipse total transmitido em direto e um eclipse parcial com os seus óculos. Teremos também os telescópios e julgamos que vamos criar um ambiente que, como eu digo, de comunicação de ciência, de conversa, onde as pessoas podem usufruir coletivamente este grande fenómeno.
10: As imagens serão transmitidas no ecrã gigante instalado no parque de estacionamento.
9: O exploratório de Coimbra já prepara o público para aquilo que vai ver na quarta-feira, à altura em que quem estiver por Coimbra pode seguir então a transmissão em direto das imagens da totalidade do eclipse através da Agência Espacial Europeia.
0: Eduardo Maia e as notícias na RTP Antena 1, Madeira, Açores e RTP Mundo, em permanência na internet em noticias.rtp.pt.
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20: Mais uma hora com a minha companhia. Sou o Ricardo Campos, estou aqui consigo.
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20: 27 graus previstos para hoje. Até às 11, com a minha companhia, a música é por aí. Phil Collins abre isso, o Sudio, daqui a pouco temos música nova dos Neo Radicals.

Apilon, a rodar aqui na RTP Antenum, 10h26, depois de New Radicals, música nova e seu estúdio Phil Collins. Aqui está Carlão com

A caminho das 11 da manhã, vamos depois para a Informação Nacional, ficamos por aí. Eu sou o Ricardo Campos, fiz-lhe companhia desde as 7 da manhã. Amanhã parte com o Ponto e Conto por aqui. Hoje vamos ter um dia com nuvens, sol, é verão, 27 graus de máxima. Vou deixar-vos com Soja, música nova, chama-se Water. Para si, um bom dia, onde quer que esteja.

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1: Muito bom dia, são 11 horas no continente e na Madeira, 10 nos Açores. João Vasco, os destaques das notícias para esta hora.
2: Aperta-se o cerco ao presidente da FIFA numa carta conjunta publicada esta manhã. A UEFA, a Confederação da América do Norte e a Asiática, dizem ter perdido a confiança em Gianni Infantino por este ter admitido privatizar os direitos comerciais dos campeonatos do mundo. É um texto que detalhamos já a seguir. As altas temperaturas que se fazem sentir em quase toda a Europa estão a ter efeitos graves na agricultura e na produção de energia de diversos países. França entra hoje na quinta onda de calor este ano. Espanha registou no mês de julho o mês de julho foi o mais quente desde que há registros em Espanha. Adiante neste jornal, vamos a Birmingham conferir o arranque da participação portuguesa nos europeus de atletismo.
1: E a esta hora estão 23 graus em Coimbra e Ponta Delgada, 24 no Porto, 25 graus em Lisboa e Funchal e 27 em Faro. As notícias às 11, edição de João Vasco.
2: Europa, América do Norte e Ásia mostram-se unidas contra o presidente da FIFA. A proposta de vender os direitos comerciais dos próximos campeonatos do mundo até pode ter caído, mas Gianni Infantino perdeu a confiança das três confederações. UEFA, AFC e CONCACAF divulgaram hoje uma carta conjunta, Cláudia Martins, com duras críticas a Infantino por não se ter retratado depois do que aconteceu.
3: Falta reconhecer que a proposta de venda de uma participação nos direitos comerciais do Mundial era intrinsecamente errada. E é esse princípio de que alguém está ao serviço do futebol e não para o dominar que faz unir as três confederações, a europeia, a asiática e a que gere o futebol nas Caraíbas, na América do Norte e na América Central. Num comunicado conjunto, as três confederações afirmam que o líder da FIFA quebrou a confiança ao enganá-las, colocando-se acima do coletivo. E por isso, elas exigem que a análise ao que aconteceu nas últimas semanas seja realizada por entidades totalmente independentes e criticam o silêncio, onde deveria haver responsabilidade, e o distanciamento, onde deveria haver transparência. As três confederações lembram que tudo foi tratado apenas na cúpula da FIFA e pedem que os documentos e registros relevantes sejam preservados. UEFA, AFC e CONCACAF lembram que a união no futebol é a força do desporto rei e pedem que ela seja respeitada.
2: As críticas da UEFA, da CONCACAF e da AFC a Gianni Infantino, estas organizações lembram que o futebol não pertence a um indivíduo, acusam o atual presidente da FIFA de falta de transparência. A Europa sofre com o calor, os efeitos das altas temperaturas fazem-se sentir em quase todo o continente, os baixos caudais dos rios Sena, Reno e Danúbio estão a ter impactos no abastecimento de água, na rega e na produção de energia em vários países da Europa Central. França, por exemplo, entra hoje na quinta onda de calor deste ano e em Espanha, no mês de julho, Arlinda Brandão, as temperaturas atingiram recordes.
4: A Agência Meteorológica Espanhola acaba de anunciar que o mês passado, o de julho, foi o mês mais quente de sempre desde que há registros no nosso país vizinho. O calor aperta e a vida muda por força dos efeitos que tem na natureza. Os ciclos apressam-se e as uvas, por exemplo, amadurecem mais depressa. Para além da antecipação da vindima, é preciso adaptar rotinas de tesoura de poda na mão e lanterna na cabeça. Nos arredores de Barcelona, os agricultores estão a colher as uvas durante a noite para escapar ao sol tórrido. As altas temperaturas provocam incêndios maiores. O fogo na Andaluzia continua a alastrar. No sul, na província de Huelva, perto de Sevilha, já levou à retirada de quase 500 mil de pessoas. Os meteorologistas explicam que sistemas de alta pressão persistentes têm estado a reter o calor sobre a Europa Ocidental e as temperaturas extremas estão a agravar a seca. Na Itália, na Lombardia, os agricultores selecionam que culturas de arroz vão regar e quais deixam morrer com a falta de água. E na Roménia, o último reator nuclear em funcionamento tem água do rio Danúbio apenas para 9 dias.
2: De acordo com o sistema europeu Copérnico, os oceanos nunca estiveram tão quentes como no mês passado. A temperatura média do mar a nível global atingiu em julho os 21 graus. Os preços dos combustíveis desceram esta semana, o do gasóleo desceu menos do que o esperado, porque o governo decidiu reduzir o desconto aplicado ao imposto sobre os produtos petrolíferos. A repórter Tatiana Felício passou esta manhã por uma bomba de gasolina no centro de Faro e deu-nos conta dos novos preços que estão a ser praticados esta segunda-feira.
0: Nesta bomba de gasolina o preço ficou um pouco aquém, pelo menos no caso do gasóleo, que desceu 8,5 cêntimos por litro. Já o caso da gasolina foi um pouco maior, foi a descida de 10,5 cêntimos. Digamos que o gasóleo ainda não deixou para trás esta margem dos 2 euros, está esta manhã a cerca de 2,04 euros por litro, já na gasolina, porque está a 1,93 euros por litro. Até agora posso dizer que há pouca afluência a esta bomba de combustível. As pessoas que aqui chegam rapidamente abastecem os seus veículos e seguem o seu caminho, talvez porque é um mês de férias, algumas pessoas não estão a trabalhar e, portanto, optarão talvez por abastecer os seus veículos mais tarde. Falei há pouco com um trabalhador que vinha abastecer o seu veículo de serviço, dizia que este alívio é muito importante, principalmente para as empresas, mas que ao mesmo tempo é preciso ter cautela e esperar para ver até quando é que os preços continuam assim a descer.
2: A reportagem de Tatiana Felício num posto de abastecimento em Faro. Na volta a Portugal em bicicleta, a Annie Color parte para a etapa de hoje na liderança da competição, com o francês Alexis Guérin, de amarelo, e o russo Artem Nish na segunda posição. A subida à torre no dia de ontem fez a primeira triagem entre os favoritos e hoje há nova prova de fogo. Pedro Ribeiro, um contrarrelógio individual de cerca de 17 quilómetros entre Anadia e Águeda.
5: Vão ser 17 km na Bairrade, a capital da bicicleta, com o primeiro corredor a sair para a estrada às 15 horas e 5 minutos do Velódromo de Sangalhos. O camisola amarela Alexis Guérin, da Annie Color, o último a começar o crono, parte às 17 horas e 7 minutos e deverá demorar cerca de 7 minutos a percorrer um percurso rápido e nulo em termos técnicos. O francês e a equipa estão na portuguesa para vencer.
6: Ganhar o rei de Portugal foi magnífico para mim, para a equipa. Primeiro, importante, a equipa está aqui para a final de volta. E esta não está a última. Tem muito mais trabalhar para ganhar a Maria. Sou importante a ser tranquilo, dormir bem, comer bem.
5: Primeiro e segundo lugar são ocupados por dois homens da Annie Color, Guérin de amarelo, Nitz, vencedor da volta a Portugal de 24 e também em 2025. Está a 1 minuto e 26 segundos. Candidatos à vitória no contrarrelógio, o inevitável Rafael Reis, Guérin, Nish, todos da Annie Color, Rui Oliveira e Lucas Jaime da Emirates, Tiago Antunes da FAPEL e José Fernando de Oliveirense. Pedalar forte é o objetivo, até porque amanhã é dia de descanso na volta a Portugal.
2: Mas hoje o contrarrelógio individual pode voltar a marcar diferenças na geral. Arrancaram esta manhã em Birmingham, no Reino Unido, os campeonatos da Europa de atletismo. Portugal está representado por 55 atletas e alguns deles já começaram a competir. Decorre esta hora a qualificação do lançamento do peso, prova em que participam 3 atletas nacionais. Como está a ser a prestação destas 3 atletas é a questão que lança ao enviado da Antena 1, Eduardo Gonçalves, agora em direto.
7: Para já, boas notícias no que diz respeito a Oriol Dongmo, já obteve qualificação direta para a final de logo mais ao final da tarde. Oriol Dongmo começou por lançar a 17:47, a marca direta de qualificação estava a 18:20 e no segundo ensaio Oriol garantiu 18:76 com essa qualificação direta, como referi.
8: O mais importante é a qualificação e conseguir fazer agora e descansar para poder dar tudo à tarde.
7: Jéssica Inchud, já a competir no grupo B, conseguiu um primeiro arremesso a 18 metros e 17 centímetros, não dá a qualificação direta. O segundo ensaio foi nulo, aguarda-se então pela terceira tentativa. De qualquer forma, estes 18, 17 deverão ser suficientes para passar também à final. Pior está Eliane Bandeira, 2 ensaios nulos, apenas mais uma oportunidade para tentar chegar à final, mas por aquilo que se tem visto isto não é um dado adquirido que assim aconteça. A competição vai prosseguir daqui a pouco, daqui a sensivelmente 20 minutos, com as eliminatórias dos 100 metros femininos. Vai estar na pista Ariales Martínez e depois também às 11h30 Gerson Baldé, campeão do mundo indoor, vai entrar na qualificação para tentar chegar à final do salto em comprimento.
2: Os atletas portugueses que vão participar hoje nos campeonatos da Europa de Atletismo, provas que serão acompanhadas em Birmingham pelo enviado da Antena 1, Eduardo Gonçalves.
1: As notícias às 11, trazidas pelo João Vasco num simultâneo com a RTP Antena 1 Açores, Antena 1 Madeira e a RTP Mundo. A informação está em permanência em noticias.rtp.pt. E passam 10 minutos das 11. Bom dia, Sandra Pereira.
9: Olá, muito bom dia, Rui Alves Sousa.
1: Como é que está o trânsito a esta hora?
9: Olha, neste momento tivemos uma situação que ainda está complicada. O acesso de Alcântara no sentido Lisboa-Almada. O trânsito está bastante condicionado devido ao despiste na Avenida de Ceuta no início do acesso a Alcântara para a Ponte 25 de Abril. Portanto, cuidado à passagem pelo local, até porque o trânsito está mais complicado. Depois, para a Ponte 25 de Abril de Lisboa para Almada, as filas estão na Avenida da Ponte, em direção a sul. Nos restantes acessos à cidade de Lisboa, neste momento, sem muitas preocupações. Quanto ao Porto, há mais trânsito. A VCI a Rábida Freixo, há passagem pelo Nó da A4, a A3 Braga-Porto, com bastantes paragens entre o Nó da A4 e a saída para a VCI, e depois a A28, com intensidade entre o Nó da A4 e a Avenida AIP, depois para a Avenida Sidónio Paes. E muita atenção à volta a Portugal em bicicleta. Hoje a realização faz pela etapa 5, dia 10, entre Anadia, Oliveira do Bairro e Águeda. É um percurso mais pequeno e amanhã vai haver folga. Quanto à região centro do país, atenção, IC8, Castelo Branco, Pombal, está ainda para resolver este acidente já no acesso de saída para Coimbra. Foi o despiste de um caminhão ao quilómetro 41,5.
1: Alguns problemas do trânsito a esta hora, Sandra. Voltamos a falar mais daqui a pouco, mas daqui a mais ou menos a meia hora. 821-0101 é a linha verde do trânsito para o qual pode ligar, está sempre disponível.
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1: Todos ligados nesta manhã de segunda-feira, esteja a trabalhar ou em férias, continue connosco. Agora vamos recuperar uma reportagem do A1Doc de Patrícia Cassaca sobre esta reportagem que deu voz aos cuidadores informais e revelou o peso invisível de quem dedica a vida a cuidar dos outros. Chama-se Quem Cuida de Nós. A1Doc agora.

0: Eu costumo dizer que os meus filhos são eles e são filhos grandes, que ninguém me ensinou a ter um papel que é o que eu tenho com a minha mãe, que é ser mãe da minha própria mãe. Portanto, isto é um papel que ninguém ensina a ninguém.
1: Quando a gente faz as coisas por gosto e por vontade, não custa. E faço porque eu quero. E tinha pessoas que me ajudavam a interná-los. E eu disse sempre que não.
2: Acho que tenho todos os santos a pedir por mãe porque está a dias horríveis. Mente horríveis, mente. E depois eu peço-lhe: mãe, eu não peço outra coisa, eu só peço que a mãe me deixe dormir.
3: O meu maior medo é deixá-lo. Quer ser. Não poder cuidar. O melhor deste dia, o melhor deste dia, que posso ser a sua feliz, que podemos cuidar. Isso é o melhor.
4: Por trás destas frases existe uma rotina invisível. O dia começa bem cedo, há medicação separada, roupas escolhidas, refeições pensadas. Antes das 8 da manhã já foram tomadas decisões que não aparecem em qualquer agenda. Cuidar não é um momento, é um horário inteiro que raramente acaba.
0: É trabalho de equipa, para assim ele também faz o seu exercício.
5: Devagar, que a tia não consegue ir tão rápido.
6: O Duarte teve um AVC com 52 anos. É um sobreviviente AVC, mas já tem diagnosticado demência vascular. Neste momento já tem 59. E eles estão os dois num lugar de memórias. Portanto, ele tem demência vascular, ela tem Alzheimer. É a resposta social que tem. Que eu vou lá pô-los todos os dias, às 9h30, das 9h30 até às 4 da tarde, para poder fazer as minhas coisas, não é?
5: Oh, meu Deus.
6: Espera um bocadinho. Só mais um bocadinho, querida. Está frio. Sim.
4: Acompanhamos Nélida Aguiar no trajeto que a leva do carro até à entrada de casa. Estaciona onde calha porque não consegue que a câmara lhe reserve um lugar à porta, mesmo nas condições em que está. Com ela caminham as pessoas de quem cuida, um primo, uma tia e a mãe. A mãe tem Alzheimer.
5: Olha, mamã, olha para mim. Temos que ir para dentro.
7: Vamos andar um bocadinho, vamos.
4: O primo foi vítima de um AVC incapacitante a diversos níveis.
6: Duarte, consegues ir ali fechar a porta?
5: O Duarte tem uma afasia, ele não consegue fazer uma conversa toda, mas só com... Já vamos um bocadinho. Mas consegue fazer discursos simples? Sim, não, talvez. Não consegue manter, é uma afasia de comunicação e expressão.
0: Ao fim de um ano e meio de internamento, eu, por respeito, porque é meu primo, portanto, e sobrinho delas, e mais porque elas estavam, era bastante, e também via-me naquela situação, então fui para a escola, uma vez que já tinha também a minha mãe, não era por aí. De maneira que assumi também este papel com ele. E ele passou a vir cá para cá, entretanto, tive que adaptar a casa, para ele ter um quarto para ele.
4: A tia começa já a mostrar sinais de demência.
0: A minha tia é o meu grande apoio, mas ela também está no centro comunitário da Garota do Calhau. Fui uma prescrição social. Eles estão no lugar de memórias, que é mesmo específico para pessoas com demência. A minha tia, a médica, achou por bem, como já há ali um déficit cognitivo, não é nada preocupante, mas já sabe que a idade também não... Isto não mata, mas moe, ela já está com isto há alguns anos, de maneira que ela agora está lá, o que é bom para, mentalmente para ela também. E eu, pronto, vou pô-los de manhã.
4: Nélida acorda todos os dias pelas 7 da manhã. Prepara pequenos almoços, roupas e os banhos. Tem ajuda domiciliária 3 vezes por semana para os banhos, mas nos restantes dias tem de se orientar sozinha. Depois de chegar a casa, Nélida começa a tratar de cada um. A mãe é a mais dependente e complicada.
0: Sim. Vamos lá para dentro. Vamos aqui lavar a mão.
5: É chegar a casa, há dias, como por exemplo a noite passada, ela não dormiu muito bem. E há noites que ela não dorme mesmo. E então nesses dias há dias que nem consigo levá-la ao centro. Hoje para casa ela adormeceu às 5 da manhã, dormiu 3 horas, por isso é que está assim um bocadinho mais desorientada, mas também é normal. Mas agora, normalmente dou-lhe sempre um lanchinho. O Duarte tem medicação para tomar agora, portanto tem que ter alguma coisa também no estômago.

0: Brinca com um baralho de cartas, algo que sempre fez parte da sua vida. Agora funciona como estimulação.
1: A minha mãe faz esta estimulação cognitiva, que faz desde sempre, que é jogar às cartas. Obviamente que ela já não consegue jogar, mas ela antes jogava sozinha, só agora já não tem. Pronto, tem o baralho. Cobra tudo e tudo, mas não interessa. Isto mentalmente...
2: Tem um baralho,
1: está aqui. Olha, isto ela vai brincando, pronto. Vai aquilo para ela mentalmente até relativamente pouco tempo, ela ainda jogava. Jogava o cassino, jogava sozinha.
0: A rondar a mesa está a gata Simba. É uma ajuda especial para Nélida.
1: Temos aqui uma gata, que é um animal de assistência emocional. Infelizmente, a lei portuguesa ainda não reconhece. Apenas reconhece os animais de assistência como sendo cães, para pessoas cegas. A nossa lei ainda não está para animais de assistência emocional como é a gata. A função dela é acalmá-los. Os gatos nesse sentido. E é engraçado que, por exemplo, sobretudo a minha mãe, ou mesmo o Duarte, com a afasia de comunicação, às vezes é muito complicado perceber o que é que eles têm, se estão com febre ou se estão doentes. E a gata percebe-se. Chama-se um Eizan, que é um animal de assistência emocional. Ajuda-os a acalmar. Ela, por exemplo, se a minha mãe às vezes acontece estar com... Pronto, nem sempre a sintomatologia deles é igual à nossa. Está com alguma infecção urinária ou qualquer coisa do género, nem sempre tem os sintomas que nós temos. E ela está mais prostrada, está na cama. Ela vai para a cama, não se tira de lá, não deixa ninguém se aproximar. E eu aí percebo que alguma coisa não está bem. Portanto, com o Duarte, é mais no sentido de acalmar, ele brinca muito com ela. Ela dorme com a minha tia.
0: A Simba passeia entre os colos de um e outro e caminha ciente do seu importante papel. Nos seus tempos de Itália, Maria fazia questão de cantar e António Loreto guarda com carinho os CDs gravados nessa altura. Enquanto vamos até à cozinha, Maria vai cantarolando, posado em cima da mesa um rádio que em tempos serviu para ouvir os relatos do futebol.
3: Ela gostava muito de atender a rádio e ouvir o futebol. Ela é do Benfica, não é? A tia do Benfica, não é? É do Benfica ou do Porto? Do Porto. E havia uma tia do Benfica, ela era do Porto. Havia às vezes muitas discussões aqui entre os dois, que o Benfica estava a roubar, que o Porto estava a roubar, e era uma série. Mas ela depois agora não liga muito. Às vezes se liga ao rádio, ela começa aqui a ouvir a música.
0: O rádio toca enquanto a senhora Maria come um iogurte e uma barra de cereais com a ajuda do sobrinho. Nesta casa, as rotinas repetem-se há mais de 20 anos.
4: Isto é a sua garagem?
3: É.
4: Na sua casa, os seus tios?
3: Não, a entrada deles nem é aqui. A entrada oficial é pelo outro lado, mas podemos entrar por aqui.
4: Aqui já estamos na casa
3: deles? Sim, a casa deles é esta. A sua casa é construída há 30 anos, fui com o objetivo de abrigar o meu avô e a minha tia, que já faleceu.
0: António guia-nos pelos corredores, ligou duas casas através de terraços e pequenas passagens, instalou câmaras, fez questão de viver a um passo para cuidar dos seus familiares mais frágeis.
3: E num mês construímos isto, não ficou assim como está agora aqui, porque eu sei estes quartinhos aqui, a casa de banho, uma cozinha e um quarto para mim e um quarto para a minha tia. Portanto, era um terraço e depois, com o tempo, meu avô viveu aqui 8 meses, e depois morreu. Estive aqui em coma, portanto, retirei o AVC outra vez, teve um mês e tal acamado, não dava por nada, e depois morreu. E fica a minha tia. A minha tia é solteira, cuidava dele, e o meu avô, antes de morrer, pediu que a pia nunca abandonasse a tia, porque ela também tinha deixado de fazer a vida dela para cuidar dele. E ela fica aqui. Entretanto, veio o meu tio da Venezuela. A casa também, onde os meus avós não tinham condições, ele veio para aqui e ficou aqui com a minha tia. Entretanto, ele foi para o continente a trabalhar, teve lá um mês e tal, deu-lhe um AVC, mas forte, mesmo forte, que ele ficou acamado desde essa altura. Ele está aqui há 21 anos, que ele está acamado, praticamente.
4: E o senhor cuida dele? Já cuidava do seu avô?
3: Sim, fazer

0: Tudo para o meu avô e a minha tia. Entretanto, a minha tia era independente, ela fazia tudo, a vida dela normal. Entretanto, a minha tia vai para aqui, ela cuidava da minha tia e eu andava aqui. Fui construindo, está aqui, fomos melhorando.
1: António Loreto conta com alguns apoios, nomeadamente para os banhos, e embora não sejam suficientes, não se queixa. A emoção embarga-lhe a voz quando nos explica as razões de ter escolhido o caminho de cuidador.
0: Uma pessoa que está acamada e que está doente e precisa de cuidados especiais, não é? Não vai até a alimentação, não se pode dar uma alimentação qualquer. Tem que ser tudo à base de coisinhas que... com verduras, sopinhas e coisas assim. Portanto, mesmo a minha tia, se for dar coisas mais... outras coisas mais secas, ela não quer. Portanto, temos que fazer sempre à base de verduras, com sopinhas. Então vão vivendo assim.
2: O senhor diz isso com uma paz e uma serenidade, não lhe custa, não é?
0: Não. É assim, quando a gente faz as coisas por gosto e por vontade, não custa. Agora, se a gente somos obrigados, mas não sou obrigado a fazer nada. E faço porque eu quero. E eu tive possibilidades. No início, quando a minha tia faleceu, portanto, e tinha pessoas que me ajudavam a interná-los. E eu disse sempre que não.
2: Porquê?
0: Porque eles também iam tratar a gente. Eu sempre vim em casa do meu avô. Desde criança, portanto, o meu pai também teve um acidente há 50 e tal anos, quando a minha irmã nasceu, e eu vivi sempre em casa do meu avô. E tive sempre um contacto bastante forte com as minhas tias. Portanto, agora que elas precisam, não faz sentido a minha vida de nós. É isso.
1: O carro de Juvenal Vieira e Lucinda Figueira chega à casa. São os pais de Ricardo. Foram buscá-lo à Associação de Paralisia Cerebral da Madeira, onde passa algumas horas de segunda a sexta-feira. O Ricardo tem 48 anos. Ficou com paralisia cerebral aos 6 meses de idade. O processo de saída do carro, hoje, aconteceu de forma fácil, mas nem sempre é assim.
3: Bem, ok. Muito bem. Opa, bem.
4: Não.
3: É uma má ajuda.
5: Sim, vá, vamos. 1, 2.
4: Não.
5: Sim.
3: Na mão para allá, vai.
5: Ui, lindo. Opa. Ui, muito bem, Luís. Mas o jogo não ficou.
3: Oi, viste?
5: O pior é quando não ajuda.
1: Depois da saída do carro na garagem, é tempo de subir ao andar superior, no elevador. Sem ele, esta casa não estaria preparada para as constantes subidas e descidas. Uma vez em casa, é tempo de lanchar. Ricardo tem de ser ajudado e come sentado na cadeira ou no sofá. A tarefa cabe ao pai, que lhe dá água e fruta.
5: Já para comer, também não vai para a mesa. Porque ele convulsiona, então se ele tem epilepsia, ele convulsiona, então se a mesa é um perigo, que ele bate com a cabeça. Então ele é sentadinho aí e o pai é quase sempre aquele dá comida.
2: É?
5: Eu preparo, mas o pai é sempre aquele.
2: Ele gosta que seja o pai?
3: Ele gosta. Sim, ele aceita bem, Ele só para comer. Se ele dá na boca, ele aceita tudo.
5: Também. Se nós não estamos, ele aceita bem da minha irmã. Se nós estamos, ele
2: tem que ser
5: a nós.
1: Lucinda recorda bem o tempo em que reparou nas mudanças no filho. Estavam na altura, na Venezuela, à terceira vacina que levou e que foi apontada como causadora da paralisia cerebral, o corpo de Ricardo deixou de responder. As convulsões tornaram-se uma constante até hoje.
5: Eu acho que eu, nesse momento, eu nem sequer sabia o que é que estava passando. Eu penso que eu andava como um robô, uma máquina. Que ia dependendo, mas é a coisa mais horrível que se pode. A gente morre cada vez que uma convulsão, aquelas convulsões, a gente morre cada vez, ou é um pedaço da gente que vai-se embora. É uma coisa louca, é uma coisa louca.
1: Há 15 anos foi tomada a decisão de regresso à terra natal, porque num país sempre à beira do limite já se tornava difícil comprar os medicamentos necessários. Aqui as rotinas são sempre as mesmas.
5: Sei que para as 7 dias do despertador. Mas não é preciso, porque ele já está acordado e às vezes tem... Depende, se ele fez xixi à noite, a gente aguenta-se até às 6:30 no quarto e disse, Ricardo já vai, acende-se a televisão, já vai, espera-se até 5 para as 7, venho, faça tudo o que é para ele comer. Ele fica na caminha que tem agora a sua caminha. Sim, sim. Ele fica lá que tem. Antes eu tinha uma abraçadeira na cama aqui para, porque ele fez aí às 3 da manhã, ele quando estava no chão. E agora já não se podia pô-lo na cama, porque ele não deixava. Tinha que vir para aqui, era muito frio, não prestava. Eu inventei essa abraçadeira na cama, agora tem a caminha e mais prato. Então, depois eu vou para a cozinha, vou preparando tudo, já o dele está preparado, o meu marido vem no dar e vou terminando com o que é nosso.
1: Saem de casa pelas 9:30 da manhã e rumam à Associação de Paralisia Cerebral, onde Ricardo fica até pelas 4 da tarde. É esta associação que deixa Lucinda descansada para o futuro, quando já não puder cuidar do filho, pois há a possibilidade de internamento. Até lá, abraça o que mais a deixa feliz.
5: O meu maior medo é deixá-lo. Quer dizer, não poder cuidar. O melhor deste dia, que posso dizer a sua feliz, que podemos cuidar. Isso é o melhor. A fé é o maior instrumento que tenho. E ninguém pode dizer que eu não sou feliz, porque eu sim sou feliz. Eu posso ter lágrimas nos olhos, mas estou em paz, estou muito tranquila. Porque cuidar o meu filho é o mais grande que diz-me, é um filho.
1: A paz de Lucinda Figueira contrasta com o desespero de Dulce Fernandes.
4: Cada vez ela está se agravando mais. Agora está no ICO, está ligada àquelas máquinas todas. A minha irmã foi lá na hora do almoço e disse que a coisa não está nada fácil.
2: Mas há dias ela ia ter alta, não é?
4: Sim, é assim. Ela já neste processo desde novembro. Ela vai ao hospital 5, 10 dias, mandam para casa. Está em casa 4, 5 dias, vai-se agravando cada vez mais, volta outra vez para o hospital. E aí eu ando neste.
1: Dulce Fernandes luta contra uma depressão e a impotência de não poder cuidar da mãe como queria. Vive entre o cuidado da mãe, que tem Parkinson, as idas constantes ao hospital e um trabalho que não pode deixar. Fomos encontrá-la na escola onde trabalha depois de mais um internamento da mãe. Há 8 anos que Dulce cuida da progenitora. Agora atingiu a situação limite de ter de deixá-la no hospital.
6: Não há vagas no lar. Não há vagas em lado nenhum para ajudar a cuidar destas pessoas. E eu não sei o que é que eu vou fazer da vida. Eu venho trabalhar tremendo. Eu passo o dia inteiro aqui e tive que pôr uma câmara dentro de casa para eu ir vigiando ela. Ainda outra semana ela caiu sozinha dentro de casa. E é isto.
2: E agora, ela regressando a casa, a situação vai estar ainda pior.
4: Sim, sim, vai se agravar cada vez mais, sim, mas eu não sei como é que vai ser. Já falei com a minha irmã, tenho um irmão em Lisboa, e o meu irmão diz que é para deixar no hospital, mas eu não sei como é que eu vou fazer. Eu não sei, se deixar no hospital, é mais uma que está deixada. Não é o abandono, está a perceber? Porque eu nunca na vida abandono a minha mãe, mas na minha cabeça, Não, eu não consigo encarar deixar a minha mãe lá no hospital. Está a perceber? E não sei como é que eu vou fazer. Estou completamente em branco.
1: Já numa fase de nem conseguir dormir, Dulce sublinha que ninguém cuida de quem cuida e implora apenas por uma noite de descanso.
6: Acho que tenho todos os santos a pedir por mãe, porque está a dias horríveis. Mente horríveis, mente. E depois eu peço-lhe, mãe, eu não peço outra coisa, só peço que a mãe me deixe dormir, porque eu trabalho numa escola e isto não é fácil. Mas eu penso que a demência, que ela também tem demência, baralha-lhe a cabeça toda. Por mais que peça, por mais que eu diga, mãe, eu preciso dormir, ela diz, está bem, mas depois a noite é horrorosa.
1: Dulce Fernandes é uma dos cerca de 25.500 cuidadores que se estima existirem na Madeira. 65% são mulheres. Cerca de 350 têm reconhecido o estatuto de cuidador informal, mas nem todos recebem apoio pecuniário. Voltamos à nossa primeira cuidadora. Nélida Aguiar esteve na base da criação do estatuto de cuidador informal para a região e explica o que está em causa.
7: Há 10 anos atrás eram poucas as pessoas que ouviam falar do cuidador informal, hoje em dia já não é bem assim, fiz muitas coisas, realmente fomos pioneiros, fomos o primeiro sítio do país onde houve um estatuto, mas ficou-se por aí, porque as coisas estão legisladas, está na legislação todos os apoios, mas não estão operacionalizados. Continua a haver uma burocracia imensa e realmente as pessoas acabam por desistir de procurar esse tipo de ajudas. Porquê? Porque o que está legislado não é só e apenas o apoio pecuniário. Por exemplo, no nosso caso, não é o apoio pecuniário que nós queríamos, porque não íamos. Isto tem a ver com os cálculos que eles fazem de capacitação da própria família, disso tudo. E nós não iríamos certamente receber o apoio social, mas o que eu pretendia e o que a maioria de muitas pessoas pretendem não é o apoio pecuniário. Nós pretendíamos todo o apoio, ter o direito ao descanso do cuidador. Eu por acaso já usufruí disso, mas é uma dificuldade imensa porque há muitas pessoas que estão e já pediram e que não conseguem ter acesso a essa resposta. Por exemplo, a criação de uma bolsa de cuidadores para que as pessoas tenham uma hora disponível por semana para poder cuidar de si. Porque um cuidador não pode adoecer de forma nenhuma, não é? Se nós adoecemos, quem é que cuida de nós?
1: Apesar desta necessidade, Nélida sublinha a potência que sempre teve para cuidar, uma história que já vem de há muito.
7: Eu costumo dizer que os meus filhos são eles e são filhos grandes, que ninguém me ensinou a ter um papel que é o que eu tenho com a minha mãe, que é ser mãe da minha própria mãe. Portanto, isto é um papel que ninguém ensina a ninguém.
2: De onde é que vem essa potência?
7: Eu comecei a ser cuidadora aos 12 anos, porque o meu pai, quando eu tinha 12 anos, teve um acidente, teve uma fratura crânioencefálica e teve, pronto, digamos que teve entre a vida e a morte, ele teve em coma profundo, estamos a falar há 40 anos atrás, portanto, na altura nem sequer havia neurocirurgiões na Madeira, ele foi operado por um cirurgião geral na altura, e a verdade é que os traumatismos crânioencefálicos nunca sabe o que é que acontece. E na altura, recordo-me, eu era adolescente, portanto foi bastante duro, sobretudo porque a minha mãe nunca precisou trabalhar, porque nós tínhamos uma infância, o meu pai era da Marinha Mercante, portanto frequentávamos um colégio particular, tínhamos uma vida bastante confortável. Quando acontece este acidente ao meu pai, foi bastante duro, o meu pai só começou a recuperar ao fim de um ano, supostamente a minha mãe até assinou um termo de responsabilidade porque ninguém sabia o que iria acontecer, se ele recuperaria, se ficaria imobilizado. Ele recuperou, ficou apenas com uma esquizofrenia pós-traumática, não é apenas, porque é realmente bastante forte, mas a questão é que ele sobreviveu durante 25 anos e a minha mãe durante 25 anos foi a cuidadora do meu pai. Portanto, eu acho que este papel, eu sempre olhei para a minha mãe como sendo a heroína que consegui pegar na família e aguentar a família durante isto tudo.
1: A mãe de Nélida acabou por tornar-se uma forte defensora dos cuidadores, até os papéis se terem invertido. O som dos risos das crianças não afasta o semblante carregado de Dulce Fernandes. Na escola onde trabalha, vai reconstruindo, aos poucos, os bocados de força que ainda lhe restam. E quando já não há mais para dar, fica o que sobra do dia.
4: Veja, eu vou-se vivendo assim. Chorando um dia, suportando o outro, pedindo ajuda a dois no outro e pronto. E não é fácil. Nada é fácil.

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3: 11 horas 37 minutos. Sandra Pereira, como é que está o trânsito a esta hora?
4: Olha, neste momento muita atenção ao túnel do Marão, que está cortado nos dois sentidos devido ao incêndio, precisamente no interior do túnel. Uma informação que acabámos de apurar. Também na região centro do país, no IC8. No sentido Castelo Branco-Pombal, o acidente no acesso de saída para Coimbra foi o despiste de um caminhão ao quilómetro 41 e que ainda está a resolver esta situação. Há máquinas a trabalhar para remoção deste caminhão que se despistou. No acesso de Alcântara, já em Lisboa, para a ponte 25 de Abril, claro, no sentido Lisboa-Almada, houve também um despiste que provocou o corte desta via em direção à ponte 25 de Abril. Muita atenção também à passagem da Volta a Portugal em bicicleta. O trânsito vai estar condicionado hoje, dia 10, etapa 5, no percurso entre Anadia, Oliveira do Bairro e Águeda. Os desvios estão assinalados no local.
3: Sandra, obrigado. Voltamos a falar na próxima hora. Até já. 821-0101 é a linha verde do trânsito.

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1: E é precisamente à música que vamos estar ligados até à hora certa. Eu sou o Rui Alves de Sousa, estou por aqui na Antena 1 hoje e amanhã até às 2 da tarde. O Jorge Almeida e a Matilde Sardo estão a trazer o som para si, espalhado por todo Portugal nesta segunda-feira. Pharrell faz-nos agora companhia.

A junção das vozes de Bárbara Tinoco e António Zambujo na Antena 1 ao longo desta manhã de segunda-feira. Vamos ficar agora com Joe Jackson e Jumpin' Jive.

A Helena D'Água a dar um bom conselho para quem está de férias, mas também, se estiver a trabalhar, a pressa não serve de nada. Temos é todos de andar com muita calma. Vamos à última canção na Antena 1 nesta hora, que nos leva a 1993 e um álbum que foi lançado precisamente hoje, há 33 anos, o último de originais de Billy Joel, o 12º disco de uma das vozes mais populares e mais rentáveis da música popular americana, The River of Dreams, com o tema homónimo. Era o álbum que chegava aos escaparates neste 10 de agosto, em 1993.

Theater of Dreams, o tema que também dá título ao último disco de originais de Billy Joel, lançado hoje há 33 anos. Depois disso, o cantor e compositor nunca mais quis lançar um álbum de canções originais, ainda fez um álbum de instrumentais ao piano no início deste século, mas disse mesmo que não tinha mais nada a dizer. 12 álbuns que lhe saíram do pelo e do qual e nos quais assinou canções que ficaram como esta, The River of Dreams.

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1: Se como eu regressou hoje ao trabalho, temos é de estar ligados a, ou a religar, neste caso, à rotina da semana, que a semana seja ótima na companhia da Antena 1. Para hoje, prevê-se céu pouco nublado ou limpo no continente, maior nebulosidade até durante esta manhã, especialmente no litoral a norte do Cabo Raso. Poderá persistir a nebulosidade em alguns locais ao longo do dia. Prevê-se também uma subida da temperatura máxima no interior norte e centro. Nas ilhas, nos Açores, há céu muito nublado em todo o arquipélago e também previsão de aguaceiros fracos na Madeira. Céu muito nublado, aguaceiros fracos nas terras altas da Ilha da Madeira até ao final desta manhã e vento fraco com uma pequena descida da temperatura máxima. Eu sou o Rui Alves de Sousa, no som estão o Jorge Almeida e a Matilde Sardo, que continuam connosco. Estamos a poucos segundos de atualizar a informação, por isso deixe-se ficar. Meio-dia no continente e na Madeira, 11 horas nos Açores. João Vasco, o que é que nos contam as notícias a esta hora?
2: A Ministra da Justiça e o Diretor Nacional da Polícia Judiciária garantem que as investigações às contas da PJ durante os mandatos de Luís Neves vão ser feitas com total transparência e isenção. Rita Júdice faz votos de que o processo seja rápido, mas avisa que a celeridade não pode prejudicar o rigor da análise. Luís Montenegro, que acaba de falar sobre este tema, diz que o objetivo das investigações é apurar a verdade dos factos. O Primeiro-Ministro afirma que estranho seria se não existissem auditorias. Amanhã começou bem para as portuguesas que já competiram nos europeus de atletismo, que estão a decorrer em Birmingham. As três atletas que participaram na qualificação do peso qualificaram-se para a final. Arielis Martínez também avançou para a próxima fase nos 100 metros.
1: E a esta hora estão 23 graus em Ponta Delgada, 24 no Porto, 25 graus no Funchal, 26 em Coimbra e 27 graus em Lisboa e Faro. Notícias ao meio-dia, edição de João Vasco.
2: Foi para proteger a Polícia Judiciária. A Ministra da Justiça justifica assim a ordem que deu para que as contas da Polícia Judiciária durante os mandatos de Luís Neves sejam alvo de investigação.
3: A minha preocupação é defender as instituições, defender a Polícia Judiciária, que é uma entidade essencial do funcionamento do Estado. É essencial que a confiança que os portugueses têm e continuam a ter na Polícia Judiciária seja mantida e inatacável. E por isso é muito importante que estas entidades sejam auditadas e sejam verificadas, como aliás é natural que assim seja. Portanto, eu não tenho estados de alma, eu tenho uma única preocupação, que é proteger a Justiça, proteger a Polícia Judiciária.
2: Em declarações aos jornalistas, à margem de uma cerimónia em Lisboa, Rita Júdice assegurou que o Ministério que tutela não vai interferir nas duas investigações que decidiu solicitar, investigações que pediu tendo em conta as suspeitas que surgiram na praça pública.
3: Quando uma instituição como a Polícia Judiciária é persistentemente posta em causa nos órgãos de polícia criminal, nos órgãos de comunicação social designadamente, é importante que seja esclarecido tudo o que há a esclarecer. Por isso determinámos quer uma averiguação interna, quer uma averiguação, uma auditoria pela Inspeção-Geral dos Serviços de Justiça.
4: Está garantida a independência dessas averiguações e também a auditoria?
3: Naturalmente. Não há qualquer interferência do Ministério da Justiça em qualquer uma destas investigações, como não poderia deixar de ser o caso.
2: Rita Júdice espera que as investigações sejam rápidas, mas sem que isso prejudique o rigor da análise.
3: Naturalmente que para nós todos é importante que haja celeridade. Nós queremos esclarecer, queremos que este esclarecimento possa ser feito o tão rápido quanto possível. Não vou impor prazos irrealistas. Como disse o Sr. Diretor Nacional, a minha preocupação é que seja esclarecido, que o trabalho seja sério, sem pôr em causa o rigor da ação e sem pôr em causa o contraditório que também terá que existir nessas situações. É isso a minha preocupação, é que seja feito, bem feito, mais nada. Muito obrigada.
2: Os esclarecimentos de Rita Júdice, Ministra da Justiça. O atual Diretor Nacional da Polícia Judiciária também falou aos jornalistas

0: à margem da cerimónia de aceitação do curso de formação de inspectores da Judiciária que decorreu esta manhã em Lisboa. Carlos Cabreiro sublinha que o que está em investigação são os mecanismos de contratação por parte da Judiciária e não o comportamento de dirigentes.
1: Quero dizer que o que está em causa é uma análise de procedimentos, uma análise de procedimentos à volta do que é a contratação na Polícia Judiciária e nunca a avaliação de pessoas. É algo que vamos fazer, é algo que vamos fazer com serenidade, utilizando os mecanismos legais que estão ao dispor, com particular articulação com o Ministério da Justiça, e é algo que queremos concluir. Concretizar no mais breve espaço de tempo.
0: Carlos Cabreiro assegura que a Judiciária vai colaborar de forma transparente com o processo para poder melhorar a forma como atua nestes casos.
1: Com serenidade, com muita competência, com muita transparência, com muita vontade de perceber tudo o que se está a passar à volta de problemas que estão a ser levantados, acreditando eu que estamos perante procedimentos que são garantidos e que nos oferecem confiança pela transparência que usamos nos nossos procedimentos.
0: Nas declarações que fez aos jornalistas, o diretor nacional da Polícia Judiciária, Carlos Cabreiro, admitiu ter falado com Luís Neves sobre os casos em apreço.
1: Já falei com o atual Ministro da Administração Interna em situações pontuais sobre assuntos de interesse da Polícia Judiciária.
2: Nomeadamente em relação às matérias que estão em análise nestas auditorias, também nestes processos.
1: Nomeadamente em relação a interesses e a pontos que interessam à Polícia Judiciária. Foi esclarecedor, foi uma conversa que tive com o atual Sr. Ministro da Administração Interna sobre interesses e sobre assuntos de interesse da Polícia Judiciária.
0: Carlos Cabreiro considera que as suspeitas que existem não prejudicam a imagem da Judiciária. Quem acaba de falar sobre este tema é o Primeiro-Ministro. Luís Montenegro diz que o objetivo das investigações é desfazer dúvidas e apurar a verdade dos factos. Montenegro afirma que estranho seria se estas investigações não existissem.
3: É precisamente tirando a limpo tudo aquilo que são situações que têm vindo ao público, que nós podemos credibilizar as instituições e a vida do país. Honestamente, eu creio que o que seria estranho era que não houvesse fiscalização, que não houvesse, enfim, auditorias cujo objetivo é clarificar e detectar desconformidades, se for o caso, ou então comprovar a regularidade daquilo que foram decisões tomadas ao longo dos últimos anos.
0: Luís Montenegro, em declarações aos jornalistas há pouco, à margem de uma iniciativa em FAF, o Primeiro-Ministro falou também sobre as palavras do fim de semana de António José Seguro, que alertou para as promessas que ficaram por cumprir em matéria de incêndios. Ora, Luís Montenegro recebe as críticas do Presidente da República com naturalidade, diz que o Executivo está a trabalhar para melhorar o capítulo da prevenção e combate às chamas.
3: Naturalmente que nós ouvimos e compreendemos as observações que foram feitas por Sua Excelência, Sr. Presidente da República, mas ao mesmo tempo também estamos a fazer nós próprios um esforço muito, muito grande nesta altura para podermos atuar na prevenção e no combate aos incêndios. Temos este ano, mais uma vez, o maior dispositivo especial de combate a incêndios rurais de sempre, do ponto de vista dos meios humanos e equipamentos disponíveis.
0: Luís Montenegro e a reação às palavras do fim de semana de António José Seguro, que alertou para promessas que ficaram por cumprir em matéria de combate aos incêndios. Os alunos que só hoje conheceram as notas dos pedidos de reapreciação dos exames nacionais da primeira fase do secundário devem ter uma época, uma espécie de prazo especial, aliás, para se poderem candidatar ao ensino superior. Quem o defende é o presidente da Associação dos Diretores de Agrupamentos e Escolas Públicas. Felinto Lima diz que é preciso preciso garantir é equidade para com os estudantes que conheceram as notas na passada sexta-feira. Entrevistado pela jornalista Cláudia Martins, Flinto Lima defende que os 3 dias previstos na lei devem ser garantidos aos alunos que só hoje puderam consultar as pautas.
4: Para esses alunos, o que se pede ao Ministério da Educação é que os deixe concorrer com o prazo que deram aos alunos que souberam das pautas na sexta, que foram 3 dias consecutivos, incluindo sábado, domingo e segunda. Eu aqui não pediria 3 dias para esses alunos, mas alguns dias, para além do dia de hoje, para que estes alunos que só hoje tiveram conhecimento, porque as pautas só hoje é que foram fixadas nas escolas, pudessem concorrer em pé de igualdade, com equidade, com os seus colegas que já estão a candidatar ao ensino superior.
2: Ou seja, 3 dias a contar do dia de hoje.
4: Sim, se calhar nem seria preciso tanto, mas sim, a lei diz isso, são 3 dias consecutivos a contar do dia de hoje. Acho que aqui o princípio da equidade não era ferido, todos estavam em pé de igualdade. É uma questão administrativa que não se pode sobrepor a uma questão de entrada na faculdade, que é a vida, muitas vezes, a vida de um aluno que está aqui em causa.
0: O presidente da Associação dos Diretores de Agrupamentos e Escolas Públicas caracteriza como rocambolesco todo o processo que envolveu a digitalização e correção dos exames do secundário, admitindo, no entanto, que a situação melhorou da primeira para a segunda fase. Ainda assim, Flinto Lima diz que é preciso tirar lições do que aconteceu e, por isso, classifica de essencial a auditoria anunciada por Fernando Alexandre ao processo.
4: A auditoria anunciada pelo Ministro da Educação, e penso que pode esclarecer muito daquilo que nós queremos que seja esclarecido. O que é que falhou no sistema? O que é que não esteve bem? Temos algumas ideias daquilo que terá falhado, já disse duas. Acho que falhou a plataforma, não funcionou. Aliás, a plataforma diversas vezes mostrou-se inimiga do trabalho dos professores. O processo de digitalização nem sempre correu bem. Acho que de imediato posso apontar essas duas falhas, mas também seguramente que houve falhas humanas, falhas de estratégia. É preciso apurar e depois tirar dias de vida as consequências, mas sobretudo pensar no futuro. Olha, e pensar já no próximo ano letivo. Nós estamos a falar nisto há bastante tempo, é um assunto pertinente, com certeza. Penso que nos próximos dias irá esmorecer, mas temos que pensar no próximo ano letivo.
0: O alerta de Flinto Lima, presidente da Associação dos Diretores de Agrupamentos e Escolas Públicas. Começou com o pé direito a participação portuguesa nos campeonatos da Europa de atletismo que estão a decorrer em Birmingham, em Inglaterra. As 3 atletas que participaram no concurso do peso qualificaram-se para a final. Arialas Martínez também avançou para a próxima fase nos 100 metros. Eduardo Gonçalves agora em direto.
5: Assim é, de facto, está a ser uma manhã muito produtiva para as cores portuguesas. Há uma hora escutámos Oriol Dongmo, depois dela ter obtido a qualificação direta para a final do peso, uma final mais logo ao fim da tarde, 18 metros 76 centímetros. Ora, Jéssica Inchud conseguiu também a qualificação direta, desta feita com 18,57.
6: Afinal consegui fazer 18,57, estou bem, pronto, queria gastar o menos de energia possível, porque a nossa final é já às 7 e pronto, temos que descansar e para estarmos ao mais alto nível de tarde.
5: Eliane Bandeira conseguiu também a qualificação, não direta, mas uma qualificação à pele, por assim dizer, conseguiu o 12º lugar, o último lugar que dava acesso à final.
7: Agora na final é continuar dando o melhor de mim e focar em romper essa barreira dos 19 que já vem assim batendo na trave algumas vezes, e estou bastante contente com esta temporada, com a época, e é continuar focando no objetivo de lançar o mais longe possível.
5: E João Vasco, Arialis Martínez, como referiste, conseguiu o apuramento para a fase seguinte dos 100 metros femininos, 11 segundos 18 centésimos, apenas 1 centésimo do seu recorde pessoal. Nesta altura decorre a qualificação do salto em comprimento masculino com Gerson Baldé. Ele é campeão do mundo indoor, mas não começou bem o arranque da competição para o atleta português. Primeiro ensaio com um salto nulo. Ainda por disputar as eliminatórias dos 400 metros, Omar El Khatib, João Coelho e Erickson Tavares vão tentar atingir a semifinal, e depois no fecho desta jornada matinal vamos ter Tsanko Arnau na qualificação do peso masculino.
0: Voltamos aí à 1 da tarde, Eduardo, para conferirmos os resultados mais recentes desta participação portuguesa nos europeus de atletismo de Birmingham. Aperta-se o cerco ao presidente da FIFA numa carta conjunta publicada esta manhã. A UEFA, a Confederação da América do Norte e a Asiática, dizem ter perdido a confiança em Gianni Infantino por este ter admitido privatizar os direitos comerciais dos campeonatos do mundo. UEFA, AFC e CONCACAF criticam Infantino por não se ter retratado depois do que aconteceu. Cláudia Martins.
8: Falta reconhecer que a proposta de venda de uma participação nos direitos comerciais do Mundial era intrinsecamente errada. E é esse princípio de que alguém está ao serviço do futebol e não para o dominar que faz unir as três confederações, a europeia, a asiática e a que gere o futebol nas Caraíbas, na América do Norte e na América Central. Num comunicado conjunto, as três confederações afirmam que o líder da FIFA quebrou a confiança ao enganá-las, colocando-se acima do coletivo. E por isso, elas exigem que a análise ao que aconteceu nas últimas semanas seja realizada por entidades totalmente independentes e criticam o silêncio, onde deveria haver a responsabilidade, e o distanciamento, onde deveria haver transparência. As três confederações lembram que tudo foi tratado apenas na cúpula da FIFA e pedem que os documentos e registros relevantes sejam preservados. UEFA, AFC e CONCACAF lembram que a União no futebol é a força do desporto rei e pedem que ela seja respeitada.
0: As críticas duras da UEFA, da CONCACAF e da AFC, a Gianni Infantino, estas organizações lembram que o futebol não pertence a um indivíduo, acusam o atual presidente da FIFA de falta de transparência.
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9: Meio-dia e

Rotanão e os Naifa para começar a tarde da Antena 1 para esta segunda. Meio-dia e 21, daqui a pouco temos a síntese regional. 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

0: Meio-dia 23 é a altura para a síntese regional na Antena 1 Madeira.
1: A Madeira registra um aumento do número de acessos ao ensino superior e em linha com o número nacional, que é 20%. A explicação provém da alteração dos critérios de acesso às universidades, adianta Ricardo Gonçalves, diretor do Gabinete do Ensino Superior.
2: A maior prende-se com o facto do número mínimo de provas de ingresso, que o ano passado existiam elencos de combinações de duas provas no mínimo, ou três. Este ano existia uma flexibilidade maior, além de que o ano passado, temos de ter em linha de consideração, que houve muitos estudantes que não conseguiram ter acesso ao ensino superior, que estiveram em melhorias, em processos de melhoria

0: interna de nota ou melhoria para as provas de ingresso, e vamos ter aqui uma confluência, acredito eu, dos estudantes que terminaram este ano e estudantes que já o ano passado tinham terminado e que estão a fazer melhorias para este ano.
1: Os números para este ano devem alcançar os de 2023-2024, em que foram cerca de 1.700 os alunos, até agora foram 1.370. O Serviço Regional de Proteção Civil vai recrutar 42 novos bombeiros especialistas. O concurso decorre até o próximo dia 21 e está aberto a qualquer cidadão. Este tipo de recrutamento centralizado acontece pela primeira vez na Madeira e pretende reforçar as áreas da emergência pré-hospitalar e das comunicações de emergência, explica Richard Marques, o presidente do Serviço Regional de Proteção Civil.
2: Estamos a falar de elementos que vão ter uma formação direcionada para aquilo que é a emergência médica, a emergência pré-hospitalar, e as comunicações de emergência. Isto vai habilitar estes elementos, após um percurso de cerca de 2 meses de formação, a tripular ambulâncias de socorro com aquilo que é a habilitação de tripulante ambulância de socorro. E isto vem conferir naquilo que é uma área em que representa cerca de 80% a 90% da atividade dos corpos-bombeiros, vem conferir uma maior capacidade de resposta de cada uma das estruturas operacionais.
1: As candidaturas podem ser efetuadas no site do Serviço Regional de Proteção Civil. 3 atletas da Madeira vão participar nos Campeonatos da Europa de Atletismo que começaram hoje na cidade de Birmingham, em Inglaterra. Pedro Boaró, do Benfica, e Nuno Pereira e Rosalina Santos, do Sporting, integram a seleção nacional que participa no Europeu com a maior delegação de sempre, composta por 55 atletas. Entre os 3 atletas regionais, a maior esperança está em Pedro Boaró. Egídio Olim, presidente da Associação de Atletismo da Madeira, espera que o madeirense chegue à final do salto com vara.
3: Esperemos que a boa forma demonstrada de há um mês esta parte continue, para podermos ter também, da parte do João Pedro Boaró, excelentes notícias. Ele entra em ação na próxima quarta-feira, terá as suas qualificações para o salto com vara. E se conseguir passar estas qualificações, o que esperamos que consiga, terá a final do salto com vara no próximo domingo, portanto, o último e derradeiro dia destes europeus de atletismo.
1: Começaram hoje em Birmingham os Campeonatos da Europa de Atletismo com a presença de 3 atletas madeirenses.

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0: Jornal de Desporto. Fernando Eurico, quais os temas em destaque desta edição?
1: Dragão descola logo à primeira jornada, mas pode perder André Silva por lesão. Benfica volta a cometer erros infantis do passado e é preciso corrigi-los. Neste jornal, o eclipse leonino depois de vantagem na Amadora. Europeus de atletismo volta a Portugal em bicicleta e o brilharete da equipa de judo para atletas com síndrome de Down no Campeonato do Mundo.
0: Os temas em destaque do Jornal de Desporto com Fernando Eurico.
1: Melhor não podia ser. O campeão nacional arrancou o campeonato com uma vitória sobre o Alverca e capitalizou 2 pontos de vantagem sobre a concorrência que empatou precisamente a 2 golos. Benfica, Sporting e Braga. A vantagem ainda não é relevante após uma jornada, mas Carlos Cheinho sublinha a ideia de se começar bem.
2: É o começo que é importante, ganhou em casa, sabendo que ganhando o princípio para começar a melhorar o ponto é importante. No passado foi o mesmo cenário, foi o ponto onde disparou. É sempre importante começar bem, quando diz, olha, com o empate, vamos melhorar, por muito que seja, ganhar é o melhor remédio, como digo, que aí vai desassociar, ainda jogando em casa é importante. Aquilo que diz o Porto é a filosofia do passado, aquilo que foi do ano passado, com algumas nuances diferentes, mas...
1: André Silva esteve em destaque pelo melhor e pelo pior, sofreu 2 penaltis, converteu 1, mas saiu lesionado e Francesco Farioli ficou preocupado. Ao ver na televisão o lance da lesão, Cheinho ficou com o mesmo sentimento do treinador.
2: Eu vi logo que aquilo poderia ser algo mais grave. Vamos, espero que não. Caso aconteça essa situação, pode virar que novamente ao mercado, porque... No passado foi com o Luca Dion que também tem a mesma situação, mas acredito que não seja nada de grave. Se isso vier a ser o caso, porque acho que tem que ir ao mercado, está quase a fechar o mercado e é importantíssimo obviamente ter essas opções, que são o Denis Gull e é preciso ter mais outro elemento.
1: Rodrigo Mora foi suplente utilizado. A Roma de Itália já fez uma primeira proposta recusada pelos Dragões, mas a saída do criativo continua em aberto. No entender de Carlos Cheinho, Mora devia ficar mais uma época no Dragão porque vai ter oportunidades para jogar.
2: O campeonato é longo, as competições europeias, há provas internas e há um modo de crescimento que é importante. Ele está numa casa que conhece, tem confiança, dependerá dele, obviamente, da vontade que eu tenho e as pessoas que o representam. Mas, sinceramente, ir emprestado, depois não tem minutos, seria complicado. Eu estou dependendo dele. A minha opinião, daquilo que é, eu vejo que acontece isso para todos os servos internos, eu acho que aquilo que ele deve continuar é mais um ano, depois logo se verá.
1: E pior não podia ter sido. O Benfica a jogar na Luz, sem público nas bancadas, esteve sempre em vantagem sobre o Académico de Viseu, mas acabou a partida com um empate diante dos Viriatos. Álvaro Magalhães concorda com o treinador Marco Silva. Foi um resultado inesperado e o público, afinal, fez muita falta.
3: Uma entrada com o pé esquerdo. O Benfica não estava à espera desse resultado, mesmo sem o apoio do público, que é importante. Podemos dizer que uma equipa de futebol gosta de ter os seus adeptos, os sócios, e no estado de Valores com 60 mil, 65 mil, acaba por ainda criar mais motivação a todos os jogadores e a responsabilidade aumenta, mas não é uma responsabilidade saudável porque o Benfica quer ganhar sempre. E, portanto, penso que esse resultado todos isso não estavam à espera.
1: A equipa encarnada voltou a sofrer golos infantis, como na época passada, e é preciso corrigir isso.
3: O Benfica tem que ser um Benfica diferente. Não pode ser um Benfica da época passada, que deixa os adversários jogar à vontade. A pressão do Benfica dentro do campo, se a pressão de fora é enorme, dentro do campo os jogadores têm que pressionar o adversário e resolver a partida rapidamente e ter mais concentração. Penso que os golos sofridos é a falta de concentração de uma equipa que jogadores que são até internacionais não podem sofrer golos como sofreram, porque são golos de infantis.
1: Agora há que arrepiar caminho e não se pensar que lá mais para a frente tudo se resolve, disse Álvaro Magalhães em entrevista a José Carlos Lopes. O Sporting desperdiçou uma vantagem de 2 golos na Amadora, começando a nova temporada com a intervenção de Rui Borges junto à equipa logo após o apito final. José Carlos Estorninho, ex-membro do Conselho Leonino, Leões de Portugal e líder do grupo Stromp, diz que a equipa teve grande transformação e engrenar demora algum tempo.
4: Mais que desagradado, é um bocado preocupado, mas uma preocupação que eu já esperava, porque realmente é uma transformação muito grande, não é? É uma transformação muito grande e até consolidar tudo isto não é de um dia para o outro, não há golpes de magia. Acho que a equipa fez uma boa pré-época, agora está a sério, está a ser muito mais escrutinada. Fizeram uns razoáveis, posso dizer bons, 70 minutos, mas depois realmente aquilo quebrou, foi realmente um eclipse quase total.
1: Há muito a corrigir na equipa leonina, que tem um Rui Silva na baliza com registo menos exuberante que quando chegou. O Jornal Record, de resto, adianta na edição de hoje que a SAD leonina estuda a ida ao mercado por um guarda-redes, mas Carlos Estorninho defende que maus dias todos têm.
4: O Rui Silva não é um extraordinário guarda-redes, mas é um bom guarda-redes, pá. E como todos os bons guarda-redes, e como todos os guarda-redes, tem momentos maus, como tem os avançados e os médios, só que na posição que ocupam é determinante, não é? É determinante. Não sei se ele também se está com confiança, se... Eu não sei, é o que eu lhe digo, eu não sei como é que está a parte do ambiente, pá, do balneário, com estas saídas todas, com isto tudo, que isto não deixa ninguém indiferente, não é?
1: A jornada 1 da Liga termina esta noite em Ponta Delgada com um duelo de Ilhéus, Santa Clara, Nacional da Madeira, pontapé de saída marcado em São Miguel para as 20:15, hora continental portuguesa. Conte com informações na Antena 1 de Luís Lobão e o relato integral na Antena 1 Açores por Carlos Alberto Rodrigues. No campeonato da 2ª Liga, 2 jogos hoje para fecho de ronda, às 18, Benfica B Leixões, à mesma hora em Penafiel, Lusitânia de Lourosa, Futebol Clube do Porto B. Até agora, só 6 equipas venceram e por isso têm 3 pontos somados: Académica, Tondela, Farense, Portimonense, Vizela e Sporting B. O Flamengo deixou para trás os 2 empates consecutivos concedidos diante de São Paulo e Internacional, ambos a 1 bola, e regressou às vitórias ao levar a melhor esta madrugada sobre o Vitória da Bahia por 2-0 no encontro de encerramento da jornada 22 do Brasileirão. O clube carioca reduziu assim a diferença para o líder Palmeiras, é agora de 6 pontos e tem 1 jogo a menos. Leonardo Jardim, o treinador, também não esqueceu, na hora de celebração, os que o têm criticado quando a prova está tão longe de se decidir.
5: Aquelas pessoas que me criticam, eu quando cheguei aqui em fevereiro e fiz uma análise das críticas que tinha o Filipe Luís, eram os mesmos que rasgavam um treinador que foi campeão Liga dos Campeões, mas é Libertadores, Taça, no ano anterior, Supercopa, não sei o quê. E eram os mesmos. As fotografias dos recortes eram os mesmos. Como aquelas fotografias que a gente prega lá no... Por isso o futebol é este, meus amigos. Não ganha, tem que estar sujeito a crítica, ainda mais no Flamengo, não é? A história é assim, assim o diz. Por isso, quem está nesta posição, se não está à espera de críticas, é melhor mudar de trabalho e de profissão.
1: Europa, América do Norte e Ásia estão unidas contra o presidente da FIFA. A proposta de vender os direitos comerciais do próximo Mundial até pode ter caído, mas Gianni Infantino perdeu a confiança das 3 confederações. UEFA, AFC e CONCACAF assinaram uma carta conjunta, Cláudia Martins, lembrando que o futebol não pertence a um indivíduo e criticando o silêncio e a falta de transparência. Os 3 organismos pedem ainda uma análise totalmente independente ao que aconteceu.
6: Falta reconhecer que a proposta de venda de uma participação nos direitos comerciais do Mundial era intrinsecamente errada. E é esse princípio de que alguém está ao serviço do futebol e não para o dominar que faz unir as 3 confederações, a europeia, a asiática e a que gere o futebol nas Caraíbas, na América do Norte e na América Central. Num comunicado conjunto, as 3 confederações afirmam que o líder da FIFA quebrou a confiança ao enganá-las, colocando colocando-se acima do coletivo. E por isso, elas exigem que a análise ao que aconteceu nas últimas semanas seja realizada por entidades totalmente independentes e criticam o silêncio, onde deveria haver a responsabilidade, e o distanciamento, onde deveria haver transparência. As três confederações lembram que tudo foi tratado apenas na cúpula da FIFA e pedem que os documentos e registros relevantes sejam preservados. UEFA, AFC e CONCACAF lembram que a União no futebol é a força do desporto rei e pedem que ela seja respeitada.
1: De hoje até domingo, Birmingham, no centro de Inglaterra, é o palco para mais uma edição do Campeonato da Europa de Atletismo. Participação já esta manhã de vários os atletas nacionais. Eduardo Gonçalves é o enviado especial da Antena 1. Eduardo, como é que foi amanhã Lusitana, aí em terras de Sua Majestade?
7: Olha, Frederico, pode dizer-se que foi uma manhã produtiva. Aqui demos conta durante essa mesma manhã, ou esta mesma manhã, o resultado das senhoras que participaram na qualificação do peso feminino, todas elas apuradas. Oriol Dongmo com 18 metros e 76 centímetros, Jéssica Inchute com 18,57, ambas com qualificação direta, e depois Eliane Bandeira com 17,62, a garantir a 12ª vaga para a final, que vai ter lugar logo mais ao final da tarde. Também correu bem, ou mais ou menos bem, a qualificação nos 400 metros. Omar El Khatib foi o primeiro a ganhar o passaporte para a semifinal e prova que se irá disputar mais logo também, mas o que é facto é que já põe os olhos na derradeira corrida.
8: Vai ser uma grande vitória para mim. Já é uma vitória para mim estar cá e passar uma final para mim com o recorde pessoal. Para mim, já, eu acredito que já venci, e muito.
7: Omar El Khatib garantiu então a qualificação para a semifinal dos 400 metros com 45 segundos 49 centésimos. Erickson Tavares ainda não passou na zona mista, mas com 45,92 também vai marcar presença. A desilusão até para o próprio foi mesmo João Coelho, que ocupou o primeiro lugar daquele que não dava acesso à semifinal.
9: Muito desiludido, mas eu sei que dei tudo de mim. Não foi suficiente, mas vou trabalhar mais e tenho a certeza que vou voltar mais forte.
7: João Coelho vai ter ainda a oportunidade nestes campeonatos da Europa de integrar a equipa de estafetas dos 400 metros, estafeta masculina naturalmente. Nesta altura ainda decorre a qualificação do salto em comprimento masculino. Gerson Baldé, que conquistou o título mundial de pista curta, está bem posicionado para garantir lugar na final. Ainda não realizou o seu derradeiro ensaio, mas com 7,99 já obtidos, muito provavelmente será um dos que vai integrar a final de amanhã. Resta dizer que nesta primeira ronda matinal e de princípio de tarde, vamos ter Tzanko Arnaudov a fechar a ronda. Ele vai participar na qualificação do lançamento do peso masculino.
1: E na volta a Portugal em bicicleta, hoje quinta etapa, é um contrarrelógio na região centro, 17,4 quilómetros entre Anadia e Águeda, uma tirada aqui projetada por Pedro Ribeiro.
10: Vão ser 17 quilómetros na Bairrada, capital da bicicleta, com o primeiro corredor a sair para a estrada às 15 horas e 5 minutos do Velódromo de Sangalhos. O camisola amarela Alexis Guerin, Dani Color, o último a começar o crono, parte às 17 horas e 7 minutos e deverá demorar cerca de 7 minutos a percorrer um percurso rápido e nulo em termos técnicos. O francês e a equipa estão na portuguesa para vencer.
11: Ganhar o rei de Portugal é magnífico para mim, para a equipa. Primeiro, importante, a equipa está aqui para a final de volta. E esta não está a última. Tem muito mais trabalhar para ganhar a Maria. É importante ser tranquilo, dormir bem, comer bem.
10: Primeiro e segundo lugar são ocupados por dois homens da Dani Color, Guerin de Amarelo. Nesses, vencedor da volta a Portugal de 24 e também 2025, está a 1 minuto e 26 segundos. Candidatos à vitória no contrarrelógio, o inevitável Rafael Reis, Guerin, Nish, todos da Dani Color, Rui Oliveira e Lucas Jaime da Emirates, Tiago de Antunes da FAPEL e José Fernandes da Oliveirense. Pedalar forte é o objetivo, até porque amanhã é dia de descanso na volta a Portugal.
1: Esta segunda-feira, 10 de agosto, cumprem-se 2 anos desde que Yuri Leitão e Rui Oliveira conquistaram a medalha de ouro em Madison nos Jogos Olímpicos de Paris, uma efeméride que se cruza com a atualidade da volta a Portugal. Rui Oliveira corre na prova e o contrarrelógio individual de hoje passa mesmo por Sangalhos, em Anadia, precisamente onde a dupla de ouro afinou as táticas de treino. O dorsal 13 parte para a estrada às 16 horas e 6 minutos, como lhe reporta Ariana Azevedo.
12: Lá vem Yuri Leitão, Rui Oliveira.
13: Nesta segunda-feira cumprem-se 2 anos desde que o país se uniu em grito de glória. A 10 de agosto de 2024, Yuri Leitão e Rui Oliveira conquistavam o impensável na prova de Madison. 2 anos depois, no ponto mais alto do continente, há ecos das memórias do Monte do Olimpo.
14: Faz 2 anos de campeões olímpicos e sim, neste momento estou na volta a Portugal a terminar a etapa de amarelo na Torre. São sentimentos muito incríveis.
13: Mesmo com o cansaço extremo da montanha, apesar no corpo, a mente do Rui Oliveira viajou instantaneamente de volta a Paris. Para o ciclista de Vila Nova de Gaia, a glória olímpica é um laço eterno que o une ao seu parceiro de equipa, Yuri Leitão.
14: O Yuri está no meu coração e faz parte disso.
13: E o destino preparou-lhes um reencontro perfeito para o contrarrelógio individual de hoje. Rui Oliveira não estará sozinho.
14: Tenho a oportunidade de estar com ele no crono e também com o Gabriel Mendes. Vai ser um dia muito especial para mim. Espero tê-los ao meu lado. Fizeram parte da maior conquista da minha vida.
13: O contrarrelógio arranca do Velódromo Nacional em Anadia, passa mesmo por Sangalhos, onde a dupla de ouro treinou e afinou táticas. O dorsal número 13 parte para o crono às 16 horas e 6 minutos, com a lembrança de uma volta olímpica que ficou para a eternidade.
1: Os atletas portugueses estiveram em grande no 5º Campeonato do Mundo Judown, realizado este fim de semana na Suécia, para atletas com síndrome de Down. Os judocas portugueses ganharam 6 medalhas, entre as quais 4 títulos mundiais. Paulo Lino, Diogo Couto, Cláudia Gaspar e Maria Ribeiro subiram ao lugar mais alto do pódio. Patrício Oliveira e Paulo Lemos conseguiram ainda conquistar as medalhas de prata. Estes foram os melhores resultados de sempre para Portugal, destaca o coordenador nacional Judo Down, o mestre Mário Oliveira.
15: O balanço é muito positivo, pois nós superamos as expectativas e fizemos os melhores resultados de sempre em participações internacionais com atletas de judo na categoria escalão de síndrome de Down. Fizemos a totalidade das medalhas que podemos conseguir e ainda por cima fizemos 4 medalhas de ouro e 2 medalhas de prata. Fomos extraordinários nisso, porque todos os nossos atletas foram medalhados.
1: Para o responsável da modalidade, este resultado é ainda mais importante porque estiveram os melhores atletas do mundo na Suécia.
15: Com verdade, foi uma competição extremamente renhida e muito participada. Tiveram presentes 12 países de todo o mundo. Por exemplo, o Japão ter presente, a Grã-Bretanha ter presente, a Argentina ter presente e Portugal em altíssimo nível. Foi extremamente competitivo e conseguiu atingir os objetivos e ainda por cima superá-los, sobretudo na qualidade das medalhas e das vitórias alcançadas.
1: Mestre Mário Oliveira, entrevistado por Walter Madureira. E são 2 notas finais para fecho deste jornal. Mariana Vargem terminou no 9º lugar na Taça do Mundo Triatlo em Asunción, enquanto Melanie Santos foi 24ª classificada. No Paraguai, Mariana Vargem concluiu a prova em 1 hora 57 minutos e 48 segundos, ficando a 1:44 da vencedora, a norte-americana Daniele Ori. E a portuguesa Catarina Baisev conquistou o título europeu de Sub-23 em Trap, disciplina de tiro com armas de caça. Venceu a final em Wrocław, na Polónia, somando 25 pontos em 30 possíveis.
0: O Jornal de Desporto do meio-dia e meia, com a edição de Fernando Eurico. 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

0: O preço da Maura, 8 minutos dão uma altura em que teremos a informação na Antena 1 Madeira. Emissão para esta segunda-feira, tardes da Antena 1, o Portugalex já de seguida.
1: O Ministério Público acusou Isaltino Moraes e outros 22 arguídos de terem gasto 150 mil euros em refeições pagas pelo município entre 2017 e 2025.
2: O presidente da Câmara do Oeiras já veio dizer que é tudo uma cambada de invejosos com cara de osso em pique.
3: Cá para mim, os senhores do Ministério Público andam a fazer jejum intermitente. Estão com a birra da fome. Com tanta gastronomia maravilhosa em Oeiras, eu e os meus vereadores não havíamos de aproveitar. Hã? E aviso já, que agora com a guerra com a Amadora, os alimentos ficam mais caros. Portanto, vamos gastar ainda mais. Porque muitas das lagostas e das garrafas de piramanca vêm justamente da Amadora.
1: Mas não podiam tentar fazer refeições mais baratas?
3: Mas nós já poupamos imenso. Às vezes nem pedimos comer. Mas uma pessoa manda vir uns mariscos, um vinho corrente, doces de avó e cafés e gasta logo ali uns 50 mil euros à vontade. Olha para este lagostim, arrisco para mim, hein? Só em Oeiras é que os lagostins se riem. Oh, coisinho, dá cá. Filma aqui o lagostim, vá. Ai, que delícia. Ai, que sabor.
1: No momento em que gravamos esta emissão, o Irão diz que quer cobrar portagens no Estreito de Hormuz e nós fomos saber o que pensam os portugueses deste plano.
4: Bem, eu acho bem, se fosse em Portugal tinha portagem de certeza, não é? Mas cuidado com a Via Verde. Uma vez passei na A23, perto de Abrantes, sem pagar os 75 cêntimos. Aquilo ficou a acumular juros e passado um ano já devia 150 milhões de euros à brisa. Parece que não é dinheiro, não é?
5: Olha, eu por acaso acho que em vez de fecharem completamente o estreito, deviam pôr um porteiro daqueles em forma de armário tatuado, que só deixava passar os clientes habituais, aqueles que tinham um bidão de gasóleo com o nome deles, está a ver?
6: É sim, eu sou a Joana Amaral Dias e só concordo com as portagens do Estreito de Hormuz se der para pagar em cartão e em dinheiro. Se for só em cartão, como nas padarias da moda, vou lá fazer uma escandaleira e filmar tudo para pôr no Insta. Ok, malta? Abra os olhos.
2: E parece que Donald Trump nos quer dizer algo sobre este assunto. Vamos ouvir.
7: Iran is not going to impose any tolls, ok? You're just going to do what I tell him. And that's the end of the discussion, ok? Love it. Beautiful. It's going to be huge.
2: Vamos ouvir a tradução feita por aquele senhor que traduziu a cerimónia dos Oscars na RTP e que passou a ser o nosso tradutor oficial.
8: O Trump está a dizer que o novo líder supremo do Irão propôs um brinde às novas portagens no Estreito de Hormuz e que gostava de organizar uma mega feijoada nas margens do Estreito para bater o recorde da que foi servida na Ponte Vasco da Gama.
2: Muito obrigado pela tradução. Ficamos agora com uma notícia lida pela cantora Luísa Sobral.
5: Olá, eu queria avisar os ouvintes do Portugalex que, segundo a Sociedade Portuguesa de Alergologia, esta semana a concentração de pólen na atmosfera vai estar muito elevada. Evitem fazer esforços ao ar livre e gravar discos para não soarem fanhosos. Oh, Chico! Oh, Chico! Não me faças mais sofrer!
9: A Universidade da Madeira está a liderar uma investigação
10: face a face,
11: fruto de um trabalho de estratégia.
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0: A alteração dos critérios de acesso às universidades está a levar a um aumento do número de acesso ao ensino superior, um aumento de 20%. O Serviço Regional de Proteção Civil vai recrutar 42 novos bombeiros especialistas, um recrutamento aberto a qualquer cidadão e que acontece pela primeira vez. Três atletas da Madeira vão participar nos Campeonatos da Europa de Atletismo, que começaram hoje em Birmingham.
1: Diário Regional da Uma, edição de Sérgio Freitas Teixeira, com o apoio técnico do Fábio Bettencourt.
0: A Madeira registra um aumento do número de acessos ao ensino superior e é em linha com o número nacional, que é 20%. A explicação provém da alteração dos critérios de acesso às universidades. No gabinete de acesso ao ensino superior mantêm-se as ajudas na escolha de um curso, que tem associado cada vez mais um outro problema, os encargos financeiros que as famílias têm de suportar. João Carramanho.
2: Há um aumento do número de candidaturas ao ensino superior e há uma explicação para isso. Ricardo Gonçalves, do Gabinete de Acesso, diz ser uma combinação de fatores e um deles foram mesmo os critérios de acesso aos cursos.
3: A maior prende-se com o facto do número mínimo de provas de ingresso, que o ano passado existiam elencos de combinações de duas provas no mínimo, ou três. Este ano existia uma flexibilidade maior, além de que o ano passado, temos de ter em linha de consideração, que houve muitos estudantes que não conseguiram ter acesso ao ensino superior, que estiveram em melhorias, em processo de melhoria interna de nota ou melhoria para as provas de ingresso, e vamos ter aqui uma confluência, acredito eu, dos estudantes que terminaram este ano e os estudantes que já o ano passado tinham terminado e que estão a fazer melhorias para este ano.
2: Os números para este ano devem alcançar os 2023-2024, em que foram cerca de 1.700 alunos. Até agora foram 1.370.
3: Sabemos que temos uma franja de estudantes que pediram reapreciação de provas. Portanto, estamos a falar sensivelmente de cerca de mais de 230 candidatos do que o ano passado, sensivelmente um pouco mais de 20%, face ao ano passado. O que quer dizer que temos aqui um crescimento da procura do ensino superior em linha com aquilo que está a acontecer em contexto nacional.
2: Este é um dos casos.
4: Eu vim mudar a minha candidatura depois de pedir a reapreciação do exame de Físico-Química. Eu quero concorrer para a Medicina e antes, com a nota que eu tinha, não conseguia e agora posso mudar tudo. Quero ir para Coimbra.
2: Quer estudar fora? Um problema acrescido nos últimos anos, reconhece aqui Ricardo Gonçalves.
3: Ajudar a elencar que mecanismos sociais é que existem, quer sejam os nacionais, os regionais e os municipais, para encaminhar os estudantes para procurar a informação, ajudámos-los nessa perspectiva e já fazemos inclusive alguma simulação daquilo que pode ser viável ou não viável em termos de apoios sociais para auxiliar uma tomada de decisão, porque naturalmente as famílias têm que pesar aquilo que é possível e não é possível e em função disso tomar uma decisão.
2: A solução é pensar antes, diz aqui a mãe que acompanhava o futuro aluno de medicina.
5: Financeiramente é complicado, temos que gerir também. Por isso é preciso pensar também nisso quando se faz as candidaturas. Sabemos como é que estão as casas, por exemplo, nas grandes cidades. Temos que gerir essas coisas todas.
2: Porque para o Tiago a ida ao gabinete era mesmo para pedir um apoio.
6: Para me informar acerca de bolsas de estudo, porque ao que tudo indica, vou estar para Portugal Continental e, como se sabe, a vida não está fácil para toda a gente e sempre é um apoio.
2: Os acessos ao ensino superior aumentaram e têm aumentado também os encargos com alojamento que, a miúde, dão que pensar que estudar fora da Madeira mantém-se como um sério problema.
0: A Madeira registra um aumento do número de acesso ao ensino superior e o número que está em linha com o número nacional, que é 20%. Até o próximo dia 13 celebram-se as novenas em honra de Nossa Senhora do Monte. No total são 9 novenas que antecipam a festa, a 14 e a 15 deste mês. O pároco do Monte, Vítor Sousa, destaca o programa das festas.
7: E nos dias 14 e 15 estará este santuário de Nossa Senhora do Monte de portas abertas para acolher todos os peregrinos, destacando o início da guarda de honra ao meio-dia, do dia 14 de agosto, com a oração do Ângelus, e às 20h30 teremos a oração do terço e às 21h teremos a missa da véspera solene. A igreja ficará como habitualmente aberta durante toda a noite. Depois, às 8 da manhã, teremos a tradicional missa do Romeiro. Às 11h haverá a missa solene em honra da padroeira. Depois seguir-se-á a procissão em honra de Nossa Senhora do Monte.
0: Jorge Carvalho, o presidente da Câmara do Funchal, apoia a organização da festa com cerca de uma centena de operacionais entre seguranças, proteção civil, bombeiros e logística.
8: Estão envolvidos cerca de 120 elementos distribuídos pela Polícia de Segurança Pública, pela Companhia de Bombeiros Chapadores do Funchal, pelos bombeiros voluntários madeirenses e pelas equipas de limpeza que o município disponibiliza para este evento. É esse corpo que criará as condições para que, efetivamente, todos aqueles que se deslocarem à festa de Nossa Senhora do Monte possam encontrar as melhores condições.
0: Já o pároco Vítor Sousa diz que a paróquia mantém ativo o projeto de recuperação da Casa do Romeiro, uma obra que pretende preservar a memória e recuperar o património cultural e imaterial dos romeiros, que tinham nestas casas uma possibilidade de pernoitar na visita aos principais santuários da Madeira, entre eles Machico, Ponta Delgada e Monte.
7: Com os incêndios que houve no Monte há poucos anos, a casa parcialmente está destruída, está de volta. Parte do edifício neste momento serve a salas de catequese, mas a maior parte está por recuperar. A intenção da comunidade paroquial é, num futuro próximo, não para já, mas estamos a pensar nisso, recuperar a Casa do Romeiro, dar-lhe a dignidade que ela já teve de outros tempos, com a finalidade de acolher peregrinos e porventura também, pensar num futuro Museu do Romeiro. Ideias existem muitas, no entanto, é um projeto que está em projeto.
0: Em relação a este assunto, o Presidente da Câmara do Funchal não se comprometeu. O Serviço Regional de Proteção Civil vai recrutar 42 novos bombeiros especialistas. O concurso decorre até o próximo dia 21 e está aberto a qualquer cidadão. Este tipo de recrutamento centralizado acontece pela primeira vez na Madeira e pretende reforçar as áreas de emergência pré-hospitalar e das comunicações de emergência. Marco António Sousa.
9: É um concurso para reforçar as áreas da emergência pré-hospitalar e das comunicações de emergência em 7 associações humanitárias da região. Richard Marques, o presidente do Serviço Regional de Proteção Civil, explica as valências destes 42 futuros bombeiros especialistas.
10: Vão ter uma formação direcionada para aquilo que é a emergência médica, a emergência pré-hospitalar, e as comunicações de emergência. Isto vai habilitar estes elementos, após um percurso de cerca de 2 meses de formação, a tripular ambulâncias de socorro com aquilo que é a habilitação de tripulante de ambulância de socorro. E isto vem conferir naquilo que é uma área em que representa cerca de 80% a 90% da atividade dos corpos bombeiros, vem conferir uma maior capacidade de resposta de cada uma das estruturas operacionais.
9: Qualquer cidadão pode candidatar-se. Pela frente, vai ter 300 horas de formação.
10: Desde que preencha os requisitos que estão elencados no respectivo aviso, desde logo o 12º ano, mas também alguns requisitos para que possa depois executar aquilo que são as provas de acesso. Efetivamente, estes 42 novos postos de trabalho que estão a ser criados têm uma distribuição por toda a região autónoma da Madeira. Portanto, estamos a falar de 6 novos postos de trabalho na Ilha da Madeira e também na Ilha do Porto Santo.
9: É a primeira vez que o recrutamento centralizado está aberto à sociedade em geral, um concurso que acontece após 2 experiências bem-sucedidas.
10: Uma no Porto Santo, outra em Santana. Aliás, essas experiências permitiram-nos perceber que é possível recrutar diretamente da sociedade e, durante aquele primeiro ano de estágio, garantir toda a formação para que o bombeiro possa, digamos, exercer a sua missão após um período que tem uma primeira componente de formação teórico-prática e depois uma segunda componente, num segundo semestre, uma formação direcionada para aquilo que é um período que chamamos período probatório, em que ele está em contexto real de trabalho, sob orientação de um tutor.
9: Richard Marques, presidente do Serviço Regional de Proteção Civil, concurso para 42 novos bombeiros especialistas, está aberto até 21 de agosto. As candidaturas podem ser efetuadas no site do Serviço Regional de Proteção Civil.
0: Um recrutamento que acontece pela primeira vez na Madeira. Já começaram as vindimas, há menos de um mês para o início oficial, e alguns produtores ouvidos pela rádio admitem esperar melhor qualidade das uvas e uma maior quantidade em relação ao ano passado, o que se deve às condições do tempo. Mas o abandono dos terrenos e a falta da renovação das vinhas continuam a ser preocupações. Isabel Nóbrega Sá.
11: Apesar de a data oficial para o arranque da vindima, definida pelo Instituto do Vinho, ser 31 de agosto, há produtores que começam mais cedo na Madeira. É o caso da Justinos. Juan Teixeira revela à Antena 1 que a colheita arrancou já este domingo.
12: Com a vindima de uvas da Casta Listrão e Caracol para o espumante, depois voltamos ao Porto Santo no outro domingo e, entretanto, creio que na Madeira já poderemos começar a vindimar, a receber algumas uvas das zonas mais baixas, ou seja, das vinhas mais velhas, das zonas mais baixas, que apresentam uma maturação mais avançada.
11: E quanto à quantidade e à qualidade?
12: As condições climatéricas foram favoráveis ao desenvolvimento, também houve uma certa tensão por parte dos viticultores no que concerne ao controle de algumas pragas, que se calhar não aconteceu em 2025, onde a produção de facto foi muito, muito baixa. Este ano a qualidade é de facto boa, a quantidade também é superior a 2025.
11: Também no Porto Santo as perspectivas são positivas. Juan Teixeira considera que nas duas ilhas se espera um bom nível de produção. Já Humberto Jardim é mais contido nas previsões. O administrador da Henriques e Henriques diz que todos os anos esta é uma altura de alguma tensão.
13: Os proprietários das nossas vinhas já são envelhecidos e nós não temos ainda uma solução que a gente possa pensar que no futuro vamos ter mais vinha. Portanto, vamos andar todos atrás do mesmo. A tinta negra, sendo a casta principal para nós, é aquela que a gente, enfim, vai ter mais dificuldade em obter. A pressão que a gente sente na parte da procura é grande, mas não sinto que haja conforto na produção. Até este momento, se houver talvez mais 10% do que houve ano passado, não compensa de maneira nenhuma as perdas que a gente tem tido nos últimos anos.
11: O responsável defende que é necessário mudar as políticas para o setor.
13: Há abandono. Há, por outro lado, uma quebra. Os terrenos estão cansados, é preciso haver uma renovação das vinhas, é preciso haver o tratamento dos solos. A vindima do futuro tem que ser preparada, já devia ter sido preparada no passado.
11: O envelhecimento da população ativa e a competição pelo uso dos terrenos são alguns dos fatores que, segundo Humberto Jardim, contribuem para a perda diária de vinha na Madeira. Ainda assim, a expectativa dos profissionais do setor é de que a produção deste ano aumente em relação à vindima do ano passado.
0: E no ano passado a produção de uva para a vindima foi de 2,9 mil toneladas. Para este ano estão previstas cerca de 3 mil toneladas de uva na Madeira. Três atletas da Madeira vão participar nos campeonatos da Europa de atletismo que começaram hoje na cidade de Birmingham, em Inglaterra. Pedro Boaró, do Benfica, e Nuno Pereira e Rosalina Santos, do Sporting, integram a seleção nacional que está a participar no europeu com a maior delegação de sempre, composta por 55 atletas. Entre os três atletas da região, a maior esperança está em Pedro Boaró. Egídio Olim, presidente da Associação de Atletismo da Madeira, espera que o madeirense chegue à final do salto com vara.
14: Esperemos que a boa forma demonstrada de há um mês esta parte continue para podermos ter também, da parte do João Pedro Boaró, excelentes notícias. Ele entra em ação na próxima quarta-feira, terá as suas qualificações para o salto com vara. E se conseguir passar estas qualificações, o que esperamos que consiga, terá a final do salto com vara no próximo domingo, portanto, o último e derradeiro dia destes europeus de atletismo.
0: Egídio Olim acredita também num bom desempenho de Rosalina Santos e de Nuno Pereira.
14: O Nuno Pereira vai entrar em ação nas eliminatórias dos 1.500 metros na próxima sexta-feira. O grande objetivo do Nuno é melhorar o seu recorde pessoal e passar pelo menos esta primeira eliminatória. A Rosalina Santos é uma das melhores sprinters de Portugal, vai fazer equipa nesta feita de 4 por 100 metros, terão as suas primeiras eliminatórias no sábado pela manhã e aqui podemos esperar até uma excelente marca para a seleção portuguesa, quiçá até alcançar o novo recorde de Portugal absoluto, o que seria muito bom tendo uma madeirense, neste caso a Rosalina Santos, presente na equipa.
0: Começaram hoje em Birmingham os campeonatos da Europa de atletismo com a presença de três atletas madeirenses. Até quarta-feira estão em vigor avisos amarelos do IPMA devido ao tempo quente na Madeira e no Porto Santo. Para hoje está previsto céu muito nublado. As temperaturas máximas são 28 graus para o Funchal e também para o Porto Santo.

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7: 1:15, boa tarde. 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

0: Dona Moda.
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1: Não ter já mais nada para dizer a continuar a escrever é um crime, porque não tem o direito de continuar a escrever se não tem nada para

0: interpretas de karaoke.
1: Eu fiz aquele som.
2: Ridículo, pá.
1: Que nojo, pá, aqui. É pá, eu passo-me com aqueles gajos.
2: É pá, estes gajos são daqui, são daqui.
1: É sempre a mesma coisa, pá, eu... E depois vem com aquelas letras de que te que te. Epá, não percebo nada, pá.
2: Nunca gostei de rap, pá.
1: De certeza que não foram à escola, de certeza.
2: Oh, não, não sabem escalas, não sabem escalas.
1: Não sabem nada e depois vem. É música, é you know, you sing, you ha.
2: E só o nome dele é contraditório.
1: Pode ser daqui, do que é aquilo, pá.
2: Aquilo é inglês, é americano, e quem é o para me criticar? Não é ninguém, pá.
1: Opa. Devias era ouvir música, devias era ouvir
2: eles
1: música.
2: Eles a escrever, pá. Sabem, pá.
1: Lá aí ou o não?
2: É, eles de quarta classe, eu te faço o que te acontece te, que eles não percebem nada disso, eles não sabem escrever.
3: Pessoal, é assim, vocês estão aí a falar à toa, mas eu digo já, olha, o meu português...

0: Boa tarde, são 2 horas no continente e na Madeira, 1 hora nos Açores. João Vasco, os destaques das notícias para esta hora.
1: Luís Montenegro encara com naturalidade as críticas do Presidente da República ao facto de muitas medidas em matéria de prevenção contra os incêndios feitas ou sugeridas há quase uma década pelos especialistas não terem saído do papel e assegura que mais de metade das medidas tomadas por este governo são nesse capítulo, o da prevenção. Luís Neves volta a mostrar-se tranquilo com a realização de uma auditoria às contas da Polícia Judiciária durante um período em que liderou a instituição, sublinhando que a investigação vai permitir conhecer o trabalho que foi realizado. PS e Chega acusam o governo de falta de transparência e de opacidade no negócio da aquisição de 3 fragatas italianas ao abrigo do instrumento europeu SAFE e pedem esclarecimentos adicionais ao Ministério da Defesa.
0: Estão 23 graus em Ponta Delgada a esta hora, 24 no Funchal, 25 graus no Porto, 26 em Faro, 28 graus em Coimbra e 29 em Lisboa. As notícias às 2, edição de João Vasco.
1: O Primeiro-Ministro garante estar em total sintonia com o Presidente da República sobre o tema da prevenção contra os incêndios, apesar de António José Seguro ter lamentado no fim de semana que muitas medidas em matéria de prevenção contra os fogos sugeridas há quase uma década pelos especialistas não terem saído do papel. Luís Montenegro diz que encara essas palavras do chefe de Estado com naturalidade.
2: Com toda a naturalidade. Os órgãos de soberania têm os seus mecanismos de diálogo, mas todos têm um dever de contacto permanente com as pessoas, com a sociedade, com a comunidade. E sou Presidente da República, naturalmente, independentemente do conteúdo das conversas que nós temos todas as semanas, como diz, tem também a competência e a responsabilidade de falar com o país, como faz também o Primeiro-Ministro. E, portanto, só podemos ver isso com muita naturalidade, com muito respeito e, francamente, com muita convergência também de posições.
1: Nas declarações que fez aos jornalistas à margem de uma iniciativa em FAF, Luís Montenegro assegurou ainda que a maioria do investimento que está a ser realizado pelo governo nesta altura é no capítulo da prevenção.
2: Nós neste momento estamos com um rácio em que 54% do nosso investimento já é para prevenção. Ora, muitas das medidas preventivas evidentemente estão em execução, estão no terreno e há outras que manifestamente foram retardadas. Isso enfim, não devia ter acontecido e foi isso que o Sr. Presidente da República quis sinalizar e creio que fez muito bem.
1: A resposta de Luís Montenegro a António José Seguro, que este domingo, durante um discurso nas comemorações dos 150 anos dos Bombeiros da Guarda, apontou que muito ficou por fazer desde os incêndios de 2017, apesar das sugestões dos especialistas. O Primeiro-Ministro falou também hoje sobre as auditorias ordenadas pela Ministra da Justiça ao período em que Luís Neves dirigiu a Polícia Judiciária. Apesar de um ministro do atual governo estar a ser investigado, Luís Montenegro diz que encara estas investigações com tranquilidade, sublinhando que seria preocupante se elas não ocorressem.
2: Eu creio que o que seria estranho era que não houvesse fiscalização, que não houvesse enfim, auditorias cujo objetivo é clarificar e detectar desconformidades, se for o caso, ou então comprovar a regularidade daquilo que foram decisões tomadas ao longo dos últimos anos. É preciso entender com tranquilidade que, quando há dúvidas, elas devem ser desfeitas. E é isso que nós estamos a fazer.
1: A reação de Luís Montenegro, a primeira reação de viva voz de Luís Montenegro a estas auditorias ordenadas na semana passada pela Ministra da Justiça. O auditado Luís Neves, Ministro da Administração Interna, volta a mostrar-se tranquilo com a realização destas investigações durante o período em que liderou a Polícia Judiciária.
3: Com toda a tranquilidade e até desejo, efetivamente, que esse trabalho seja feito para se conhecer definitivamente todo o percurso da instituição. Estou absolutamente tranquilo e até desejoso que essa auditoria seja feita e seja conhecida.
1: Todas as averiguações são bem-vindas, sublinha Luís Neves, que espera que a investigação permita detalhar, conhecer o trabalho que foi realizado à frente da Polícia Judiciária. A Ministra da Justiça justificou esta manhã a ordem que deu para que as contas da Judiciária durante os mandatos de Luís Neves sejam alvo de investigações com a necessidade de proteger a instituição.
4: A minha preocupação é defender as instituições, defender a Polícia Judiciária, que é uma entidade essencial do funcionamento do Estado. É essencial que a confiança que os portugueses têm e continuam a ter na Polícia Judiciária seja mantida e inatacável, e por isso é muito importante que estas entidades sejam auditadas e sejam verificadas, como aliás é natural que assim seja. Portanto, eu não tenho estados de alma, eu tenho uma única preocupação, que é proteger a Justiça, proteger a Polícia Judiciária.
1: Rita Júdice espera que as investigações sejam rápidas, mas sem prejudicar o rigor da análise.
4: Naturalmente que para nós todos é importante que haja celeridade. Nós queremos esclarecer, queremos que este esclarecimento possa ser feito o tão rápido quanto possível. Não vou impor prazos irrealistas. Como disse o Sr. Diretor Nacional, a minha preocupação é que seja esclarecido, que o trabalho seja sério, sem pôr em causa o rigor da ação e sem pôr em causa o contraditório que também terá que existir nessas situações. É isso a minha preocupação, é que seja feito, bem feito, mais nada. Muito obrigada.
1: Rita Júdice assegurou ainda que o Ministério que tutela não vai interferir nas investigações que decidiu solicitar. O atual Diretor Nacional da Polícia Judiciária, Carlos Cabreiro, acredita que a imagem da instituição não fica manchada pelas polémicas em torno de decisões tomadas por Luís Neves. Carlos Cabreiro assegura que as averiguações à contratação de empresas e à gestão de bens apreendidos pela Judiciária vão ser levadas até ao fim, independentemente das pessoas envolvidas.
5: Eu diria que é algo que vamos apurar. As notícias que tivemos obrigaram a que fizéssemos e tivéssemos a abertura de algumas averiguações e investigações, um processo de crime em concreto, e é algo que resultará dessa investigação.
1: Carlos Cabreiro garante que a Judiciária vai colaborar de forma transparente com todas as investigações, admite já ter falado com Luís Neves sobre os casos em apreço e diz que a imagem da Judiciária não fica manchada pelas polémicas. Chega e PS querem esclarecimentos do Ministro da Defesa sobre o negócio da aquisição de 3 fragatas italianas e apontam falta de transparência e opacidade ao Governo neste processo, em causa a compra das fragatas que irão reforçar a frota da Marinha Portuguesa. Um investimento no valor de 3,9 mil milhões de euros ao abrigo de um instrumento europeu, Teresa Borges.
6: As dúvidas são muitas e levam o Chega a querer chamar ao Parlamento o Ministro da Defesa. Nuno Simões de Melo garante que o partido não se opõe à modernização das Forças Armadas, mas exige transparência.
7: Uma vez mais, tudo parece ser feito sem esclarecer ninguém e sem esclarecer aqueles, em primeiro lugar, que têm um mandato conferido pelo povo, que são os deputados.
6: O requerimento a pedir para ouvir Nuno Melo ainda vai dar entrada no Parlamento, diz o coordenador do Chega na Comissão de Defesa, mas ainda hoje o partido vai enviar um conjunto de questões ao ministro.
7: Agora, estamos já muito habituados, infelizmente, a que as respostas cheguem tarde e pouco esclarecedoras. Por isso, a presença do Sr. Ministro é fundamental a ida ao Parlamento.
6: Também o Partido Socialista tem insistido no envio de perguntas ao Ministério, mas as respostas são poucas. Os socialistas não colocam em causa a avaliação técnica feita pela Marinha neste processo, mas questionam a avaliação política.
8: São 6 mil milhões de euros, 2/3 são para as fragatas. E não termos noção, à data de hoje, quando já foram assinados os contratos, quais são as contrapartidas que o país vai ter, é de facto uma falta de transparência que, no mínimo, é gritante e é preocupante.
6: Luís Dias, coordenador socialista na Comissão de Defesa, recorda que o PS propôs uma comissão autónoma para acompanhar as compras realizadas ao abrigo do SAIF, proposta rejeitada no Parlamento. Insiste na necessidade de escrutínio.
8: Essa transparência não vai acontecer da forma como devia acontecer, aliás. Entendemos que é um erro até estratégico do Sr. Ministro da Defesa, porque o Parlamento podia dar-lhe, inclusive, uma salvaguarda muito grande, tendo conhecimento de todos os processos que agora temos que estar a requerer.
6: O Governo prometeu transparência, anunciou a criação de uma comissão de acompanhamento dos investimentos na defesa. Meses depois, PS e Chega dizem que pouco se sabe sobre quem a irá compor.
1: Acusam o Governo de falta de transparência e de opacidade e pedem mais esclarecimentos ao Ministério da Defesa. Em última hora, a notícia de um sismo de magnitude 6.6 na escala de Richter, junto à cidade de Bogotá, na Colômbia. Uma informação que está a ser adiantada pelas agências internacionais. O Serviço Geológico Colombiano informa que o epicentro deste sismo foi na província de Chocó, na costa do Pacífico. A Antena 1 está a tentar recolher mais informações sobre este terremoto e que efeitos terá tido em solo colombiano. Recordo, um sismo de 6.6 na escala de Richter, junto à capital da Colômbia, Bogotá. O presidente da cidade autónoma de Ceuta pede ao governo espanhol a criação de um centro de detenção para migrantes e também que agilize a expulsão das pessoas que permanecem em situação irregular no território. Juan Jesus Vivas estima que ainda permaneçam em Ceuta entre 8 a 11 mil migrantes. 11 dias após a entrada em massa de migrantes em Ceuta, a situação continua a preocupar as autoridades locais e hoje houve uma reunião entre o presidente da cidade, que gera o território autónomo de Ceuta, e também o executivo espanhol, em particular o ministro da Política Territorial. Foi nessa reunião que Juan Jesus Vivas transmitiu o pedido para que o governo ative um plano que permite fazer com que Ceuta volte à normalidade. Entre os pedidos ao governo de Pedro Sánchez está então a criação, com caráter urgente, de um novo centro de detenção para estrangeiros. Manhã positiva para a seleção nacional nos campeonatos da Europa de atletismo, que estão a decorrer em Birmingham, no Reino Unido. A maior parte dos atletas em prova qualificou-se para as rondas seguintes, mas não foi o caso de Tsanko Arnaudov, que participou há pouco no lançamento do peso, Eduardo Gonçalves, mas foi eliminado.
9: Exatamente, Tsanko Arnaudov destoou um pouco desta manhã muito produtiva para as cores portuguesas. Tsanko fez um primeiro arremesso a 18 metros 59 centímetros, depois um segundo a 18,95, mas na derradeira tentativa para garantir o apuramento para a final acabou por efetuar um lançamento nulo e ficou então fora da competição. Mas depois da prova e já na zona mista, Tsanko Arnaudov acabou por revelar que nesta temporada teve que fazer uma opção. O recente nascimento do filho obrigou a toda uma alteração na vida familiar e por isso mesmo dedicou pouco tempo ao desporto. Uma fase de adaptação.
10: Com esta adaptação exige algum sacrifício de alguma parte e não pode ser a família, às vezes tem que ser um bocadinho o desporto. Apesar de não ter sido bem conseguido esta época, claramente que estou a apostar para os Jogos Olímpicos e aprender a viver nesta nova gestão, para que quando chegar aos Jogos Olímpicos estar a um bom nível como sempre estive e poder representar Portugal ao mais alto nível.
9: Um desempenho de Tsanko Arnaudov menos positivo nestes campeonatos da Europa, mas a vida segue e a vida dos campeonatos também. Na jornada da tarde-noite vamos ter mais portugueses aqui no Alexander Stadium. Ora, às 8h10 da noite, as meias finais dos 100 metros femininos, com Tatiana Pinto e Ariales Martínez. Nos 5 mil metros masculinos, final direta, vai participar José Carlos Pinto a partir das 20h40. Às 21h, os 3 mil metros obstáculos femininos com Laura Taborda. A jornada fechará para os portugueses mais tarde, caso Tatiana Pinto e Ariales Martínez se qualifiquem para a final dos 100 metros. Essa final está marcada para as 21h50.
1: Eduardo Gonçalves aqui com o calendário dos atletas portugueses no dia de hoje, nestes europeus de atletismo que estão a decorrer em Birmingham, no Reino Unido, depois de uma manhã positiva, apenas com um ou outro percalço.
6: Edição das 14h com João Vasco, num simultâneo com a RTP Antena 1 Madeira e também RTP Mundo. Lembro que a informação está em permanência em noticias.rtp.pt. Passam 13 minutos das 2.
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6: Está na hora, vamos para a estrada para acompanhar mais uma etapa da Volta a Portugal em bicicleta. Vamos aos pormenores. Pedro Ribeiro, viva, boa tarde.
12: Boa tarde. O contrarrelógio é na Dia Águeda, que vai começar cerca das 3 da tarde, 17 km mais 400 metros, com chegada aqui à Águeda, à Avenida 25 de Abril. O primeiro corredor vai partir às 15h05. Vai ser Felipe Marques, o brasileiro da formação Localiza-me. É o último a partir, será o camisola amarela Alexis Guerão, o francês da Anicolor, vai sair às 17h07. Para já vamos até Sangalhos ao Velódromo para termos mais informações e notícias sobre esta volta a Portugal em bicicleta, concretamente sobre a etapa de hoje. Ariana Azevedo.
6: Está
13: Estamos no exterior do Velódromo Nacional de Sangalhos e no Centro de Alto Rendimento de Anadia. As equipas estão por cá estacionadas. Os atletas já fizeram alguns percursos de reconhecimento daquilo que irão fazer até ao centro de Águeda. Estão agora em tempo de algum descanso. Tivemos a oportunidade de falar com o diretor desportivo da Anicolor, Ruben Pereira, ele que tem o camisola amarela Alexis Garran na sua equipa, mas também o segundo classificado, Artem Nitsch. Diz que hoje, mais uma vez, poderá ser um bom dia para a formação da Anicolor, até porque tem Rafael Reis como um dos principais candidatos à vitória nesta etapa.
14: É uma etapa decisiva. Se me disserem a mim que se gostava de ganhar contra o Rolho, gostava, mas não posso dizer que vamos fazer, porque existem muitos especialistas também aqui, como o Júlio Johansson, como o próprio Rui Oliveira, que podem disputar o contrarrelógio. Vamos ver o que é que a corrida nos vai dar.
13: Vamos ver o que é que vai dar a partir das 3:05 da tarde, a altura em que sair o primeiro corredor rumo à Arda.
12: Na classificação geral individual, Alexis Guerau, francês, da Anicolor, tem 1 minuto e 26 segundos de vantagem para o seu companheiro de equipa, o russo Artem Nitsch, 1 minuto e 58 para José Fernandes, da Oliveirense, e na quarta posição aparece Pedro Silva, da formação do Boa Vista, a 2 minutos e 1. Não acredito que se vá alterar em termos de classificação depois da etapa de hoje, depois do crono de hoje, mas poderão encostar-se uns aos outros depois dos 17.4 quilómetros entre Anadia, partida no Velódromo de Sangalhos e chegada aqui à Águeda, à Avenida 25 de Abril, lá por volta das 5:30 da tarde, cá vamos estar.
15: Nem mais, é isso mesmo, para acompanhar tudo a par e passo é a volta a dar-se estes passos, a edição 87 acompanhada sempre pela Antena 1 com o Pedro Ribeiro e também com Ariana Azevedo.

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1: 12h17, tardes da Antena 1. Daqui a pouco temos da terra à mesa, para já com Amor Eletro. Vai dar confusão.

Amor Eletro com Vai Dar Confusão, 2h21, da Terra à Mesa.

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7: Muito boa tarde, bem-vindo para mais uma edição do programa da Terra à Mesa. Estou com o chefe Miguel Rodrigues, vamos continuar com ideias para este verão. E vamos falar em cozeduras a frio. Não vamos gastar gás, não vamos gastar eletricidade, vamos fazer tudo como se fosse cru, mas não é cru, é cozido a frio. Como é que isto se explica?
8: Ora bem, como é que vou explicar? O que é uma cozedura a frio? É uma cozedura, como diz o Sr. Luís, e bem, não existe gás, não é preciso de luz, não precisa de nada. Essa cozedura a frio pode ser feita, neste caso, com várias iguarias. Pode ser a carne vermelha, branca, algum peixe, os peixes brancos, especial o atum, por exemplo, vermelho, espetacular. Adoro a sardinha, a cavalo e o charro feito desta maneira. Mas também podemos trabalhar as frutas. Podemos trabalhar alguns legumes. E podemos trabalhar algumas hortaliças. Como é que eu explico a cozedura a frio? A cozedura a frio dá-se através de quê? De algumas iguarias que vamos juntar, que têm a sua acidez, que têm as suas aromas, e essa acidez vai ajudar a fazer aquela cozedura. A cozedura a frio é aquelas cozeduras que é feito, dependendo da iguaria, umas pode ser 2 horas o suficiente, umas pode ir até às 4, e algumas devemos fazer com 24 horas de antecedência. Eu vou falar só uma a peixe, uma de fruta, por exemplo, e uma de vegetais. Como é que é feito isto? Então pegamos na espada ou no atum. Imagina que é um dos dois. O que é que vamos fazer? Vamos pegar na espada e no atum, vamos desfiletar e vamos fazer, não digo muito fino, mas com 1 centímetro ou 2 de grossura, ou então o mais fino possível. E o que é que vamos fazer? Pegas na espada e no atum que está desfiletado, primeiro que tudo, branquear. O que é branquear? É colocar na água com limão, que já falámos em algumas... Para quê? Para retirar alguma impureza, e porque não no caso do atum, o excesso de sangue que possa existir, que às vezes algumas pessoas mais sensíveis no organismo poderá ter algum efeito secundário por causa do sangue do atum. Está branqueado, retiramos. À parte, no caso destes peixes, quer o atum, quer a espada, vamos arranjar iguarias ácidas, por exemplo, o rabanete, por exemplo, as cornichões, por exemplo, os picles, a laranja, a tangerina, o limão, a lima, o sal, a erva aromática,

0: E também, aqui neste caso, podemos juntar um pouco de açúcar. De preferência, açúcar daqueles melhorzinhos. Dos Himalaias, o refinado, integral, etc. Portanto, então temos estas iguarias todas. Temos o peixe branqueado, temos estas iguarias. Vamos, por exemplo, fazer a marinação. Como é que é feito? Pegamos no peixe, que está cortado com 1 ou 2 centímetros de altura, ou muito fininho, e vamos picar cebola roxa, que esqueci-me de dizer há pouco, cebola roxa. Vamos picar, por exemplo, pimentos, alcaparras, rabanetes e uma erva aromática. Por exemplo, neste caso aqui eu vou para uma daquelas que eu gosto, que é o famoso coentro, para o atum. Mas se for para a espada, eu adoro o funcho e o hortelã. Vamos picar tudo bem picado, vamos preparar o sal e o azeite. A partir daqui temos as iguarias, o que é que temos que fazer? E o açúcar. E o açúcar. O que vamos fazer? Vamos colocar no fundo do tabuleiro os citrinos, vamos colocar os rabanetes, os alcaparros, os cornichons, um pouco de açúcar e um fiozinho de azeite. E depois vamos colocar o peixe em cima. Vamos voltar a fazer a mesma operação. Juntar estes ingredientes todos, que é o rabanete, a cebola, o pimento, o açúcar, as ervas aromáticas e os citrinos. Vamos deitar outra vez em cima. E vamos deixar tapado e vamos deixar aquele curtir e fazer o seu cozer ao frio. O que é que vai acontecer? Aqui no caso do atum e do peixe, com aquelas acidez todas, aqueles aromas e texturas, o peixe vai começar a absorver. Aquela absorção que se dá dos citrinos e das intensidades de aromas, chama-se isso uma cozedura a frio. Portanto, não está cozido, mas existe uma cozedura. E a partir daqui, nós temos isto pronto. Atenção, quando fazemos este tipo de trabalho, quer se for, portanto, o peixe com estas iguarias, convém tirar o peixe no dia a seguir, sobre 24 horas, de dentro destes aromas. Porquê? Por causa do sal, por causa do açúcar e dos acidez, que depois de muito tempo poderá ficar intenso de um aroma qualquer. E depois o que é que fazemos? Tiramos dessa marinada o peixe e deixamos. E temos aquela marinada à parte. Para servir o peixe, o que é que vamos fazer? Vamos colocar o peixe em cima de torradas, porque não uma panqueca salgada, porque não uma wafer, porque não uma bolacha de alga e sal, e depois deitar aquela marinação em cima. Está pronto a servir com uma microerva, com uma flor, sei lá, com uma groselha, uma framboesa, um mirtilo, uma cereja como guarnição, e para acompanhar, porque não um bom rosé, um bom vinho branco, um bom champanhe, um bom espumante numa final de tarde. Espetacular.
1: Ótimo. E quem tiver dúvida se ele fica mesmo cozido, basta, e o caso do atum, se nós olharmos para o atum, ele está avermelhado. No fim dessa preparação, ele começa a ficar esbranquiçado, que é sinal que ele está cozido. Não foi ao lume, mas está cozido. Vamos então dar outra ideia. Agora íamos então para uma fruta.
0: Vamos fazer para a fruta e vamos fazer, por exemplo, para o pini beterraba. Preparação a mesma. Como é que fazemos? Pegamos no mango, cascamos, cortamos eles em fatias finas. Depois o que vamos fazer? O pepino também é igual, cortar em fatias finas. Não é preciso tirar as sementes, é só cascar o pepino e cortar. E depois o que vamos fazer? Vamos preparar açúcar, hortelã, o funcho, um pouco de sal, portanto, o citrino, que pode ser aqui neste caso a toranja ou a tangerina. Neste caso eu vou fugir ao limão e à laranja, e vamos para outros mais exóticos. E depois vamos preparar um pedacinho de baunilha, ou podemos ainda preparar, estou-me a lembrar agora, por exemplo, da toranja ou do maracujá, a polpa. E o que é que temos? Temos portanto, o mango cortado em fatias finas, temos o pepino, temos as iguarias. O processo é o mesmo. Vamos juntar o açúcar, vamos juntar a erva aromática, que é o funcho, ou que é a hortelã, vamos juntar o sumo de toranja ou de tangerina e vamos colocar o mango. Depois vamos começar a fazer isto às camadas. 1, 2, 3 camadas. E vamos juntar aqui, no caso do mango, podemos juntar a canela. E vamos deixar macerar, e neste caso eu peço a vocês que deixem macerar 24 horas, façam com o dia de antecedência. Pois no dia, aqui não é preciso estar a tirar nada da marinação, porque nós temos uma marinação aqui mais para o doce, não é para o salgado. E aí pode ficar o dia. Depois no dia, o que é que vamos fazer? Porque não fazer um wafer, uma panqueca, e pegar no pepino ou no mango e pôr em cima, juntamente com aquele líquido do açúcar e dos citrinos e do pepino, o líquido do pepino e do mango, que ele vai libertar. Ele vai libertar-me assim. E deitamos por cima. Pois podemos finalizar com um pouco de mel de cana, um pouco de mel de abelha, ou uma compota mais exótica que nós tenhamos, de frutos vermelhos, de mirtilos, porque não? É uma sobremesa excelente, que ainda pode ser finalizada e enriquecida mais com uma bolinha de gelado. Natas, ou mais a nata que é mais neutro, ou um sorvete. É uma sobremesa espetacular, fugimos da nossa rotina por completo e temos ali as cozeduras a frio em pleno.
1: Muito bem, e tínhamos então outra ideia, só para finalizar, que era, já não me lembro do que é que tinhas dito.
0: Era pepino, era o mango, mas podemos pedir a outra fruta mais exótica, que é os tabaibos, ou porque não as cerejas. O processo é o mesmo, é pegar no tabaibo, eu agora lembrei-me de outra vez, figos também, fazer o mesmo processo, pegar no figo, cortar a meio, depois cortar novamente a meio, para ficar, digamos, um figo cortado em 4 fatias, o tabaibo também em 4 fatias, e deitar aquela marinada toda por igual. A partir daqui, nós temos ela pronta, que poderá servir como base para servir um semifrio de maracujá, ou porque não, um cheesecake, servir em cima, ou colocar aquilo em cima. Fica diferente. Aqui o que a gente diz é sair da casca e ter alguma ideia diferente. A marinação, já agora, para esta fruta, continua a ser a mesma. O açúcar, os citrinos, a canela, uma erva aromática, e deixar fazer a sua marinação. Se quiserem complementar esta fruta aqui sim com uma bebida aromática, porque não o licor de ginja, o anis, ou o vinho madeira, ou até o vinho...
1: Eu estava a pensar exatamente no vinho madeira, que aí vai se encaixar muito bem.
0: Encaixa perfeito nesta cozedura. Porquê? Porque esta aqui já é a mesma para complementar uma sobremesa. E aí o vinho madeira, o vinho do Porto, ou a ginja, ou o licor, casa na perfeição.
1: Muito bem, ficamos então por aqui com estas ideias para o tempo quente e nós voltamos noutras semanas ou para a semana para voltarmos a falar de gastronomia.
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11: 27 minutos para as 3.

Harry Styles, do último trabalho lançado este ano, Kiss All The Time, Disco Occasionally. Também a Ana Bacalhau e agora com a Ana Moura.

9 minutos para as 3, altura em que teremos informação na Antena 3, na Antena 1, perdão. Este foi o André Sardé. Teremos também informação relativa à volta a Portugal em bicicleta.

0: 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Boa tarde, são 3 horas no continente e na Madeira, 2 nos Açores. Olhamos agora para as notícias que marcam esta segunda-feira, João Vasco.
1: O Ministro da Administração Interna garante que os agentes da Proteção Civil, da GNR e do Instituto da Conservação das Florestas e da Natureza vão estar em alerta na tarde desta quarta-feira, à altura em que Portugal vai viver um eclipse solar. Luís Neves pede à população que adote um comportamento responsável, de modo a evitar que determinados comportamentos deem origem a incêndios. O Prémio Salarial de Valorização das Qualificações, correspondente ao ano de 2026, vai começar a ser pago hoje pela Autoridade Tributária. Este prémio, criado ainda pelo último governo, o governo de António Costa prevê a devolução das propinas aos jovens trabalhadores até aos 35 anos, como reconhecimento pela conclusão da licenciatura ou do mestrado. A região oeste da Colômbia foi atingida por um sismo de 7.4 na escala de Richter. A imprensa do país adianta que há feridos graves e danos significativos em várias habitações.
0: Notícias às 3 da tarde. A edição é do jornalista João Vasco.
1: O Ministro da Administração Interna pede aos portugueses que adotem um comportamento responsável durante a tarde da próxima quarta-feira, à altura em que o país vai presenciar o eclipse solar. Luís Neves assegura que os agentes da Proteção Civil, da GNR e do ICNF vão estar no terreno para evitar que determinadas ações deem origem a incêndios.
2: Para além dos aconselhamentos do ponto de vista da saúde, todos os agentes de proteção civil com responsabilidade, designadamente a Guarda Nacional Republicana e os agentes do ICNF, todos estão imbuídos, de facto, de estarem mais presentes, mais atentos, para que, de facto, desse momento único na história da vida humana, seja um momento de felicidade e que não traga qualquer risco acrescido do ponto de vista dos incêndios.
1: Luís Neves e o eclipse solar da próxima quarta-feira. A REN, Rede Energéticas Nacionais, está a preparar a rede elétrica para o eclipse, que vai fazer cair a produção fotovoltaica. Hoje a empresa anunciou que o fenómeno deverá provocar uma quebra que corresponde a cerca de 7% do consumo nacional e a 45% da produção solar prevista para o horário do eclipse entre as 6:30 da tarde e as 8:30 da noite. A ministra do Ambiente e Energia, Maria da Graça Carvalho, explica que a quebra vai ser compensada com energia hídrica e eólica.
3: A Rede Elétrica Nacional, a REN, está em conjunto com a Espanha e com outros operadores europeus a analisar as medidas a tomar. Nós, primeira conclusões da REN é que, pelo facto de ser ao fim do dia, aquilo vai ter essencialmente impacto na diminuição da disponibilidade de energia solar, não é? Do solar fotovoltaico. Mas estão a analisar a disponibilidade da hídrica e da eólica para compensar. E, portanto, durante o dia de hoje e da manhã, irão analisar quais são as medidas que são precisas, mas, para já, não há grande preocupação.
1: A garantia da Ministra do Ambiente e Energia, Maria da Graça Carvalho. Todas as averiguações são bem-vindas. É assim que Luís Neves reage à realização de uma auditoria às contas da Polícia Judiciária durante o período em que liderou a instituição. Em declarações hoje aos jornalistas, à margem de uma iniciativa em Gouveia, o atual Ministro da Administração Interna voltou a mostrar-se tranquilo com a existência destas averiguações.
2: É com toda a tranquilidade e até desejo, efetivamente, que esse trabalho seja feito para se conhecer definitivamente todo o percurso da instituição. Estou absolutamente tranquilo e até desejoso que essa auditoria seja feita e seja conhecida.
1: Luís Neves, anterior diretor da Polícia Judiciária e atual ministro da Administração Interna. O primeiro-ministro quebrou hoje o silêncio sobre as investigações a Luís Neves. Luís Montenegro diz que encara as auditorias com tranquilidade, sublinhando que preocupante seria se elas não existissem.
4: Eu creio que o que seria estranho era que não houvesse fiscalização, que não houvesse auditorias cujo objetivo é clarificar e detectar desconformidades, se for o caso, ou então comprovar a regularidade daquilo que foram decisões tomadas ao longo dos últimos anos. É preciso entender com tranquilidade que, quando há dúvidas, elas devem ser desfeitas. E é isso que nós estamos a fazer.
1: Nas declarações que fez ao jornalista

0: À margem de uma iniciativa em Faf, o Primeiro-Ministro garantiu estar em sintonia com o Presidente da República sobre o tema da prevenção contra os incêndios. Apesar de António José Seguro ter lamentado no fim de semana que muitas medidas em matéria de prevenção contra os fogos sugeridas há quase uma década pelos especialistas não tenham saído do papel, Luís Montenegro diz que encara essas palavras com naturalidade.
1: Com toda a naturalidade. Os órgãos de soberania têm os seus mecanismos de diálogo, mas todos têm um dever de contacto permanente com as pessoas, com a sociedade, com a comunidade. E sou Presidente da República, naturalmente. Independentemente do conteúdo das conversas que nós temos todas as semanas, como diz, tem também a competência e a responsabilidade de falar com o país, como faz também o Primeiro-Ministro. E, portanto, só podemos ver isso com muita naturalidade, com muito respeito e, francamente, com muita convergência também de posições.
0: Nas declarações que fez aos jornalistas, Luís Montenegro assegurou ainda que a maioria do investimento que está a ser feito pelo Governo nesta altura é no capítulo da prevenção.
1: Nós neste momento estamos com um rácio em que 54% do nosso investimento já é para prevenção. Ora, muitas das medidas preventivas, evidentemente, estão em execução, estão no terreno, e há outras que, manifestamente, foram retardadas. Isso, enfim, não devia ter acontecido, e foi isso que o Sr. Presidente da República quis sinalizar, e creio que fez muito bem.
0: A resposta de Luís Montenegro a António José Seguro, que este domingo, durante um discurso nas comemorações dos 150 anos dos bombeiros da Guarda, apontou que muito ficou por fazer desde os incêndios de 2017, apesar das sugestões dos especialistas. PS e Chega acusam o Governo de falta de transparência e de opacidade no negócio da aquisição de 3 fragatas italianas e pedem esclarecimentos adicionais ao Ministério da Defesa. Estas fragatas irão reforçar a frota da Marinha Portuguesa, um investimento no valor de 3,9 mil milhões de euros ao abrigo do instrumento europeu SAFE, e que foi anunciado este investimento pelo Primeiro-Ministro no mês passado durante uma visita a Roma. O Chega promete mesmo apresentar um requerimento para ouvir Nuno Melo na Assembleia da República sobre esta compra. Teresa Borges.
2: As dúvidas são muitas e levam o Chega a querer chamar ao Parlamento o Ministro da Defesa. Nuno Simões de Melo garante que o partido não se opõe à modernização das Forças Armadas, mas exige transparência.
3: Uma vez mais, tudo parece ser feito sem esclarecer ninguém e sem esclarecer aqueles, em primeiro lugar, que têm um mandato conferido pelo povo, que são os deputados.
2: O requerimento a pedir para ouvir Nuno Melo ainda vai dar entrada no Parlamento, diz o coordenador do Chega na Comissão de Defesa, mas ainda hoje o partido vai enviar um conjunto de questões ao ministro.
3: Agora, estamos já muito habituados, infelizmente, a que as respostas cheguem tarde e pouco esclarecedoras. Por isso, a presença do Sr. Ministro é fundamental a ida ao Parlamento.
2: Também o Partido Socialista tem insistido no envio de perguntas ao Ministério, mas as respostas são poucas. Os socialistas não colocam em causa a avaliação técnica feita pela Marinha neste processo, mas questionam a avaliação política.
4: São 6 mil milhões de euros. 2/3 são para as fragatas. E não termos noção, à data de hoje, quando já foram assinados os contratos, quais são as contrapartidas que o país vai ter, é de facto uma falta de transparência que, no mínimo, é gritante e é preocupante.
2: Luís Dias, coordenador socialista na Comissão de Defesa, recorda que o PS propôs uma comissão autónoma para acompanhar as compras realizadas ao abrigo do SAFE, proposta rejeitada no Parlamento. Insiste na necessidade de escrutínio.
4: Essa transparência não vai acontecer da forma como devia acontecer, aliás. Entendemos que é um erro até estratégico do Sr. Ministro da Defesa, porque o Parlamento podia dar-lhe, inclusive, uma salvaguarda muito grande, tendo conhecimento de todos os processos que agora temos que estar a requerer.
2: O Governo prometeu transparência, anunciou a criação de uma comissão de acompanhamento dos investimentos na defesa. Meses depois, PS e Chega dizem que pouco se sabe sobre quem a irá compor.
0: A Antena 1 também já pediu esclarecimentos adicionais ao Ministério da Defesa sobre esta compra. Aguardamos resposta. O Ministério das Finanças comunicou esta tarde que vai começar a ser pago hoje pela Autoridade Tributária o Prémio Salarial de Valorização das Qualificações correspondente ao ano de 2026. Segundo o Ministério, nesta primeira fase irão ser efetuados os pagamentos a cerca de 41 mil beneficiários que se inscreveram em 2024 e que continuam a verificar os requisitos relativamente ao ano de rendimento de 2025. Este prémio, criado ainda pelo último governo de António Costa, perdão, prevê a devolução das propinas aos jovens trabalhadores até aos 35 anos como reconhecimento pela conclusão da licenciatura ou do mestrado. Um sismo de magnitude 7.4 na escala de Richter atingiu a costa oeste da Colômbia esta segunda-feira. Este abalo foi sentido no início do dia na Colômbia, 7:34 da manhã, na altura era 1:34 da tarde em Portugal continental. Segundo a Agência Geológica dos Estados Unidos, o terremoto foi registado a 5 km a este de San José del Palmar, na região de Chocó, tendo sido sentido também na capital Bogotá, que fica a cerca de 280 km do epicentro. A imprensa do país adianta que há feridos graves e danos significativos em várias habitações. As autoridades estão a fazer uma avaliação dos municípios mais atingidos por este abalo, que terá durado cerca de 2 minutos. Javier Pava, diretor da Unidade de Gestão de Risco, confirma que 9 províncias foram afetadas. O processo agora é de levantamento dos danos provocados.
5: Neste momento estamos a receber os relatórios das principais cidades e das províncias. As informações que nos chegam é que foi sentido de forma muito forte. Alguns reportam danos. Estamos a apurar as zonas mais afetadas. Vamos ativar um gabinete de crise para consolidar dados e iniciar todos os protocolos para a resposta a sismos.
0: Há grande preocupação neste momento com eventuais réplicas em várias cidades. Foram ativados os planos municipais de emergência depois deste sismo de 7.4 na escala de Richter que afetou a Colômbia.
2: Edição das 3 da tarde com João Vasco, num simultâneo com a RTP Antena 1 Açores e RTP Mundo. A informação segue em permanência em noticias.rtp.pt. Passam 11 minutos das 3. Muito boa tarde, boa viagem. Vamos para a estrada.
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2: Vamos lá então saber de mais uma etapa da Volta a Portugal em bicicleta. Pedro Ribeiro.
7: Está da estrada a 5ª etapa da Volta a Portugal em bicicleta. Contra relógio individual entre Anadia e Águeda, partiu o primeiro, Felipe Marques, o brasileiro. A etapa vai terminar aqui na Avenida 25 de Abril. O último a sair vai ser o camisola amarela, o francês Alexis Guérin, da Nicolor, às 17 horas e 7 minutos. Antes dele, 2 minutos. Antes dele, 2 minutos, José Fernandes de Oliveirense. Às 17h03, o russo Artem Nis da Anicolor, ele que venceu a Volta a Portugal em 2024 e também em 2025. Daqui a pouco já vou falar das diferenças entre os corredores na geral individual. Para já, motivos de reportagem na estrada com a jornalista Ariana Azevedo.
8: Uma altura em que o prólogo já está na estrada, falavas de um dos corredores que está mais bem classificados, ainda há alguns segundos, José Fernandes, ele que está preparado para o dia de hoje.
9: Sim, estou preparado, vamos tentar manter o pódio e começa a segunda parte da volta a partir de hoje.
8: Começa a segunda parte da volta, quer ganhar segundos, José Fernandes da Oliveirense.
9: Tentar ganhar segundos na estrada, que vão ser importantes para ir mais, com uma margem mais confortável para as seguintes etapas.
8: E também gostou do percurso?
9: Foi reconhecer o percurso, gostei do percurso, tem algumas partes duras, outras partes mais rápidas, pessoalmente gostei do percurso.
8: E agora é hora de se concentrar para o que aí vem.
9: Agora é tentar descansar o máximo possível para depois aquecer e partir para a estrada.
8: José Fernandes da Oliveirense, ele que está muitíssimo bem classificado na geral individual.
7: Maria da Azevedo, camisola rosa da Antena 1 na estrada com José Fernandes da Oliveirense. Guérin, Alexis Guérin, o francês Dani Colour, 16 horas, 17 minutos, 25 segundos, é o camisola amarela, tem o seu companheiro de equipa, Artem Nitsche, 1 minuto e 26, José Fernandes, que acabamos de ouvir da Oliveirense, 1 minuto e 58, quarto lugar para Pedro Silva da Boa Vista, a 2 minutos e 1, até ao décimo lugar temos ainda o português Emanuel Duarte da LA na 7ª posição, a 2 minutos e 15. A 2 minutos e 15 também Tiago Antunes da EFAPEL até ao top 10 para fechar. Nuno, décimo lugar, aliás, Fábio Costa do Boa Vista a 2 minutos e 21. Já está na estrada a quinta etapa. Recordo, partiu o Felipe Marques, o brasileiro da Caluca, Lisa Melo. Depois, o último a partir será o Camisola Amarelo. E resta saber o que é que vai acontecer. A partir das 5 da tarde vão estar na estrada os principais candidatos à vitória nesta etapa da Volta a Portugal.
10: Cá estaremos para acompanhar tudo o par e passo. Pedro Ribeiro e Ariana Azevedo são os repórteres da Antena 1 na estrada para a Volta a Portugal deste ano.
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0: projeto então para hoje.
1: Ganhou uma etapa da Taça da Europa.
2: É título de Tina Turner.
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Em fim de hora, Charlie Puth com Michael McDonald e Kenny Loggins. Emissão para esta segunda da Antena 1. São as tardes da Antena 1 Madeira. Continuação de um bom...

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1: Boa tarde, são 4 horas.

0: A alteração dos critérios de acesso às universidades está a levar a um aumento do número de acessos ao ensino superior, um aumento de 20%. O Serviço Regional de Proteção Civil vai recrutar 42 novos bombeiros especialistas, um recrutamento aberto a qualquer cidadão e que acontece pela primeira vez. O Nacional estreia-se hoje no campeonato, defronta o Santa Clara nos Açores.
1: Diário Regional das 4, edição de Sérgio Freitas Teixeira, com o apoio técnico do Filipe Carvalho.
0: A Madeira registra um aumento do número de acessos ao ensino superior e em linha com o número nacional, que é 20%. A explicação provém da alteração dos critérios de acesso às universidades. No gabinete do ensino superior mantém-se as ajudas na escolha de um curso, que tem associado cada vez mais um outro problema, os encargos financeiros que as famílias têm de suportar. João Carramanho.
2: Há um aumento do número de candidaturas ao ensino superior e há uma explicação para isso. Ricardo Gonçalves, do Gabinete de Acesso, diz ser uma combinação de fatores e um deles foram mesmo os critérios de acesso aos cursos.
3: A maior prende-se com o facto do número mínimo de provas de ingresso, que o ano passado existiam elencos de combinações de duas provas no mínimo, ou três. Este ano existia uma flexibilidade maior, além de que o ano passado, temos de ter em linha de consideração que houve muitos estudantes que não conseguiram ter acesso ao ensino superior, que estiveram em melhorias, em processos de melhoria interna de nota ou melhoria para as provas de ingresso, e vamos ter aqui uma confluência, acredito eu, dos estudantes que terminaram este ano e estudantes que já o ano passado tinham terminado e que estão a fazer melhorias para este ano.
2: Os números para este ano devem alcançar os 2023-2024, em que foram cerca de 1.700 alunos. Até agora foram 1.370.
3: Sabemos que temos uma franja de estudantes que pediram reapreciação de provas. Portanto, estamos a falar sensivelmente de cerca de mais de 230 candidatos do que o ano passado, sensivelmente um pouco mais de 20%, face ao ano passado. O que quer dizer que temos aqui um crescimento da procura do ensino superior em linha com aquilo que está a acontecer em contexto nacional.
2: Este é um dos casos.
4: Eu vim mudar a minha candidatura depois de pedir a reapreciação do exame de Físico-Química. Eu quero concorrer para a Medicina e antes, com a nota que eu tinha, não conseguia e agora posso mudar tudo. Quero ir para Coimbra.
2: Quer estudar fora? Um problema acrescido nos últimos anos, reconhece aqui Ricardo Gonçalves.
3: Ajudar a elencar que mecanismos sociais é que existem, quer sejam os nacionais, os regionais e os municipais, para encaminhar os estudantes para procurar a informação, ajudámos-los nessa perspectiva e já fazemos inclusive alguma simulação daquilo que pode ser viável ou não viável em termos de apoios sociais para auxiliar uma tomada de decisão, porque naturalmente as famílias têm que pesar aquilo que é possível e não é possível e em função disso tomar uma decisão.
2: A solução é pensar antes, diz aqui a mãe que acompanhava o futuro aluno de medicina.
5: Financeiramente é complicado, temos que gerir também. Por isso é preciso pensar também nisso quando se faz as candidaturas. Sabemos como é que estão as casas, por exemplo, nas grandes cidades. Temos que gerir essas coisas todas.
2: Porque para o Tiago, a ida ao gabinete era mesmo para pedir um apoio.
6: Para me informar acerca de bolsas de estudo, porque ao que tudo indica, vou estar para Portugal Continental e, como sabe, a vida não está fácil para toda a gente e sempre é um apoio.
2: Os acessos ao ensino superior aumentaram e têm aumentado também os encargos com alojamento que, a miúde, dão que pensar que estudar fora da Madeira mantém-se como um sério problema.
0: Há um aumento do número de acessos ao ensino superior, um número que é parecido com o número verificado a nível nacional e que é de 20%. O Serviço Regional de Proteção Civil vai recrutar 42 novos bombeiros especialistas. O concurso decorre até o próximo dia 21 e está aberto a qualquer cidadão. É um recrutamento que acontece pela primeira vez na Madeira e que pretende reforçar as áreas da emergência pré-hospitalar e das comunicações de emergência. Marco António Sousa.
7: É um concurso para reforçar as áreas da emergência pré-hospitalar e das comunicações de emergência em 7 associações humanitárias da região. Richard Marques, o presidente do Serviço Regional de Proteção Civil, explica as valências destes 42 futuros bombeiros especialistas.
8: Vão ter uma formação direcionada para aquilo que é a emergência médica, a emergência pré-hospitalar, e as comunicações de emergência. Isto vai habilitar estes elementos, após um percurso de cerca de 2 meses de formação, a tripular ambulâncias de socorro com aquilo que é a habilitação de tripulante ambulância de socorro. E isto vem conferir naquilo que é uma área em que representa cerca de 80 a 90% da atividade dos corpos-bombeiros, vem conferir uma maior capacidade de resposta de cada uma das estruturas operacionais.
7: Qualquer cidadão pode candidatar-se. Pela frente, vai ter 300 horas de formação.
8: Desde que preencha os requisitos que estão elencados no respectivo aviso, desde logo o 12º ano, mas também alguns requisitos para que possa depois executar aquilo que são as provas de acesso. Efetivamente estes 42 novos postos de trabalho que estão a ser criados têm uma distribuição por toda a região autónoma da Madeira. Portanto, estamos a falar de 6 novos postos de trabalho na Ilha da Madeira e também na Ilha do Porto Santo.
7: É a primeira vez que o recrutamento centralizado está aberto à sociedade em geral, um concurso que acontece após duas experiências bem-sucedidas.
8: Uma no Porto Santo, outra em Santana. Aliás, essas experiências permitiram-nos perceber que é possível recrutar diretamente da sociedade e, durante aquele primeiro ano de estágio, garantir toda a formação para que o bombeiro possa, digamos, exercer a sua missão após um período que tem uma primeira componente de formação teórico-prática e depois uma segunda componente, num segundo semestre, uma formação direcionada para aquilo que é um período que chamamos período probatório, em que ele está em contexto real de trabalho, sob orientação de um tutor.
7: Richard Marques, presidente do Serviço Regional de Proteção Civil, concurso para 42 novos bombeiros especialistas, está aberto até 21 de agosto. As candidaturas podem ser efetuadas no site do Serviço Regional de Proteção Civil.
0: Um recrutamento que acontece pela primeira vez na Madeira. Até o próximo dia 13 celebram-se as novenas em honra de Nossa Senhora do Monte. No total são 9 novenas que antecipam a festa a 14 e a 15 deste mês. O pároco do Monte, Vítor Sousa, destaca o programa das festas.
9: E nos dias 14 e 15 estará este santuário de Nossa Senhora do Monte de portas abertas para acolher todos os peregrinos, destacando o início da guarda de honra ao meio-dia, do dia 14 de agosto, com a oração do Ângelus, e às 20h30 teremos a oração do terço, e às 21h teremos a missa da véspera solene. A igreja ficará, como habitualmente, aberta durante toda a noite. Depois, às 8 da manhã, teremos a tradicional missa do Romeiro. Às 11h haverá a missa solene em honra da padroeira. Depois seguir-se-á a procissão em honra de Nossa Senhora do Monte.
0: Jorge Carvalho, o presidente da Câmara do Funchal, diz que o apoio à organização da festa conta com cerca de uma centena de operacionais entre seguranças, proteção civil, bombeiros e logística.
10: Estão envolvidos cerca de 120 elementos distribuídos pela Polícia de Segurança Pública, pela Companhia de Bombeiros Chapadores do Funchal, pelos bombeiros voluntários madeirenses e pelas equipas de limpeza que o município disponibiliza para este evento. É esse corpo que criará as condições para que efetivamente todos aqueles que se deslocarem à festa de Nossa Senhora do Monte possam encontrar as melhores condições.
0: O pároco do Monte, Vítor Sousa, adianta que a paróquia mantém ativo o projeto de recuperação da Casa do Romeiro, uma obra que pretende preservar a memória e recuperar o património cultural e material dos romeiros, que tinham nestas casas uma possibilidade de pernoitar na visita aos principais santuários da Madeira.
9: Com os incêndios que houve no Monte há poucos anos, a casa parcialmente está destruída, está de volta. Parte do edifício neste momento serve a salas de catequese, mas a maior parte está por recuperar. A intenção da comunidade paroquial é, num futuro próximo, não para já, mas estamos a pensar nisso, recuperar a Casa do Romeiro, dar-lhe a dignidade que ela já teve de outros tempos, com a finalidade de acolher peregrinos e porventura também pensar num futuro Museu do Romeiro. Ideias existem muitas, no entanto, é um projeto que está em projeto.
0: Até o próximo dia 13, celebram-se as novenas em honra de Nossa Senhora do Monte. O guarda-redes Fran Vieites é reforço do Marítimo. Os verde-rubros oficializaram a chegada do jogador espanhol num contrato válido por duas temporadas. Fran Vieites tem 27 anos, já representou o Celta de Vigo e o Real Betis. O guardião esteve ao serviço do Leicester na última temporada. E o Nacional começa hoje a terceira época consecutiva na Primeira Liga com um novo treinador e para já com 8 novos jogadores. Este será, segundo o comentador da Antena 1, Ricardo Lopes, uma temporada de muita luta para que a permanência urgência seja alcançada.
11: Vai ser também uma equipa à semelhança do Marítimo que vai tentar ao máximo conquistar a manutenção o mais rapidamente possível, mas vai também a equipa do Nacional ser uma tremenda luta e uma tremenda competição para conseguir a manutenção, mais uma vez face à questão de que a capacidade de atrair reforços para as ilhas neste momento sem os investidores torna-se diminuta face aos outros clubes, porque a verdade é que neste momento, e se não estou em erro, só mesmo o Marítimo Nacional não tem investidores ou os denominados mecenas, como por exemplo teve o Moreirense durante muitos anos, que fazem a diferença quando é preciso contratar um ou outro jogador com uma valia diferenciada.
0: Ricardo Lopes destaca três jogadores entre os reforços até agora contratados.
11: A equipa sofreu também algumas alterações, teve alguns reforços, nomeadamente na baliza e no lado direito. Tem jogadores que me parecem também que vêm trazer alguma mais-valia, nomeadamente Marcos Janssen, que me parece ser uma grande aposta do clube também, e Stavros Gabriel, um jogador que, daquilo que tive a oportunidade de ver, me parece um jogador com uma qualidade técnica e de colocação de bola acima da média. O próprio Matheus Izep é um jogador também que, atrás do ponta de lança, poderá fazer diferença, embora também reconheça que tem que subir os níveis de intensidade e agressividade numa equipa que, lutando pela manutenção, vai ter obrigatoriamente que defender.
0: Nacional que se estreia então na edição deste ano da Primeira Liga, esta noite a partir das 8:15 nos Açores, frente ao Santa Clara, um jogo com relato aqui na Antena 1. Três atletas da Madeira vão participar nos Campeonatos da Europa de Atletismo, que começaram hoje na cidade de Birmingham, em Inglaterra. Pedro Boaró, do Benfica, Nuno Pereira e Rosalina Santos, do Sporting, integram a seleção que está a participar, a seleção nacional que está a participar no Europeu, com a maior delegação de sempre, composta por 55 atletas. Entre os três atletas regionais, a maior esperança está em Pedro Boaró. Egídio Olim, presidente da Associação de Atletismo da Madeira, espera que o madeirense chegue à final do salto com vara.
12: Esperemos que a boa forma demonstrada de há um mês esta parte continue, para podermos ter também, da parte do João Pedro Boaró, excelentes notícias. Ele entra em ação na próxima quarta-feira, terá as suas qualificações para o salto com vara, e se conseguir passar estas qualificações, o que esperamos que consiga, terá a final do salto com vara no próximo domingo, portanto, o último e derradeiro dia destes europeus de atletismo.
0: E Gidolin acredita também num bom desempenho de Rosalina Santos e de Nuno Pereira.
12: O Nuno Pereira vai entrar em ação nas eliminatórias dos 1.500 metros na próxima sexta-feira. O grande objetivo do Nuno é melhorar o seu recorde pessoal e passar pelo menos esta primeira eliminatória. A Rosalina Santos é uma das melhores sprinters de Portugal, vai fazer equipa nesta feita de 4x100 metros, terão as suas primeiras eliminatórias no sábado pela manhã, e aqui podemos esperar até uma excelente marca para a seleção portuguesa, quiçá até alcançar o novo recorde de Portugal absoluto, o que seria muito bom, tendo uma madeirense, neste caso a Rosalina Santos, presente na equipa.
0: Começaram hoje em Birmingham os Campeonatos da Europa de Atletismo, com a presença de três atletas madeirenses. Até quarta-feira estão em vigor avisos amarelos do IPMA, devido ao tempo quente na Madeira e no Porto Santo. Para hoje está previsto céu muito nublado, as temperaturas máximas são 28 graus para Funchal e também para Porto Santo.

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Antena 1, muito boa tarde. Nesta altura, 4 horas, 18 minutos, abrimos então mais uma sessão das tardes da 1. Na abertura tivemos a música brasileira com o tema Eu Sei, agora Lullaby dos The Cure. Eu sou a Xana Abreu e vou consigo então até às 8. Muita música e também o programa Bola na Rede, que vai para o ar depois do noticiário das

Agora estamos a 18 minutos das 5 da tarde, é precisamente a hora certa que vamos então atualizar as notícias do país e do mundo e também, de logo depois, ter o programa de Sérgio Freitas Teixeira, Bola na Rede. Para já, A Luz da Lua é som de Maya Blandy e depois We Pray dos Coldplay.

I've got Beautiful Things, de Benson Boone, aqui nas tardes da 1, na emissão de segunda-feira, 10 de agosto. Daqui a 12 minutos serão 5 da tarde e nessa altura temos então uma atualização das notícias do país e do mundo. Mas ainda há tempo para este som dos Coldplay. É a versão original de We Pray.

agora estamos a 1 minuto e meio das 5 da tarde. Vamos fechar com Dua Lipa e Troy Sivan com o tema Physical. Às 5 atualizamos notícias do país e do mundo, logo depois ao programa de desporto Bola na Rede. Eu volto então depois das notícias das 6 da tarde. 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

0: 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E já são 5 horas no continente e na Madeira, 4 nos Açores. De volta às temperaturas atuais, estão 24 graus no Porto e Ponta Delgada, 26 no Funchal, 27 em Coimbra e 28 em Lisboa e Faro. Nuno, a esta hora no topo da atualidade.
1: A notícia de mais de 20 mortos, a dezenas de feridos, é o balanço ainda provisório do violento sismo desta manhã na Colômbia. Adiante nesta edição às 5, escutamos o testemunho de uma portuguesa em Bogotá. Pouco ou nada foi feito, o investigador Joaquim Santos Silva, que esteve ligado a várias comissões técnicas nos últimos anos, concorda com o Presidente da República. As propostas dos especialistas para prevenir e responder aos incêndios continuam na gaveta.
0: Notícias às 5 da tarde, edição de Nuno Rodrigues.
1: Estão confirmadas as primeiras vítimas mortais do violento sismo que atingiu a Colômbia ao início da manhã, hora local. Foi sentido com intensidade na capital, Bogotá, mas também noutras regiões, como Medellín, Cali, Pereira, Quibdó e Manizales. Dezenas de edifícios colapsaram e os primeiros dados apontam já, Cláudia Godinho, para dezenas de vítimas mortais.
2: Pelo menos 25 vítimas mortais. A zona de Pereira é uma das zonas mais afetadas pelo sismo e é também a que registra para já o maior número de vítimas mortais. São 18. Em Manizales morreram 2 pessoas e em Valle del Cauca, 5. Estes números são provisórios e têm sido anunciados pelos autarcas destas regiões, mas ainda não há números anunciados pelas autoridades nacionais. O ministro do Interior colombiano anunciou há minutos que há pelo menos 21 municípios do país que foram afetados por este sismo. Um sismo de 7.4 na escala de Richter foi registado por volta da 1:30 da tarde, hora de Portugal, eram 7:30 da manhã na Colômbia. O epicentro foi perto de San José del Palmar, em Chocó, e foi sentido em várias regiões do país. Há muitos edifícios afetados, entre eles os aeroportos e até hospitais. Em Cali, um hospital universitário ruiu e há pessoas debaixo dos escombros. É isso de que há relatos a partir do local. Há vídeos que começam a surgir nas redes sociais que mostram como estão as ruas das zonas mais afetadas, mas também do momento do abalo. E num desses vídeos pode ver-se a Catedral de Manizales, que registou vários danos e uma das torres colapsou durante o sismo. Surgem ainda imagens de edifícios colapsados com muitos destroços no chão.
1: Para os mortos, um número indeterminado de feridos e pessoas ainda presas em edifícios que ruíram. Cláudia Cruz, uma portuguesa que vive há vários anos em Bogotá, lembra que os sismos não são de todo uma novidade no país, mas o desta manhã foi particularmente assustador.
3: Passava pouco das 7:30, quando de repente começamos a sentir tudo a abanar e não parava. É que normalmente já estamos habituados a este tipo de sismos, aqui normalmente há vários sismos, mas com mais de um minuto nunca tinha, já estou aqui há 10 anos e nunca tinha acontecido e realmente foi muito assustador. Foi assustador, acho que ainda tenho as pernas a tremer, estava no 9º piso, isto parecia um barco, isto parecia um autêntico barco e houve momentos de pânico porque houve tempo para realmente sentir o pânico no olhar dos meus colegas que estavam aqui, que éramos poucos e foi assustador.
1: Um momento assustador, foi assim que esta portuguesa sentiu o sismo desta manhã em Bogotá, uma cidade com edifícios preparados para estes acontecimentos, ao contrário do que acontece noutras regiões do país.
3: Felizmente aqui estamos todos bem e infelizmente noutras zonas, e aqui temos uma vantagem, aqui em Bogotá e na zona onde eu estou, os edifícios são quase todos antissísmicos. Estou aqui num edifício onde está uma empresa portuguesa, onde realmente está muito bem construído, tem vigas de cimento muito forte e todos os edifícios simplesmente abanaram e reagiram muito bem ao sismo, mas pronto, infelizmente noutras zonas já sei que não é assim e vamos ter que apoiar essas pessoas e eu sei lá que seja o mínimo de mortes possível.
1: Para já, o balanço provisório aponta para mais de 20 de vítimas mortais, um número indeterminado de feridos e pessoas que ainda estão presas em edifícios que colapsaram. O sismo foi sentido ao princípio da tarde em Lisboa, início da manhã na Colômbia. Teve epicentro na localidade de San José del Palmar, no departamento de Chocó, na costa do Pacífico. Numa publicação nas redes sociais, o Ministério Português dos Negócios Estrangeiros deixa uma mensagem de solidariedade ao povo colombiano e às autoridades deste país. O Ministério de Paulo Rangel acrescenta que Portugal acompanha com particular atenção a situação e está solidário com todos os que foram afetados pelo sismo desta manhã. Luís Neves garante que está tranquilo com a auditoria à Polícia Judiciária, anunciada na semana passada pela Ministra da Justiça. O atual Ministro da Administração Interna, antigo Diretor Nacional desta Polícia, espera agora pela conclusão e pela divulgação dos resultados.
4: É com toda a tranquilidade e até desejo, efetivamente, que esse trabalho seja feito para se conhecer definitivamente todo o percurso da instituição. Estou absolutamente tranquilo e até desejoso que essa auditoria seja feita e seja conhecida.
1: Todas as averiguações são bem-vindas, disse Luís Neves, hoje à margem de uma iniciativa em Gouveia. Na semana passada, o Ministério da Justiça anunciou uma auditoria e uma investigação interna na Polícia Judiciária, depois das polémicas que vieram a público relacionadas com os tempos em que Luís Neves liderava a Judiciária. Luís Montenegro, Primeiro-Ministro, entende que a fiscalização nas instituições públicas deve ser encarada com naturalidade.
5: É precisamente tirando a limpo tudo aquilo que são situações que têm vindo ao público, que nós podemos credibilizar as instituições e a vida do país. Honestamente, eu creio que o que seria estranho era que não houvesse fiscalização, que não houvesse auditorias cujo objetivo é clarificar e detectar desconformidades, se for o caso, ou então comprovar a regularidade daquilo que foram decisões tomadas ao longo dos últimos anos.
1: Luís Montenegro, o Primeiro-Ministro, e a auditoria à Polícia Judiciária, que foi anunciada no final da semana passada. Nas declarações que prestou hoje, o Primeiro-Ministro garantiu também que está em sintonia com o Presidente da República sobre o tema da prevenção dos incêndios, uma mensagem que António José Seguro deixou no fim de semana e que o Primeiro-Ministro recebeu com naturalidade.
5: Com toda a naturalidade. Os órgãos de soberania têm os seus mecanismos de diálogo, mas todos têm um dever de contacto permanente com as pessoas, com a sociedade, com a comunidade. E o Sr. Presidente da República, naturalmente, independentemente do conteúdo das conversas que nós temos todas as semanas, como diz, tem também a competência e a responsabilidade de falar com o país, como faz também o Primeiro-Ministro. E, portanto, só podemos ver isso com muita naturalidade, com muito respeito e, francamente, com muita convergência também de posições.
1: À margem de uma iniciativa em FAF, Luís Montenegro considerou também que o Governo está a fazer um esforço grande nesta altura para poder atuar na prevenção e no combate aos incêndios. No fim de semana, o Presidente da República defendeu que o país não pode continuar a concentrar esforços apenas no combate ao fogo, sublinhando a importância de reforçar o investimento na prevenção. O investigador Joaquim Santos Silva, que esteve ligado a várias comissões técnicas nos últimos anos, entre elas a que analisou os incêndios de 2017, concorda com esta leitura. Ele acrescenta, Inês Martins, que as propostas que os especialistas têm deixado nos últimos anos para prevenir e responder aos incêndios continuam na gaveta.
2: O investigador Joaquim Santos Silva traça um diagnóstico claro e direto.
6: O problema é que isto não é uma questão de se gastar mais ou menos, é uma questão de se gastar melhor. E é aí que se tem falhado redondamente.
2: Ainda hoje, Luís Montenegro sublinhou que estão a ser feitos esforços e fez questão de dizer que maior parte do investimento, 54%, está a ser canalizado para a prevenção dos incêndios. Joaquim Santos Silva diz que o problema não é o dinheiro, mas sim falta de visão estratégica.
6: A solução tem passado muito por atirar, aquela expressão comum, atirar dinheiro para cima do problema sem pensar muito bem como é que esse dinheiro está a ser aplicado. e de que forma é que conseguem levar à prática os princípios base do Plano Nacional de Gestão Integrada de Fogos Rurais.
2: Antigo membro da Comissão Técnica Independente dos Incêndios de 2017, Santo Silva confirma aquilo que disse o Presidente da República este fim de semana. Pouco ou nada foi feito daquilo que foi proposto pela Comissão.
6: O diagnóstico que fizemos é que, apesar de se ter afirmado, digamos assim, uma reforma do sistema, essa reforma não passou do plano formal, porque os três princípios básicos do sistema que foi proposto pela primeira Comissão Técnica Independente de 2017 não foram postos em prática, praticamente, passo a redundância.
2: Por isso, conclui o investigador, ainda há um longo caminho a percorrer.
1: Com a maioria das propostas que os especialistas têm deixado ainda na gaveta, essa leitura deste especialista ouvido esta tarde pela Antena 1, precisamente no dia em que o Ministro da Administração Interna garantiu que estão a ser tomadas as medidas necessárias para enfrentar o agravamento do risco de incêndio já nos próximos dias, Luís Neves aproveitou também para pedir responsabilidade nos comportamentos, em particular já na próxima quarta-feira, dia do eclipse solar.
4: Além dos aconselhamentos do ponto de vista da saúde, todos os agentes de proteção civil com responsabilidade, designadamente a Guarda Nacional Republicana e os agentes do ICNF, todos estão imbuídos, de facto, de estarem mais presentes, mais atentos, para que, de facto, desse momento único na história da vida humana, seja um momento de felicidade e que não traga qualquer risco acrescido do ponto de vista dos incêndios.
1: O alerta deixado hoje pelo Ministro da Administração Interna em declarações aos jornalistas em Gouveia, na Guarda. Os alunos que só hoje receberam a nota, depois de terem pedido a reapreciação dos exames da primeira fase, vão ter mais 3 dias para poderem candidatar-se ao ensino superior. O pedido tinha sido feito nas últimas horas pela Associação Nacional dos Diretores de Agrupamentos e Escolas Públicas, Felinto Lima, em declarações há momentos à Antena 1. Adianta que já recebeu uma resposta positiva nesse sentido por parte do Ministério da Educação.
7: Os alunos que só hoje tiveram conhecimento das suas classificações em sede de reapreciação da primeira fase vão ter também os 3 dias consecutivos, tais como os seus colegas que tiveram conhecimento destas reapreciações na sexta-feira, para que de facto se possam candidatar à faculdade ou então aperfeiçoar a sua candidatura. E neste caso concreto, e ficamos felizes com isto, nenhum aluno será prejudicado. Isto é bastante importante, não haver aqui qualquer tentativa de prejudicar o aluno, isso também nos foi garantido. Durante o dia de hoje, e eu penso nos próximos minutos, irão chegar às escolas orientações para operacionalizar esta situação.
1: Os resultados dos mais de 20 mil pedidos de reapreciação de provas realizadas durante a primeira fase dos exames nacionais do secundário foram divulgados na sexta-feira, ao final do dia, mas houve escolas que só receberam as pautas durante o fim de semana. Agora os diretores confirmam que esses alunos vão ter mais 3 dias para poderem candidatar-se ao ensino superior. Foi pelo menos essa indicação que já terão recebido por parte do Ministério da Educação. O PS reconhece que a segunda fase dos exames nacionais correu bem, mas diz que a primeira chamada podia ter evitado algumas falhas com uma preparação mais cuidada. Os socialistas enviaram hoje mesmo várias perguntas ao Ministério da Educação. Consideram que querem compreender melhor todo o processo de digitalização dos exames. O deputado Porfírio Silva, escutado esta tarde pela Antena 1, diz que os estudantes não deviam ter passado pelas várias falhas que marcaram este processo.
8: O facto de ter corrido bem na segunda fase, ou quase bem, ou bastante melhor do que na primeira, significa que foi preciso bastante incompetência e bastante irresponsabilidade para ter corrido tão mal como correu na primeira fase. E isso é a responsabilidade de quem devia garantir que um processo desta natureza, que implica tanto com a vida das pessoas, de estar preparado antecipadamente, garantir que as coisas iam correr bem ou podiam ser corrigidas facilmente, em vez de submeter as pessoas a um estatuto de cobaia de uma experiência social gigantesca, não.
1: As críticas do PS, que quer novos esclarecimentos por parte do Ministério da Educação em relação aos exames nacionais marcados na primeira fase por várias falhas relacionadas com a digitalização desses exames.
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1: Boa tarde. Já começou a nova época para o Marítimo. Depois de 3 temporadas na 2ª Liga, os verde-rubros entraram com o pé direito no campeonato. Venceram o Casa Pia por 1-0. Já o Nacional, que vai cumprir a 3ª época na 1ª Liga, estreia-se esta noite. Defronta nos Açores o Santa Clara. Para comentar a jornada inaugural, contamos hoje com as presenças dos comentadores Bruno Melim e Álvaro Araújo e também do comentador Ricardo Lopes, que por impossibilidade não está em estúdio, mas vai lançar a época das duas equipas da Madeira. Começamos pelo Nacional, que nos últimos dias perdeu o goleador Xuxu Ramírez, que foi transferido para o Sorum FK da Turquia. A equipa alvinegra joga hoje frente ao Santa Clara, um desafio que vai marcar a estreia do treinador João Gião na Primeira Liga e também no Nacional. Álvaro Araújo, para já um comentário à saída deste jogador, que foi a grande referência atacante do Nacional, e a necessidade que o clube vai ter de ir ao mercado para compensar esta saída.
2: Muito boa tarde, cumprimentar o Sérgio, cumprimentar o colega Bruno Belém, como colega de painel, cumprimentar os nossos ouvintes. Estamos aqui na jornada inaugural do campeonato. Esperemos que seja uma época profícua para as equipas de madeirenses, que as duas equipas tenham sucesso e entenda-se como sucesso a permanência na primeira liga. Estes são os meus votos, pá, e penso que os votos de todos os madeirenses. Quanto à pergunta que o Sérgio me faz, é evidente que uma perca bastante grande, perfeitamente previsível, atendendo à época que o Xux fez. O Nacional também, por sua vez, penso que tinha todo o interesse em fazer esta transação, porque o contrato que ele fez ano passado foram por duas épocas, portanto, entrava na última época e, portanto, ou fazia uma venda nesta altura ou então depois corria o risco de ver o jogador sair a custo zero.
1: E também precisava do valor também da venda por causa do orçamento.
2: Pois, para além de que, efetivamente, a verba que eventualmente vai entrar... vai compor um pouco o orçamento que, como é sabido, tem uma redução de um milhão e meio e, portanto, torna as coisas um pouco mais difíceis. Mas, se formos ver para o outro lado, se temos que fazer uma substituição do jogador, hoje em dia, quanto é que custa um avançado
1: de
2: centro, um ponta de lança, que marque tantos golos como o Xux, quanto é que vai custar? De certeza absoluta que não está ao alcance das bolsas do Nacional. Portanto, essa verba que vai entrar é uma verba, portanto, é significativa ou não, também não se sabe exatamente.
1: Não foi conhecido o valor.
2: Não se sabe os valores, não se conhece os valores, portanto, fala-se em várias matérias, portanto, eu também, sinceramente, que seja do meu conhecimento, eu também não tenho conhecimento de qual o valor que está em causa. Mas, para aquilo que se fala, um milhão, entre um milhão e um milhão e meio, é isso que se fala. Se for para buscar um jogador da qualidade semelhante, se calhar não se consegue comprar um jogador com qualidade semelhante. O que tem que haver, e penso que esse trabalho já está feito com alguma antecedência...
1: Até porque o Nacional já sabia que isto ia acontecer.
2: Até porque o Nacional, pronto, toda a gente, logo que acabou a época, toda a gente sabia que, atendendo à época que ele tinha feito, na minha opinião, também atendendo ao contrato que ele tinha de só de mais um ano, tudo apontava para isso. Portanto, deve ter sido já feito uma prospeção de mercado, Deve haver alvos perfeitamente definidos dentro das possibilidades do Nacional. Aquilo que eu desejo é que o Nacional acerte na pessoa que for escolhida. Porque isto às vezes é assim. Isto é muitas vezes vem um jogador com as credenciais, com muito boas credenciais, e depois chega cá, começa o jogo e acaba por... Epá, é um flop, foi um flop. Às vezes vem alguém que sem nome, sem um nome muito, muito grande,
3: é certo.
2: E acaba por se tornar um excelente reforço.
3: Vamos só ouvir a opinião do Bruno sobre esta venda do Nacional. Era o que se perspectivava esta saída do Xuxo.
4: Bem, boa tarde a todos, agradecer o convite. Sim, acho que era um bocadinho inevitável um ponto de lança que numa equipa que acabou por ficar a meio da tabela, um bocadinho na parte inferior da tabela, que marca 18 a 9 golos, era inevitável que fosse transacionado, porque hoje já não há assim tantos pontas de lança, foram os três grandes a fazer isso. Eu penso que só hoje o ponta de lança do Estoril, o Breguroá, que ainda tem essa, pronto, que ainda marcou e que ainda está no Estoril, que é um projeto diferente.

0: Sporting por uma questão de ter vendido um conjunto de jogadores que foram determinantes num ciclo, desde praticamente todo o meio campo, hoje o defesa central, é que não há grandes verbas para andar em loucuras e, portanto, mesmo os clubes ditos europeus, mas de uma dimensão intermédia, têm feito também negócios muito em conta. Mesmo o Barcelona anda naquela negociação com o Rodri do Manchester City por valores que hoje em dia seriam irrisíveis, quer dizer, 35 milhões de euros e o...
1: Para um jogador daquela qualidade, daquela, considerado o melhor jogador do campeonato do mundo.
0: Exatamente. E que já foi melhor, já foi bolador. Portanto, eu acho que nós estamos a assistir aqui um bocadinho o inverso daquela que foi a inflação do mercado desportivo e nas transações, e que vai afetar também clubes como o Marítimo e como o Nacional. E por fim, sobre esta matéria, dizer uma coisa que é evidente, que é, perante estas circunstâncias, que inclusivamente os três grandes têm vindo, que o Benfica, que todos os dias se diz que precisa de laterais e de centrais, parece que não há mais clubes em Portugal, são os três grandes na comunicação desportiva nacional. Se ainda se estão a formar plantéis nesse nível de clubes que nós sabemos que são altamente desequilibrados face à realidade do todo nacional, se calhar era bom começar a pensar que o campeonato não pode começar no primeiro fim de semana de agosto e fazer com mais ligas desenvolvidas começar a partir da segunda metade do mês, ou até que uma liga italiana que começa no fim de agosto. Porque isto para dizer o quê?
2: Por causa do mercado.
0: O mercado está a mudar, a capacidade de prospeção, depois também ninguém, um jogador hoje em junho é caríssimo. Ninguém compra jogadores em junho, porque mesmo que fique apalavrado só entra no exercício seguinte das chaves, que é 1 de julho, e portanto um jogador a 30 de junho é mais caro do que 1 de julho. E portanto eu acho que é preciso perceber isto, na certeza de que, independentemente de ser 1 milhão, 1 milhão e meio, que do ponto de vista das verbas possam fazer ou não falta ao Nacional, há uma coisa que é evidente, é que a rentabilidade desportiva de Xuxu Ramires, pelo menos no Nacional, não foi assim no Marítimo, mas pelo menos no Nacional foi muito superior a esse 1 milhão de euros. Exatamente. Calhar foi o que garantiu a manutenção ano passado.
2: Mais de 30 golos em 70
1: jogos. Sim,
2: vamos ouvir a opinião do Ricardo. Ricardo, boa tarde. Antes de mais, obrigado por também estares aqui no programa. Eu pedi-te um comentário, quer à saída do Xuxu e quer também a tua perspectiva sobre o Nacional desta época, que joga logo à noite com o Santa Clara.
3: Boa tarde, Sérgio. Boa tarde também a todos os ouvintes, aos colegas de painel. Efetivamente, em termos desportivos, a saída de Xuxu Ramírez acaba por ser um golpe bastante forte na equipa do Nacional. Não deixa de ser uma saída já muito anunciada. Aliás, o próprio jogador, no final da época passada, já demonstrava essa vontade de sair. E, portanto, penso que, sob esse ponto de vista, os alarmes da SAD do Nacional deviam estar em alerta para a sua substituição e ter já a mesma previsão. De certa forma, percebendo aquilo que o colega de painel disse relativamente à questão dos exercícios, a minha surpresa maior seria mesmo de Xuxu Ramírez ainda não ter saído do Nacional e tanto só agora ser confirmada a sua transição. Relativamente à parte desportiva, é claramente uma perda retumbante para a equipa do Nacional, nomeadamente há 2 dias quase de se iniciar o campeonato para a equipa do Nacional, apesar de já não ter feito, por exemplo, o troféu Autonomia, de qualquer forma acaba por ser um jogador que foi, digamos, o abono de família do Nacional o ano passado e que garantiu nas últimas épocas cerca de 15 a 20 golos por época à equipa do Nacional, e não é fácil substituir. Não é fácil substituir porque os avançados neste momento acabam por escassear no mercado, não é fácil de substituir porque os avançados com valia são caros, não há outra forma de o dizer, não é fácil arranjar avançados com qualidade para as equipas como o Nacional, como o Marítimo, e ainda hoje, por exemplo, o Nacional vai defrontar um adversário que o ano passado, a meio da época, foi contratar um ponta-de-lança, no caso Gonçalo Paciência, que oferece números bastante elevados e que não chegam aos bolsos de toda a gente. E, portanto, acho que aqui a perda será relevante. Faltando agora saber também se esta situação já está acautelada, e presumo que a SAD do Nacional já tenha o seu scouting em ativação.
2: Até porque já era esperado, não era? Até porque já era esperado.
3: Exatamente, portanto penso que será acautelada, mas aquilo que temos mais visto também este campeonato é as equipas com dificuldade em contratarem jogadores, e no caso jogadores de valia, para substituírem situações já muito anunciadas E portanto não é uma situação fácil encontrar um jogador para ter o enquadramento e o rendimento que

0: que Chucho Ramírez teve.
1: Ricardo, o que é que esperas do Nacional logo à noite, nesta estreia desta época?
0: Essa era a parte que eu ia falar agora, e realmente, pronto, o Nacional vai ter um campeonato, na minha ótica, muito similar àquilo que foi a época Transat, ou seja, um campeonato de luta, um campeonato em que todo o amealhar de pontos vai ser bastante necessário para a equipa garantir a manutenção. Logo à noite terá que entrar uma equipa determinada, com uma base mais ou menos também estável relativamente ao ano passado, mas com a perda de quase todos os melhores jogadores. E quando eu falo isto, falo no guarda-redes, falo em Paulinho Boia, falo em Chucho Ramírez, o lateral direito, que apesar de não ter feito uma época tão forte quanto isso, mas acaba também por não estar presente. E portanto é uma equipa que, apesar de ter alguma base sólida, nomeadamente nos centrais e no meio-campo, acaba por depois, na parte da frente, de ter necessidade de mudança, e ainda aqui também, na minha ótica, algumas posições a necessitarem de reforços. Penso que não vai ser um sinal muito diferente daquilo que foi com Tiago Margarido. João Gião, penso que, pelo aquilo que foi mostrando também, não vai abdicar de uma defensiva coesa, de uma equipa mais à espera do erro do adversário, para depois lançar a velocidade, até pelas características dos homens que vai tendo na frente, e agora com a saída de Xuxa, então, com a introdução mais provável de Pablo Ruan como ponta de lança, penso que será, acima de tudo, uma equipa que vai utilizar a transição contra uma equipa do Santa Clara que também perdeu algumas peças importantes, que tem um reforço que, como diz o outro, não estava à espera propriamente que jogasse já nesta primeira jornada, porque ele vem exatamente do Nacional, que é o Lucas França, mas que acaba por perder Gabriel Silva para o Braga, que era uma peça também bastante importante nesta equipa do Santa Clara. Mas sabemos também daquilo que Petit é capaz, da forma aguerrida como as suas equipas conseguem jogar, e penso que, acima de tudo, hoje vamos assistir a um jogo bastante interessante, e um jogo que, acima de tudo, será um jogo de luta e de intensidade por parte das duas equipas.
1: Muito bem. Álvaro, partilha desta opinião do Ricardo em relação ao jogo de logo à noite?
2: Sim, no geral concordo com a opinião do Ricardo. Vai ser um jogo complicado para o Nacional. Não podemos escamotear efetivamente as percas que o Nacional teve da época passada para esta época, já mencionadas, guarda-redes e o Paulinho Boy e o Xuxo. Neste jogo, agravado pelo facto de o defesa esquerdo, José Gomes, estar lesionado.
1: E poderá não ser só neste jogo.
2: E, pelo aquilo que eu sei, até vai ser mais do que um jogo. A ser, pelo menos,
1: e o Nacional só tem um lateral esquerdo.
2: O Nacional só tem um lateral esquerdo, que é uma coisa também que eu não, portanto, custa-me também a perceber um bocadinho como é que...
1: Já devia estar salvaguardado nesta altura do...
2: Sim, sim, eu acho que sim, quer dizer...
1: Nesta altura,
2: a partir do momento em que o elemento que o ano passado fazia as substituições do Zé Gomes saiu logo no princípio da pré-época, portanto, acho que nesta altura já devia estar acautelado essa situação, a não ser que o treinador tenha feito ali alguma adaptação que nós não sabemos, e que, portanto, não esteja grandemente preocupado com esse factor, e que terá alguém que vai fazer o lugar mesmo com as mínimas condições. Portanto, um jogo fora, um jogo nos Açores, para uma deslocação, começou num domingo às 5:30 da manhã, portanto, uma viagem que não é fácil, um campo que não é fácil de jogar devido às condições do campo, e tudo é um incógnita, para mim até ainda mais, porque eu não vi o Nacional ainda.
1: Ainda não vi estes novos jogadores, que não tenho opinião ainda sobre
2: não
1: estes
2: tenho, não tenho, pronto, eu não vi o jogo, não pude ver, não tive a hipótese de ver o jogo do troféu Autonomia, e portanto pouco ou nenhum conhecimento tenho dos reforços. Aquilo que eu sei é o que a comunicação social, há pouco a comunicação social foi escrevendo sobre o assunto.
1: E o treinador? O treinador
2: também é uma incógnita para mim.
1: É a estreia na Primeira Liga também.
2: Aliás, está a fazer a estreia num campeonato superior, fez um bom trabalho o ano passado na Liga 3 através do Sporting B. Portanto, era uma equipa jovem, mas com muito talento. Efetivamente, jogou bom futebol, liderou até, inclusive, o campeonato durante quase a primeira volta toda. Depois acabou meio aflito, acabou quase até a última jornada, pendente da última jornada para se manter. De qualquer forma, pronto, eu costumo dizer, já afirmei isto, o Tiago Margarido chegou aqui em condições semelhantes e foi o que foi, pegou na equipa e subiu uma equipa que sem que tinha uma qualidade
1: não era...
2: relativamente baixa, e a verdade é que fez um campeonato de baixo para cima, foi a meter a 40 pontos para se manter, e foi e acabou por subir. A minha esperança é que o João Julião seja uma coisa parecida. Portanto, não tem experiência, mas não tem experiência de Primeira Liga, mas em termos de treinador, tem uma experiência já vasta, adjunto de vários...
3: Peço desculpa, e era treinador foi treinador muitos anos do Sporting B, onde subiu a equipa da Liga 3 para a Liga 2, e na Liga 2, até o Marítimo assumir destaque na liderança do campeonato, teve muito tempo à frente. Eu posso dizer que é um treinador muito apreciado. O João é um bom treinador.
2: O currículo dele é bom, porque a fase inicial dele de adjunto foi de adjunto de alguns treinadores conceituados, e depois quando se aventurou aí para o Sporting B, salvo erro, foi a meio da época da Liga 3, pegou no Sporting e subiu o Sporting à Liga 2. Na Liga 2 fez um campeonato magnífico até a primeira volta. Pronto. Depois há aquela situação, acho que foi um pedaço disso. Os melhores jogadores da equipa B muitos jogadores dos melhores foram para a equipa A para colmatar lesões e essa coisa toda.
1: E
2: a equipa ressentiu isso um pedaço. Portanto, a minha esperança é que aquilo que aconteceu com o Tiago Margarido venha a acontecer com o João Gião. Epá, vamos ver, isto está a começar, o plantel ainda não está completo, sem computando aquilo que o Bruno disse, é verdade. Eu estou convencido que o mercado de transferências vai explodir, vai ser na última semana de agosto. Está tudo muito... Está tudo muito, muito, muito calmo.
3: Contar os gestões, a ver o que é que vai mexer.
2: Está tudo a ver o que é que vai dar. Hoje em dia os empresários é que dominam isto tudo. E os próprios empresários... vamos ver, temos outras. E vão esticar o máximo possível na última semana.
1: É tudo ao mesmo tempo.
2: Tem que ser tudo rápido, porque os jogadores não podem ficar sem colocação.
3: Claro.
2: E se calhar aí, é que vai haver talvez algumas oportunidades, de aquisição.
1: Bruno, a sua perspectiva sobre o Nacional desta época e sobre o jogo de logo à noite?
3: É sim, não, naturalmente que era importante para a região mantermos as duas equipas, e acho que esse deve ser um objetivo, inclusive da Política Regional de Desporto, manter as duas equipas na primeira divisão, porque traz dimensão à Madeira, traz conhecimento e também de outros constrangimentos, não só da autonomia política, mas também meteorológicos, com os acessos e com as vindas, e muitas vezes não só as questões aeroportuárias, como as questões do Estádio da Madeira, em algumas questões no VAR. Acho que o Nacional terá, à semelhança do Marítimo, uma época difícil, uma época de luta, uma época em que todos os pontos são a somar para o objetivo final. Pareceu-me, e isto não é atenção, não é nenhuma rivalidade, porque eu sou do Marítimo e sou adepto do Marítimo, e sempre que jogamos com o Nacional, eu espero ganhar, mas não tenho nenhuma antipatia pessoal com o Nacional, e até estimo bastante o Presidente Nacional, porque acho que em virtude da estrutura que tem faz um trabalho excepcional, mas naquilo que pude ver no torneio de autonomia esperava mais do Nacional. Não vou mentir.
1: Dos novos jogadores.
3: Aquela referência que é vendida como a última Coca-Cola do deserto, o Jensen, no número 7, o Strome, não achei que fosse um jogador que viesse acrescentar o que o Iti, por exemplo, acrescentava quando estava cá. Achei o meio campo nacional, mesmo que o Tiago Margarido naquele primeiro ano de subida, que eu aqui discordo, porque aquele meio campo tinha Luís Esteves, Danilovic e Carlos Daniel, portanto era um grande meio campo, estão todos na primeira liga. Eles não eram conhecidos, mas tinham muita qualidade.
2: Vai-se confirmar isso.
3: O Nacional e bem esteve nesse scouting e conseguiu fechar esses jogadores. Estava à espera de outro tipo de envolvência. De facto, no jogo do torneio de autonomia, há um período no início da segunda parte em que o Nacional está por cima do jogo, mas como de geral não me parece que tenha tido ou que tenha estado melhor que o Marítimo. E portanto é com alguma expectativa que vejo um Santa Clara, que tem uma questão que é, por muito que o ano passado equipas como o Santa Clara e o Casa Pia tenham estado numa lógica de luta para não descer, são equipas que podem ter neste momento problemas de organização, mas não têm problemas de estrutura. O que é que quer dizer com isto? Podem não estar bem organizados, mas têm dinheiro e têm investidores com dinheiro.
2: Essencialmente têm dinheiro.
3: Porque eles o ano passado fecharam, como dizia bem o nosso comentador, que não está em estúdio e que aproveito para cumprimentar, mas que foram buscar algum sol de paciência, como o ano passado o Rio Aves também estava aflito e foi buscar um tipo à Grécia e marcou 8 golos e resolveu a manutenção. E portanto essas soluções de recurso que em janeiro se podem arranjar, que se calhar outros clubes não, e com quem o Marítimo e o Nacional vão lutar, e com o Marítimo e o Nacional não têm esses fenómenos.
2: Portanto, não têm esses argumentos.
3: Esses argumentos.
2: E esses são argumentos poderosos, porque eu imagino quanto é que não ganha o Gonçalo Paciência, quanto não custou, porque aquele veio. Ele
3: posso
2: tinha
3: dizer
2: acabado
3: que.
2: Contato, mas que deve-te custar, paciência deve não... dar para pagar 3 ou 4 jogadores do Nacional e do Marítimo.
3: O penso Paciência não deve ganhar menos que o Clóvis, e o Clóvis o ano passado recebia 30 mil euros limpos, portanto, no Académico de Viseu que subiu, portanto, é uma circunstância.
1: Dá para ver a diferença
3: diferente
1: da capacidade.
2: Aliás,
1: a capacidade financeira,
2: aliás, eu penso que o Ricardo falou nisso, é assim, embora o Santa Clara tenha perdido dos outros jogadores.
3: Sim, o Gabriel.
2: Mas para aquilo que ele li na comunicação social, os reforços não foram assim tão fracos como esse. São reforços já
3: conceituados,
2: custam muito dinheiro, não é? Como o Nacional e o Marítimo. O Marítimo tem não sei quantos reforços, mas a maioria deles são emprestados.
3: O Marítimo tem 10, 5 emprestados, 5.
2: Exatamente, portanto. O Santa Clara não soube falar nisso. São jogadores que custam dinheiro.
3: Sim,
2: e fazem a diferença. Têm, por exemplo, o Gonçalo Paciência, o Petit ainda está na dúvida se vai ser o Gonçalo Paciência ou um Fernando, que é um jogador que veio, mas que marcou 8 golos na pré-época. Portanto, eu antevejo um jogo realmente muito difícil.
3: Sim,
2: porque o Santa Clara, em termos económicos, tem um potencial muito superior ao Marítimo Nacional, mas de longe. Sim.
1: Vamos avançar para o Marítimo, que regressou no último sábado ao principal campeonato do futebol português, depois de 3 épocas consecutivas na segunda liga. Venceu em casa o Casa Pia por 1-0, naquele que foi então o primeiro jogo da temporada. Um jogo que ficou marcado pela utilização de apenas um reforço no 11 titular, o central Rafael Fernandes, mas que terminou então com essa vitória do Marítimo. Ricardo, pedia-te uma análise ao jogo do Marítimo e também a tua perspectiva sobre este plantel e os ajustes que foram feitos nesta equipa.
0: Ora, o Marítimo começou extremamente bem o campeonato, e eu tinha dito já atrás que o Marítimo tinha 5 jornadas para fazer alguns pontos na busca dessa manutenção, e começar com estes 3 em casa contra o Casa Pia é realmente bastante favorável. É uma equipa que também assenta bases naquela que foi a campeã do ano passado, aparece aqui com algumas trocas forçadas pelas saídas, mas também por alguma situação de indefinição na questão do plantel, no caso com o Pastor no lugar de Samu, já devidamente conhecido, Rafael Fernandes, que acaba por entrar para o lugar do Noah Madsen, que está naquela situação periclitante, e depois também Guzo no lugar de Carlos Daniel, numa posição mais adiantada do que aquilo que jogava propriamente o ano passado. Num jogo que teve
1: E o Rodrigo Andrade?
0: Sim, o Rodrigo Andrade, exatamente. O Rodrigo Andrade, que faz aqui a posição que seria eventualmente do Guzo, por troca com o Guirassi, que acabava por atuar também ali como médio mais de contenção, ou um 8, digamos assim. De qualquer das formas, foi um jogo, na minha ótica, com duas partes relativamente distintas, ou seja, uma primeira parte em que o Marítimo se sentiu mais dificuldades, e apesar de ter sido a equipa que acabou por construir as ocasiões mais flagrantes, entre aspas, porque efetivamente não houve propriamente grandes oportunidades.
3: Mais flagrantes, mas menos perigosas, calhar.
0: Exatamente. Portanto, acabou por não ter tanto controle do jogo, nem conseguir ser tão incisivo como foi na segunda parte. Na segunda parte, o intervalo acabou por fazer muito bem à equipa do Marítimo, veio com outra agressividade, principalmente, na minha perspectiva, com outra velocidade relativamente à capacidade de invadir terrenos mais avançados, e isso provocou realmente que conseguisse dominar o Casa Pia, ter aí sim já três ou quatro ocasiões para fazer o gol, acabando mesmo depois por fazer o gol com Rafael Guzo, que ganha também mais valias em termos de finalização e de assistência, e isso já tinha visto no troféu Autonomia, e agora com este gol e com mais duas situações em que ele aparece muito bem na área à procura de finalização, e portanto conseguiu aqui levar de vencida este Casa Pia, que na minha ótica é um adversário direto, embora os reforços também que teve e jogadores já conceituados e com alguma carreira, e outros à procura da afirmação como o Henrique Araújo, mas a verdade é que é uma equipa que na minha perspectiva, dentro daquilo que é o panorama da Primeira Liga, andará na luta direta e portanto ganha aqui também alguma vantagem e principalmente ganha 3 pontos que são sempre especiais neste regresso. Relativamente à constituição do plantel, a verdade é que o Marítimo vai reforçando a equipa e ultimamente quase todos os dias com novos reforços. Agora chega um novo guarda-redes, Alfonso Pastor, que tinha feito uma exibição bastante interessante o ano passado contra o Penafiel, embora tivesse sido a única. Neste jogo já não me pareceu tão seguro, apesar de duas ou três intervenções entre os postos mais de valia, depois notou ali...
1: Principalmente ali na primeira parte, não houve ali alguns lances de saídas meio menos bem conseguidos.
0: Sim, a nível da saída, bolas aéreas e mesmo o nível do bloqueio das bolas, ou seja, bolas que pareciam de certa forma fáceis, acabavam por ficar sempre ali sem ser agarradas à primeira, e isso também provoca depois algum nervosismo relativamente aos colegas, mas foi estando presente, foi defendendo aquilo que tinha para defender, mas agora parece que vai ter concorrência de peso com a chegada do novo guarda-redes, e o Marítimo, pese embora as lesões também de alguns dos reforços que têm chegado, vai cimentando o seu plantel, e neste momento parece-me que essencialmente poderá faltar, se Carlos Daniel efetivamente sair, mais um avançado.
2: Já foi apresentado.
0: Pronto, não tinha.
1: Já saí do Marítimo, já.
3: Já foi confirmado por presidente, já viajou, já foi apresentado na Arábia Saudita.
0: Ok. Mas pronto, penso que faltará aqui um avançado mais para acabar por jogar ali também, ou fazer alguma concorrência, que era Busca, ou eventualmente até a Guzo, que parece ganhar a posição naquele lugar. E depois todas as outras posições vão estando preenchidas por jovens valores que querem cimentar realmente o seu progresso. Agora as informações também são escassas, e eu não consigo, à exceção de Domingues, que já passou na Liga Portuguesa, e Rafael Fernandes, que me parece, e também já o tinha demonstrado em Arouca, um jogador bastante, bastante versátil e com uma capacidade bastante interessante para o campeonato da Primeira Liga, a verdade é que todos os outros ainda carecem de confirmação, e de também se perceber se algum daquele capacidade que demonstravam nas camadas mais jovens se vão transpor efetivamente para esta equipa do Marítimo.
1: Muito bem. Bruno, melhor regresso era impossível.
3: É verdade, de facto, os últimos 10 anos do Marítimo foram difíceis para todos aqueles que são maritimistas, e permitem uma expressão se calhar um bocadinho gráfica. O que nos aconteceu em junho de 2023 foi um violento acidente em que o Marítimo ficou de cama, muitos chocados com aquilo que tinha acontecido, e felizmente temos vindo a melhorar a instituição por forma a garantir aquele que é o seu normal curso das coisas. Mas o facto é que só agora regressámos à Primeira Liga, estamos ainda muito longe daquilo que foi o Marítimo que habituámos os adeptos, e portanto todos estes momentos devem ser vistos com ponderação e com calma. De facto, é excelente, depois de ter sido campeão, entrar no campeonato com uma vitória em casa, com 8.100 pessoas nos barreiros, portanto já havia saudades de Primeira Liga, mesmo num fim de semana em que muitos madeirenses não estão na região, e onde naturalmente o Marítimo pareceu ter argumentos para ser um clube de primeira também dentro do relevado. A equipa de facto entrou bem, ou há um momento em que a partir da primeira parte, portanto dos 20, 25 minutos, o Casa Pia começa a ter algumas ascendentes e algumas oportunidades perigosas.
1: Na primeira parte?
3: Ainda na primeira parte.
2: A melhor oportunidade foi do Casa Pia.
3: Sim, foi do Henrique Araújo. Depois o Marítimo, e aí dar nota daquela que é, e que me parece ser já uma tónica, o Mitchell Van Der Gag, parece vir a ser uma escolha acertada, porque tem uma coisa, tem a dimensão do que é o maritimismo e sobretudo tem um efeito psicológico nos jogadores, porque os mesmos jogadores que acabaram a primeira parte foram os que iniciaram a segunda, e o Marítimo nos primeiros 5 minutos tem 4 oportunidades claras de gol na marca a seguir.
1: Sim, mas também do que, portanto, foi dito pelo treinador.
3: O treinador mexe, digamos assim, com os jogadores e portanto tem capacidade e isso demonstra que,
1: aliás,
3: tem
1: um jogador que diz que não foi só a questão psicológica, mas foi também os ajustes táticos que foram feitos no intervalo.
3: Naturalmente, este Marítimo parece-me ter 3 pontos muito positivos. Posicionamento em campo, sabe quando deve estar balanceado à frente e quando é que deve estar balanceado atrás. O Marítimo é muito rápido na recuperação de bola. Se reparar, quando perde a bola é rápido e cai forte na pressão e consegue, me parece, fazer uma coisa que mesmo na segunda liga, e se calhar era um elemento de segunda liga mais visível, que não fazia na segunda liga e que agora faz. Consegue em determinados momentos construir rápido e, se for preciso, fazer um passo a 60 metros, consegue meter no último terço do campo e fazer a diferença. Aliás, tanto o lance do gol com o Nacional como o lance do Casa Pia são semelhantes nesse escrutínio. Agora, também, o Marítimo, o Presidente Marítimo, há cerca de 2 semanas, não estou em erro, referiu que à data, à altura, faltavam 7 reforços, já chegaram pelo menos 5.
1: Neste momento faltam quantos? 3?
3: Penso que no máximo 2. Daquilo que é a realidade do clube neste momento.
1: Em que posições?
3: Penso que a fechar-se, não sei se é esse o caso, mas fazendo as contas, portanto 7 menos 5 dá 2, portanto o Presidente falou em 6 ou 7, portanto eu penso que no máximo ainda virá um ponta de lança e um médio ofensivo. Não sei se um médio ofensivo é um ponta de lança ou um ponta de lança e um médio ofensivo, mas pelo menos mais 1 ou 2 reforços, daquilo que foram as declarações públicas do Presidente à data. E parece-me que o Marítimo, mudando um bocadinho a filosofia daquela que é a tradição, o Marítimo não costuma ter muitos jogadores emprestados nas suas fileiras.
1: O ano passado não tinha
3: 2, este ano tem 5, que são o novo guarda-redes que vem do Leicester. E que foi titular inclusive em 2024-25, se não estou em erro, no Betis. Não, em 23-24,
1: o
3: último reforço, o Fran e Viés. E tem os 2 centrais, o Sazlá e o Rafael Fernandes, e tem mais 2 nos outros setores do campo. E portanto é com expectativa, é uma equipa aguerrida, é uma equipa que tem deixado tudo em campo e felizmente, apesar de alguns indicadores que assustam sempre os adeptos na pré-época, que não vêm reforços, que os resultados não aparecem.
1: Mas o facto é que são um reforço que entrou um titular. Isso quer dizer que esta equipa também, as rotinas que já vêm da época passada, também são uma vantagem.
3: Quando nós temos uma equipa que vence um campeonato de forma categórica, como o Marítimo venceu, face ao contexto competitivo que tinha, naturalmente que se tem que aproveitar essas rotinas. Agora, isso não quer dizer que o 11 do Marítimo à primeira jornada seja o mesmo que à 30ª. E a verdade é que se há 2 semanas havia permita-me a expressão, um broá, pela ausência de reforços, hoje vemos que há outras circunstâncias e outros clubes que não têm, nem não tiveram essa capacidade de fechar. Isso não quer dizer que todos os que vieram são reforços que acrescentam, não estou a dizer isso. Agora, parecem, de forma geral, há alguns jogadores que estão a fazer um enquadramento bastante interessante, que estão a ganhar minutos e que me parece também que as ideias do Michel van der Gaag estão a passar para o terreno de jogo, mas não me espantaria muito que ao longo das próximas semanas a equipa fosse sofrendo evoluções na sua composição inicial, até já para o próximo jogo com o Famalicão.
1: Quem é que destaca destes novos jogadores?
3: Rafael Fernandes. O Rafael Fernandes é sem dúvida um jogador afirmativo, tem tido ou teve o ano passado uma lesão que o impediu de fazer a época no Lille. O Rafael Fernandes é sem dúvida o mais-valia. O Maurice Bocaier também, ponta de lança alemão.
1: Ele é mesmo ponta de lança ou é extremo?
3: Ele joga a ponta de lança e joga a extremo, mas a posição preferencial é ponta de lança. Temos também o Tomás Tavares, que mal ou bem já tem crédito e já jogou a Europa e Liga dos Campeões. O Sazlai vem ainda também a recuperar indícios físicos, mas jogou até há muito pouco tempo Liga Europa, a época passada, portanto tem pergaminhos. Agora, se vão adaptar ao clima, se adaptam a viver numa ilha, se adaptam a ter que viajar todas as semanas, isso são circunstâncias que os jogadores, tanto do Marítimo como do Nacional, podem muito bem ter dificuldades e que, portanto, não quer dizer que o desempenho dos pergaminhos que o currículo traz permite essa afirmação. Nós temos também, um bocadinho na senda do que o Zé dizia, algumas oportunidades. O Leicester, o facto de Leicester ter descido à 3ª divisão do campeonato inglês permitiu que este jogador viesse para a Madeira por uma razão de querer jogar a Primeira Liga, de querer jogar embates com clubes que jogam nas competições europeias, degradamente os 3 grandes e o Braga, e portanto tudo isso também são atrativos que nós queremos ver e que vamos esperar que no final da época possamos chegar ao objetivo, que é a manutenção.
1: Álvaro, a sua perspectiva sobre este primeiro jogo do Marítimo e também a exibição e o resultado?
2: Na minha perspectiva, melhor o resultado do que a exibição. O jogo da primeira parte foi muito fraquinho, muito fraco. E o 0-0 perfeitamente ajustava-se ao desenrolar. Praticamente não houve balizas. Tirando aquela oportunidade que referi do Henrique Araújo, que é realmente uma oportunidade flagrante. De resto não houve nada. A segunda parte, o Marítimo entra muito bem. Aliás, eu acho que o jogo muda completamente de feição, precisamente para aqueles cinco primeiros minutos. O Marítimo entra aos minuto e meio, dois minutos, tem uma oportunidade, logo a seguir tem outra oportunidade, galvanizou a equipa, os adeptos, que também estavam um pedacinho amorfos, e portanto o jogo muda completamente e a partir daí foi sempre a cavalgar até o Marítimo marcar o gol. É um resultado perfeitamente justo. O Casa Pia achei uma equipa muito fraca mesmo. Eles perderam também alguns jogadores ali importantes, o de fazer direito, o Larrazabal, o Leivolan, que ainda está lá, mas acho que anda para lá numas confusões. Eu achei este Casa Pia uma equipa para lutar mesmo a sério como ano passado, e se calhar ano passado foram ao play-off, para este ano até podem ficar lá num daqueles dois últimos lugares. O Marítimo. Pronto, o Marítimo é como já aqui o Bruno falou, o Marítimo entra com uma equipa praticamente igual à equipa que fez a segunda liga, só com o Rafael Fernandes, mas por acaso não conhecia, mas achei realmente um bom jogador. Acho que o Marítimo não vai ficar com a saída do Madson. Agora, também acho...
3: Pode ser ainda jogador do Marítimo.
2: Exatamente.
1: Sim, ainda não é oficial.
2: Agora, também acho, muito sinceramente, que este plantel, para aquilo que ia ver neste jogo, um pedacinho curto, para também vai ser um... Vai, este plantel que eu vi vai ser também para uma luta árdua pela manutenção. Importantíssimo é aquilo que já foi feito aqui e que eu também falo para o Nacional. Tem que ganhar pontos em casa contra o passado Nacional. O Nacional com uma
3: resolveu
2: altura,
3: em março, seis jogos.
2: Chegou uma altura ano passado que o Nacional tinha mais pontos fora que em casa.
3: É isso, no
2: Marítimo. O Nacional tem que ganhar. Por isso é que esta vitória do Marítimo é importantíssima. É importantíssima porque o primeiro jogo do campeonato vai moralizar a equipa, embora o próximo jogo é um jogo
3: difícil,
2: assim complicado para o Marítimo. Mas tudo é possível, não é? Portanto, a moral que vem deste jogo pode procurar. Portanto, e é isso que eu digo. Para aquilo que vi, a equipa do Marítimo também, ou os reforços que vão entrar, que só tenha lá um, vão fazer a diferença, ou então a equipa, portanto, vai ser uma equipa também para andar ali naquela luta fraticida pela manutenção, tal e qual o Nacional. Mas vitória justa e sem contestação, chamemos assim.
1: Ricardo, só uma última nota. Também achas que o Marítimo precisa de um ponta de lança e de um médio ofensivo? São essas as posições que ficam, na tua perspectiva, falta?
0: Sim, eventualmente neste momento, e considerando que apesar de Maurício Buaki seja um ponta de lança, tem características diferentes daquilo que dá Butz, que é portanto eventualmente mais um jogador para aí faz falta, e depois a única posição onde apesar de jogar Guzo e também poder jogar Domingues, que seria um reforço quase com a entrada direta no 11 do Marítimo, se estivesse fisicamente em condições, mas penso que neste momento serão as únicas posições onde faltará reforços para esta equipa do Marítimo, que apesar de tudo conseguiu construir aqui uma equipa para lutar pela manutenção na Primeira Liga, mas que efetivamente para outras patamares ainda se encontra curta, mas isso é um passo de cada vez.
1: Claro. Muito bem. Bruno, uma nota que fiquei retivo do seu comentário há pouco: o Noah Madsen está difícil de concretizar a transferência ou ainda não?
3: Não, repare, o Noah Madsen é um jogador fantástico, deu muito ao clube, que vem da equipa B, do projeto da equipa B, é um jogador com quem o Marítimo conta e com quem o Marítimo gostava de contar na sua formação base. Agora, todos conhecemos o potencial do Madsen na época que fez e que naturalmente há clubes que estão interessados e que estão.
1: O treinador na televisão já disse que ele já não é. Que já, que já,
2: sim,
1: que já
2: deu a entender.
1: Não, não disse que, agora também
2: que não. Deu a entender que não é ficar, sim, sim, sim, sim.
3: Agora, naturalmente que há equipas interessadas. Felizmente o Marítimo tem conseguido manter com recato essas negociações e o Marítimo está, e bem, o seu presidente, a fazer com pragmatismo a avaliação das propostas que tem para proceder à sua alienação ou não.
1: A verdade é que o jogador nem foi convocado.
3: Sim, o jogador não foi convocado. Há conversas adiantadas com o clube. Não, a única coisa que posso adiantar é que não o que tem vindo a
1: não
3: ser.
1: Não é do clube da Croácia,
3: não.
1: É de onde?
3: Não,
1: então?
3: não lhe posso dizer, mas sei que não é o clube, não era da Croácia, é da Polónia.
1: Ah, da Polónia.
3: Não é o Rakow, mas há de facto propostas sobre o Noah Madsen e que naturalmente, que desde que salvaguardem os interesses do Marítimo, ninguém quer prender cá ninguém.
1: E é preciso vender, então, é preciso vender no jogador.
3: A questão não é preciso vender, nós temos que ser pragmáticos. Não é uma questão de ser pragmático. Não, nem o Sérgio, com toda a amizade, não vai conseguir colocar essas palavras. O Marítimo tem ativos. E o Marítimo não está em saldos. Agora, se houver uma proposta interessante, atendendo à duração do contrato do jogador e à mais-valia que pode trazer ao plantel do ponto de vista financeiro, sim, e desportivo, nós vamos analisar.
2: Mas o Madsen só tem mais um ano de contrato.
3: Exatamente.
2: Daquele que aceita.
3: Exatamente.
1: Estava na posição quase dos seus também, mais um ano de contrato.
2: Exatamente. Ele só renovou o contrato automático porque estava lá no contrato que se o Marítimo subisse, ele renovava.
3: Por isso mesmo é que o Marítimo tem que ter pragmatismo nesta análise e ver a proposta.
2: O que o Carlos deve estar a fazer é deve estar a esticar o máximo de poder para tirar o máximo de rendimento em termos monetários da venda.
3: Claro.
2: O jogador provavelmente deve ter uma proposta financeira muito maior do que aliás, o que aconteceu com o Carlos Daniel, para aquilo que soube foi isso. O Marítimo, ele acho que o Marítimo pouco ou nada recebeu.
3: Não, o Marítimo recebeu um valor por um jogador que estava em último ano de contrato, mas sim, mas a proposta financeira.
2: A proposta financeira
3: com um jogador com 32 anos que não tinha um minuto de primeira liga. Foi, naturalmente, demasiado tentador e o Marítimo e bem, em função daquela
2: ganhar, se calhar, nada comparável, sim, do que aquilo que ganha aqui, não é?
3: Claro.
1: Muito bem, obrigado a todos pela vossa presença. Nós, então, voltamos na próxima segunda-feira.
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0: 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Seis horas no continente e na Madeira. 5 nos Açores. Voltamos à informação com o Nuno Rodrigues, a esta hora no topo da atualidade.
1: O Educa, instituto responsável pela avaliação nas escolas, confirma que alguns resultados da reapreciação dos exames da primeira fase ainda não foram enviados para as escolas. O Ministério da Educação esclarece, entretanto, que os alunos que ainda não receberam a nota depois de terem pedido a reapreciação vão ter mais 3 dias para poderem candidatar-se ao ensino superior. É isso que está previsto no regulamento. O Ministério da Defesa vai processar o jornal 24 Horas, o presidente do Chega, André Ventura, e também o deputado Pedro Frazão. Em causa estão notícias e declarações políticas relacionadas com a compra de 3 fragatas à Itália por parte do Estado português. Dezenas de mortos, feridos, pessoas ainda presas nos escombros. É um balanço ainda muito provisório do sismo desta manhã na Colômbia. Nesta edição às 6, escutamos o testemunho de uma portuguesa em Bogotá.
0: No Porto e em Ponta Delgada estão 23 graus por esta altura, Funchal 25, Coimbra 26, Lisboa e Faro 27. 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
1: Os alunos que recebam com atraso a nota depois de terem pedido a reapreciação dos exames da primeira fase vão ter mais 3 dias para poderem candidatar-se ao ensino superior. O Ministério da Educação diz que é isso que está previsto no regulamento. O prazo de 3 dias começa a contar a partir do momento em que estes alunos recebam a nota. Os resultados das reapreciações estavam prometidos para sexta-feira, mas o Instituto Educa, instituto responsável pela avaliação,

0: confirma também esta tarde em comunicado, Susana Barros, que muitos ficheiros ainda não foram enviados às escolas.
1: De acordo com o Educa e o Júri Nacional de Exames, um número elevado de pedidos, 21 mil, colocou alguma pressão no processo e por isso ficaram por enviar para as escolas os resultados de 46 pedidos de reapreciação e de 110 de correção de cotações. Todos deverão ser enviados às escolas esta segunda-feira. Amanhã deverão seguir os fecheiros com as notas dos pedidos de reapreciação que foram apresentados só na última sexta-feira e que são cerca de 200. Neste comunicado, o júri acrescenta que, tal como acontece todos os anos, está garantida a equidade entre os estudantes, por isso, em articulação com o Instituto para o Ensino Superior, está assegurado que nenhum aluno será impedido de apresentar candidatura à primeira fase do concurso de acesso ao ensino superior por um atraso na divulgação do resultado do pedido de reapreciação ou na emissão da ficha ENES. Este esclarecimento surge num texto onde se faz também algum cálculo das provas dos pedidos, dos resultados das reapreciações. Cerca de 77% das provas submetidas viram a classificação subir, 7% descer e cerca de 16% mantiveram a classificação.
0: Os resultados dos mais de 20 mil pedidos de reapreciação de provas realizadas durante a primeira fase dos exames nacionais do secundário foram divulgados na maior parte na sexta-feira, ao final do dia, mas há escolas que ainda não receberam os ficheiros. O Ministério da Educação garante esta tarde que nenhum aluno será impedido de apresentar candidatura à primeira fase do Concurso Nacional de Acesso ao Ensino Superior. O Ministério da Defesa vai avançar com um processo judicial contra o jornal online 24 horas e pretende processar também o presidente do Chega, André Ventura, e o deputado Pedro Frazão. Em causa, Teresa Borges, estão as notícias relacionadas com a compra de 3 fragatas à Itália por parte do Estado português.
2: É com enorme estupefação que André Ventura diz receber a intenção do Ministro da Defesa Nacional de processar judicialmente o presidente do Chega e também o deputado Pedro Frazão. Num comunicado de 5 parágrafos, defende que o anúncio mostra um governo que reage mal ao escrutínio democrático e às questões de transparência. Acrescenta Ventura que é um comportamento que demonstra um claro sinal de opacidade e arrogância. O líder do Chega insiste que há questões que têm de ser respondidas, enumera como se chegou ao valor deste negócio, foram ou não pagas comissões e a quem, e questiona também por que fugiu o executivo de dar explicações numa área tão sensível. Garante André Ventura que estes e outros esclarecimentos vão ser exigidos e que o país não aguenta outro escândalo nas contas públicas da defesa, numa referência ao caso dos submarinos no tempo em que Paulo Portas era ministro da Defesa. O Ministério tutelado por Nuno Melo informou hoje que o ministro vai processar André Ventura e Pedro Frazão por declarações que fizeram sobre a aquisição das 3 fragatas italianas e também o jornal digital 24 horas classifica as palavras dos dirigentes do Chega como afirmações de grande gravidade.
0: Tendo em conta as notícias dos últimos dias, o Ministério da Defesa dá conta da intenção de avançar agora com um processo judicial contra o jornal 24 horas e também contra o presidente do Chega, André Ventura, e o deputado Pedro Frazão. A leitura do ministro Nuno Melo, tanto André Ventura como Pedro Frazão ultrapassaram todos os limites do combate político, mentindo, deturpando factos, fazendo também afirmações lesivas do bom nome, honra e consideração do Ministério da Defesa. É esse o entendimento do ministro Nuno Melo, deixado num comunicado enviado esta tarde às redações. O investigador Joaquim Santos Silva, que esteve ligado a várias comissões técnicas nos últimos anos, entre elas a que analisou os incêndios de 2017, concorda com a leitura do Presidente da República no fim de semana. António José Seguro defendeu que o país não pode continuar a concentrar esforços apenas no combate aos incêndios, sublinhando a importância de reforçar o investimento na prevenção. Ouvido esta tarde pela Antena 1, Joaquim Santos Silva diz que concorda com a leitura do Presidente, acrescentando que as propostas que os especialistas têm deixado nos últimos anos para prevenir e responder aos incêndios continuam na gaveta. Inês Martins.
3: O investigador Joaquim Santos Silva traça um diagnóstico claro e direto.
4: O problema é que isto não é uma questão de se gastar mais ou menos, é uma questão de se gastar melhor. E é aí que se tem falhado redondamente.
3: Ainda hoje, Luís Montenegro sublinhou que estão a ser feitos esforços e fez questão de dizer que maior parte do investimento, 54%, está a ser canalizado para a prevenção dos incêndios. Joaquim Santos Silva diz que o problema não é o dinheiro, mas sim falta de visão estratégica.
4: A solução tem passado muito por atirar, aquela expressão comum, atirar dinheiro para cima do problema sem pensar muito bem como é que esse dinheiro está a ser aplicado e de que forma é que conseguem levar à prática os princípios base do Plano Nacional de Gestão Integrada de Fogos Rurais.
3: Antigo membro da Comissão Técnica Independente dos Incêndios de 2017, Santos Silva confirma aquilo que disse o Presidente da República este fim de semana. Pouco ou nada foi feito daquilo que foi proposto pela Comissão.
4: O diagnóstico que fizemos é que, apesar de se ter afirmado, digamos assim, uma reforma do sistema, essa reforma não passou do plano formal, porque os três princípios básicos do sistema que foi proposto pela primeira Comissão Técnica Independente de 2017 não foram postos em prática, praticamente, passo a redundância.
3: Por isso, conclui o investigador, ainda há um longo caminho a percorrer.
0: Essa leitura de Joaquim Santos Silva, depois dos alertas deixados no fim de semana pelo Presidente da República, avisos que o Primeiro-Ministro recebeu com naturalidade, à margem de uma iniciativa em FAF. O Primeiro-Ministro destacou que o Governo está a fazer um esforço grande nesta altura para poder atuar na prevenção e no combate aos incêndios, garantindo o líder do Governo que está em sintonia com o chefe de Estado.
5: Com toda a naturalidade, os órgãos de soberania têm os seus mecanismos de diálogo, mas todos têm um dever de contacto permanente com as pessoas, com a sociedade, com a comunidade. E sou Presidente da República, naturalmente, independentemente do conteúdo das conversas que nós temos todas as semanas, como diz, tem também a competência e a responsabilidade de falar com o país, como faz também o Primeiro-Ministro. E, portanto, só podemos ver isso com muita naturalidade, com muito respeito e, francamente, com muita convergência também de posições.
0: Resposta do Primeiro-Ministro depois do Presidente da República ter defendido este fim de semana que Portugal não pode continuar a concentrar esforços apenas no combate aos incêndios. É preciso reforçar o investimento na prevenção. O primeiro balanço, ainda provisório, do sismo que atingiu a Colômbia ao início da manhã aponta já para dezenas de mortos, 22, é esse o balanço oficial, mas a imprensa internacional fala já em muitas dezenas de vítimas, 70, diz o jornal El Mundo, que cita várias fontes, entre elas governadores das províncias mais atingidas. O sismo foi sentido com intensidade na capital, Bogotá, mas também noutros locais, Medellín, Cali, Pereira, Quibdó e Manizales. Dezenas de edifícios colapsaram. Os vídeos publicados nas últimas horas nas redes sociais dão conta disso mesmo, numa altura, Cláudia Godinho, em que os primeiros dados apontam já para dezenas de vítimas mortais na sequência deste violento sismo que atingiu a Colômbia ao início da manhã.
6: Os números têm sido avançados pelos autarcas das zonas mais afetadas pelo sismo na Colômbia. Não há um balanço global a registar vítimas mortais em Valle del Cauca, em Chocó. 40 pessoas perderam a vida na área metropolitana de Pereira. 7 aeroportos estão encerrados com as operações aéreas suspensas. Este sismo de 7.4 na escala de Richter teve o epicentro perto de San José del Palmar, em Chocó, e foi sentido em várias regiões do país. Nas imagens que nos chegam das zonas mais afetadas, é possível ver os estragos provocados pelo abalo de terra. Num vídeo gravado em Quibdó, em Chocó, vê-se uma rua com dezenas de motas em andamento de um lado para o outro. Outro, pessoas aflitas também na rua. Noutro vídeo pode ver-se a Catedral de Manizales no momento do sismo. É um grande monumento que abana e há pó no ar. As pessoas sentem a terra a tremer debaixo dos pés, tentam agarrar-se ao que podem. Uma das torres desta catedral acaba por tombar para o lado. Em Cali, um hospital universitário ruiu e há pessoas debaixo dos escombros, contam as autoridades locais. O ministro colombiano do interior admite que pelo menos 21 municípios do país foram afetados.
0: Vários mortos, dezenas, um número ainda indeterminado de feridos, com pessoas presas nesta altura em edifícios que colapsaram. É este o cenário, horas depois do sismo que atingiu várias regiões da Colômbia. Cláudia Cruz, uma portuguesa que vive há vários anos em Bogotá, lembra que os sismos não são de todo uma novidade no país, mas o desta manhã foi particularmente assustador.
7: Passava pouco das 7:30, quando de repente começamos a sentir tudo a abanar e não parava. É que normalmente já estamos habituados a este tipo de sismos, aqui normalmente há vários sismos, mas com mais de um minuto nunca tinha, já estou aqui há 10 anos e nunca tinha acontecido, e realmente foi muito assustador. Foi assustador, acho que ainda tenho as pernas a tremer. Estava no 9º piso, isto parecia um barco, isto parecia um autêntico barco. E houve momentos de pânico, porque houve tempo para realmente sentir o pânico no olhar dos meus colegas, que estavam aqui, que éramos poucos, e foi assustador.
0: Um momento assustador, foi assim que esta portuguesa sentiu o sismo desta manhã em Bogotá. O dinamarquês Julius Johansson, da Emirates, venceu a 5ª etapa da Volta a Portugal em bicicleta, um contrarrelógio individual esta tarde entre Anadia e Águeda. O francês Alexis Guérin, da Anicolor, Pedro Ribeiro, agora em direto, mantém a liderança à entrada para a segunda metade da prova.
8: Mantém, sim senhor, e fez o 8º melhor tempo no contrarrelógio, perdeu 53 segundos para o dinamarquês, perdeu também 14 segundos para o seu principal adversário, Artem Nish. O russo ficou no 4º lugar do contrarrelógio. Tiago Antunes foi o melhor português no 2º lugar, com mais 30 segundos que o dinamarquês. Ora, em termos da geral individual, Alexis Guérin tem 1 minuto e 12 segundos para Artem Nish, companheiro de equipa, e o terceiro lugar é agora ocupado por Tiago Antunes, da FAPEL, está a 1 minuto e 52, sobe 5 lugares depois do crono de hoje. Quarta posição para José Fernandes, da Oliveirense, a 2 minutos e 4 do francês. Fecha o top 5, Adrià Pericas, o espanhol da equipa Emirates, subiu 4 lugares na classificação, está agora a 2 minutos e 26 segundos. Amanhã é dia de descanso, quarta-feira a volta regressa com a etapa Santa Maria da Feira Régua, na distância de 132 quilómetros.
0: Com Alexis Guérin, de camisola amarela, a entrada para esta segunda metade da Volta a Portugal em bicicleta.
3: A volta às notícias com Nuno Rodrigues a esta hora, um simultâneo com a RTP Antena 1 Açores, também com a RTP Mundo e em permanência em notícias.rtp.pt.

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Hora de mais uma hora de emissão aqui nas tardes da 1, são 6:18. Immortal, o tema de Sia. Às 6:30 temos mais uma edição do Diário Regional. E agora vamos para Nutridinha, é a música de Cesária Évora.

0: Ah, que delícia! Ih, que sabor!
1: No momento em que gravamos esta emissão, o Irão diz que quer cobrar portagens no Estreito de Hormuz e nós fomos saber o que pensam os portugueses deste plano.
0: Bem, eu acho bem, se fosse em Portugal tinha portagem de certeza, não é? Mas cuidado com a Via Verde. Uma vez passei na A23, perto de Abrantes, sem pagar os 75 cêntimos. Aquilo ficou a acumular juros e passado um ano já devia 150 milhões de euros à brisa. Parece que não é dinheiro, não é?
2: Olha, eu por acaso acho que em vez de fecharem completamente o estreito, deviam pôr um porteiro daqueles em forma de armário tatuado, que só deixava passar os clientes habituais, aqueles que tinham um bidão de gasóleo com o nome deles, está a ver?
3: É assim, eu sou a Joana Amaral Dias e só concordo com as portagens do Estreito de Hormuz se der para pagar em cartão e em dinheiro. Se for só em cartão, como nas padarias da moda, vou lá fazer uma escandaleira e filmar tudo para pôr no Insta. Ok, malta? Abra os olhos.
4: E parece que Donald Trump nos quer dizer algo sobre este assunto. Vamos ouvir.
5: Iran is not going to impose any tolls, ok? You're just going to do what I tell him. And that's the end of the discussion, ok? Love it. Beautiful. It's going to be huge.
4: Vamos ouvir a tradução feita por aquele senhor que traduziu a cerimónia dos Oscars na RTP e que passou a ser o nosso tradutor oficial.
6: O Trump está a dizer que o novo líder supremo do Irão propôs um brinde às novas portagens no Estreito de Hormuz e que gostava de organizar uma mega feijoada nas margens do Estreito para bater o recorde da que foi servida na Ponte Vasco da Gama.
4: Muito obrigado pela tradução. Ficamos agora com uma notícia lida pela cantora Luísa Sobral.
2: 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Oh, Chico, não me faças mais sofrer.
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E estamos cada vez mais perto das 6:30 da tarde, agora com Taylor Swift, I can do it with a broke heart. Vamos então fazer uma pausa na música e atualizar as notícias regionais.

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1: Boa tarde, são 6:30.
2: É positivo o balanço da ligação da TAP entre Funchal e Faro. No inverno, a companhia pretende manter duas ligações semanais. A Madeira registra um aumento do número de acessos ao ensino superior, em linha com o número nacional, um aumento de cerca de 20%. O Juntos pelo Povo desafiou esta segunda-feira o secretário da Economia a explicar onde está o prometido desconto de 10 cêntimos por litro no preço da gasolina e do gasóleo em relação ao continente. Nacional estreia-se na nova época, daqui a pouco, de fronte ao Santa Clara. Nos Açores.
1: Títulos em desenvolvimento na edição do Diário Regional desta segunda-feira, 10 de agosto. O controle técnico é de Paulo Fernandes, a edição de Felipe Ramos.
2: É para já positivo o balanço da ligação da TAP entre Funchal e Faro. No inverno, irá manter-se com duas ligações semanais. Balanço feito pelo diretor de vendas da companhia, que revelou não existir para já a intenção de ligar o Porto Santo a Lisboa no inverno. Isabel Nóbrega Sá.
3: Começou por ser uma rota sazonal, mas passou a assegurar uma ligação durante todo o ano. Os voos entre o Funchal e Faro, operados pela TAP, começaram no final de março. Nuno Sousa, diretor de vendas da TAP, faz um balanço dos dados registados até julho.
4: São dados muito animadores. Nós estamos neste momento com uma taxa de ocupação de 88%, ou seja, estamos a falar de mais 5 pontos percentuais do que em 2025, naquele chamado período pico. Este crescimento da nossa operação, para se ter uma ideia, face àquilo que foi o ano anterior, em termos de frequências, estamos a falar num aumento de cerca de 179%.
3: No ano passado havia uma oferta de 6 mil lugares, este ano são já 17 mil. Mas quais são os principais mercados emissores?
4: O principal mercado é efetivamente o português, ou seja, 65% das vendas da rota Funchal-Faro são efetivamente feitas pelo mercado português, mas os Estados Unidos e o Canadá, os dois juntos, já são o segundo, digamos, com 15% de peso, digamos, nas vendas da rota.
3: Esta ligação doméstica permite também novas possibilidades de ligação para a Madeira, como explicou o secretário regional do Turismo, Eduardo Jesus.
5: Temos já pensado, juntamente com a companhia, outras ações de divulgação desta mesma rota no sul de Espanha, porque entendemos que é um mercado de grande proximidade à infraestrutura que é operada na rota no Algarve e que é um mercado que procura a Madeira. E sabendo desta possibilidade, poderá corresponder a este esforço que está a ser feito de passar a rota para uma rota de todo o ano.
3: E relativamente às restantes rotas domésticas de e para a Madeira, Nuno Sousa foi questionado sobre se estas ligações estão asseguradas no atual processo de privatização da TAP.
4: Está completamente acautelado, não é nada que possamos vir a deixar de ter, até porque o tráfego é enorme, como sabemos, não é? Estamos a falar de um tráfego bastante importante para a companhia, mesmo em número de passageiros, portanto não há nada que possa pôr, pelo menos para já, como é óbvio, em causa disso.
3: Já os voos entre o Porto Santo e Lisboa não estão previstos durante o inverno.
4: No inverno nós sentimos que existe uma quebra e efetivamente não temos tido condições para poder operar durante o inverno. É algo que iremos sempre continuar a analisar, mas posso lhe dizer que neste momento não está previsto para este inverno essa possibilidade.
3: Nuno Sousa, diretor de vendas da TAP Portugal, com um balanço das operações da companhia aérea na região.
2: A Madeira registra um aumento do número de acessos ao ensino superior e em linha com o número nacional, que é de 20%. A explicação provém da alteração dos critérios de acesso às universidades. No gabinete de acesso ao ensino superior, mantêm-se as ajudas na escolha de um curso, que tem associado cada vez mais um outro problema, os encargos financeiros que as famílias têm de suportar. João Carramanho.
6: Há um aumento do número de candidaturas ao ensino superior e há uma explicação para isso. Ricardo Gonçalves, do Gabinete de Acesso, diz ser uma combinação de fatores e um deles foram mesmo os critérios de acesso aos cursos.
7: A maior prende-se com o facto do número mínimo de provas de ingresso, que o ano passado existiam elencos de combinações de duas provas no mínimo, ou três. Este ano existia uma flexibilidade maior, além de que o ano passado, temos de ter em linha de consideração, que houve muitos estudantes que não conseguiram ter acesso ao ensino superior, que estiveram em melhorias, em processos de melhoria interna de nota ou melhoria para as provas de ingresso, e vamos ter aqui uma confluência, acredito eu, dos estudantes que terminaram este ano e estudantes que já o ano passado tinham terminado e que estão a fazer melhorias para este ano.
6: Os números para este ano devem alcançar os 2023-2024, em que foram cerca de 1.700 alunos. Até agora foram 1.370.
7: Sabemos que temos uma franja de estudantes que pediram reapreciação de provas. Portanto, estamos a falar sensivelmente de cerca de mais de 230 candidatos do que o ano passado, sensivelmente um pouco mais de 20%, face ao ano passado. O que quer dizer que temos aqui um crescimento da procura do ensino superior em linha com aquilo que está a acontecer em contexto nacional.
6: Este é um dos casos.
0: Eu vim mudar a minha candidatura depois de pedir a reapreciação do exame de Físico-Química. Eu quero concorrer para a Medicina e antes, com a nota que eu tinha, não conseguia e agora posso mudar tudo. Quero ir para Coimbra.
6: Quer estudar fora? Um problema acrescido nos últimos anos, reconhece aqui Ricardo Gonçalves.
7: Ajudar a elencar que mecanismos sociais é que existem, quer sejam os nacionais, os regionais e os municipais, para encaminhar os estudantes para procurar a informação, ajudámos-los nessa perspectiva e já fazemos inclusive alguma simulação daquilo que pode ser viável ou não viável em termos de apoios sociais para auxiliar uma tomada de decisão, porque naturalmente as famílias têm que pesar aquilo que é possível e não é possível e em função disso tomar uma decisão.
6: A solução é pensar antes, diz aqui a mãe que acompanhava o futuro aluno de medicina.
8: Financeiramente é complicado, temos que gerir também. Por isso é preciso pensar também nisso quando se faz as candidaturas. Sabemos como é que estão as casas, por exemplo, nas grandes cidades. Temos que gerir essas coisas todas.
6: Porque para o Tiago, a ida ao gabinete era mesmo para pedir um apoio.
9: Para me informar acerca de bolsas de estudo, porque ao que tudo indica, vou estar para Portugal Continental e, como se sabe, a vida não está fácil para toda a gente e sempre é um apoio.
6: Os acessos ao ensino superior aumentaram e têm aumentado também os encargos com alojamento que, a miúde, dão que pensar que estudar fora da Madeira mantém-se como um sério problema.
2: Com os óculos para ver o eclipse esgotados na região, a Associação de Astronomia da Madeira indica alternativas para assistir ao fenómeno. Uma delas é de fabrico próprio. Basta algum material de baixo custo, 5 minutos, para elaborar uma caixa que permite ver o eclipse sem danificar a visão. A jornalista Cláudia Ornelas explica como.
10: O material é simples. Uma caixa de sapatos, um pouco de papel de alumínio, uma folha branca, fita cola e um alfinete ou uma agulha. A montagem é explicada por Sandro Correia, da Associação de Astronomia da Madeira.
11: Pegamos na caixa de sapatos e na extremidade da caixa vamos fazer uma pequena abertura e vamos cobrir essa abertura com um papel de alumínio, tapando bem com fita cola e de forma que a película de papel de alumínio fique bem esticada e sem vincos. Depois é fazer um pequeno furo com a tal agulha ou o alfinete nesse papel. Este furo deve ser o mais pequeno possível. Quanto mais pequeno, melhor. E por incrível que pareça, vê-se até com mais nitidez.
10: No fundo da caixa, do lado oposto ao buraco com papel de alumínio, coloca-se a folha de papel branco.
11: Esta é a folha que vai servir de ecrã para se ver então o sol. Fecha-se bem a caixa. Dentro da caixa, em princípio, vai estar completamente escuro. Só entra a luz através do tal furo muito pequenino que se fez numa das extremidades. E depois, ao lado, é só fazer uma pequena abertura onde se coloca o olho para observar esse ecrã que fizemos com a folha branca.
10: O pequeno buraco feito com a agulha deve depois ficar a apontar para o sol.
11: E ao lado, onde fizemos o outro buraco para pôr o olho, é onde se coloca o olho. Fica a parte da caixa virada para o sol e nós de lado é que observamos. Portanto, o olho nunca fica na direção do próprio sol.
10: Tem dúvidas? Vá a astronomiamadeira.pt e encontra todas as instruções para construir esta caixa. E caso não se queira dar esse trabalho, há ainda uma outra alternativa.
11: Mas no dia 12, a partir das 6h30, vamos estar na casa do Ariere. Vamos estar lá com dois telescópios em princípio, portanto ambos com um filtro solar adequado ao evento, e as pessoas podem observar diretamente com o telescópio. Vamos também projetar a imagem dentro da casa, portanto, para quem quiser ver, e também vamos transmitir via net para qualquer pessoa que queira acompanhar o evento visto de cá do Funchal.
10: Após o evento, a partir das 9h30 da noite, será também possível observar uma chuva de estrelas.
2: No decurso da Segunda Guerra Mundial, a Madeira foi terra de acolhimento para cerca de 2 mil gibraltinos que aqui foram exilados. O tema está a ser estudado pela investigadora Cláudia Faria e foi hoje tema para uma conferência no Museu Militar, onde foi destacada a importância dos gibraltinos para o desenvolvimento da economia regional durante a Segunda Guerra.
12: estamos a falar de cerca de 2 mil pessoas, e foi feito, digamos que, um acordo entre o governo português e o governo britânico, e nós tivemos aqui um grande visionário, que foi o João Abel de Freitas. Nós aqui na Madeira estávamos a enfrentar uma situação um pouco já dramática, porque os hotéis estavam fechados, porque os restaurantes estavam fechados, todos os serviços que estavam ligados ao turismo tinham cerrado portas, porque não havia qualquer tipo de navegação, não é? Porque era perigoso. E ele, percebendo-se disso, digamos que assinou um pouco ao Salazar, no sentido: nós estamos aqui, temos alojamento, temos segurança, apesar de tudo, por que não também canalizar alguns desses fugitivos para a nossa ilha?
2: Os 2 milhares de gibraltinos fixaram-se essencialmente no Funchal. Alguns deram importantes contributos na área da arte, da cultura, como refere Cláudia Faria.
12: Trouxeram uma alofada de ar fresco, trouxeram uma dinâmica económica que nós estávamos a precisar. Do ponto de vista social, começou a se criar aqui uma dinâmica muito interessante entre madeirenses e gibraltinos. Trocavam receitas, trocavam livros, trocavam músicas, até modelos de tricô e de crochê. Portanto, toda essa dinâmica é muito interessante. Eles envolveram-se na música, no teatro, na pintura, na poesia. Portanto, há uma série de figuras que vão também se destacar. Por exemplo, temos a Lenny Mifsud, que é uma grande pintora. Temos o Soli Azaguri, o Jacob Azaguri, o Joseph Kubik, que inclusive foi o autor de duas músicas muito importantes, que a primeira era A Vidinha da Madeira.
2: A história está também já em livro, através de uma publicação desta investigadora, intitulada A Saga dos Gibraltinos na Madeira. O Juntos pelo Povo desafiou esta segunda-feira o secretário da Economia a explicar à população onde está o prometido desconto de 10 cêntimos por litro no preço da gasolina e do gasóleo em relação ao continente. Luís Martins, do maior partido da oposição, fez as contas e quer explicações.
13: Está praticamente a nível do gasóleo, a diferença são 2 cêntimos em relação ao continente. Em relação à gasolina de 95, são à volta de 6 cêntimos, ou seja, não chega aos 10 cêntimos. Nós estamos quase a ultrapassar o preço do continente. E a questão que se faz é quando é que vai ser cumprida esta promessa, que a semana passada esta mesma promessa já não se concretizou. A verdade é que isso não se está a concretizar. É preciso terem atenção que a receita prevista este ano a nível do ISP, ou seja, o Imposto sobre os Produtos Petrolíferos, é de 62 milhões de euros. Ou seja, o governo não tem bombas de gasolina, não tem plataformas, não explora petróleo, mas tem um grande volume de receita à conta do sacrifício das famílias madeirenses e das empresas.
2: JPP compara também os preços nos Açores. O gasóleo custa menos 25 cêntimos e a gasolina menos 5 cêntimos por litro que na Madeira. O Nacional estreia-se na nova época, daqui a pouco, de fronte ao Santa Clara nos Açores. O técnico João Gião está confiante num bom resultado.
14: Fundamentalmente um Nacional competitivo, organizado, a saber aquilo que tem que fazer, estrategicamente também, porque o Santa Clara é uma equipa que nos vai obrigar a estrategicamente a alguns ajustes. Só equipas competitivas, que entrem com mentalidade certa, que joguem enquanto equipa, enquanto grupo, que saibam sofrer quando têm que sofrer, que saibam ter que adaptar-se àquilo que o jogo está a pedir a determinada altura. Portanto, isto é ser competitivo e eu espero que a minha equipa se apresente desta forma.
2: Quanto ao técnico do Santa Clara, quer entrar a vencer na estreia na Primeira Liga. O treinador Petit sabe que vai ter pela frente um adversário difícil.
15: Nós temos uma identidade própria, mas sabemos que o futebol vive-se resultados. E o resultado mais importante são os 3 pontos, iniciar bem o campeonato, conseguir amealhar o máximo de pontos em nossa casa. A nossa casa tem que ser uma fortaleza, tem que nos dar vida juntamente com os nossos adeptos. E é fundamental amanhã iniciar sabendo que o outro lado também querem ganhar, querem disputar o jogo, respeitando sempre o adversário. Mas estando em nossa casa, queremos muito fazer os primeiros 3 pontos e iniciar bem. É um fundamental.
2: O Santa Clara Nacional tem apito inicial agendado para as 8:15 e relato aqui na Antena 1. Este é um jogo difícil nos Açores, opinião também do comentador da Antena 1, Álvaro Araújo, para o confronto de hoje com o Santa Clara.
16: Vai ser um jogo complicado para o Nacional. Não podemos escamotear efetivamente as percas que o Nacional teve da época passada para esta época, já mencionadas. Guarda-redes e o Paulinho Boy e o Xuxo. Neste jogo, agravado pelo facto de o defesa esquerdo, o José Gomes, estar lesionado, Portanto, um jogo fora, um jogo nos Açores, uma deslocação, começou num domingo às 5:30 da manhã, portanto, uma viagem que não é fácil, um campo que não é fácil de jogar devido às condições do campo.
2: Opinião de Álvaro Araújo sobre o jogo de estreia do Nacional. Do lado do Marítimo, o comentador Bruno Melim diz que depois da confirmação da contratação de mais um guarda-redes, faltam agora chegar dois reforços.
17: Penso que no máximo dois, daquilo que é a realidade do clube neste momento.
18: Em que posições?
17: Penso que a fechar-se, não sei se é esse o caso, mas fazendo as contas, portanto 7 menos 5 dá 2, portanto o presidente falou em 6 ou 7, portanto eu penso que no máximo ainda virá um ponta-de-lança e um médio ofensivo.
2: Quanto à saída do central, Noah Madsen, Bruno Melim revela que o jogador já não vai para o Rakov da Polónia.
17: Há conversas adiantadas com o clube. Não, a única coisa que posso adiantar é que não é o Rakov, mas há de facto propostas sobre o Noah Madsen e que naturalmente, desde que salvaguardem os interesses do Marítimo.
2: Declarações ao programa Bola na Rede da Antena 1. E o guarda-redes Fran Vietis é oficialmente reforço do Marítimo. Os verde-rubros oficializaram a chegada do espanhol num contrato válido por 2 temporadas. Fran Vietis tem 27 anos, já representou o Celta de Vigo, o Lugo e o Real Betis. Guardião estava ao serviço do Leicester na última época. Períodos de céu muito nublado, vento em geral fraco do quadrante norte.

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Continuamos com o tema Vamos Fugir de Skank, numa altura em que estamos a 7 minutos das 7 da tarde. E é precisamente nessa altura que vamos então atualizar as notícias do país e do mundo.

0: 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Sete horas no continente e na Madeira, 6 nos Açores. De regresso à atualidade, Nuno, principais títulos a esta hora.
1: O Instituto Educa admite atrasos na reapreciação dos exames nacionais. Dezenas de processos ainda não foram enviados às escolas. O Ministério da Educação garante que nenhum aluno será impedido de apresentar candidatura à primeira fase do Concurso Nacional de Acesso ao Ensino Superior. E esta tarde anuncia também que determinou a abertura de um inquérito às escolas que enviaram para classificação exames nacionais, já depois da recolha formal por parte das forças de segurança. O Ministério da Defesa vai processar o jornal 24 Horas, o presidente do Chega e o deputado Pedro Frazão, em causa notícias e declarações políticas sobre a compra de 3 fragatas à Itália por parte do Estado português. Perto de 80 mortos é para já o balanço ainda provisório do sismo desta manhã na Colômbia. O presidente do país já declarou o estado de emergência nacional.
0: Porto e Ponta Delgada a esta hora com 22 graus, Funchal 24, Coimbra 25, Lisboa e Faro 26. Notícias às 7, edição de Nuno Rodrigues.
1: Os alunos que recebam com atraso a nota depois de terem pedido a reapreciação dos exames da primeira fase vão ter mais 3 dias para poderem candidatar-se ao ensino superior. O Ministério da Educação lembra esta tarde que é isso que está previsto no regulamento. O prazo de 3 dias começa a contar a partir da data em que os alunos recebam a nota. Os resultados das reapreciações estavam prometidos para sexta-feira, mas o Instituto Educa revela esta tarde, Susana Barros, que dezenas de ficheiros ainda não foram enviados às escolas.
2: De acordo com o Júri Nacional de Exames, um número elevado de pedidos, 21 mil, o triplo do ano passado, colocou alguma pressão no processo e por isso ficaram por enviar para as escolas os resultados de 46 pedidos de reapreciação e de 110 de correção de cotações. O Educa afirma que todos deverão ser enviados às escolas ainda esta segunda-feira. Amanhã deverão seguir os fecheiros com as notas dos pedidos que foram apresentados só na última sexta-feira e sábado e que são 200. Neste comunicado, o júri acrescenta que a equidade está garantida e entre os estudantes, aqueles que recebem as notas com atraso têm também 3 dias para apresentar a candidatura ao ensino superior, uma vez que em articulação com o Instituto para o Ensino Superior está assegurado que nenhum aluno será impedido de apresentar candidatura à primeira fase do concurso por um atraso na divulgação do resultado do pedido de reapreciação ou na emissão da ficha ENES, garantia deixada neste comunicado enviado durante a tarde às redações e que faz também contas aos resultados das reapreciações. 77% das notas subiram, 7% desceram e 16% ficaram na mesma.
1: Isto numa altura em que alguns alunos ainda não receberam os resultados da reapreciação dos exames. O Ministério da Educação lembra que esses alunos vão ter mais tempo para poderem candidatar-se na primeira fase de acesso ao ensino superior e anuncia a abertura de um inquérito às escolas que enviaram para a classificação exames nacionais, já depois da recolha formal por parte das forças de segurança, bem como aos pedidos de reapreciação submetidos de forma tardia. Em causa estão situações em que as escolas enviaram para a classificação remessas de provas, já depois da recolha formal e entrega pelas forças de segurança nas instalações da Imprensa Nacional Casa da Moeda, onde os exames nacionais do ensino secundário foram armazenados e digitalizados. O deputado do socialista Porfírio Silva, ouvido esta tarde pela Antena 1, lamenta estes acontecimentos. Ele diz que espera que a situação possa ficar resolvida nas próximas horas.
3: O que nós estamos hoje, segunda-feira, a ver é que continuam a haver escolas que se queixam de que as pautas resultantes das reapreciações não estão disponíveis, porque lá está, mais uma vez, era para ter chegado a uma determinada hora de sexta-feira, não chegou, foi chegando durante o dia, foi chegando aos bocados, depois foi chegando durante o fim de semana vamos lá ver se hoje, em princípio, fica tudo completo, esperemos que sim, mas mais uma vez, não se cumpriram os calendários, não se cumpriram as promessas, felizmente serão muitíssimo menos agora do que foram anteriormente, mas Um prejudicado, ou dois prejudicados, ou 30, ou 40, ou 100, ou 200, é muita gente prejudicada, e isso tem que ser compreendido. E o Ministério não está a dar informação sobre o que é que realmente está a passar em termos de números.
1: Em relação à segunda fase dos exames nacionais, o PS admite que correu melhor, ainda assim há questões por esclarecer. Os socialistas enviaram de resto ainda hoje um novo conjunto de perguntas ao Ministro da Educação. Querem saber, por exemplo, o que levou o Governo a submeter os alunos a uma espécie de ensaio experimental.
3: O facto de ter corrido bem na segunda fase, ou quase bem, ou bastante melhor do que na primeira, significa que foi preciso bastante incompetência e bastante irresponsabilidade para ter corrido tão mal como correu na primeira fase. E isso é a responsabilidade de quem devia garantir que um processo desta natureza, que implica tanto com a vida das pessoas, devia estar preparado antecipadamente, garantir que as coisas iam correr bem ou podiam ser corrigidas facilmente, em vez de submeter as pessoas a um estatuto de cobaia de uma experiência social gigantesca. Não.
1: Questões que o PS quer ver esclarecidas depois das falhas que marcaram a primeira fase dos exames nacionais, provas que foram corrigidas este ano pela primeira vez em formato digital. O Ministério da Defesa vai avançar com um processo judicial contra o jornal online 24 horas e pretende processar também o presidente do Chega, André Ventura, e o deputado Pedro Frazão. Em causa, Teresa Borges, estão notícias relacionadas com a compra de 3 fragatas à Itália por parte do Estado português.
4: Defende o Ministério da Defesa que André Ventura e Pedro Frazão ultrapassaram todos os limites do combate político, que mentiram de forma premeditada, turparam factos e fizeram afirmações lesivas do bom nome, honra e consideração do Ministério. É desta forma que Nuno Melo justifica a decisão de processar judicialmente os dois dirigentes do Chega devido a declarações feitas sobre a aquisição de 3 fragatas italianas e também o jornal digital 24 horas, por uma notícia que publicou, garante o Ministério que o relacionamento de Portugal neste processo é com o Estado italiano, não com empresas. André Ventura já reagiu à intenção do Ministro, diz ver o anúncio com enorme estupefação. Num comunicado defende que mostra um governo que reage mal ao escrutínio democrático e às questões de transparência, acrescenta Ventura um comportamento que demonstra um claro sinal de opacidade e arrogância. O líder do Chega insiste que há perguntas que têm de ser respondidas e questiona por que fugiu o Executivo de dar explicações numa área tão sensível, afirma que os esclarecimentos vão ser exigidos e que o país não aguenta outro escândalo nas contas públicas de defesa. Também o 24 Horas reagiu em comunicado, desmente não ter tentado contactar o Ministério e divulga um conjunto de perguntas com considera pertinente, diz, a bem do esclarecimento público.
1: Reações à intenção do Ministério da Defesa, que promete avançar com um processo judicial contra o 24 Horas, o presidente do Chega e o deputado Pedro Frazão. Em causa está uma notícia avançada na semana passada, segundo a qual a empresa portuguesa NTG teria participado durante meses nas negociações entre o Estado português e a italiana Fincantieri para a compra de 3 fragatas. O 24 Horas conta que a empresa terá sido afastada do processo antes da assinatura dos contratos, deixando de receber uma comissão a rondar os 90 milhões de euros. Mais um escândalo, comentaram os dirigentes do Chega nas redes sociais, pedindo esclarecimentos sobre este negócio. Entrevistado há pouco na SIC Notícias, Nuno Melo, o Ministro da Defesa, promete levar estes casos a tribunal.
5: Vou recorrer à via judicial e vou mesmo, porque eu não tenho que viver neste lamaçal em que o Chega transforma a política, peço desculpa, e portanto se ofende, paga por isso. E espero mais, já agora outra coisa. Espero que o André Ventura e o Pedro Frazão não se acobardem atrás da figura do atrás da figura parlamentar que lhe permita não responder imediatamente em tribunal, não é? A imunidade parlamentar. Espero que não se acobardem atrás da figura da imunidade parlamentar. E que sejam os primeiros não é tirar a pedra e esconder a mão. É a responder por aquilo que dizem, como homens que são.
1: Nuno Melo, Ministro da Defesa, em declarações há minutos à SIC Notícias. A Colômbia já declarou uma situação de desastre nacional depois do violento sismo que atingiu várias regiões ao início desta manhã. Os números vão, por certo, agravar-se nas próximas horas, mas o balanço provisório, conhecido nesta altura, Cláudia Godinho, aponta já para cerca de 80 mortos.
6: São números que têm sido divulgados pela imprensa local, que têm falado com os autarcas das zonas mais afetadas. Manizales, Cali, Pereira, Quibdó e Buenaventura foram as cidades mais afetadas e também são as cidades que têm um maior registro de número de vítimas mortais. Há cerca de pelo menos 80 mortos. Há ainda centenas de desaparecidos e feridos. O presidente colombiano já declarou desastre nacional no país depois do sismo que abalou a Colômbia esta manhã. Este estado de emergência permite ao presidente adotar medidas excepcionais em caso de crise, como aquela que se registra agora em território colombiano. Entretanto, ao longo da manhã na Colômbia já foram registadas 18 réplicas desde o sismo. Nas imagens que nos chegam das zonas mais afetadas é possível ver os estragos provocados pelo abalo de terra. Num vídeo gravado em Quibdó, vê-se uma rua com dezenas de motas, por exemplo, em andamento de um lado para o outro, e pessoas aflitas em redor de um edifício que tinha 4 andares e ruiu. Agora restam apenas escombros. Noutro vídeo pode ver-se a Catedral de Manizales no momento do sismo. É um grande monumento que abana, há pó no ar e as pessoas sentem a terra a tremer debaixo dos pés, tentam agarrar-se onde é possível, e uma das torres dessa catedral acaba mesmo por tombar para o lado. Há ainda dificuldades nas comunicações em algumas zonas, com destaque para o local que foi o epicentro do sismo.
1: A violência deste abalo fez colapsar dezenas de edifícios em várias regiões: Medellín, Cali, Pereira, Quibdó e Manizales, e também na capital, Bogotá. É lá que vive há vários anos a portuguesa Cláudia Cruz, entrevistada esta tarde pela Antena 1. Cláudia Cruz lembra que os sismos não são uma novidade no país, mas o desta manhã foi particularmente assustador.
7: Passava pouco das 7:30, quando de repente começamos a sentir tudo a abanar e não parava. É que normalmente já estamos habituados a este tipo de sismos. Aqui normalmente há vários sismos, mas com mais de um minuto nunca tinha, já estou aqui há 10 anos e nunca tinha acontecido, e realmente foi muito assustador. Foi assustador, acho que ainda tenho as pernas a tremer. Estava no 9º piso, isto parecia um barco, isto parecia um autêntico barco. E houve momentos de pânico, porque houve tempo para realmente sentir o pânico no olhar dos meus colegas, que estavam aqui, que éramos poucos, e foi assustador.
1: Momento assustador, foi assim que esta portuguesa sentiu o sismo desta manhã em Bogotá, uma cidade com edifícios preparados para estes acontecimentos, ao contrário do que acontece noutras regiões.
7: Felizmente aqui estamos todos bem, e infelizmente noutras zonas. E aqui temos uma vantagem, aqui em Bogotá e na zona onde eu estou, os edifícios são quase todos antissísmicos. Estou aqui num edifício onde está uma empresa portuguesa, onde realmente está muito bem construído, tem vigas de cimento muito forte, e todos os edifícios simplesmente abanaram e reagiram muito bem ao sismo. Mas pronto, infelizmente noutras zonas já sei que não é assim, e vamos ter que apoiar essas pessoas, e oxalá que seja o mínimo de mortes possível.
1: Para já, o balanço ainda muito provisório aponta para cerca de 80 vítimas mortais, um número indeterminado de feridos. Na Colômbia vivem cerca de 2 mil portugueses, a maior parte em Bogotá. Estão todos bem, é isso que garante esta tarde o Ministério dos Negócios Estrangeiros, o Ministério de Paulo Rangel, que ao início da tarde, numa publicação nas redes sociais, tinha deixado já uma mensagem de solidariedade ao povo colombiano e às autoridades deste país.
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0: Abertura de mais uma hora de emissão. Tivemos aqui uma atualização das notícias do país e também do mundo. São agora 7:19. Logo depois das notícias, escutamos Ana Carolina com o Seu Jorge. O tema É Isso Aí.
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0: E agora vamos à rubrica Na Ponta da Língua.
2: Ora, hoje temos aqui uma dúvida que foi enviada pelo Fernando Maia, de Amarante, que nos pede para esclarecermos a diferença entre sob e sobre, porque diz que estas palavras são usadas incorretamente por alguns profissionais de comunicação. E é verdade, tem toda a razão. Sob e sobre, Sandra Duarte Tavares, o que é que a professora tem a dizer sobre isto?
3: Tem toda a razão, Filomena. Ainda recentemente eu vi este erro num anúncio de emprego.
2: Isso é mais grave ainda, emprego, não é?
3: Mais grave ainda. Eu até, Filomena, eu cheguei a pensar, será que é para... É um teste, é um teste ao candidato. Era um anúncio para um cargo de comunicação, gestor de comunicação e marketing, e dizia assim: licenciatura em tal, experiência em tal e capacidade de trabalhar sobre pressão. Errado.
2: Pois.
3: Porque capacidade de trabalhar debaixo da pressão. Vamos então resolver.
2: E não em cima.
3: E não em cima. SOB, sob, SOB, significa debaixo de. Por exemplo, imagina que eu, debaixo desta mesa do nosso estúdio, eu tenho um saco de desporto.
2: Uhum.
3: Um saco. O meu saco de desporto está debaixo da mesa, está sob a mesa. Mas a minha garrafa de água está em cima da mesa, sobre a mesa.
2: Uhum.
3: Portanto, SOB debaixo de, sobre, em cima de, ou também, Filomena, acerca de. Imagina que eu digo
2: que
3: a conferência no auditório da RTP foi sobre a inteligência artificial. Foi acerca de inteligência artificial. Portanto, sobre, em cima de, em sentido físico. Em sentido mais abstrato, acerca de.
2: A questão é que neste caso, por exemplo, da... Como é que era a frase?
3: A conferência, não.
2: Não, não.
3: A água.
2: Não, não, em relação à...
3: Do anúncio de emprego.
2: Exatamente.
3: Capacidade...
2: Sobre pressão. Não é? Portanto, é, a pressão não está nem em cima nem em baixo. E, portanto, a dúvida de se calhar tem a ver com isso. Mas quando nós
3: que se
2: estamos
3: engana,
2: em pressão,
3: é debaixo
2: estamos,
3: dela.
2: Estamos debaixo.
3: Debaixo dela.
2: Seja,
3: ela é que está sobre nós.
2: É isso.
3: Se eu inverter, se eu colocar pressão, stress como sujeito, já uso sobre. Ai, que, oh, Filomena, que grande stress ontem. Isto é brincadeira, é ficção. Mas que grande stress ontem estava sobre nós.
2: Pois, sim.
3: Agora, se sou eu o sujeito, eu é que estou debaixo dela.
2: Muito bem.
3: Não sei se foi
2: portanto,
3: claro.
2: Sim, sim, portanto é sob pressão,
3: sem
2: para
3: dúvida.
2: Que não haja dúvidas.
3: Sem dúvida.
2: Obrigada pelas explicações. A Sandra Duarte Tavares é a nossa professora de serviço aqui, diariamente, a tirar as nossas, as suas dúvidas de português. Se as tiver, pode enviá-las para o nosso número do WhatsApp. É sempre o mesmo, 912120501. Depois a Sandra responde aqui na Ponta da Língua. E já agora, deixe-me dizer-lhe também que fica tudo disponível para ouvir quando quiser, sempre quiser, às vezes que entender, na RTP Play.
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0: 7:22, agora vamos em frente com Mind Trick, de Jamie Cullum. Recordo ainda que às 7:30 voltamos a ter o Diário Regional na sua última edição desta segunda-feira.

0: Future Island com The Tower, agora que estamos praticamente sobre as 7:30. Dentro de instantes há a última edição do Diário Regional, depois a partir das 8, não perca também aqui uma emissão especial de esporto. Vamos acompanhar o Santa Clara Nacional com coordenação de Nélio Freitas.
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0: Boa tarde, são 7:30.
2: A criação de uma zona de espera sobre as desertas para os aviões na aproximação do aeroporto da Madeira não irá afetar as aves da reserva natural. É positivo o balanço da ligação da TAP entre Funchal e Faro. No inverno, irá manter-se com duas ligações semanais. O Juntos pelo Povo quer explicações do Governo sobre o prometido desconto de 10 cêntimos dos combustíveis em relação aos preços do continente. Futebol da Primeira Liga, o Nacional estreia-se daqui a pouco, defronte ao Santa Clara, nos Açores.
0: Títulos em desenvolvimento na edição do Diário Regional desta segunda-feira, 10 de agosto. O controle técnico é de Paulo Fernandes, a edição de Filipe Ramos.
2: A criação de uma zona de espera sobre as desertas para os aviões na aproximação ao aeroporto da Madeira não irá afetar as aves da reserva natural. A NAV, Navegação Aérea, está a reprogramar as rotas de aproximação e espera das aeronaves no aeroporto da Madeira. Uma delas fica sobre as desertas. As novas rotas estiveram em consulta pública até o final da passada semana. Paulo Oliveira, do Instituto de Florestas e Conservação da Natureza, garante que a Freira do Bugio não será afetada. O Instituto foi ouvido na consulta pública. O vice-presidente dá conta da resposta aos pedidos de esclarecimento.
3: Nós, em sede da consulta pública, mostramos a nossa preocupação. Já recebemos uma resposta da entidade responsável por essa nova zona de espera, em que de facto teve em conta a existência das desertas, as distâncias ao solo, portanto foi salvaguardada a integridade daquela área protegida, das desertas. Portanto, poderia ser perturbador para os ecossistemas e podia ser perturbador para as aves marinhas. Se passasse mesmo perto das desertas. Portanto, as desertas têm 460 metros de altura, portanto, esse facto foi tido em consideração nas novas regras criadas. Portanto, não antevejo que haja problemas para as aves marinhas, nem para os habitats das desertas.
2: Declarações de Paulo Oliveira, Antena 1, novas rotas de aproximação e espera para os aviões no aeroporto da Madeira não terão consequências para as áreas protegidas. O objetivo destas alterações que estão a ser estudadas é evitar o cruzamento das aeronaves na descolagem e aterragem. É positivo o balanço da ligação da TAP entre Funchal e Faro. No inverno vai manter-se com duas ligações semanais. Balanço feito pelo diretor de vendas da companhia, que revelou também numa conferência de imprensa não existir para já a intenção de ligar o Porto Santo a Lisboa no inverno. Isabel Nóbrega Sá.
4: Começou por ser uma rota sazonal, mas passou a assegurar uma ligação durante todo o ano. Os voos entre o Funchal e Faro, operados pela TAP, começaram no final de março. Nuno Sousa, diretor de vendas da TAP, faz um balanço dos dados registados até julho.
5: São dados muito animadores. Nós temos neste momento uma taxa de ocupação de 88%, ou seja, estamos a falar de mais 5 pontos percentuais do que em 2025, naquele chamado período pico. Este crescimento da nossa operação, para ser uma ideia, face àquilo que foi o ano anterior, em termos de frequências, estamos a falar num aumento de cerca de 179%.
4: No ano passado havia uma oferta de 6 mil lugares, este ano são já 17 mil. Mas quais são os principais mercados emissores?
5: O principal mercado é efetivamente o português, ou seja, 65% das vendas da rota Funchal-Faro são efetivamente feitas pelo mercado português, mas os Estados Unidos e o Canadá, os dois juntos, já são o segundo, digamos, com 15% de peso, digamos, nas vendas da rota.
4: Esta ligação doméstica permite também novas possibilidades de ligação para a Madeira, como explicou o secretário regional do Turismo, Eduardo Jesus.
6: Temos já pensado, juntamente com a companhia, outras ações de divulgação desta mesma rota no sul de Espanha, porque entendemos que é um mercado de grande proximidade à infraestrutura que é operada na rota no Algarve e que é um mercado que procura a Madeira. E, sabendo desta possibilidade, poderá corresponder a este esforço que está a ser feito de passar a rota para uma rota de todo o ano.
4: E relativamente às restantes rotas domésticas de e para a Madeira, Nuno Sousa foi questionado sobre se estas ligações estão asseguradas no atual processo de privatização da TAP.
5: Está completamente acautelado, não é nada que possamos vir a deixar de ter, até porque o tráfego é enorme, como sabemos, não é? Estamos a falar de um tráfego bastante importante para a companhia, mesmo em número de passageiros, portanto não há nada que possa pôr, pelo menos para já, como é óbvio, em causa disso.
4: Já os voos entre o Porto Santo e Lisboa não estão previstos durante o inverno.
5: No inverno nós sentimos que existe uma quebra e efetivamente não temos tido condições para poder operar durante o inverno. É algo que iremos sempre continuar a analisar, mas posso lhe dizer que neste momento não está previsto para este inverno essa possibilidade.
4: Nuno Sousa, diretor de vendas da TAP Portugal, com um balanço das operações da companhia aérea na região.
2: O Juntos pelo Povo desafiou esta segunda-feira o secretário da Economia a explicar à população onde está um prometido desconto de 10 cêntimos por litro no preço da gasolina e do gasóleo em relação aos preços no continente. Luís Martins fez as contas e quer explicações.
7: Está praticamente a nível do gasóleo, a diferença são 2 cêntimos em relação ao continente. Em relação à gasolina de 95, são à volta de 6 cêntimos, ou seja, não chega aos 10 cêntimos. Nós estamos é quase a ultrapassar o preço do continente. E a questão que se faz é quando é que vai ser cumprida esta promessa, que a semana passada esta mesma promessa já não se concretizou. A verdade é que isso não se está a concretizar. É preciso ter em atenção que a receita prevista este ano a nível do ISP, ou seja, o Imposto sobre os Produtos Petrolíferos, é de 62 milhões de euros. Ou seja, o Governo não tem bombas de gasolina, não tem plataformas, não explora petróleo, mas tem um grande volume de receita à conta do sacrifício das famílias madeirenses e das empresas.
2: O JPP compara também os preços nos Açores. O gasóleo custa menos 25 cêntimos, a gasolina menos 5 cêntimos por litro do que na Madeira. No decurso da Segunda Guerra Mundial, a Madeira foi terra de acolhimento para cerca de 2 mil gibraltinos que aqui ficaram refugiados. O tema está a ser estudado pela investigadora Cláudia Faria e foi também hoje tema para uma conferência no Museu Militar, onde foi destacada a importância dos gibraltinos para o desenvolvimento da economia regional durante a Segunda Guerra.
8: Estamos a falar de cerca de 2 mil pessoas e foi feito, digamos que, um acordo entre o governo português e o governo britânico. E nós tivemos aqui um grande visionário, que foi o João Abel de Freitas. Nós aqui na Madeira estávamos a enfrentar uma situação um pouco já dramática, porque os hotéis estavam fechados, porque os restaurantes estavam fechados, todos os serviços que estavam ligados ao turismo tinham cerrado portas, porque não havia qualquer tipo de navegação, não é? Porque era perigoso. E ele, percebendo-se disso, digamos que assinou um pouco ao Salazar no sentido: nós estamos aqui, temos alojamento, temos segurança, apesar de tudo, por que não também canalizar alguns desses fugitivos para a nossa ilha?
2: Os 2 milhares de gibraltinos fixaram-se essencialmente no Funchal. Alguns deram importantes contributos na área da arte e da cultura.
8: Trouxeram uma alofada de ar fresco, trouxeram uma dinâmica económica que nós estávamos a precisar. Do ponto de vista social, começou a se criar aqui uma dinâmica muito interessante entre madeirenses e gibraltinos. Trocavam receitas, trocavam livros, trocavam músicas, até modelos de tricô e de crochê. Portanto, toda essa dinâmica é muito interessante. Eles envolveram-se na música, no teatro, na pintura, na poesia. Portanto, há uma série de figuras que vão também se destacar. Por exemplo, temos a Leni Mifsud, que é uma grande pintora. Temos o Soli Azaguri, o Jacob Azaguri, o Joseph Kubik, que inclusive foi o autor de duas músicas muito importantes, que a primeira era A Vidinha da Madeira.
2: Cláudia Faria tem já um livro publicado sobre a saga dos gibraltinos na Madeira. Com os óculos para ver o eclipse do Sol esgotados na região, a Associação de Astronomia da Madeira indica alternativas para assistir. Uma delas é de fabrico próprio, basta algum material de baixo custo, 5 minutos para elaborar uma caixa que permite ver o eclipse sem danificar a visão. A jornalista Cláudia Ornelas foi ver as alternativas.
9: O material é simples, uma caixa de sapatos, um pouco de papel de alumínio, uma folha branca, fita cola e um alfinete ou uma agulha. A montagem é explicada por Sandro Correia, da Associação de Astronomia da Madeira.
10: Pegamos na caixa de sapatos e na extremidade da caixa vamos fazer uma pequena abertura e vamos cobrir essa abertura com um papel de alumínio. tapando bem com fita cola e de forma que a película de papel de alumínio fique bem esfiqueada e sem vincos. Depois é fazer um pequeno furo com a tal agulha ou o alfinete nesse papel. Este furo deve ser o mais pequeno possível, quanto mais pequeno melhor, e por incrível que pareça, vê-se até com mais nitidez.
9: No fundo da caixa, do lado oposto ao buraco com papel de alumínio, coloca-se a folha de papel branco.
10: Esta é a folha que vai servir de ecrã para receber então o sol. Fecha-se bem a caixa. Dentro da caixa, em princípio, vai estar completamente escuro. Só entra a luz através do tal furo muito pequenino que se fez numa das extremidades. E depois, ao lado, é só fazer uma pequena abertura onde se coloca o olho para observar esse ecrã que fizemos com a folha branca.
9: O pequeno buraco feito com a agulha deve depois ficar a apontar para o sol.
10: E ao lado, onde fizemos o outro buraco para pôr o olho, é onde se coloca o olho. Fica a parte da caixa virada para o sol e nós do lado é que observamos. Portanto, o olho nunca fica na direção do próprio sol.
9: Tem dúvidas? Vá a astronomiamadeira.pt e encontra todas as instruções para construir esta caixa. E caso não se queira dar esse trabalho, há ainda uma outra alternativa.
10: Mas no dia 12, a partir das 6:30, vamos estar na casa do... Vamos estar lá com dois telescópios em princípio, portanto ambos com um filtro solar adequado ao evento, e as pessoas podem observar diretamente com o telescópio. Vamos também projetar a imagem dentro da casa, portanto, para quem quiser ver, e também vamos transmitir via net para qualquer pessoa que queira acompanhar o evento visto de cá do Funchal.
9: Após o evento, a partir das 9:30 da noite, será também possível observar uma chuva de estrelas.
2: Futebol da Primeira Liga, o Nacional estreia-se na nova época daqui a pouco, de fronte ao Santa Clara dos Açores. O técnico, João Gião, está confiante num bom resultado.
11: Fundamentalmente um Nacional competitivo, organizado, a saber aquilo que tem que fazer, estrategicamente também, porque o Santa Clara é uma equipa que nos vai obrigar a estrategicamente a alguns ajustes. Só de equipas competitivas, que entrem com a mentalidade certa, que joguem enquanto equipa, enquanto grupo, que saibam sofrer quando têm que sofrer, que saibam ter que adaptar-se àquilo que o jogo está a pedir a determinada altura. Portanto, isto é ser competitivo e eu espero que a minha equipa se apresente desta forma.
2: Quanto ao técnico do Santa Clara, quer entrar a vencer na estreia, Petit sabe que vai ter pela frente um adversário difícil.
12: Nós temos uma identidade própria, mas sabemos que o futebol vive-se de resultados, e o resultado mais importante são os 3 pontos, iniciar bem o campeonato, conseguir amealhar o máximo de pontos em nossa casa. A nossa casa tem que ser uma fortaleza, tem que nos dar vida juntamente com os nossos adeptos, e é fundamental amanhã iniciar sabendo que do outro lado também querem ganhar, querem disputar o jogo, respeitando sempre o adversário, mas estando em nossa casa queremos muito fazer os primeiros 3 pontos e iniciar bem, é o fundamental.
2: Santa Clara Nacional tem relato aqui na Antena 1 a partir das 8:15. Esta estreia do Nacional é vista pelo comentador da Antena 1, Álvaro Araújo, como difícil.
13: Vai ser um jogo complicado para o Nacional. Não podemos escamotear efetivamente as percas que o Nacional teve da época passada para esta época, já mencionadas. Guarda-redes e o Paulinho Boy e o Xuxo. Neste jogo, agravado pelo facto de o defesa esquerdo, o Zé Gomes, estar lesionado. Portanto, um jogo fora, um jogo nos Açores, para uma deslocação, começou num domingo às 5:30 da manhã. Portanto, uma viagem que não é fácil, um campo que não é fácil de jogar devido às condições do campo.
2: Opinião de Álvaro Araújo sobre o jogo do Nacional. Do lado do Marítimo, esta tarde foi anunciada a contratação do guarda-redes Fran Vieites. O espanhol de 27 anos tem contrato válido por 2 temporadas. Já representou o Celta de Vigo, o Lugo e o Betis. O comentador Bruno Belém diz que depois de mais um guarda-redes, faltam ainda 2 reforços.
14: Penso que no máximo 2. Daquilo que é a realidade do clube neste momento.
15: Em que posições?
14: Penso que a fechar-se, não sei se é esse o caso, mas fazendo as contas, portanto 7 menos 5 dá 2, portanto o presidente falou em 6 ou 7, portanto eu penso que no máximo ainda virá um ponta de lança e um médio ofensivo.
2: Quanto à saída do central Noah Madsen, Bruno Melin revela que o jogador já não vai para o Rakov da Polónia.
14: Há conversas adiantadas com o clube. Não, a única coisa que posso adiantar é que não é o Rakov, mas há de facto propostas sobre o Noah Madsen e que naturalmente, que desde que salvaguardem os interesses do Marítimo.
2: Declarações ao programa Bola na Rede da Antena 1. Períodos de céu muito nublado, vento em geral fraco do quadrante norte.

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E estamos então na reta final desta emissão das tardes da 1. O grupo Mesa com o tema Vício de Ti. Ficamos a 10 minutos exatos das 8. E a partir das 8 vamos então acompanhar uma emissão especial de desporto para o jogo da primeira jornada entre Santa Clara e Nacional. Uma emissão que terá a coordenação de Nélio Freitas, por isso mesmo às 8 não teremos noticiário. Vamos entretanto escutar Bob Marley com os Wailers neste clássico Get Up, Stand Up.

Never Let Me Down, o tema dos Depeche Mode, a fechar precisamente mais uma edição das Tardes da 1, hoje em segunda-feira, 10 de agosto. Ora, e daqui a um minuto serão 8 da noite. Já aqui o disse, mas repito, a partir das 8 vamos então acompanhar uma emissão especial de desporto, o jogo da primeira jornada, Santa Clara Nacional, com coordenação de Nélio Freitas. Eu sou a Xana Abreu e marco encontro consigo aqui amanhã a partir do meio-dia e até às 4 da tarde. Desejo-vos então um resto de excelente segunda-feira, boa semana. E naturalmente, boas férias, se for o seu caso.

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1: Boa tarde, são 20 horas.
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3: Boa noite, seja bem-vindo à emissão especial do Desporto na RTP Antena 1 Madeira, com foco total para o Santa Clara Nacional.

sorteio ditou um derby insular entre Santa Clara e Nacional no fecho da jornada inaugural da Primeira Liga. Curiosamente, o mesmo jogo com que ambas as equipas fecharam a época passada. Alvinegro já sem Xuxo Ramírez, mas com muita ambição de conquistar pontos na Ilha de Bruma. Relato do Carlos Rodrigues, comentário de Sidónio Ferreira. Hoje, conto com a assistência técnica do Paulo Fernandes, a produção, como sempre, de Barulho França, a apresentação e edição de Nali Freitas, para uma coordenação geral de Filipe Ramos. A ideia também perto das 22h30 com a RTP Antena 1 Madeira.

0: E na estreia do Nacional na época 26-27 da Primeira Liga, há curiosidades que não passaram despercebidas ao comentador desportivo Ricardo Lopes.
1: O clube alvinegro avança para a sua 23ª participação, contando com 15 presenças ininterruptas entre 2002 e 2017, fase onde alcançou por duas vezes o quarto lugar que lhe valeu competições europeias. Os rapazes do Nacional realizaram 724 jogos, contando com 842 golos marcados e 1012 sofridos, num cómputo de 228 vitórias, 186 empates e 310 derrotas. O início de temporada designou que o Nacional finalizasse a primeira jornada numa visita aos Açores, para defrontar o Santa Clara, no 11º confronto inter-ilhas entre os dois clubes. Só a vitória interessa. E para alcançar tal desidrato, a equipa agora orientada por João Gião apresentou 8 reforços. Do alto da choupana, sem nevoeiro que o adie, o objetivo é apenas um: consolidar o Nacional na Primeira Liga com uma manutenção tranquila e com a força do futebol insular. Alimentar o sonho de alcançar os lugares da metade superior da tabela.
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0: E que expectativas têm os adeptos do Nacional para esta nova época? Foi o que fez saber o repórter Duarte Gonçalves.
3: O Nacional inicia o campeonato no terreno do Santa Clara. As expectativas dos adeptos são muitas. Carlos antecipa uma época difícil que poderá ser marcada por dificuldades.
4: Prevejo uma época de dificuldade, dada às limitações que nós sabemos que existem, principalmente de orçamento. Como todos sabemos, os objetivos do Nacional são a manutenção.
3: Em relação aos reforços, Tiago considera que a equipa alvinegra deve apostar no setor ofensivo.
5: A equipa tem que ser reforçada no setor ofensivo, que é para continuar a ter os mesmos problemas do ano passado, porque a ligação entre o meio campo e o ataque, embora o Marcos Jensen tenha tido alguns pormenores, continuo que o plantel do Nacional, do ponto de vista atacante, é curto para uma primeira divisão portuguesa ou para uma manutenção tranquila na primeira divisão portuguesa.
3: Já Márcio prevê uma temporada complicada e entende que a aposta em João Gião representa um risco.
6: Não deixa de ser uma aposta muito arriscada, mas o atual presidente Nacional já nos habituou a apostar em jovens treinadores portugueses desconhecidos que no futuro acabam por demonstrar que efetivamente têm um grande potencial e grande valor.
3: O Nacional entra nesta época desportiva com o objetivo de garantir a manutenção no principal escalão do futebol português. O jogo está agendado nos Açores, frente ao Santa Clara.
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0: E o treinador João Gião estreia-se também como técnico principal no principal escalão do futebol português. Está ciente que os alvinegros terão que ser competentes e ter a mentalidade certa para trazer pontos do estádio de São Miguel.
7: Que não temos realmente muita amostra do adversário, porque também não temos ainda uma noção exata dos jogadores novos que chegaram, como é que competem, porque uma coisa são jogos amigáveis, outra coisa são jogos com a carga emocional que este vai ter, como é lógico, é de campeonato, num contexto não é favorável, porque é em casa do adversário. Portanto, como é lógico, temos menos amostra para poder tomar decisões, e nesse sentido diria que sim, tem esse acréscimo, tem o acréscimo também da viagem, que é realmente desgastante nesta fase do ano, uma logística complicada. Vamos ter que ir de madrugada, vamos passar lá 3 dias, vamos ter que voltar de madrugada, em função do mês em que o sorteio ditou que fosse o jogo, e a dificuldade que há de voos, que vocês conhecem a realidade melhor do que eu. Portanto, há aqui um conjunto de características que eu diria que sim, que acresce um bocadinho a dificuldade, mas aquilo que eu lhes passo ali dentro, aquilo que é a minha mentalidade, e será sempre essa, é zero desculpas e olhar para aquilo que nós conseguimos fazer e irmos com o que temos e sermos competentes naquilo que temos de ser competentes, e não olhar a refúgios nem subterfúgios, e temos que ir com a mentalidade certa.
0: Em relação ao adversário, João Gião reconhece que as poucas mexidas no plantel e também a continuidade de Petit à frente do comando técnico do Santa Clara torna o confronto de hoje um pouco mais difícil.
7: Espero um Santa Clara sólido, no sentido em que é uma equipa que não mudou de treinador nem fez uma revolução no plantel. Portanto, perdeu 2-3 jogadores, acrescentou 2-3 jogadores, que eu diria cirurgicamente, e jogadores que do mesmo nível ou próximo disso dos jogadores que já tinha. Portanto, uma equipa muito à imagem daquilo que já era o ano passado, uma equipa muito física, com jogadores muito rápidos na frente, jogadores individualmente na frente, muito criativos e muito fortes do ponto de vista físico, uma equipa que se deixarmos a toda a hora, se não formos organizados, se deixarmos a toda a hora que a transição ofensiva do Santa Clara saia de uma forma fluida, que demos muito espaço aos jogadores da frente do Santa Clara, vamos passar mal. Porque são jogadores físicos, rápidos, potentes, criativos num contra um, com espaço, fazem moça. Portanto, agora é uma equipa que já tem uma ideia consolidada do ano passado, acabou muito bem a época com um treinador que tem tido sempre resultados por onde tem passado, é um dos bons treinadores do nosso campeonato, tanto em sua casa, um campo também especial, portanto uma equipa muito difícil, é isso que estou à espera do Santa Clara, mas uma equipa muito fiel àquilo que já era o ano passado, acho que não há de alterar muito daquilo que foi o Santa Clara na reta final do campeonato passado, em função daquilo que eu já disse, portanto, fundamentalmente isto.
0: E a saída de Chucho Ramires para o futebol turco foi analisada assim por João Gião.
7: O Chucho, como já é público, saiu, era algo que era algo, não posso dizer que esperava, mas que sabíamos que era uma possibilidade. Eu sei que eventualmente às pessoas às vezes custa entender, porque os jogadores, teoricamente os jogadores de futebol são muito bem pagos. Não é a nossa realidade de alguns clubes, serão eventualmente nos grandes. Estamos a falar de um jogador que se calhar, eu não sei os números, não me diz respeito, mas que se calhar foi resolver a vida dele e da família dele, ou pelo menos dar muito melhores condições à família dele e ajudar aqueles que lhe são próximos, etc. Portanto, era normal que ele quisesse sair e poder aproveitar este tipo de oportunidades. Era algo que nós sabíamos que era uma possibilidade. Mais uma vez temos que procurar alternativas e encontrar soluções e não ficar a olhar, a chorar no leite derramado, como se costuma dizer.
0: Do lado do Santa Clara, o treinador quer repetir a vitória da época passada.
8: É o nosso último jogo da temporada passada aqui e esperámos conseguir o mesmo resultado, sabendo que mudou o treinador, mudou de uma ideia diferente de jogo, aquilo que tentámos analisar daquilo que fizeram alguns jogos particulares, com a saída de alguns jogadores e a entrada de outros, mas o foco passa mais por aquilo que nós podemos fazer, aquilo que temos que fazer. Temos uma identidade, temos uma base da época passada com os jogadores que chegaram agora, e iniciar bem o campeonato, que é fundamental.
0: E começar bem é vencer.
8: Nós temos uma identidade própria, mas sabemos que o futebol vive-se de resultados, e o resultado mais importante são os 3 pontos, iniciar bem o campeonato, conseguir amealhar o máximo de pontos em nossa casa. A nossa casa tem que ser uma fortaleza, tem que nos dar vida juntamente com os nossos adeptos, e é fundamental amanhã iniciar sabendo que do outro lado também querem ganhar, querem disputar o jogo, respeitando sempre o adversário, mas estando em nossa casa queremos muito fazer os primeiros 3 pontos e iniciar bem, é o fundamental.
0: Começar bem é começar a ganhar, diz Petit. O jogo está marcado para daqui a menos já de 5 minutos no estádio de São Miguel. Relembro o jogo que fecha esta primeira jornada, já com os seguintes resultados: Estrelo Praia 1, Famalicão 1, Marítimo 1, Casa Pia 0, Vitória de Guimarães 0, Aroca 1, empata 2 bolas entre Estrela Amadora e Sporting, Porto 2, Alverca 0, Gil Vicente 1, Rio Ave 0, Moreirense 2, Sporting Braga também 2, outro empate 2 a 2 bolas no Estádio da Luz, Benfica e Académico de Viseu. Como já o referi, falta mesmo para o fecho da jornada realizar-se este Santa Clara Nacional. Há também esta curiosidade: há 15 anos que já não acontecia, o Porto vence na jornada inaugural das corregadelas de Sporting Benfica e também Sporting de Braga. A última foi em 2010-2011. Na altura, a equipa do Porto, treinada por Vítor Pereira, sagrou-se bicampeã nacional.
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0: Contagem decrescente para o início da partida. Santa Clara Nacional vão defrontar-se pela 22ª vez, com ligeira vantagem para os açorianos, que contam com 8 triunfos, 7 derrotas e 6 empates. Digamos que está tudo muito equilibrado. No estádio de São Miguel, as contas já são outras, pois nos 11 jogos realizados, Santa Clara tem sido sempre mais eficaz. Ganhou 6, empatou 2, com os alvinegros a vencerem em 3 ocasiões. Hoje conto com... Hoje como será? É o que vamos saber já daqui a pouco com a equipa RDP Antena 1 Açores. Comentários são do Sidónio Ferreira, o relato do Carlos Rodrigues. Bom trabalho a ambos, um abraço, como sempre, do tamanho do mundo, neste mar que nos une.

0: Um abraço então para o estádio do São Miguel, onde está o Sidónio Ferreira nos comentários. O relato é do Carlos Rodrigues para esta Santa Clara Nacional.
1: Muito boa tarde, sejam bem-vindos. Abre-se a porta da temporada 2026-2027 e abre-se da melhor forma, de braço dado entre dois arquipélagos. Boa tarde, César Pinheiro nos Açores, Nélio Freitas na Madeira, ouvintes destes dois arquipélagos e também espalhados pelo mundo através, claro, da internet. Aqui estamos para lhe dar as boas-vindas a mais uma temporada e logo com um derby insular no estádio de São Miguel. Santa Clara, Nacional da Madeira, quis o destino que o campeonato deste ano começasse no estádio de São Miguel, igual ao último jogo da temporada passada neste mesmo estádio. Como se sabe, o Santa Clara terminou a temporada no estádio do Dragão, mas o último jogo em casa foi mesmo aqui, no estádio de São Miguel, frente ao Nacional da Madeira. Novidades, claro, de um e de outro lado. Começo pela equipa da casa e logo pela baliza. Será certamente um jogo muito especial para Lucas França, ex-Nacional da Madeira, hoje vai estar do lado contrário. A última vez que aqui chegou não foi há muito tempo e foi na baliza do outro lado. Ele hoje vai então passar a defender as redes do Santa Clara, que viu sair Gabriel Batista. Defesa com Diogo Kalila, novidade Pedro Pacheco titular, Sidney Lima e Guilherme Romão. Meio campo para Pedro Ferreira e Jé. Também Daniel Borges é titular, ele que regressa de um empréstimo à União de Leiria. Frente de ataque com Vinícius, renovou contrato antes do início da temporada, está agora ligado até 2029 ao Santa Clara, ele que foi o segundo melhor marcador da última temporada. Frente de ataque também com Gonçalo Paciência e outra novidade, Sorriso, é assim que se conhece no mundo do futebol, Luís Sales, ele que assume também a titularidade neste arranque de temporada. Do outro lado, também novidades, claro, a começar pela baliza, o italo-brasileiro Renato Marin, ex-Paris Saint-Germain. À direita, Wesley Gasolina. É esse o nome deste defesa-direito quando está tudo preparado para começar o encontro. Temos Léo Santos, Zé Vítor e Igor Lisiero na defensiva. Meio campo com Mateus Dias, Joel Silva e Dani Júnior. Frente de ataque com Marcos Janssen. Novidade, ainda Miguel Baeza e Pablo Roan. Vai apitar esta partida o árbitro Hélder Carvalho, auxiliado por José Mira e Alexandre Ferreira. No VAR vão estar Paulo Barradas e Jonathan Babo. Arranca a partida no estádio de São Miguel. Sidónio, boa tarde, bem-vindo, um abraço para ti, boa temporada desde já, que esperar desta partida e deste arranque de campeonato com tantas novidades de um lado e do outro.
2: Muito boa tarde, Carlos, boa tarde ouvintes, Antena 1 Açores e Antena 1 Madeira. Aqui o que vamos esperar, esperamos que seja uma época onde os clubes consigam concretizar os seus objetivos. Obviamente que sabemos que alguém vai ter que descer e alguém tem que ser campeão, mas espero que tudo corra pelo melhor para todos. Aqui as grandes novidades aqui no Santa Clara em relação à época transata foi este Sorriso, o regresso também de Daniel Borges e também o guarda-redes Lucas França. Lucas França, que o ano passado estava a representar este Nacional e este ano está aqui no lado contrário do Santa Clara. O Nacional também tem aqui algumas trocas, é normal no início da época, e o Petit também apontou isso, que a equipa ainda está a assimilar as suas ideias, as suas formas, as suas estratégias, as suas dinâmicas. Portanto, é normalíssimo, e o Petit, em jeito de pedir tempo a esta equipa, porque as contratações do Santa Clara foram contratações muito jovens e nestes casos muitas das vezes tem-se que dar tempo à juventude para também poder assimilar e poder também ter alguma regularidade para poder chegar a boas performances. Do lado Nacional prende-se que é a mesma situação também, porque, e hoje agora
1: aqui, olha, e deixa-me dar que é já o entrar da regra, logo ao minuto e meio o árbitro tinha assinalado pontapé de canto indevido, e o VAR, que passa a ter essa obrigação também, num pontapé de canto mal assinalado, corrige a situação e corrigiu para pontapé de baliza.
2: Isso é uma das boas regras.
1: Acho que o Santa Clara saúda e de que maneira essa regra, porque o ano passado sentiu-a na pele e de que maneira.
2: Exato, e decidiu os jogos, essas situações, e muitas vezes decidem jogos, e aqui é uma das boas regras que foi implementada, entre outras que vamos, de certeza que vamos ver ao longo do campeonato a acontecerem, porque eram situações que não estavam nada a favor do futebol e do futebol que nós queremos ver, um futebol atrativo, um futebol bonito.
1: Nota também para este relevado que parece, e que tantos problemas tem causado ao longo dos últimos anos, para já parece em extraordinário estado. Sei que foi feito um fortíssimo investimento por parte da SAD do Santa Clara para que o relevado estivesse em excelentes condições, visto cá de cima, para já nada a apontar. Ataca a equipa do Santa Clara, é Vinícius com a posse de bola, perde o esférico, sobra para Wesley Gasolina, lá vai o contratado jogador pelo Nacional da Madeira, ele que veio do Brasil, ex-Havaí, tem o nome engraçado. Wesley Gasolina, só não especificam se é com chumbo ou sem chumbo. A bola para Sidney, ataca de novo a equipa açoriana. Aí está o novo capitão da equipa do Santa Clara, Sidney Lima, sucede a Gabriel Batista, ele que era o capitão e que saiu para o Botafogo. O guarda-redes que é uma das ausências para a nova temporada, a juntar também a Gabriel Silva, que como se sabe foi transferido para o Sporting de Braga, mas há mais e certamente ao longo da temporada muito se vai poder falar sobre isso, quando fica a reclamar o jogador do Nacional da Madeira de uma falta de Luís Salles, sorriso, o árbitro não dá conta dessa falta, e depois foi Renato Marin a meter a bola pela linha lateral, a dar então arremesso para a equipa açoriana, quando há entrada da equipa médica, e atenção que aqui há outra novidade para esta temporada, que é o facto de o jogador assistido ter de sair um minuto para depois poder reentrar. Há algumas exceções a esta regra, nomeadamente se a situação for relacionada com choques de cabeça. Portanto, vai imperar também algum bom senso por parte da equipa de arbitragem, mas o que diz a regra é que o jogador assistido tem que sair e ficar fora do terreno de jogo pelo menos um minuto até poder reentrar.
2: É essa, entre outras, o guarda-redes, quando muitas das vezes o guarda-redes atira-se para o chão.
1: Essa não conta em Portugal.
2: Não conta em Portugal.
1: Essa não vai contar em Portugal. Vai ser instituída, mas em Portugal não vai contar essa nova regra, ou seja, se o guarda-redes cair simulando uma falta, e perdoem-me a expressão, mas é para toda a gente perceber, não vai ter de sair um jogador de campo durante um minuto, vai continuar tudo na mesma, portanto se calhar a regra mais importante não vai ser aplicada em Portugal, digo eu.
2: Exatamente, que era para poder que não haver essas paragens de jogo, que são muitas vezes são fictícias, e nós não queremos isso, queremos é um futebol corrido, um futebol rápido e atrativo também.
1: Ataca de novo Gonçalo Paciência, vai fazer o remate, mas a bola a sair muito ao lado, antes que Gonçalo Paciência também tinha falhado o remate ali no centro da área. Uma boa oportunidade, Santa Clara a tentar ser mais forte também neste início de partida. Nota ainda para alguns adeptos do Nacional da Madeira. Se perdesse aqui 10 segundos, se calhar contava-os. Não são muitos, mas estão lá e fazem-se notar. Bola cortada por Daniel Borges, sai pela linha lateral, arremesso para a equipa do Nacional da Madeira. É pelo seu lado direito, é para o 52, o novo 52. Tem Wesley nas costas, também conhecido como Gasolina, já aqui referia-se por menor. Bola metida para a frente, corta Pedro Pacheco, regressado aos relevados depois de quase um ano e meio de calvário devido a uma lesão gravíssima. Depois tentou regressar, voltou a não correr bem. Agora está de regresso e em pleno. Ele que tem muita qualidade e foi fundamental na altura para a primeira subida do para a subida, aliás, do Santa Clara à Primeira Liga. A bola para a equipa do Nacional da Madeira. Está nas posses de Zé Vítor. Bate em profundidade. É para a desmarcação de Gasolina, mas lá está. Só é 95 octanas e mesmo que fosse 98 não chegava lá, porque a bola ia tão longa que saiu pela linha lateral. A bola para Gonçalo Paciência, não domina, chega o esférico para o 6, é Mateus Dias. Atenção, porque me parece, não sei se concordas, Sidónio, há aqui uma espécie de três defesas na saída para o ataque do Nacional, com os dois laterais a subirem muito no terreno. Wesley de um lado e Igor Lisiero do outro.
2: Correto, aqui é o número 6, que é o Mateus, baixa para fazer a primeira fase
1: de
2: transição. Exato, baixa para fazer a primeira transição de jogo. Mas em termos estratégicos, aqui as duas equipas encaixarem-se plenamente. Estão a jogar as duas num 4-3-3 declarado, mas as suas dinâmicas em termos de jogo ofensivo variam, porque têm essa particularidade que há jogadores que baixam para fazer a primeira fase de construção do jogo, e o Nacional não tem uma referência muito, o Pablo Juan é o jogador mais avançado.

0: Palvinegra, que deixaram a Madeira, mas Chucho Ramírez, na passada sexta-feira, assinou então por esse clube turco, uma baixa importante para a equipa então do Nacional da Madeira. Ele que, como se sabe, era um jogador que marcava muitos golos, era de facto um belíssimo jogador, não nada fácil de substituir para esta equipa do Nacional da Madeira, que também no banco tem agora essa novidade, uma vez que até aqui tinha e era treinada por Tiago Margarido, como se sabe, o novo treinador do Vitória de Guimarães. Ora, é agora João Gião, o novo técnico da equipa do Nacional da Madeira. Do outro lado mantém-se Petit. Também se mantém o Nacional com posse de bola ainda no seu meio campo defensivo, a jogar mais para a esquerda, é para Léo Santos, ainda no meio campo defensivo, como fiz referência, para o esférico, o 34 dá a bola para trás, é para Mateus Dias. Este calmo, tranquilo, parece-me idóneo, tenta adormecer o jogo Nacional.
1: Sim, convém neste momento fazer aqui uma fase de construção muito elaborada. O Santa Clara também não está a pressionar muito alto, estão muito posicionais, e o Nacional está confortável. Este resultado é interessante para já para o Nacional, porque também o Santa Clara não está a fazer uma pressão muito alta, está a baixar as linhas e está à espera sempre de uma transição também.
0: E nota também para o facto de ser Dzé, que faz companhia a Gonçalo Paciência na primeira fase de pressão, quando se poderia esperar que fossem
1: Daniel Borges.
0: Ou Daniel Borges, ou mesmo Sorriso ou Vinícius, um dos dois, a juntar mais. É Dzé quem aparece a fazer essa fase de pressão, que não deixa também de ser uma novidade, ele que normalmente jogava bem mais atrás no terreno. Tenta sair o Nacional, despacha a bola para a frente, vai tentar ali ficar Pedro Ferreira com o esférico, não consegue, mas depois Gonçalo Paciência estava fora de jogo, por isso nem se fez ao lance. A bola sai pela linha lateral e é arremesso para a equipa do Nacional. Estamos com 10 minutos e meio desta primeira parte, ainda sem golos, jornada 1 da Primeira Liga. É derby insular neste simultâneo Antena 1 Açores, Antena 1 Madeira. Estamos consigo, é bom saber que está desse lado. Arremesso para ser efetuado é por Lisiero, à esquerda da defensiva, perde, ganha a equipa do Santa Clara, tentava sair por Calila, não consegue, ainda Pedro Ferreira, tenta a existência, dá a bola mais para a frente, corta a defensiva do Nacional, tenta ainda Pedro Ferreira de novo, tenta também a equipa do Nacional cortar, bola para fora, arremesso para a equipa agora do Santa Clara.
1: O metro quadrado está caro.
0: Caríssimo. Bola para Calila. Faz o arremesso da bola para trás. É para o capitão Sidney. Ele que cumpre então a sua quarta temporada nos Açores. É dos mais antigos neste plantel. Sidney, Calila, também Pedro Pacheco, Lucas Soares, são jogadores que já estão aqui há algum tempo neste Santa Clara.
1: E há pouco falavas das ausências do Nacional, quatro ausências que foram vendidos. No Santa Clara, à semelhança, também foram os quatro muito importantes. O Gabriel Batista, o Gabriel Silva, o Serginho e o Klisman.
0: Serginho que está a fazer uma temporada absolutamente extraordinária no Levski de Sofia. Exato. A levar a equipa claramente quase às costas, até àquilo que se espera seja a Liga dos Campeões.
1: Tem muita qualidade e era um jogador que tinha uma manobra ofensiva a cargo dele aqui, a manobra ofensiva do Santa Clara, era a cargo do Serginho, ele é que era o maestro, o organizador de jogo. E este ano ainda não me parece que temos jogado nem Gé, nem Daniel Borges, nem Pedro Ferreira, são à semelhança de Serginho. Parece-me que tem que haver um jogador mais pensador aqui neste Santa Clara.
0: A bola está para o dinamarquês Marcos Janssen, o ex-Odense, é mais um dos reforços para esta nova temporada do Nacional. Bola para trás, é para Léo Santos, tenta abrir, consegue, dá para Wesley, aí está Wesley, vai encarar na circunstância Guilherme Romão, lá vai o 52, mete a bola para o meio, consegue ficar com o esférico, era Joel Silva, mete a bola para trás, é para Léo Santos. Léo Santos joga de novo, é com Miguel Baeza, este a dar para a esquerda, mais um passo em profundidade, era para Baeza, que já aparecia em profundidade. Corta a defensiva do Santa Clara por Vinícius, dá a bola para o meio para Pedro Ferreira, devolve a procedência para Vinícius, Vinícius dá a bola para Gonçalo Paciência, tudo para a direita, jogado para Luís Salles, bem jogado, lá vai Sorriso, vai encarar o adversário, vai velocidade, vai Gingão, está já na quina da área, vai fazer o cruzamento, segundo poste, Daniel não chega, tenta ainda dominar dentro das quatro linhas, consegue, encara já o adversário, está na frente Wesley, ainda Daniel Borges, tem feito uma e fez uma temporada na União de Leiria extraordinária. que lhe valeu de novo a confiança da direção do Santa Clara e também, claro, do técnico Petit para regressar à casa de onde tinha saído e com isso agora também a aparecer a titular.

0: titular desta equipa do Santa Clara, que vai beneficiar de um pontapé livre que pode levar perigo para a baliza de Renato Marin.
1: Daniel Borges é um jogador que Petit aprecia muito, é um jogador com grande intensidade, é um jogador que põe muita dinâmica no meio campo, é um jogador que aparece na área, além de ser jovem, é um jogador forte fisicamente e é um jogador com boa dinâmica dentro da equipa.
0: Vamos ao pontapé livre, vai ser batido pelo 5, Guilherme Romão do Sonoma. Está ali bem juntinho do banco do Nacional da Madeira, vão sendo dadas indicações para o plano defensivo. Lá vai, bola batida, interior da grande área, sai curto, sai também muito baixo, mal batida esta bola por Guilherme Romão. É o próprio quem vai recuperar e atrasar para o guarda-redes, Lucas França. Joga todo verde, Lucas França. Faz sinal, bate a bola em profundidade, é para a desmarcação de Vinícius, vai também para o corte de Wesley. Não há posição irregular, ficou a bandeira lá embaixo, sai já a equipa do Nacional a jogar. É na circunstância por Zé Vítor. Bola completamente dominada, para, pisa o esférico, dá a bola para trás. É para Matheus Dias, o brasileiro de 24 anos, joga mais para a esquerda. É para Léo Santos. Santos dá para Wesley. Wesley joga com Miguel Baeza, este dar bem para... Era Joel Silva, ali pressionado por Jack, conseguiu ainda assim dar a bola para Matheus Dias, e este a jogar para a esquerda, onde aparece Zé Vítor. Zé Vítor pisa, dá para Matheus Dias, mais uma bola virada em flanco, mais uma bola muito longa, e a sair pela linha lateral. É a terceira vez para aí que tenta fazer isto, e é a terceira vez que a coisa não corre bem. Bola para o arremesso de Guilherme Romão. Estava solto no meio, alguém se esqueceu de Jé, círculo central, deu para dominar, deu para abrir, grande passe de Jé, mata no peito do Sorriso, vai encarar o adversário, é Marcos Janssen, vai para o meio, vai fazer o remate ao lado!
2: É canto, é canto.
0: Muito perigoso, a bola bateu num contrário e sai pela linha final, remate de Sorriso, quase, quase enganava Renato Marena.
1: Sorriso aqui a mostrar-se aos sócios, aqui Sorriso que é uma novidade no 11 do Santa Clara deste ano, aqui a mostrar-se aqui as suas qualidades. Também nós também ainda desconhecíamos e desconhecemos ainda um bocado as qualidades aqui deste jogador, portanto aqui a mostrar-se um extremo a deambular muito para dentro e a ter bom remate.
0: Vamos ao pontapé de canto para a equipa do Santa Clara. É Kalila quem vai bater à esquerda do ataque, pé direito, lá está a bola para o interior da grande área, cabeceamento não sai, tenta afastar a defensiva, ainda um remate, Daniel Borges de pontapé de bicicleta, já estava atento Renato Marina.
1: É isto que o Daniel Borges tem, é rápido e esta agilidade que lhe é característica, recuperou rapidamente a bola e faz ali um pontapé de bicicleta em questão de segundos, portanto a criar mais aqui uma situação de perigo para o Santa Clara.
0: Para já, situações de perigo todas na baliza de Renato Marinho. Está ainda a tentar a equipa do Nacional. Está agora a esticar a manga. Lá vai Wesley, vai fazer o cruzamento. O cabeceamento não surge. Acho que Marcos Janssen, ou eu muito me engano, atrapalhou ali Pablo Juan quando estava Pablo virado para a baliza.
1: Pablo Juan estava com melhor posição, mas não houve ali comunicação e atrapalharam-se os dois e a bola a bater nas costas do Miguel Baeza e Lucas França a agarrar a bola com tranquilidade.
0: Sai a equipa do Santa Clara, é por Vinícius, ele que está agora do lado direito, trocou com um Sorriso que veio agora para a esquerda. A bola metida para Pedro Ferreira. Pedro Ferreira domina, dá a bola para Pedro Pacheco, ainda no interior do seu meio campo defensivo, vai pisando o esférico, camisola 4, dá para o colega defensivo que é Sidney Lima. Sidney Lima a jogar à direita, com Pedro Pacheco a jogar à esquerda. Este é Pedro Ferreira, dá a bola para Pedro Pacheco, pode jogar mais à esquerda para Guilherme Romão, pisa o esférico, prefere dar para o colega defensivo que está à direita, que é na circunstância Sidney Lima. Estamos com 17,5 cravados no relógio da Antena 1 Madeira e Antena 1 Açores, 0-0 no Santa Clara Nacional. A bola para Jé jogar para trás, é para Sidney, devolve à procedência, lá está o cabo-verdiano, estava no Alverca, veio para o Santa Clara para jogar no sub-23, pegou destaque na equipa principal. Aí está ele, Jé, a dar bem para Guilherme Romão. Romão a jogar para a frente, é para Sorriso, lá está Sorriso, vai bailando Sorriso, vai sorrindo, dando a bola para Guilherme de Romão, mas sai Renato Marini e agarra. Sorriso aqui a tentar bailar na frente, a ver a desmarcação de Guilherme Romão, mas estava atento o guarda-redes Renato Marina. Joga todo de amarelo, do outro lado todo de verde está o guarda-redes Lucas França. A bola está na posse do italo-brasileiro, novo reforço da equipa nacionalista para esta temporada, este guarda-redes que veio do todo-poderoso Paris Saint-Germain, tem 20 aninhos, ainda é um muito jovem jogador. Agora o Masneira, olha a Vinícius, pode marcar, paciência, golo!

0: geneira defensiva da equipa do Nacional da Madeira. Um passe sem olhar, pareceu-me de, na circunstância, pareceu-me ter sido Igor Lisiero. E depois, primeiro Vinícius, Renato Marinho ainda defende, mas estava lá paciência, que com toda a calma fez o primeiro golo do Santa Clara.
1: É mais uma oferta aqui da defensiva do Nacional, a sair a jogar, e depois Lisiero, sem olhar, quis atrasar para o guarda-redes, mas Gonçalo Paciência a antecipar-se.
2: Eu acho que ele viu o Gonçalo Paciência, esqueceu-se é que o Vinícius também lá estava.
1: Exato, o Vinícius antecipou-se, o Vinícius ainda rematou, o Renato Marinho ainda defende à primeira, mas depois Gonçalo Paciência na recarga a fazer aqui o gol. Isto é mais uma das peripécias que muitas das vezes tem acontecido, muitas das vezes, que é as equipas querem sair a jogar e depois, quando são pressionadas, obrigam-se a errar, e as equipas adversárias, quando fazem uma pressão muito mais alta, acabam por errar, e depois esses erros saem muito caros. E aqui a prova disso é, mais uma vez, ao longo destes anos, temos vindo a ver que tem acontecido cada vez mais esses erros, porque as equipas, todas elas, querem sair a jogar, querem
2: confiança
1: jogar
2: futebol bonito, Sidónio, muita neste confiança, caso,
1: é? Muita confiança, muitas das vezes é mais vale bater na frente, segurar na frente e jogar no meio campo adversário.
2: Está o Santa Clara na frente ao minuto 18, marcou por Gonçalo Paciência, depois de uma tremenda oferta da defensiva da equipa do Nacional. Na Santa Clara, que tem agora mais uma oportunidade, é pontapé de canto, lá vai Kalila, é ele quem vai bater, olha para o interior da grande área, vai certamente bater ao segundo posto, há sinais para isso, bola batida, interior da grande área, cabeceamento, golo!

0: e Gonçalo Paciência completamente à vontade, quase que nem tira os pés do chão para fazer o 2-0 para o Santa Clara.
1: Mais um lance de trabalho laboratório aqui, o Petit e o Rui Lima ali, antes do Kalila bater, a afinar ali as posições. E depois, este trabalho de laboratório é uma grande satisfação, no dia do jogo sair bem. E foi isto que aconteceu. Kalila bateu, aparece Sidney, aparece Pedro Pacheco e Gonçalo Paciência, quase sem tirar os pés do chão, a cabecear ali, protegido pelo Sidney Lima e o Pedro Pacheco.
2: Vais-me perdoar, mas é assim. A bola está dentro da pequena área. Isso há coisas que eu não consigo compreender, porque estamos a falar de jogadores profissionais e temos visto isso muito, e muito se tem discutido neste início de temporada isso. Como é que um guarda-redes, com uma bola dentro da pequena área, eu se calhar, e tu és treinador, vais-me se calhar explicar melhor essa dúvida que eu tenho. Mas na minha opinião, e do pouco que sei desta coisa que é jogar futebol, bolas na pequena área, o guarda-redes tem que lá ir. Sim. Seja de que maneira for. Não interessa, mas tem que ir à bola. Não pode ficar a olhar. Eu sei que isto é tudo jogado de forma muito rápida, mas ele tem um jogador à frente dele, não pode deixar de não ir à bola.
1: Aqui vê-se a juventude e a inexperiência.
2: Mas isto acontece muitas vezes. Estamos a falar do Renato Marinho. Posso te vir buscar neste início de temporada vários lances iguais.
1: Exato, mas aqui a inexperiência e a juventude do Renato Marinho, até porque ficou preso na linha de gol, e vê-se as imagens que ele fica preso na linha de gol, assustado com 3, 4 jogadores do Santa Clara a atacar a bola, e os colegas,
2: que os centrais ficam... também não podem deixar que isso aconteça, está tudo certo, mas ele tem que ir à bola, é a minha opinião.
1: Mas ficou entre os postes.
2: E agora mais uma, querem ver, lá vai entrar, vai ser o terceiro corte à defensiva do Santa Clara. Bem, cada bola, cada tiro, cada belo, cada ai Jesus na defensiva do Nacional da Madeira, porque está tudo a tremer que nem varas verdes. Agora outra vez um lance muito perigoso para a equipa do Santa Clara, e Vinícius a ver cartolina amarela por falta sobre, parece-me ser o Joel Silva. Igor Lisiero que vê que sofre a falta. Vinícius vê cartolina amarela, pede-se uma entrada para um cartão diferente.
1: Sim, mas Vinícius aqui com a sua agressividade a recuperar a bola e a lutar pela bola, depois ali num lance com o Lisiero, parece-me que calcou o adversário, e o árbitro estava muito perto a ver e a demonstrar logo cartolina amarela. Isto é outra das regras que parece-me que vai ser implementadas. Se o amarelo não for mal dado, também se pode tirar. Não sei
2: o
1: se
2: amarelo pode-se tirar,
1: o segundo,
2: se for,
1: amarelo.
2: Se for dado,
1: o segundo amarelo. Se for dado, o jogador errado.
2: Se houver troca de identidade, o VAR pode dizer que não é o jogador A, mas o jogador B. Okay. E se o segundo cartão amarelo for mal mostrado,
1: o VAR pode intervir.
2: Se também o árbitro der cartão amarelo a um jogador que seja o segundo e não seja sequer falta, o VAR vai dizer que não há razão para cartão amarelo, e vai ser retirado esse cartão. São essas duas situações que podem levar a que o VAR intervenha na amostragem de cartões amarelos.
1: Aqui o Santa Clara galvanizado com estes dois golos e a ser mais pressionante, a ter aqui é uma equipa, parece-me que vai ser uma equipa à imagem de Petit, esta equipa, uma equipa bastante agressiva, uma equipa com intensidade. Agora esperemos que, em termos físicos, seja uma equipa também que tenha essa capacidade física para poder aguentar o jogo todo neste ritmo. Ou ter capacidade de ter jogadores que venham sempre acrescentar ou manter o ritmo da equipa. Que isso é muito importante, porque não há jogador nenhum que aguente este ritmo a 90 minutos. Mas há jogadores...
2: E do outro lado, para já, parece-me que o Nacional está a precisar de espevitar, porque não está fácil para a equipa alvinegra neste início de partida. Já está a perder por 2-0 e está difícil chegar à baliza contrária.
1: Sim, parece-me que neste momento temos 26 minutos jogados e o Nacional ainda não fez um remate à baliza. Ainda não teve nenhuma situação de perigo à baliza. Isto parece-me já, eu quando vi a conferência de imprensa do
2: João Gião,
1: parece-me que já vinham derrotados ou conformados pelas palavras do João Gião, que parece-me que já foi esse o discurso também para a equipa. A equipa também percebe isso, a dizer que vamos com o que temos, vamos tentar fazer o melhor, vamos não sei o quê. Parece-me que isso é um resultado, é um discurso já derrotista. Uma equipa que está a começar tem que vir na máxima força, tem que motivar os jogadores para chegar aqui e ter um resultado diferente, porque não tem nada a perder. Portanto, aqui, e o Petit teve um discurso totalmente diferente. É uma equipa que está a ser formada, é uma equipa que está, ainda não estamos no nosso melhor, mas vamos lutar pelos três pontos, vamos tentar ganhar, porque fazer aqui da nossa casa o nosso castelo forte, e é isso que tem de ser transmitido. E parece-me que o discurso do João Gião foi um bocadinho derrotista demais.
2: A bola está em Dzé, pisa o esférico, dá a bola para trás, só dá Santa Clara nesta fase do encontro. É Pedro Ferreira a dar para trás para Sidney. Sidney para Pedro Pacheco, tenta pressionar a equipa do Nacional, mas apenas e só Dani Júnior pressiona. O resto parece estar a passo nesta altura. A bola para Dzé, deixa correr para Sorriso, de novo para Dzé, domina o esférico, lá está o cabo-verdiano, vai e flete para a zona de meio, dá a bola para Daniel Borges, mais para trás para Sidney. Está completamente instalada a equipa do Santa Clara no meio campo ofensivo da equipa. Por isso, apenas estava Lucas França no interior do seu meio-terreno. A bola para Pedro Pacheco, a jogar com Daniel, com Dzé, aliás. Não há falta, diz o árbitro da partida. Sai a equipa do Nacional, pode levar perigo. Aí está Dani Borges, vem encarar o adversário. Flete para a zona de meio, tenta arranjar espaço, já está. Pode fazer o remate, tentou mais uma finta. Ainda a bola a chegar para Igor Luziero. Vai fazer o remate, mas a bola ao lado. Primeiro remate da equipa do Nacional. Minuto 28. Perdeu ali Daniel Borges algum tempo de remate. Podia ter alvejado a baliza de Lucas França mais cedo. Mais uma finta, mais um toque. Perdeu espaço e depois tentou, pareceu-me ser Lisiero. Não, foi Pablo Juan, mas a bola a sair ao lado.
1: É verdade, mas de um lance que onde o Santa Clara estava a fazer a primeira fase de construção, o Dzé acaba por perder a bola. Parece-me em falta, mas o árbitro deixa seguir. E foi aí que foi surpreendido o Santa Clara e os jogadores do Nacional a serem muito amorfos na sua decisão, na decisão das
2: foi uma reação
1: ações.
2: À perda muito lenta.
1: Muito lenta, mas o Nacional também não foi muito rápido a ser esclarecido nas suas ações. Depois o remate, a sair o remate um bocado ao lado, mas é a primeira situação do Nacional aos 28 minutos, o primeiro remate ao lado da baliza de Lucas França.
2: A bola está em Pedro Pacheco, dá a bola para o colega defensivo que é Sidney, ataca de novo a equipa do Santa Clara. Nota também para as bancadas do estádio de São Miguel, estão com uma lutação muito, muito simpática, porque há que também dizê-lo, há muitos imigrantes que estão presentes na ilha de São Miguel, de férias, e certamente que aproveitaram para vir até ao estádio num dia em que, posso vos dizer, começou com chuva, e da boa e da grande, e agora está um bafo que, ui ui, é umidade e calor, que isto torna a coisa bem difícil. Não há necessidade de sauna, garanto-vos, porque está muito bom assim, sem ir à sauna, uma coisa é certa, sai mais barato. A bola para arremesso de linha lateral, é para a equipa do Santa Clara, é para ser efetuado por Diogo Calila. Lá está o homem que tem formação no Benfica, também por lá passou no Seixal, no Belenenses, também andou pelo Benfica. Ele que nasceu no Seixal, mas representa a seleção de Moçambique, está no Santa Clara a começar agora a sua quinta temporada. Bola para a equipa nacionalista, mas estava em posição irregular Pablo Juan.
1: Isso é um dado curioso, Carlos. Este ano, das poucas equipas que a língua oficial é portuguesa. O Santa Clara, a língua oficial é portuguesa. Tem 17 brasileiros, 11 portugueses, um cabo-verdiano e um moçambicano. Portanto, a língua oficial é portuguesa.
2: Aliás, o Santa Clara foi a equipa, a nível nacional, dizem as estatísticas, que mais portugueses contratou para a nova temporada. Portanto,
1: este ano tem 11 portugueses no seu plantel.
2: Facilita a comunicação.
1: Ao contrário de muitos plantéis que têm jogadores da Sérvia, ou croatas, ou outras nacionalidades, que complica um bocado a comunicação.
2: É o futebol global. A bola para Kalila. Domina Kalila. Bate em profundidade. Já vai a fugir. Esqueceram-se. Lá vai Sorriso. Vai velocidade. Sorriso pela direita. Vai refletir já dentro da grande área. Vai passar. Pode fazer o cruzamento. Bola para trás. O remate. Bola ao lado. Mas há canto para a equipa do Santa Clara.
1: Sorriso podia ter feito melhor. Quando recebe a bola, Gonçalo Paciência está numa boa posição para encostar. Sorriso podia ter servido ali o Gonçalo Paciência para o hat-trick do Gonçalo Paciência, mas Sorriso já se viu que é um homem que tem baliza. É aquele jogador, não estou a dizer que será um egoísta, mas é aquele jogador que procura baliza, e isto estamos a ver que é uma das características do Sorriso. Agora Gonçalo Paciência também ficou ali um bocadinho aborrecido porque
2: podia
1: passar ali fazer o hat-trick, mas ainda está a tempo.
2: Vamos para o canto, lá vai Guilherme Romão, bate a bola, é para Sorriso, domina Sorriso, flat para a zona de meio. Tem já um colega na frente, consegue ainda fazer o cruzamento, bola ao segundo posto, muito comprido, mal, muito mal agora Sorriso. A bola a sair pela linha final, pontapé de baliza para a equipa do Nacional da Madeira. Outra das regras, se o árbitro entender que no pontapé de baliza guarda-redes ou outro jogador está a demorar tempo em demasia, iniciará uma contagem. E ao fim de 5 segundos, se não bater o pontapé de baliza, passa a pontapé de canto. O mesmo vai acontecer
1: com os lançamentos
2: no arremesso de linha lateral. Portanto, há aqui uma quantidade de novidades para esta temporada. Regras que já foram implementadas no Campeonato do Mundo e muitas delas passam para o campeonato em Portugal. Também no banco passam a ter
1: 12 jogadores,
2: em vez de 9, há mais 3 para a nova temporada, são 23 opções por jogo para cada treinador.
1: Tudo que vier para melhorar o futebol será bem-vindo.
2: Lá embaixo é a equipa do Nacional que tenta reagir, perto por 2-0, a bola está à esquerda, é para Marcus Janssen, flete, o cruzamento, ninguém aparece, Wesley, o remate, a bola para fora, mas há corte, perigoso agora este ataque do Nacional, grande cruzamento de Marcus Janssen, não conseguiu Pablo Ruano ao primeiro poste, apareceu Wesley Gasolina, remate fortíssimo, a bola a bater do defensor do Santa Clara, sai pela linha final, é canto para a equipa albinegra.
1: Esta levava a Gasolina. Se não é. Se
2: e de foguete.
1: Se Vinícius não está no caminho da bola, esta levava a Gasolina mesmo.
2: Vamos ao pontapé de canto. Bola à direita do ataque da equipa do Nacional. Lá está a bola batida, interior da grande área, cabeceamento que não surge. Pode aparecer ainda Marcus Janssen. E o árbitro dá penalti. Penalti para a equipa do Nacional. Considera que há falta de Guilherme Romão. Também não há grandes protestos, nem de um lado nem do outro. Portanto, quando assim é, Sidónio...
1: É verdade, daqui
2: nós
1: parece...
2: Nós temos aqui a possibilidade de ver um ecrã que está aqui mesmo ao nosso lado.
1: Parece-me que há toque. Vamos ver aqui de mais perto. Mas parece-me que há um toque aqui do Guilherme Romão nas pernas.
2: É falta clara.
1: É penalti claríssimo. Portanto... os jogadores e o Petit estava aqui a discutir com o quarto árbitro, porque o quarto árbitro é perentório, mete a mão no seu micro e acho que é o quarto árbitro que diz penalti e o árbitro marca a grande penalidade. E agora obviamente que vai ao escutar e ver aqui.
2: Eu acho que não é preciso demorar muito tempo.
1: Sim, vai ao escutar o VAR e o VAR vai confirmar, porque parece-me aqui nas imagens que estamos aqui a ver, parece-me que é grande penalidade, muito bem marcada pelo árbitro, mas aqui a curiosidade também é o Nacional, é a primeira vez que pode chegar aos 28 minutos, fez um remate ao lado da baliza e agora
2: está, é Igor
1: Lisiero está perante os 9,15 para fazer aqui a grande penalidade.
2: Aí vai Igor Lisiero preparado para bater, vai bater de pé esquerdo Lucas França entre os postos, eles conhecem-se bem, vamos ver quem vai levar a melhor. Lá vai o 28 contra o 1, minuto 36 desta primeira parte, pode reentrar na discussão, Lisiero vai bater, golo!

0: Nacional da Madeira, batido de forma exemplar. Lucas França, diga-se, não é pequenino, mas a bola foi bater na malha lateral. Exemplar este pontapé de penalti de Igor Liziero, que coloca o resultado em 2-1, reentra na discussão a equipa da Madeira.
1: Exato, aqui normalmente nós como treinadores o resultado 2-0 costuma ser o resultado mais perigoso, porque acontecendo uma situação destas, o 2-1, a equipa pode crescer e a equipa que estava a ganhar 2-0 começa a tremer. E é o caso, neste caso.
2: Nota-se.
1: O Nacional está-se a notar, o Nacional está a crescer, a equipa do Santa Clara está nervosa, ainda faltam 10 minutos para acabar a primeira parte, portanto aqui o Nacional vai fazer um fortinzinho, porque este é o resultado mais perigoso, porque agora o Nacional não tinha feito muito, mas agora pode entrar, entrou no resultado e pode entrar também no jogo.
0: Agora foi Igor Liziero outra vez a tentar um remate, mas foi fraco, a bola a sair calmamente para as mãos de Lucas França. Minuto 37 agora. Volta a mexer o placar no estádio de São Miguel. Agora com o Santa Clara a ganhar, mas por 2-1. Reentra na discussão a equipa do Nacional da Madeira. A bola para trás, é para Lucas França. Bate do pé direito para a frente. Vai aparecer Daniel Borges. Mata no peito Wesley Gasolina. A bola a sobrar para Igor Liziero. Domina Liziero. Vai lá Gonçalo Paciência. Rouba-lhe a bola. Deixem Daniel Borges dar para Guilherme Romão, e esta dá para Pedro Pacheco. Pacheco abre à direita, um passe, é nisto que ele é muito bom, Pedro Pacheco, a fazer variações a 30, 40 metros. Ele foi fundamental quando o Santa Clara subiu de divisão a fazer isto. A bola para Sidney Lima. Lima com o esférico dominado, mas perto da sua grande área, toma a iniciativa, dá a bola para Daniel Borges. Este a jogar com Pedro Pacheco, Pedro Ferreira, aliás. Pedro Ferreira dá a bola para Gonçalo Paciência, a jogar na primeira para Sorriso. Sorriso tem a desmarcação de Kalila, lá vai Kalila, dá a bola de novo, era para Gonçalo Paciência, tenta ficar com esférico, não consegue, corta a defensiva do Nacional. A bola a sobrar é na circunstância para Dani Júnior, tenta sair a jogar, dava para Paulo Roan, vai lá Sidney Lima, dá-lhe um cheirinho, sobra a bola para Joel Silva, abre para a esquerda para Marcos Janssen. Janssen olha, levanta a cabeça, joga para Igor Liziero, está solto no meio terreno, prefere dar para a direita, é para Wesley Gasolina, domina de pé direito, belo domínio, mete a bola no relevado, joga de novo, curtinho, é para Dani Júnior, deixa para trás Dani Borges, faz falta Dani Borges e vai haver cartolina amarela. Minha Nossa Senhora. Não é que não seja cartão amarelo.
1: Sim, mas o critério está a ser muito curto nestas situações.
0: É que esta situação, Santa Clara, e para o ouvinte perceber, é verdade que Daniel Borges agarrou o Dani Júnior.
1: Sim, mas
0: estavam para aí 8 jogadores do Santa Clara à frente.
1: Exatamente,
0: do Dani Júnior.
1: Estava bem colocada a equipa do Santa Clara, estava todas as linhas baixas e isto era uma situação que não era para amarelo, no meu entender.
0: Pontapé livre para a equipa do Nacional da Madeira. É Dani Júnior quem pode bater. Lá vai ele, de pé direito, bala a bola, interior da grande área. Corta a defensiva do Santa Clara, à primeira e à segunda. Sobra ainda para a cabeçada de Jé. Sobra para Sorriso. Já se percebeu que este rapaz é rápido. Mas, e agora? E agora? Pois, agora tem que ir ao bolso e mostrar o cartão a Wesley também, não é?
1: O critério agora foi igual.
0: Se ele o mantiver até a final assim, está tudo certo.
1: Exato.
0: O problema é que os árbitros, depois, quando começam a ver que vão demasiadas vezes ao bolso, começam a cortar no critério e o que está para trás ficou. Pontapé livre para a equipa do Santa Clara, batido por Sidney, deu para Kalila, pisa o esférico, devolve à procedência, meio campo defensivo para Sidney, e este a jogar com Pedro Pacheco. Pacheco a dar de novo, mais à esquerda é para Guilherme Romão, este mais à esquerda ainda para Vinícius, de primeira dá bola para Guilherme Romão, já acelerou, vai em velocidade, vai lá Igor Liziero. O árbitro diz que não há falta, foi mesmo à minha frente, foi claramente empurrado nas costas Guilherme Romão, mas o Sr. Helder diz que não, não há. Sai a equipa do Nacional com Dani Júnior, joga perigoso, pode dar a bola, é para Pablo Rona, o remate, defende Lucas França, ponta, pé de canto, mas tudo começa, na minha opinião, numa falta sobre Guilherme Romão, clara.
1: E eu corroboro com a tua opinião, porque foi aqui mesmo na nossa frente e o Guilherme Romão foi empurrado pelas costas e o árbitro até estava bem colocado, vinha por trás e podia ter marcado a falta. Estas situações que muitas das vezes mancham as exibições dos árbitros, porque está a ter um critério curto para umas coisas e um critério alargado para outras.
0: Olha o cabeceamento, sai, lá está a diferença, saiu Lucas França a punhos. Percebeste aquilo que eu te disse há pouco, Sidónio? Bola dentro da pequena área, Lucas França foi lá. Foi ao choque sem medo, porque se for tocado é falta. E ele foi lá, a punhos, e resolveu o problema. Bem jogado agora por Dani Júnior. Reclama Petit na linha lateral. Ainda a equipa do Nacional. A bola para Marcos Janssen, domina. Marcos Janssen faz o cruzamento. Corta a defensiva por Pedro Ferreira. Bola para fora. Está a tremer que nem varas verdes. A equipa do Santa Clara, nestes últimos minutos, é arremesso de linha lateral para ser batido, para ser feito à direita para Wesley Gasolina. Vão reclamando o jogador aqui, o banco do Santa Clara, provavelmente, isto de uma falta.
1: Isto é que deixa uma equipa nervosa. Tanto o golo como estas situações, a falta que não foi marcada aqui a Guilherme Romão, e depois a discussão com...
0: Olha o sorriso, vai lá em velocidade. Tenta recuperar a equipa do Nacional. Sorriso flete para a zona do meio. Mete a bola para Gonçalo Paciência. Está ao meio, vai fazer o remate. A bola a bater no contrário. Sobra ainda para a cabeça de Gonçalo Paciência. Remate por cima. Grande oportunidade para a equipa do Santa Clara. Grande resposta agora, contra-ataque conduzido pelo Pepe Rapidíssimo Sorriso. E depois, à segunda, Gonçalo Paciência podia ter feito melhor.
1: É aqui uma situação que de uma bola parada a favor do Nacional. E fora da área, não estava ninguém do Nacional, e Sorriso pega na bola fora da área do Santa Clara e corre quase o campo inteiro, e depois a servir Gonçalo Paciência a deambular para a direita e a rematar, mas a bola a bater num defensor do Nacional, mas depois na recarga consegue dominar de peito e rematar de pé esquerdo por cima da barra. Que estas situações, estas quesílias que está aqui a haver, está a deixar um bocadinho mais a equipa do Santa Clara nervosa.
0: Árbitros gostam de defender, controlar o jogo apitando, que não é, na minha opinião, e perdoem-me por aqui estar a dizer isto que não deve, é a tua função, mas não é apitando tudo e mais alguma coisa que se controla um jogo. É sabendo quando, como apitar e se impor, que é uma coisa diferente. Isso, por isso é que há os Colinas e não há muitos. É?
1: Naturalmente, por isso é que há os bons e os menos bons. E aqui muitas das vezes os árbitros pecam por excesso, né? querem ser muitas das vezes os protagonistas do jogo. Os protagonistas do jogo têm que ser os jogadores.
0: Era Marcos Janssen a tentar fazer o cruzamento, a bola a bater em Calila, sai para a linha lateral, arremesso para a equipa do Nacional da Madeira. É à esquerda do ataque. Calma e tranquilo. O jogador vai a passo para fazer o arremesso de linha lateral. O público vai reclamando porque estava claramente... Está um dos treinadores do Nacional, está quase na linha de meio campo. E o auxiliar está preocupado, ou o quarto árbitro neste caso está preocupado, porque estão duas pessoas do Santa Clara de pé. A equipa do Nacional ataca. O remate e o golo!

0: Nacional da Madeira. Miguel Baeza, o espanhol, completamente à vontade dentro da área. Alguém esqueceu do camisola 8. Ele não se fez rogado. Rebate fortíssimo. Bola no fundo da rede. Está restabelecido o empate no estádio de São Miguel.
1: A equipa do Santa Clara sentiu muito o primeiro gol. Foi aquilo que dissemos que era o 2-0, era o resultado mais perigoso. E por muito que conhecemos e que sabemos que as coisas acontecem desta maneira, aqui a prova daquilo que estávamos a dizer, a ganhar 2-0, o resultado perigoso quando o
0: a ganhar
1: Nacional...
0: 2-0 e com possibilidade de fazer 3 ou 4. Estão a ser colocadas as linhas agora, diz o árbitro da partida. Confesso que não percebi se há posição irregular ou não.
1: Mas estão a ver as linhas, mas parece-me que o Santa Clara aqui claramente acusou o golo, o golo da grande penalidade, e logo de seguida acaba por ficar uma equipa nervosa, com um ou outro apontamento aqui do Hélder Carvalho a deixar ainda mais a equipa nervosa. Aqui também há uma ressalva aqui, que é aqui do banco do Santa Clara, não podem estar sempre a reclamar com o quarto árbitro ou com o árbitro, porque transmitem um bocado de nervosismo também para a equipa, e isso a equipa sentiu, e a equipa sentiu-se e percebe-se que a equipa não reagiu bem à grande penalidade, e estas situações menos positivas têm acontecido, e ficou a tremer um bocado. E aqui está o resultado do Nacional, que não tinha vindo a fazer muito para estar neste resultado, mas acaba por fazer aqui um resultado que nesta jornada já houve três jogos que acabaram com este resultado. Portanto,
0: está a ser agarrado ali, paciência, consegue ainda ficar com o esférico, tenta ganhar a linha final, a bola vai sair, não sai, não permite a equipa do Nacional, tenta sair a jogar, não consegue, despacha para a frente, vai sobrar a bola para Kalila, está na zona de meio, em meio campo contrário, ainda Kalila, flat para a sua direita, tenta jogar com Sorriso, lá está a bola agora para Sorriso, à direita, pode dar para trás para Pedro Ferreira, tenta a equipa do Santa Clara ainda voltar à vantagem nesta primeira parte. O árbitro parece-me ter dado mais 3 minutos neste primeiro tempo. A bola para a equipa do Santa Clara, lá está Sidney, toma a iniciativa Sidney, vai já daqui, o remate, mas por cima. Bola a sair por cima da baliza de Renato Marin e não dar aqui qualquer perigo. Estamos já em tempo de compensação, estava 19 centímetros em jogo há pouco o jogador do Nacional, e por isso tudo legal, 2-2 no marcador. Bola batida para o meio campo contrário pelo guarda-redes da equipa do Nacional, tenta ganhar nas alturas, bola para fora, arremesso para a equipa do Nacional de Madeira. Luta entre Pablo Roani e Guilherme Romão. A bola a sobrar para o arremesso de Wesley Gasolina. Arremesso já efetuado. Reclama Gonçalo Paciência, porque o arremesso foi feito para aí uns 15 metros fora do sítio. Bola rola. É para Mateus Dias. Claro que agora o Nacional regressou ao empate e volta à primeira forma. Ou seja, acalma o jogo, troca a bola tranquilamente, tal e qual como entrou na partida. Esteve a perder por 2-0, mas renasceu

0: quase que diria das cinzas desta partida, e acaba por praticamente chegar ao intervalo empatada. A bola para Gasolina, a jogar bem ali é para Miguel Baeza, de primeira a dar para Igor Liziero, tem Jansen a fugir à esquerda, lá está, bola metida em profundidade, vai lá também Lucas França e vai agarrar com tranquilidade o guarda-redes do Santa Clara, não perde tempo e dá já para Kalila. Estamos em tempo de compensação, a jogar para Dje. Dje tem a cobertura de Igor Liziero, dá a bola para trás, é para Pedro Ferreira, domina Pedro Ferreira, acelera Pedro Ferreira, joga para Pedro Pacheco, ficou caído Dje, já se vai levantando, dá a bola para Pedro Pacheco, mas não há tempo para mais, apita Helder Carvalho. Tempo de intervalo, tudo para os balneários, com os assobios, claro, em direção ao árbitro da partida, porque o público acha que, e entende que o árbitro não está a ter uma boa atuação. Mas para já, e dentro de campo, tudo calmo e tranquilo, que é aquilo que mais interessa, Sidónio. Vamos lá então a escalpelizar esta primeira parte. Santa Clara está empatado a 2 e a bom da verdade poderia estar aqui a ganhar tranquilamente este jogo, mas nota também para a equipa do Nacional, que teve o penalti e a partir daí não teve medo, arregaçou as mangas e partiu em busca e conseguiu o gol do empate.
1: Sim, a particularidade nesta primeira parte, o Nacional tem 3 remates enquadrados à baliza e faz 2 golos. Um dos remates foi muito fraco de Liziero à figura do Lucas França, e os outros foi a grande penalidade e acaba por ser o segundo gol. O Santa Clara, no meu entender, um sinal muito mais em termos de entrada de jogo, a jogar melhor e a pressionar um bocadinho mais alto e a ter mais oportunidades, e teve mais oportunidades de finalização. Podia estar, fez o 2-0, podia ter feito, se os seus jogadores se decidissem melhor na finalização, podia ter feito um golo mais tranquilo, porque aquilo que falámos durante a primeira parte, o resultado 2-0 é um resultado enganador, mais perigoso neste tipo de jogos, e aí foi confirmado que depois houve uma grande penalidade. O Santa Clara acusou essa grande penalidade e tremeu. O Nacional também cresceu, pressionou mais alto, obrigou o Santa Clara a errar e fez com que a equipa do Santa Clara errasse e tremesse, e acaba por chegar à igualdade no terceiro remate enquadrado à baliza. O futebol é isto mesmo, não é preciso jogar aquilo que o Petit disse, não queremos jogar sempre bonito, queremos é ganhar, mas aqui o Nacional é que está a dar uma demonstração, não jogar bonito, mas está a empatar, neste caso. Agora, esperemos que uma segunda parte seja ainda muito mais atrativa, ou parece-me que o Nacional vai esperar, vai fazer uma mais contenção de jogo, vai ser uma equipa à espera mais do adversário, porque está, conseguiu chegar a este tipo de resultado. O Santa Clara, se quiser outro tipo de resultado, vai ter que fazer muito mais, vai ter que criar dinâmicas, se calhar vai ter que ir ao banco buscar mais frescura, mais algumas dinâmicas em relação aos corredores. Tem o Vasconcelos, são miúdos que vêm para de divisões inferiores e que também se querem mostrar. Tem aqui alguns jogadores que pode trazer aqui alguma frescura para o ataque do Santa Clara, porque vai ter que o fazer se quer chegar a outro tipo de resultado.
0: E assim estamos nesta primeira parte, para já com a vontade de uns e com as armas dos outros. A verdade é que está tudo empatado, 2-2, numa bela partida de futebol, diga-se, porque o golo é a essência do futebol, e já tivemos 4 esta tarde no estádio de São Miguel. Ora, Nélio Freitas na Madeira, César Pinheiro nos Açores, já regressamos para esta transmissão em direto e simultâneo na Antena 1 Açores e na Antena 1 Madeira, do Santa Clara 2, Nacional da Madeira 2. Até já.
2: Até já.
3: Até já, Carlos Rodrigues e também Sidónio Ferreira.
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3: Lembra do Nacional, empatado no estádio de São Miguel, 2-2, depois de uma péssima entrada. Chegou a estar a perder por 2-0 com um bis de Gonçalo Paciência aos 19 e aos 21 minutos. Reduziu o Liziero de grande penalidade aos 36. Miguel Beza fez para já o 2-2 em tempo de intervalo aos 45.
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3: Jogo que fecha esta primeira jornada, onde, relembro, no passado sábado, o Marítimo recebeu e bateu o Casa Pia por uma bola a zero. Marítimo que tem novo reforço, trata-se de Fran Vietas, chega-nos de Espanha, 27 anos, este espanhol chegou a acordo com os Verde Rubros no contrato válido por duas temporadas no currículo. Fran Vietas conta com passagens por clubes como Celta de Vigo e no Real Betis. Na época passada, o guardião representou o Leicester City de Inglaterra.
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3: Aproveitamos o intervalo do Santa Clara 2, Nacional 2, para falar do Campeonato de Portugal, isto porque já no próximo fim de semana arranca a competição. As equipas madeirenses estão incluídas na Série 2. Começamos pela Camacha, onde o treinador André Anastácio quer cimentar o crescimento do clube, a preparar os pontos necessários para garantir a permanência no Campeonato de Portugal o quanto antes, no plantel que dá garantias ao treinador André Anastácio.
5: É uma Camacha a imagem do que tem vindo a ser os últimos anos, uma Camacha estável, que aponta sempre para a manutenção, objetivo principal, tentando sempre melhorar a classificação que foi feita no ano anterior, tentando ficar sempre lugares mais acima e conseguir o mais rapidamente possível esse primeiro objetivo. Penso que é o objetivo da maioria das equipas que participam neste campeonato, que ano após ano vem sendo isto. Nós este ano temos aqui alguma nuance diferente, não descendo só duas equipas diretas e depois podendo haver mais duas para o play-off, mas penso que será o objetivo da Camacha e será o objetivo da grande parte das equipas que vão participar nesta Série B.
6: Como é que decorreu a pré-temporada e em relação ao plantel, os reforços são os necessários?
5: Sim, penso que nos reforçámos bem, estavam bem identificados os jogadores que faltaram, o regresso do Fábio Faria, do Tiago Aguiar, o Vasco também no central que estava identificado e que já tinha também passado pela Ilha da Madeira ao Serviço Nacional. Depois temos o Roja que jogava no Amarante também, que já tinha trabalhado com ele no Brito, e mais alguns reforços também, o Guilherme Alves, mais um madeirense também que estava no Sub-23, e estamos dentro daquilo que nós queremos. Vamos ainda com algum tempo, ainda estamos a terminar a quarta semana e depois então vamos entrar na semana de jogo, mas estamos satisfeitos, estamos felizes. O Camacha tem sido um clube que ano após ano tem conseguido manter a sua base de jogadores e reforça-se sempre aqueles 6, 7 jogadores que nós temos de fora, tem que ser claramente mais valias.
6: O plantel já está completamente fechado?
5: Pois, os plantéis nunca estão completamente fechados, há sempre espaço para algumas mais valias, para alguns atletas que possam estar por aí, e depois também alguém que não se sinta bem, que está sempre na disponibilidade também de poder querer sair ou procurar algo melhor. Neste momento estamos muito satisfeitos, como eu dizia, os atletas que estão de fora, neste momento temos o João Vitória, guarda-redes, o Vasco, o Roger, o Fati, o Adailson também ao regresso. Estamos satisfeitos com todos. Temos também o Edi Sá, neste momento um avançado também que nós já fechámos e já vamos anunciar também brevemente. Estamos felizes, estamos satisfeitos. Penso que há um espírito muito bom de crença, de pertença, de alguém que quer ano após ano melhorar, e penso que os jogadores também sabem valorizar aquilo que é a Camacha, o que a Camacha tem tentado fazer e a sua direção, para que os jogadores se sintam bem e para que ano após ano a gente possa ser uma referência não só na ilha, mas também no, na série.
3: André Anastácio, treinador da Camacha. O repórter Eduardo Gonçalves ouviu também António Oliveira, treinador da equipa de Machico. Depois de garantir a permanência apenas na última jornada na época passada, fazer uma época menos sofrida é o principal objetivo dos tricolores. O plantel sofreu poucas mexidas e, segundo o treinador António Oliveira, está fechado.
7: Um Machico a tentar fazer melhor que o ano passado. O ano passado foi para todos uma época extremamente difícil. Sofrer até ao último segundo, e esta época o principal objetivo é fazer uma época muito mais tranquila, com mais sustentabilidade e qualidade, mas acima de tudo fazer uma época mais tranquila em relação ao ano passado. Claro que ficamos acima da linha d'água e queremos ficar mais acima, pronto, é um bocadinho por aí. Trazer coisas novas, também um plantel que mantivemos quase o ano passado, mas trazer ali coisas novas também para a nossa equipa, mas o essencial aí é fazer uma época muito mais tranquila do que o ano passado.
6: Que dizer do plantel? Os reforços são suficientes ou há jogadores para entrarem?
7: Não, o nosso plantel está fechado. Diria que estava fechado desde o primeiro dia, e agradecer ao esforço que a nossa direção fez para que a gente iniciasse com todos os jogadores já na início da época. Eu digo isto porque todos os jogadores, porque o Jota não era nosso jogador, mas iniciou connosco para manter a forma no início da época. Ou seja, não era nosso jogador, mas está a trabalhar connosco desde o primeiro dia. É verdade que naqueles primeiros 15 dias, 3 semanas, e ele estava a tentar ir para fora, para outros clubes, e depois acabou por ficar connosco. Nós ficamos extremamente contentes com essa contratação, porque encaixava no perfil do jogador que nós necessitávamos para aquela posição em específico, e foi um excelente reforço para nós. E depois, quer ele, como todos os outros, nós tentamos primeiramente e principalmente manter a base do ano passado, e aquela base que nós sentimos que poderia ser a continuidade da época passada, desde quando nós chegamos, pelo menos falo desde quando chegamos, e que todos trabalharam para o aluno mesmo, todos fizeram um esforço muito grande para que a gente conseguisse manter, e nós, enquanto treinador, equipa técnica, sabemos que foram extremamente importantes, e então o nosso principal objetivo foi manter a base e depois buscar 4 ou 5 jogadores que nos pudesse trazer coisas diferentes às características que nós tínhamos e acrescentar qualidade também. A chegada do Rudi, do Rodrigo Freitas, neste caso do Jota, do Pedro Gomes, para a Lula também. Acho que não estou a esquecer de nenhum, acho que são jogadores que chegaram para nos vir acrescentar qualidade, e estamos extremamente satisfeitos com o esforço que nós fomos buscar, e a pré-época para já tem dado sinais positivos em relação a isso, que manter a base, pelo menos para esta fase inicial, tem sido importante. Eles já conhecem aquilo que nós queremos, já conhecem a nossa forma de trabalhar, já nos conhecemos uns aos outros, foi tudo mais fácil, mais simples. Agora é esperar que o primeiro jogo do campeonato que corra da forma que nós pretendemos, que queremos iniciar o campeonato com uma vitória.
3: António Oliveira, treinador da Associação Desportiva de Machico. Finalmente falamos do Estrela da Quereta, que 22 anos depois regressa às competições nacionais, depois da conquista do título do futebol regional na divisão de honra. O treinador campeão Carlos Mendonça mantém-se à frente da equipa da Zona Oeste, treinador que é perentório. O principal objetivo passa mesmo e só pela manutenção.
8: Os objetivos é, como somos uma equipa modesta, uma equipa que é nova neste campeonato, e sabemos que era um campeonato muito, muito complicado, com as equipas madeirenses a ter sempre muitas dificuldades em se manter, e o nosso principal objetivo passa pela manutenção. Sabemos que é algo que é muito difícil de atingir, mas acho que com trabalho, com dedicação e também com muito empenho de toda a gente, eu acho que é algo que não será assim tão irrealista.
3: Campeonato de Portugal, que tem um novo formato este ano, que torna um pouco mais favorável às equipas que lutam pela manutenção.
8: Sim, a descida automática apenas de duas equipas vem-nos ajudar um pouco a ter alguma esperança e um bocadinho mais de alívio em tentar atingir esse patamar. Mas sabemos que é um campeonato muito duro, muito grande, com muitas paragens. Também é muito incerto numa fase inicial, porque não sabemos bem quais são as equipas que estão mais fortes. Conseguimos aferir mais ou menos algumas, mas também só com o desenrolar do campeonato é que sabemos onde é que nos podemos posicionar e quais são as equipas com que temos que debater diretamente para assegurar a manutenção o mais cedo possível.
3: O plantel está fechado, dá-lhe garantias?
8: Sim, ainda estamos aqui a afinar algumas posições, mas não há assim muito por onde neste momento estar a mexer. Poderá haver mais um jogador, mas à partida está quase fechado.
3: Carlos Mendonça, treinador do Estrela da Quereta Futebol Clube, que 22 anos depois regressa às competições nacionais. A primeira jornada está marcada para domingo, com um derby logo a abrir, Machico Estrela da Quereta, às 15 horas, no Estádio Municipal dos Tricolores. À mesma hora joga-se o Camacha Salgueiros. Nesta Série 2 do Campeonato de Portugal, faz ainda parte Guarda, Alpendurada, Castro Dair, Ovarense, Sinfãs, Chocense, São Joanense, Beira-Mar, União de Lamas e também Flor, Grade. São pelas equipas que compõem esta segunda, aliás, Campeonato de Portugal, a Série 2, são incluídas as equipas da Madeira. Antes de avançarmos para São Miguel, deixe-me só dar conta que são já resultados que vêm de hoje na segunda liga. Benfica B 1, Leixões 0 e Lusitânia de Lourosa 2, Porto B 0. Jornada que ficou assim completa com os seguintes resultados: Chaves 1, Académica de Viseu, aliás, Académica de Coimbra 4, Penafiel 0, Portimonense 1, Tondela 2, Amarante 1. Mesmo resultado no Farense, Torreança, o Vizela recebeu e bateu a União de Leiria por 1-0. O AFS perdeu em casa frente ao Sporting B por 1-0. Empate no Feirense, Felgueiras, empate a 2. Lembro que na Santa Clara e Nacional fecham a jornada inaugural da Primeira Liga, já com os seguintes resultados: na sexta-feira, Estoril Praia 1, Famalicão também 1, Marítimo 1, Casa Pia 0, Vitória de Guimarães 0, Oroca 1, empate a 2 na Reboleira entre Amadora e Sporting, Futebol Clube Porto 2, Alverca 0, Gil Vicente 1, Rio Ave 0, Moreirense 2, Sporting Braga 2, o mesmo resultado, 2-2, já ontem também, Benfica e Académico de Viseu, os vereados que regressaram também ao convívio dos maiores do futebol português, 37 anos depois, e que regresso com este empate no Estádio da Luz, despido de público. Estamos a aguardar já daqui a instantes a ligação com o estádio de São Miguel, onde o Carlos Rodrigues e também o Sidónio Ferreira vão comentar e relatar a partida. O empate a 2 entre Nacional e Santa Clara, com os golos, relembro, para o Santa Clara de Gonçalo Paciência, aos 19, aos 21, Bizou, depois Lisiero, aos 36, fez de grande penalidade o 2-1. Empate que surgiu já quase em de intervalo, com Miguel Baeza aos 45 a fazer o 2-2. Avançamos para o estádio de São Miguel. Relembro, no relato é do Carlos Rodrigues, os comentários de Sidónio Ferreira. Um abraço, como sempre, para esta segunda parte, desde a Ilha da Madeira para as Ilhas de Bruma, neste mar que nos une.
0: Ao estádio de São Miguel para a segunda parte do Santa Clara 2, Nacional da Madeira 2. Não é muito normal, mas o intervalo teve religiosamente os 15 minutos. Foi muito bem cumprido. Ainda bem que assim é. A verdade é que já se joga há cerca de 30 segundos nesta segunda parte. Uma segunda parte que para já, de um lado e de outro, não traz qualquer tipo de alteração. Ah, é jogadores, sim, isso em exercícios de aquecimento do lado do Santa Clara e também a partir de agora do lado do Nacional da Madeira para outras opções dos técnicos João Gião e também de Petit. Ora, e essas opções, posso desde já também dar conta delas. No lado do Santa Clara estão Neneca, Luís Fernando, Wellington Torrão, também João Vasconcelos, Tiago, ainda o Emanuel Moreira, Manu, que é a central. Temos também Vitinho, Rildo, Lucas, Camica e Iago. Já vamos aos do Nacional, que tentava agora andar para o ataque, mas cortou Sidney. Sobra a bola ainda para Marcos Janssen, está na quina da área. Ainda Marcos Janssen vai bailando, perde a bola para trás para Dani Júnior. Pode sair o Elton na gasolina, o Ramal. Mas a bola por cima. Entra bem nesta segunda parte o Nacional da Madeira, que no banco de suplentes tem Kevin, De La Cruz, Gabriel, Labidi, Filipe e Sepp, ainda Watts, também Francisco e Davidson para outras opções nesta segunda parte e para os técnicos de um e de outro lado. Segunda parte para já, com esse primeiro remate de Wesley Gasolina. Foi uma primeira parte muito movimentada, diga-se. Movimentada no facto de termos tido várias situações perto das balizas, nomeadamente por parte do Nacional na reta final da primeira parte. Santa Clara, muito mais pressionante, até ter sofrido o primeiro golo. Depois disso, apenas uma oportunidade junto da baliza de Renato Marinho. Bola para já só do Nacional da Madeira. Agora com Dani Júnior. Aí está Dani Júnior a dar a bola para trás. É na circunstância para o 38 que é Zé Vítor. Zé Vítor joga com o Matheus Dias. Dá mais para a direita para Léo Santos. O capitão a dar para Igor Lisiero. Lisiero a jogar curtinho ali. Bem com Joel Silva. A bola a jogar para Dani Júnior. Tentava a desmarcação, mas corta bem. Calila sobra a bola para Sorriso. Já deixou um para trás. Lá vai Sorriso. Já meteu a quinta. Já meteu a sexta. Liga agora ao turbo. Entrada da área. O remate. Defende. Ainda Gonçalo. Paciência, não marca. Grande corte, fabuloso corte de Matheus Dias a evitar o terceiro golo da equipa do Santa Clara e o terceiro, Gonçalo Paciência.
1: É verdade, aqui Sorriso aqui a recuperar muito bem a bola, a ser rapidíssimo e a rematar.

0: estão preparadíssimos para poderem bater este pontapé livre em direção à baliza de Renato Marinho. Valeu o extraordinário corte há pouco de Mateus Dias a evitar um claro gol do Santa Clara. É verdade que gol só é quando passa a linha, mas esta bola era um gol cantado. Só que Mateus Dias foi lá e disse: não senhora, aqui a bola não entra. Vamos ao pontapé livre. Apita o árbitro. É Gonçalo Paciência. Bate o livre, bola na barreira. Sobra ainda para Pedro Pacheco. Vai já daqui o remate, mas por cima.
1: Empatados, remates a sobrevoar aqui a barra, aqui da parte do Nacional e do Santa Clara.
0: Verdade é que há cortes que mais parecem golos, e há pouco o de Mateus Dias foi um grande corte. Pontapé de baliza já batido por Renato Marinho. Bola cai aqui perto de Calila, também de Pablo Juan. Vai lá o 26, vai lá José Silva, o Joel Silva, a dar a bola para um balão. A bola sobra perto de Guilherme Romão, tenta despachar na frente, corta a defensiva do Nacional. A bola para Igor Lisiero, já marcou um de pontapé de penalti. Foi o primeiro golo do Nacional. Bateu Lucas França, depois foi Miguel Baez a fazer o empate. A bola a chegar até Marcos Jansen, aí está o dinamarquês, o ex-Odense. Vai fletindo para a zona de meio, ainda no meio o campo defensivo. Bem jogado, bate a bola para a direita. Bem jogado agora por parte da equipa do Nacional. Lá vai para Miguel Baez. Vai a dar mais para a direita, é para Wesley Gasolina. Vai fazer o cruzamento, parece Lucas França.
1: Lucas França e Pedro Pacheco chocaram os dois, e Pedro Pacheco a meter a bola para canto, mas chocaram aqui os dois.
0: O árbitro ficou à espera. Eu acho que o árbitro até deu pontapé de baliza, pareceu-me. Mas quem corta claramente é Pedro Pacheco. A não ser que haja um fora de jogo, mas claramente...
1: Marcou falta do jogador que empurrou o Pedro Pacheco.
0: Estava a tentar perceber, como já o disse, temos aqui uma televisão bem perto de nós que dá para, em caso de dúvida, também entendermos o que é que será a passar. E é falta, sim senhor. O árbitro deu pontapé livre, bem visto Sidónio, deu pontapé livre, considerou que foi empurrado Pedro Pacheco. E vamos ter daqui a pouco, parece mexida na equipa do Santa Clara. Ou não? Ainda não, mas já é chamado. Parece-me que Pedro Pacheco não estará lá muito bem, porque Manu, Emanuel Moreira é chamado ao banco. Vamos lá ver se é para entrar ou não. É um dos reforços para esta temporada, veio do Feirense. Mas para já, má entrada da equipa açoriana na segunda parte, em termos de posse de bola. Muito melhor a equipa do Nacional, que está a conseguir sair a jogar. E agora Calila quase que me obrigava a trincar a língua. Emanuel vai-se sentar porque a aquecer estão, se bem os vejo daqui, Wellington Torrão, também Luís Fernando, Rildo, Lucas Soares e parece-me Vitinho. Vamos ver se estou a ver bem daqui, que isto às vezes nem com óculos. A bola para Mateus Dias, corta na circunstância Pedro Ferreira, sobra a bola para Gonçalo Paciência, pode sair a jogar, tenta meter a bola para a direita, é para a velocidade, vai lá também na circunstância Vinícius, corta muito bem, experiência ali de Léo Santos a fazer o corte e a tentar sair a jogar a equipa do Nacional, mas depois a não conseguir dominar Miguel Baez, a bola a sair pela linha lateral, é arremesso para a equipa do Santa Clara, já efetuado, a bola está em Daniel Borges a jogar curtinho com Pedro Ferreira, este a dar mais para a esquerda para Guilherme Romão, já em meio campo ofensivo, a dar depois para Gonçalo Paciência, tenta sair a jogar, bola para Vinícius, encostado à linha, lá vai Vinícius, antecipa-se muito bem a equipa do Nacional, a dar para Pablo Juan, o árbitro dá falta, pontapé livre para a equipa do Nacional, falta sobre Pablo Juan. Às vezes apetecia dizer e perguntar se alguém já disse aos jogadores do Santa Clara que já começou a segunda parte, é que tiveram aquele lance há pouco de Gonçalo Paciência, Sorriso é o único que tem quase que acelerado o jogo, e a verdade é que de resto vamos com 8 minutos desta segunda parte, 53 de partida, e Sidónio, segunda metade para já com, eu não diria a totalidade de posse de bola do Nacional, mas para aí 70%, não?
1: Sim, é muito, muito melhor o Nacional nesta segunda parte, a ser uma equipa muito, muito mais madura, uma equipa mais, parece-me uma equipa mais experiente, depois de ter chegado aqui a este resultado, a entrar muito melhor, se calhar aqui o treinador João Gião aqui a acertar aqui algumas posições, e o Nacional a entrar muito melhor nesta segunda parte.

0: o árbitro apitou, está a exercer a contagem para que se efetue o lançamento. Se não for efetuada, a bola passa para a equipa contrária. É uma das tais novas regras que, quando o jogador demora algum tempo, a partir do momento em que pega na bola, o árbitro pode, a partir desse momento, entender que, se o jogador estiver a perder tempo, vai apitar, e lá está, apitou outra vez, está a fazer a contagem, feito o arremesso de linha lateral. Bola para o interior da grande área, sai pela linha final e o árbitro dá pontapé de canto para a equipa do Nacional. Muito melhor a equipa alvinegra neste arranque de segunda metade do que a equipa açoriana. E é pontapé de canto. Parece-me que é Dani Júnior. Não, é o 28. É o Lisiero quem vai bater este pontapé de canto à esquerda do ataque, de pé esquerdo. Bola vai sair a fugir ao guarda-redes. 1, 2, 3, 4, 5, 6 do Nacional dentro da área. Bola batida. Vai haver cabeceamento, mas em devolução para a entrada da área, para a Gasolina. Tentava dar foguete na bola, mas a bola sobra para Dani Júnior. A jogar mais para o lado esquerdo, lado direito, aliás, da forma como ataca a equipa do Nacional. Bola metida para o interior da grande área. Corta Sidney. A bola vai sobrar para Vinícius. Não consegue segurar. Sobra sim para Lisiero. Dá para Janssen. Vai balando Janssen. Mete-se na toca do Lobo. E depois faz falta sobre Kalila. Pontapé livre para a equipa do Santa Clara. Parece ter entrado um bocadinho a dormir a equipa açoriana, Sidónio.
1: Sim, aqui as indicações que temos neste momento é o Nacional a ser uma equipa mais pressionante, a querer chegar aqui. O treinador aproveitou o último terço da primeira parte, que a equipa do Nacional estava a crescer, e acho que motivou a equipa para entrar muito melhor nesta segunda parte, e é isso que está a acontecer. O Santa Clara não está a conseguir ter bola, e o Nacional está muito melhor.
0: Bola para a frente, batida por Lucas França, sobra para Gonçalo Paciência, deixa seguir até Daniel Borges, tenta sair a jogar mal, Daniel Borges perde o esférico, faz lá falta sobre Mateus Dias, e há pontapé livre para a equipa do Nacional. Será talvez um dos primeiros candidatos à saída, diria eu, Daniel Borges. Há várias opções no banco de suplentes. Já se vai olhando também para essas opções que estão em fase de aquecimento. Bola agora batida em profundidade, mas diretamente para fora. Arremesso para a equipa do Santa Clara, para Kalila. Agora Hélder Carvalho a mandar Kalila recuar 10 centímetros. Arremesso efetuado, a bola para Sidney. Sidney a dar para Lucas França. Bate de pé direito, bola vai cair a meio do meio-campo da equipa defensiva, do meio-campo defensivo do Santa Clara. Ganha a equipa do Nacional, mas a bola vai sair pela linha lateral. É mais um arremesso para a equipa açoriana. Mais um arremesso para ser efetuado por Kalila. Kalila faz o arremesso, é para a cabeça de Gonçalo Paciência. Tenta dar para Jer, recupera a bola a equipa do Nacional da Madeira, e ali Lisiero ali deu um cheirinho em Daniel Borges. Confusão instalada, até porque, deixa-me cá ver, Lisiero, não tem amarelo. Pedia-se, claro, um cotovelo na cara de Dani Borges, mas o árbitro a dizer de imediato que não. Agora estava o jogador do Nacional a mandar entrar a equipa médica do Santa Clara. Pois claro, Sidney foi lá, impôs ordem e afastou o jogador contrário. Teve que lá ir o árbitro ao poder do apito. Enfim, tudo sanado, e com isto perdeu-se um minuto de bom futebol, diria. Pontapé livre para a equipa do Santa Clara. Sidney já bateu, deu para Kalila. Kalila domina, dá a bola para o meio, é para Pedro Ferreira, devolve à procedência, dá a bola para o capitão Sidney. Aí está Sidney, de novo a dar para Pedro Ferreira. Pedro Ferreira com o esférico dominado, prefere e dê o apoio de Kalila à direita, dá a bola mais para trás, é para Pedro Ferreira. Pedro Ferreira para Sidney, aí está o brasileiro, ele que, já o disse, está na quarta temporada já com as cores do Santa Clara. Estava no Feirense quando veio para cá para fazer parte da equipa que ia subir divisão. A bola para Pedro Pacheco, dá a bola para a esquerda para Guilherme Romão chegou a meio da temporada passada, pegou destaca, estava cá Paulo Vítor, passou Paulo Vítor entretanto para os para o México e ficou Guilherme Romão, ele que continua emprestado. A bola para o ataque da equipa do Santa Clara, corta Mateus Dias, sobra a bola de novo para Jé, Jé a dar para Sidney, Sidney bate em profundidade, grande passo, a bola para a corrida de Sorriso, mas rapaz é rápido, mas não tão rápido. Faltava-lhe se calhar a gasolina do outro, não é?
1: E o Sidney muitas vezes faz estas variações de flanco com sucesso, não foi o caso agora, mas a época passada fazia isto muitas vezes com o Gabriel Silva. Gabriel Silva tinha uma velocidade fora do normal, portanto aqui o Sorriso não tão rápido como o Gabriel Silva.
0: Estão 3.150 espectadores no estádio de São Miguel, o que diria para um primeiro jogo da temporada é bastante auspicioso, atendendo ao facto que normalmente estão 1.200, 3.150 não é casa cheia, mas é de facto uma extraordinária assistência para um Santa Clara Nacional da Madeira. A bola está em Renato Marin, aí está o homem todo de amarelo, o guarda-redes ex-Paris Saint-Germain, a dar para o capitão Léo Santos, a bater em profundidade, é para onde estava Pablo Rohan, mas Pedro Pacheco foi lá, meteu o cabedal e recuperou o esférico, que já está em Sidney. Sidney a jogar para Pedro Pacheco. Pacheco com o esférico dominado ainda em meio campo defensivo. Dá a bola para o colega defensivo. Lá está, é Pedro Pacheco. Ele que vai a passo, não jogava já há muito, muito tempo. Recordo-me que apareceu a titular nas competições europeias do ano passado. E depois voltou a lesionar-se, esteve muito tempo fora. E está agora a recuperar também e a aparecer de novo na titularidade da equipa do Santa Clara. A bola para Sorriso. Sorriso flete para a zona de meio. Tem Marcos Janssen na sua frente. O dinamarquês dá-lhe luta, mas ainda é Sorriso com o esférico. A jogar a bola para o homem de quem falávamos, Pedro Pacheco. Está todo o Santa Clara enfiado em meio campo contrário. Bola metida interior da grande área. É a bola para Pedro, para Dje, mas a bola vai muito comprida. Sai pela linha lateral. Arremesso para a equipa do Nacional da Madeira, que vai mexer. Vai mexer o Nacional da Madeira. Vamos então à primeira alteração da equipa do Nacional. Atenção que o jogador só tem 10 segundos para sair, senão o seu colega vai ficar...
1: Joel Silva é o candidato.
0: Joel Silva é quem sai para entrar...
1: Filipe Soares.
0: É o 22, exatamente. Portanto, sai. O que é que muda, Sidónio?
1: Aqui acho que é o refrescar do meio campo. Filipe Soares... normalmente tem sido um ativo do Nacional, que joga sempre como titular. Este ano não está a iniciar, mas é um jogador que já com alguma experiência, já esteve no Moreirense, já voltou aqui ao Nacional, portanto é um refrescar aqui do meio campo do Nacional, dar aqui mais frescura, mais também se calhar mais músculo a este meio campo do Nacional.
0: Arremesso de linha lateral, a bola para Calila, dá a bola para trás, é para Sidney Lima, mete no relevado. Sidney joga curto com Pedro Ferreira, tenta desenvencilhar-se do homem de quem falávamos, Filipe Soares, acabou de entrar, dá a bola para Calila, cruzamento, bola para o segundo posto, aparece Vinícius, dá a bola para trás, era para procurar Guilherme Romão, que vai ficar com o esférico, mas já a meio do meio campo ofensivo, a jogar para trás para Pedro Pacheco, pisa o camisola 4, pode dar para o colega defensivo que é Sidney Lima. Sidney com o esférico dominado, está na grande roda, atravessa a linha divisória de meio terreno, está muito parada a equipa do Santa Clara. Clara precisa de mais movimento, que foi aquilo que teve na primeira parte, e neste momento bola zero, não está a fazer isso. A bola para Vinícius, tenta arrancar Vinícius, vai lá Filipe Soares, rouba-lhe a bola, tenta sair o jogar, não permite Pedro Ferreira, dá a bola para Guilherme Romão, sai de novo a equipa do Santa Clara, a bola para o camisola 6, lá vai Pedro Ferreira, dá em velocidade para Guilherme Romão, tentava dar para a frente, o árbitro diz que não há falta, reclama tudo e todos no banco do Santa Clara. Chega a bola até Renato Marina, estamos a caminhar para o minuto 18 desta segunda parte. Sidónio, que leitura se pode fazer? Estamos praticamente a meio, diria, daqui a pouco, desta segunda metade, e pouco Santa Clara, bem organizada a equipa do Nacional.
1: Sim, o Nacional entrar muito melhor nesta segunda parte. Eu acho que o Petit vai ter que fazer aqui alguma coisa. Estamos a chegar aqui a meio da segunda parte, parece-me que o Petit vai ter que alterar aqui ou refrescar aqui alguns setores. Parece-me que o Vinícius e tanto o Sorriso já deram aquilo que tinham a dar, porque estamos a iniciar a época e os jogadores ainda não estão ao seu melhor nível, e parece-me que o Petit vai ter que fazer aqui alguma coisa, refrescar aqui as alas, refrescar o meio campo, ou o Tché ou o Daniel Borges,
0: Parece-me estar um bocado perdido, Dani Borges, não sei se concordarás comigo. O DG também desaparecido do jogo. Acho que os dois estão assim um bocadinho meio perdidos nesta segunda parte.
1: Jogam posições muito idênticas, tanto o DG como o Pedro Ferreira como o Daniel Borges são tipo de jogadores muito idênticos.
0: E ouviram-te, porque vem o Wellington Torrão, é um dos que vem. Deixa-me ver qual é o outro que já não fui a tempo. Mas é ela, de certeza que vai mexer, porque o Wellington Torrão é para a linha.
1: Sim, aqui vai o Petit, de certeza que está aqui a pensar como nós, que vai ter que refrescar, aqui as alas, e o Wellington Torrão é um extremo rapidíssimo e possante, portanto não sei qual é o outro, mas já vamos ver, é o número
0: 20. Está agarrado à cabeça ao jogador do Santa Clara e o árbitro não para a partida, que é uma coisa que me faz um bocado de confusão. Para agora.
1: Já parou.
0: Esta é uma das situações em que o jogador não tem que... em que o jogador não tem que sair, porque numa assistência à cabeça, não, o jogador, pelo que me foi dado a saber das regras, o jogador não tem que sair o tal minuto para ser... para ser depois poder reentrar na partida. Ora, quem vai entrar é o 22, pareceu-me.
1: Número 20.
0: Deixa-me ir aqui aos meus apontamentos. É o Tiago. Tiago Ribeiro, ele que veio do Feirense, um jogador que na sua formação já foi sub-18, internacional sub-18 português. Já passou pelo Mónaco, já passou pelo Valência, portanto tem a...
1: É um médio ofensivo aqui.
0: Se calhar é os dois que não estávamos a falar, que até se arriscam a sair, diria.
1: O Wellington Torrão, parece-me que aqui as substituições vai sair o Tché e entra o Tiago Ribeiro e depois aqui ou o Vinícius ou o Sorriso para a entrada do Wellington Torrão. Vamos ver
0: quem é que vai pagar o jantar.
1: Um dos extremos.
0: O Sidónio sabe para qual foi o jogador que eu apontei. Ele aponta nos extremos, ele sabe qual foi o jogador que eu apontei.
1: Esse jogador que tu apontaste vai fazer os 90 minutos.
0: Eu logo direi qual é. Olha, afinal, o Sorriso fica mesmo fora, mesmo devido a uma lesão de cabeça. Não tinha essa indicação, mas está fora. O jogador do Santa Clara a jogar com menos um nesta altura, porque foi assistido, fica um minuto fora de campo. Ataca a equipa do Nacional da Madeira. Tenta sair com Miguel Baeza. Bola para Filipe Soares. Está já dentro da grande área, pode fazer o cruzamento. Corta Sidney. E vai dar canto para a equipa do Santa Clara. Vai reclamando o Sorriso. Mas ainda não passou um minuto no árbitro, no relógio do árbitro. Sorriso está à beira de um ataque de nervos. O rapaz está aqui desejoso de entrar no terreno de jogo. Ainda não, pode entrar, finalmente. 11 para 11, outra vez.
1: Agora já sabem que esta regra é para cumprir.
0: Tal e qual. É pontapé de canto para a equipa do Nacional. 21 cravados nesta segunda parte. Lá vai, bola batida, interior da grande área. Quem vai aparecer, o cabeceamento não surge. E há pontapé de baliza para a equipa do Santa Clara. Vamos então às alterações na equipa açoriana. Em caso de duas alterações ou de mais do que uma alteração, os tais 10 segundos só começam a contar a partir do momento em que o segundo jogador sai. Portanto, neste caso,
1: Vinícius e Tché. Até parece que percebes alguma coisa disso.
0: Exatamente. Por isso é que tu és o comentador e eu não. É muito simples.
1: Não, foi aqui o refrescar das alas, é compreensível. O Wellington Torrão e para o meio campo o Tiago.
0: Lá vai o Wellington Torrão na sua primeira intervenção no campo, vai em velocidade, tem cobertura ainda, pode fazer o cruzamento, a bola não sai para a linha final. Muito bem ali Zé Vítor a fazer a cobertura ao espaço, depois a recuperar rapidamente a bola à equipa do Santa Clara, a dar para Pedro Ferreira, tem já ali no seu encalço Pablo Roana. Ora, saíram Tiago, saíram Jé e Vinícius, entra Tiago Ribeiro e também Wellington Torrão, que já teve aqui uma primeira incursão pela direita. Mexe então pela primeira vez o técnico Petit, a bola para Pedro Ferreira. Oliveira, joga para Kalila, à direita do ataque, tem ali o Wellington Turrão bem juntinho, toma a iniciativa, o camisola 2, lá está, prefere jogar com o Wellington, neste andar para Dani Borges, dá de volta de novo para Kalila. Kalila vai tentar ganhar a linha e ganha o arremesso. Diz que não, o árbitro reclama Kalila.
1: E parece-me que reclama bem, porque o Kalila fez ali a finta para o interior e o defensor do Nacional corta para a linha lateral e o árbitro assistente dá lançamento para o Nacional.
0: Arremesso que vai ser efetuado por Marcos Janssen, bola para a frente, corta, ou tentava cortar Marcos, mas a bola sai para a linha lateral e agora é bola para a equipa do Santa Clara, é para Kalila. É claro que depois todas estas situações influenciam também quem está do lado de fora. O quarto árbitro deve estar com as orelhas a ferver de um lado e do outro. É que... E agora há ali um amarelo para Filipe Soares. Não foi no meu campo de visão, não sei se vistes, Sidónio, o que é que se terá passado?
1: Não vi. Mas
0: eu sei que saltaram todos do banco que nem uma mola.
1: Foi o lance com o Filipe Soares e o Gonçalo Paciência. Parece-me que Filipe Soares empurrou ou fez alguma situação aqui com o Gonçalo Paciência.
0: O público que está ali daquele lado, vamos tentar perceber o que é que se terá passado. Pois, é o Filipe Soares, o Gonçalo foi lá dizer-lhe qualquer coisa e o Filipe Soares levantou-se e deu-lhe um encontrão. Queriam algo mais. Parece-me que o amarelo é ajustado para a situação.
1: Parece que sim.
0: Gonçalo Paciência foi lá dizer algo ao jogador do Nacional, ele levantou-se e deu-lhe uma ombrada, permita uma expressão. Queriam algo mais no banco do Santa Clara. Quando do outro lado também vamos ter mais duas alterações daqui a pouco. Tanto tempo se perde em conversas num jogo de futebol. É que o árbitro continua a conversar com o jogador do Nacional da Madeira. Não sei se estava a ouvir o vídeo ao árbitro, se estava a falar com o jogador do Nacional da Madeira, sinceramente não percebi. Vinícius é agora aplaudido porque passa aqui à frente da bancada. Daqui a pouco vamos ter mais duas alterações na equipa do Nacional da Madeira. Vão entrar De La Cruz e também Gabriel. Para já a falta a favorecer a equipa do Santa Clara. Pontapé livre que pode levar muito perigo. É Tiago Ribeiro, vai bater em direção à baliza. Agarra bem.
1: Boa bola. Bem metida, mas não houve ali o desvio necessário.
0: A verdade, Sidónio, é que... Fazendo contas rápidas, isto dá 45, 65, 71 e 71 minutos e há dois lances de registo nesta segunda parte e dois lances para o Santa Clara. É este livre de Tiago Ribeiro direto à baliza e o tal lance de Gonçalo Paciência. É verdade que há muito mais organização do Nacional, mas não deixa também de ser engraçado e de registo que os lances de perigo estão do outro lado.
1: Sim, é verdade. O Nacional entrou muito melhor no jogo e controlou melhor o jogo, com mais posse de bola e com mais qualidade. Mais qualidade no seu jogo, mas o Santa Clara foi mais perigoso. Acabou por criar aqui as situações mais de perigo aqui ao Nacional.
0: Ora, entretanto, no Nacional, duas alterações. Sai Wesley Gasolina, estava na reserva, e também sai Miguel Baeza para a entrada de De La Cruz e Gabriel. Portanto, temos aqui também, basicamente, é o refrescar das posições do Nacional para tentar manter este ímpeto que está a ter nesta segunda parte.
1: Exato, aqui as posições é também um refrescar.
0: Até porque entram exatamente para as mesmas posições.
1: As mesmas posições.
0: De La Cruz já está lá do lado direito.
1: É um refrescar o lado direito. Acabam por ser os dois jogadores que estavam a fazer aquele corredor, acabam de ser dois jogadores que entram frescos para o corredor direito.
0: Mais uma falta. Agora sobre o Wellington Turrão. Hélder Carvalho está a complicar a sua própria vida com a arbitragem que está a fazer, e está umas vezes a ser altamente exigente, outras vezes muito permissivo. Se inflama por dentro, inflama fora das quatro linhas, inflama nas bancadas. Pontapé livre, mais um para a equipa do Santa Clara. 2-2 nesta partida, Estádio de São Miguel, transmissão simultâneo, Antena 1 Açores, Antena 1 Madeira. Estamos no arranque da Primeira Liga de Futebol. Tiago Ribeiro a meter a bola no interior da grande área, a arrancar outra vez. Muito bem, bela bola esta de Tiago Ribeiro. Bola muito difícil para o guarda-redes, Sidónio, porque vai a fazer um ângulo que vai cair numa zona morta muito complicada para o guarda-redes.
1: Tiago Ribeiro aqui a mostrar aqui a qualidade do seu pé esquerdo. É um centrocampista de pé esquerdo, um esquerdino. Portanto, aqui já na bola parada a mostrar em duas situações que vai ter muita qualidade aqui neste tipo de bolas paradas, que é muito importante. Muitas vezes se decide jogos.
0: Pontapé livre agora para a equipa do Nacional da Madeira. É bem juntinho do banco de suplentes da equipa alvinegra. Está já em meio campo ofensivo, portanto, e poderá aqui aproveitar para levar algum perigo para a baliza de Lucas França, onde ainda não conseguiu chegar nesta segunda parte, mas também já mostrou que não é preciso lá chegar muitas vezes para faturar. Chegou lá três vezes, fez dois golos, portanto, e no futebol só contam mesmo as que estão lá dentro. Lá vai Dani Júnior, bola batida, segundo poste, vai cortar, não corta, mas depois também mal o capitão Léo Santos, cabeceamento fraco e muito ao lado da baliza de Lucas França. É pontapé de baliza já abatido. A bola para Sidney. Tenta sempre sair a jogar a equipa do Santa Clara e não abdica Sidónio desta sua forma de tentar sair a jogar, e agora com algum sucesso, diria. Mas depois, corte de Mateus Dias. Está a ser uma agradável surpresa este camisola 6, confesso. Enfiado ali entre os centrais, quase que a fazer já uma tripla de centrais. Mas olha o Nacional, mal agora Daniel Júnior podia ter claramente Sidónio fletido para o meio, puxado de pé direito, tinha a baliza mesmo à frente.
1: São as decisões, que não são bem tomadas, e aqui o Nacional a recuperar muito bem aqui a bola a Pedro Ferreira, que estava na primeira fase de transição, a perder aqui a bola, e o Nacional a recuperar e rapidamente a fazer uma transição. E depois o Danibor, Dani Júnior a não decidir melhor a melhor posição para o jogador Pablo Juan.
0: O árbitro já está a fazer a contagem. Parou a contagem e volta a contar. Claro que ninguém fica feliz. A bola não estava no sítio certo, teve que ser colocada, reiniciou a contagem. Tudo isto para dinamizar o futebol. Ora, vem Rildo. Está a ser dada a indicação Rildo e Luís Fernando. Vão os dois para dentro. Mais duas alterações. Rildo é um regresso ao Santa Clara. Estava no Levski de Sofia, por onde andou emprestado, também no Portimonense. Vai regressar com a camisola do Santa Clara ao Estádio de São Miguel. Luís Fernando chegou também o ano passado, é um dos avançados desta equipa, mas é bem diferente de Gonçalo Paciência.
1: E os candidatos a sair é um
0: deles. Já não digo nada.
1: É o Gonçalo Paciência e o Sorriso.
0: Estou completamente calado. não digo absolutamente nada,
1: mas
0: porque
1: são os candidatos a sair.
0: Cruzamento agora de Sidney, a bola ia fugir ao guarda-redes. Bem, que cruzamento difícil este agora de Sidney Lima.
1: Quase a surpreender.
0: Estava atento, muito bem, a Renato Marin esteve, na minha opinião, mal no segundo golo do Santa Clara, onde demorou muito tempo a sair da baliza, não saiu mesmo, mas depois fazer uma exibição para já segura. Rildo e Luís Fernando daqui a pouco para dentro, vamos ver quem vai sair. Bola para Kalila. Kalila puxa para o pé esquerdo, vai fazer o cruzamento interior da grande área, corta a defensiva do Nacional. Vai ainda chegar Pablo Juan, tenta também Kalila ficar com o esférico, à primeira, à segunda, não consegue, sobrar a bola para Pablo Juan, pode sair a equipa do Nacional num contra-ataque perigoso, bola metida em profundidade, é para a entrada há pouco o Gabriel, mas falta de Pedro Pacheco, pontapé livre para a equipa do Nacional da Madeira. Aquela chamada falta útil.
1: equipa quando está aflita, mete ponta de lança segura, é carregado, espera agora que a equipa suba, recomponha-se e jogue no meio campo adversário.
0: A bola para Léo Santos, a meter para a frente, lá está a Gabriela, a jogar com o Filipe Soares, bem jogada agora por parte da equipa do Nacional, espaço à direita é Adela Cruz, pode fazer o cruzamento, corta Guilherme Romão, sobra a bola para quem? É para Sorriso, vai Sorriso bater em profundidade, é para a desmarcação do Wellington Torrão, vai tentar ficar com a bola dentro das quatro linhas, vai tentar conseguir, mas não consegue, a bola sai pela linha lateral, é arremesso para a equipa do Nacional. Vamos então às alterações. Pelo menos já ganhei a sobremesa. É que... Não, é... Daniel Borges vai sair. É um dos que sai. É Petit que está lá a fazer as alterações. Uma grande confusão. É que está um jogador caído. É Sorriso que está caído. E é ele que sai. Portanto, sai Sorriso para a entrada de Rildo. E saiu Daniel Borges para a entrada de Luís Fernando. Claramente a jogar com dois avançados agora, Sidoni.
2: Sim,
0: aposta aqui, claramente no ataque agora.
2: Podia surpreender, mas parece-me que Luís Fernando vai ocupar mais o lugar esquerdo. Não vai ficar. Vai ficar o Rildo mais no apoio a Gonçalo Paciência.
0: Ora, e sai também Daniel Júnior no Santa Clara, no Nacional, para a entrada de Watts. Parece-me? Não é Watts, é o Izepe. E sai também o Marcos Janssen para a entrada de Davidson.
1: Marcos Janssen, muito bom jogador. Tem muito bons apontamentos.
0: Também aqui a refrescar e a responder às alterações, a refrescar também a sua equipa, o técnico João Gião, fazendo quase troca por troca.
1: Foi há pouco, refrescou o lado direito, agora refrescou o lado esquerdo.
0: Arremesso de linha lateral para a equipa, estamos já dentro dos 10 minutos finais, 2-2 nesta partida, resultado que vem da primeira parte, onde foi um jogo muito mais bonito, muito mais interessante do que esta segunda metade. Arremesso de linha lateral, bola metida para o interior da grande área, tenta ficar, Lucas França, a bola entra, mas é pontapé de baliza, minha Nossa Senhora, ficou tudo sem um pingo de sangue. Eu passo a explicar, amigo ouvinte, houve um arremesso de linha lateral. E no arremesso de linha lateral, se a bola entrar na baliza, não é golo, é pontapé de baliza. Só que o Lucas França ia tocar na bola. Oh, meu Deus, e se ele toca na bola e ela entra, é golo. Mas neste caso, vá lá que pensou rápido e tirou as mãos, porque senão era... Veja-se, ele ia meter a mão, mas tirou a mão e deixou a bola entrar na baliza. A gente... Já deu para ver tudo no futebol, é mais uma, Sidónia, de facto.
1: Era mais uma peripécia, mas...
0: Muito bem. Sorriso agora passa em frente à bancada e é aplaudido pelos adeptos e sócios do Santa Clara. Fez uma boa partida, Sorriso.
1: Sim. Aqui estamos expectantes para ver aqui também a evoluir estes jogadores que nós não temos esse muito conhecimento, mas o Sorriso deu aqui bons apontamentos. Se calhar vai ser um jogador também interessante aqui a evoluir no Santa Clara.
0: A bola está no Nacional da Madeira, está na circunstância em Zé Vítor, bate em profundidade, era para Pablo Roan, corta Pedro Pacheco, dá a bola para Luís Fernando a jogar a bola, é para Rildo, aí está Rildo, ainda Rildo, vai fletir para o meio, Rildo, já dentro da grande área, Rildo, flete para o meio, puxa para o pé esquerdo, tenta o remate, a bola não sai, sobra ainda para quem? É para Tiago Ribeiro, vai lá Pedro Ferreira, vai já daqui, tirou o boneco, tenta ganhar também à segunda, tenta a equipa do Santa Clara pressionar, sobra a bola para a equipa do Nacional da Madeira, com Igor Liciero tentava jogar ali para Izepa, vai lá, Guilherme Romão faz um balão, depois tenta ganhar Calil, a bola sai pela linha lateral e arremesso para a equipa do Nacional da Madeira. Futebol aqui às vezes um pouco trapalhão. Isto também início de época, claro que já começa a doer tudo e mais alguma coisa, né?
1: Exato.
0: A bola está em Izepa, foi lá o jogador do Santa Clara, foi Pedro Pacheco que roubou-lhe a bola, deu para Calila, bate contra Izepa, a bola sai pela linha final e é pontapé de baliza para a equipa do Santa Clara, vai ser batido por Lucas França. A bola para Tiago Ribeiro. Tiago Ribeiro com Kalila. Vamos à última alteração. Vai entrar a Lucas Soares. Ou para um lateral ou para o outro. Que pode sair Guilherme Romão e passar Kalila para a esquerda. Pode entrar diretamente para a esquerda. Pode sair Kalila e entrar Lucas Soares. Bem, aqui há... ter estes dois laterais que dão essa grande possibilidade a um treinador, de facto é bom. A bola para Kalila, ainda Kalila com o esférico dominado, a bola para Wellington Torrão, parte para cima de um contrário, tenta ganhar a linha, vai lá Wellington Torrão, perde a bola para Davidson. Davidson, depois deixaram Davidson pensar tudo e mais alguma coisa. Tentava dar na para Pablo Roan a ser empurrado. Bem, muitas dúvidas, na minha opinião. Sai Kalila. Para entrar Lucas Soares. Mas ficaram-me algumas dúvidas, Sidónio, nesta falta. Deixa-me ver. Eu continuo na minha. É verdade que Lucas França despachou a bola para a frente, menos mal, mas eu tenho muitas dúvidas que tenha sido falta, mas tudo bem. Bola para Lucas Soares, processada a alteração, saiu Kalila. Ainda Lucas Soares, flete para o meio, puxa para o pé esquerdo, faz o cruzamento, corta a defensiva do Nacional, vai sobrar para Sidney, domina de pé direto, mete no relvado. À flor da relva, relva que se tem aguentado bem no estádio de São Miguel, há que dizê-lo. A bola para Sidney, Sidney para Lucas Soares, entrou há pouco, aí está o 42. Ele também já vai na quarta temporada de Santa Clara, a meter para a esquerda, é para Guilherme Romão, a jogar para Luís Fernando. Encara o contrário, Luís Fernando pode jogar ali com o Rio de Cortinho, dá a bola de novo à procedência, é para Luís Fernando joga a bola para Sidney, completamente instalado o Santa Clara em meio campo contrário, péssimo passo agora, mas com alguma felicidade, a bola sobra para o Wellington Torrão, está na área, faz o cruzamento, o canto, não sai ainda o Wellington Torrão, a bola sai pela linha final e é canto para a equipa do Santa Clara. Bem, que oferta da equipa do Nacional, porque ia dando a geneira. Mais uma.
1: O Wellington Torrão podia ter feito melhor. Ali era, pedia-se uma bola ao segundo poste. Logo. E os jogadores estavam posicionados lá, mas o Wellington Torrão queria meter por baixo e não conseguiu. Mas conseguiram um pontapé de canto.
0: Canto para Tiago Ribeiro, desde que entrou é o homem das bolas paradas, lá está a bola batida de pé esquerdo interior da grande área, cabeceamento, não surge, sobra a bola para Guilherme Romão, está sozinho, tem já a pressão de Isep a jogar para a esquerda, é para Rildo Filho, Rildo a jogar para Wellington, parece-me faz o cruzamento, aparece Luís Fernando, pareceu-me fazer falta, o árbitro diz que não. E já digo que parece-me que faz falta porque os árbitros apitam tudo e mais alguma coisa e às vezes fico na dúvida. O árbitro manda esperar, o jogador está ali a contorcer-se, mas está tudo ok, era Mateus Dias. Arremesso já efetuado, corta a defensiva do Nacional da Madeira. Sobra a bola ainda para Pedro Pacheco, dá de novo para a esquerda. É para Guilherme Romão, vai encarar um adversário. Pedra, cobertura de Pacheco, de Pedro Ferreira, aliás, corta a defensiva do Nacional, despacha na frente. É na circunstância, Lucas Soares está sozinho na grande roda. Vai recuperar agora posições da equipa do Santa Clara. A jogar para Tiago Ribeiro, camisola 20. A jogar para a esquerda, é para Sidney. Sidney mais à esquerda para Pedro Pacheco. Pacheco com o esférico dominado, pisa, mas está tudo parado. Tudo calmo e sereno, sempre primeiro jogo da jornada e já com o cansaço de muitos minutos nas pernas, faltam nesta altura cerca de 3 para os 90, bola para Lucas Soares com o esférico dominado já em meio campo contrário, pode dar mais para a direita, é para Wellington Torrão, domina de pé direito, dá a bola para trás, é para Sidney, está em meio campo contrário, grande roda, prefere dar de novo para Lucas Soares, é o homem preferencial, grande passo agora para a desmarcação do Wellington, corta, vai ainda aparecer na circunstância, era Gonçalo Paciência, mas pode sair a jogar a equipa do Nacional, pode fazer aqui um contra-ataque perigoso, vai lá Pedro Ferreira, faz falta, experiente agora Pedro Ferreira a parar de imediato o contra-ataque, Sidónio.
1: Sim, e aqui pedia-se também uma cartolina amarela, se fosse coerente com aquilo que fez na primeira parte. Pedro Ferreira também agarrou o jogador do Nacional que ia sair em contra-ataque e Hélder Carvalho não entender nesse sentido.
0: Pontapé livre para a equipa do Nacional da Madeira. É para Renato Marino, italiano-brasileiro. Ele que sucedeu ao guarda-redes que está do outro lado da barricada agora. Lucas França é o novo guarda-redes do Santa Clara, ex-nacional. A bola para Wellington. Wellington dá para Lucas Soares. Este para Tiago Ribeiro, para a cabeça de Gonçalo Paciência. Não conseguiu ser feliz. A bola sobra de novo para a defensiva do Santa Clara. Bem, Sidney já está, não é preso por arames. Eu acho que aquilo já está para lá de tudo e mais alguma coisa. Já nem consegue correr, coitado do rapaz. vai-se apoiando e vai-se também apontando para Sidney. Nesses casos, se calhar, era melhor fazer descer Pedro Ferreira, diria eu, Sidónio, e fazer Sidney jogar um bocadinho mais à frente, diria.
2: Exato.
0: Não é? Confiar atrás, em Sidney como o último homem da defensiva,
2: é um risco.
0: Quando está claramente a cochear,
2: é um
0: não
2: risco.
0: Sei.
2: É um risco.
0: Bola batida para o interior da grande área, tenta na equipa do Nacional aliviar, consegue, a bola vai sobrar ainda para Guilherme Romão, vai lá conseguir fazer a pressão e também ganhar um lançamento de linha lateral. Arremesso para a equipa açoriana. Um minuto e meio para os 90. Vão tentando puxar os adeptos para que do lado do Santa Clara ainda haja golo. Defendem com todos os nacionalistas na busca deste precioso empate. Recordes, tiveram a perder por 2-0. Mas atenção que isto não acabou. Pode cair para qualquer dos lados. É para Pablo Roan, está já em meio campo contrário. Bem jogado. Olha o contra-ataque da equipa do Nacional. É Filipe Soares. Está solto Pablo Roan ao segundo posto. Ainda Filipe Soares fleta a bola para na zona de meio. Pode ser feliz a equipa do Nacional. Ainda Filipe Soares para dar a bola para Lisiero. Lisiero a jogar é com Zé Vítor, a dar mais para trás para Mateus Dias, este a jogar com Léo Santos, bate em profundidade, é para a esquerda, vai aparecer o Wellington Torrão, fazer o corte, vai separar a bola para quem? Isto já aqui, muita gente cansada, Sidónio, piques já não há, ir à bola é muito difícil, isto está com muita gente já presa por arames, e eu recordo que tu avisaste na primeira parte que era impossível manter aquele ritmo.
2: Sim, e quase todos os jogadores que iniciaram o jogo neste momento já estão em fadiga total. Estes jogadores e estes rasgos que têm acontecido são os
0: Olha
2: jogadores...
0: a equipa do Nacional, vai fazer o cruzamento, corta na entrada da área, aparece o corte de Tiago Ribeiro e Zep já estava na carreira de tiro preparadíssimo para rematar, e depois há falta assinalada pelo árbitro da partida com muitos, muitos protestos do banco do Santa Clara.
2: Aqui há jogadores que estão mesmo completamente...
0: Mas há falta clara de
2: Há
0: Rio.
2: Falta clara. Mas há aqui jogadores que estão em fadiga. Tanto Sidney como Pedro Pacheco, como o Gonçalo Paciência, já estão da parte do Nacional também. Alguns Luiziero está completamente já pediu ali as vitaminas para... Já está cheio de queimbras. Portanto, há jogadores a entrarem em fadiga total.
0: Atenção à bola parada. Lá vai Filipe Soares bater interior da grande área. O segundo poste. Cabeceamento em devolução. Parte a equipa do Santa Clara. Foi Sidney quem fez o corte. Estava já ali bem preparado o jogador do Nacional. Praticamente em zona frontal.
2: O Nacional a ser perigoso nas bolas paradas e aproveitar aqui que faltam agora uns minutos para acabar o jogo.
0: Também foi a primeira bola, Sidónio, desculpa interromper-te, mas foi a primeira bola que chegou
2: perto da baliza,
0: perto
2: na
0: da baliza de Lucas França na segunda parte.
2: É verdade, e pronto, entrou melhor, mas depois a partir dos 20 minutos da segunda parte o Santa Clara tomou conta do jogo, não foi tão perigoso, mas teve mais bola e foi mais pressionante, mas também não teve grandes oportunidades de gol.
0: Diria que foi bem mais eficiente a equipa do Nacional nesta segunda parte, mas isso é o teu comentário e já orais fazer daqui a pouco. Estamos já dentro dos minutos finais, o árbitro deu 5 de compensação, já se jogou o primeiro. Bola para a equipa do Nacional por falta de Luís Fernando sobre Filipe Soares, pareceu-me. Pontapé livre para a equipa madeirense. E também já me parece tudo mais do que conformado com o que se está a passar no terreno de jogo. Bola batida para a frente, Tiago Ribeiro recupera o esférico, dá a bola para Pedro Pacheco, ainda ataca a equipa do Santa Clara, mas está, claro, faltam pernas já para imprimir a velocidade necessária, o público vai tentando puxar, a bola para Rildo, deixa-se antecipar Rildo, grande jogo está a fazer Zé Vítor, a bola para Pablo Roana, vai influenciar também Pablo Roana a tentar acelerar, mas também já ele já não anda, ele já... cocheia, cambaleia, já nem sei o que é que se pode referir a isto. honra seja feita a todos estes jogadores que bem têm tentado tudo o que podem conseguir de um lado e do outro. A bola para Lucas Soares, muita gente já vai abandonando o estádio de São Miguel. Bola para Pedro Pacheco, Pacheco a jogar para Guilherme Romão à esquerda. Estamos já, como disse, em contagem dentro da compensação. A bola para o Santa Clara, faz o cruzamento, mal Guilherme Romão. Petit está à beira de um ataque de nervos. Petit, se pudesse, vestir os calções e ia lá para dentro, digo eu. Bola cortada para fora, arremesso de linha lateral, artilharia pesada para dentro da grande área. Vão as torres para dentro da grande área. Está a contagem do árbitro. Bola para Pedro Pacheco, a dar para Guilherme Romão. Pode sair cruzamento, tem algum espaço, lá está. Interior da grande área, aparece. Oh, falta, diz o árbitro. Não, o árbitro ainda não patou. A bola para Rildo, o remate de Rildo. A bola vai sobrar ainda para Guilherme Romão. Está do lado esquerdo o Romão, a dar para Pedro Ferreira. Este mais para trás para Pedro Pacheco. Pode tentar fazer o remate, não há força, espeta o apoio. Pedro Ferreira faz o cruzamento, cabeceamento não surge, sobra a bola ainda para Sidney. Sidney com o esférico dominado, está para a direita. É para Lucas Soares, vai fazer o cruzamento. Bola para o interior da grande área, corta a defensiva do Nacional, é como pode e com tudo. E depois Tiago Ribeiro meteu o braço, foi mais esperto o jogador, o Isep, sentiu o braço, caiu, é falta, não há nada a apontar, zero.
1: E aqui acaba por ser um bom resultado para o Nacional, vir na primeira jornada empatar fora. A curiosidade também deste resultado, se mantiver, é o quarto resultado igual nesta jornada.
0: Quatro golos num jogo, é sempre de registar. Mas atenção que isto ainda não acabou. Ainda falta mais qualquer coisinha. Ainda falta um pedacinho. Um minuto para terminar esta partida. Arremesso linha lateral, corta Sidney de cabeça. A bola vai sobrar para Gonçalo Paciência. Tenta dominar, tenta impor ali o cabedal. Mas Zé Vítor, que jogão fez Zé Vítor. Agora aqui a dar ali um cheirinho a Pedro Ferreira, fica caído, o árbitro diz que não há nada. Mais uma vez, saltam todos que nem uma mola do banco de suplentes da equipa do Santa Clara. Está caído Pedro Ferreira, já se vai levantando com alguma dificuldade. Petit vai reclamando. Bate em profundidade Mateus Dias. Bola vai chegar para o corte de Sidney. Bola para Luís Fernando. Há que dizê-lo também, as alterações pouco ou nada surtiram um efeito por parte do Santa Clara, Sidónio.
1: Sim, isso é uma realidade. Neste momento acaba o jogo.
0: Final da partida. E o que é que acontece no final da partida? Um, dois, três, quatro, cinco jogadores caem imediatamente. E atenção, Pedro Ferreira está ali em grandes dificuldades. Portanto, 2-2, Sidónio. Santa Clara entrou fortíssimo, fez dois, podia ter feito o terceiro, o quarto, teve oportunidades para isso. Depois há um pontapé de penalti limpinho. E a partir daí o Nacional carburou, chegou o empate e uma segunda parte que deixou toda a gente na soneca.
1: Sim, aqui duas partes diferentes. Uma primeira parte onde o Santa Clara podia ter chegado a outro tipo de resultado e com alguma facilidade. Depois há aquele momento do jogo que é a grande penalidade para o Nacional, que vira um bocado o jogo. A grande penalidade a ser efetuada. A equipa do Santa Clara sentiu essa grande penalidade, tremeu, o Nacional aproveitou, cresceu no jogo e depois chega ao empate ainda antes do intervalo. Ao intervalo, João Gião, de certeza que motivou a equipa para continuar, e a equipa entra numa segunda parte muito melhor que o Santa Clara. A partir dos 20 minutos, mas sem ser efetiva e sem ser perigosa, porque mandou no jogo, teve posse de bola, mas não criou oportunidades. Enquanto o Santa Clara, a partir dos 20 minutos, mudou um bocado, pressionou mais alto, obrigou o adversário a errar. É obviamente que também as substituições, tanto de ambas as equipas, não trouxeram nada de novo, nem de um lado nem do outro. Houve mais um
0: Nacional, as do Nacional mantiveram a sua toada normal, não é? As do Santa Clara é que poderiam impulsionar a equipa, mas não houve isso.
1: Sim, a entrada do Filipe Soares no Nacional trouxe ali um refrescamento do meio campo, ganhou ali alguns duelos, enquanto no Santa Clara as entradas não trouxeram grandes melhorias à equipa. E uma segunda parte, estes últimos 15 minutos da segunda parte, onde o Santa Clara foi mais pressionante, a jogar mais com o coração do que com a cabeça, e a não ter a capacidade de chegar aqui a outro tipo de resultado, que era o que o Santa Clara queria, era ganhar este jogo, e não foi isso que aconteceu. Portanto, acaba por ser aqui aquilo que me estava a dizer, o quarto resultado nesta jornada, empatada a duas bolas. Portanto, foi o tónico desta jornada, foi o empate a duas bolas por várias equipas.
0: Na tua opinião, quem é que merece o selo, passa a expressão, de melhor jogador em campo, o MVP desta partida?
1: Sim, aqui podia haver aqui algumas soluções de ambas as partes, mas aqui acho que vou destacar também pelos dois golos e pelas possibilidades que podia ter feito mais um golo ou outro, podia ter chegado ao hat-trick. Vou considerar aqui o Gonçalo Paciência pela primeira parte que fez, não tanto pela segunda parte, mas pela primeira parte que fez e pelas oportunidades que teve e pelo aquilo que deu também à equipa.
0: No cómputo geral, que te parece este arranque de uma e de outra equipa em termos de futebol? Pareceu-nos no início um Nacional muito amarrado, com poucas ideias, mas a partir do momento em que marcou o penalti, libertou-se, parecia que havia essa amarra, mas libertou-se e partiu até para um jogo que considero bastante competente. Do outro lado, um Santa Clara que entrou fortíssimo, fez dois, mas pecou por não ter feito mais e acabou a sofrer. A Sim. sofrer o 2-2, diga-se.
1: Exato. Aqui parece-me que, e é notório isto, não é de agora, estas equipas já se trabalham muito bem. E parece-me que estas equipas já começam a assimilar muito bem.
0: Só para que fique o registro, é o Gonçalo Paciência também eleito o homem do jogo. Portanto, tens direito à entrada, à sobremesa e ao prato e pronto, é isso.
1: Tem que marcar o restaurante, tens que dizer qual é o local.
0: E arranja quem paga também, já agora.
1: Portanto, aqui estas equipas já trabalham bem. Vê-se que este Nacional tem uma ideia de jogo. Percebe-se que há boas dinâmicas e foi um jogo interessante, como o Carlos disse. Portanto, parece-me que esta equipa vai melhorar ainda ao longo do campeonato e parece-me que é uma equipa que vai complicar muitos jogos e vai fazer muitos pontos. Aqui o Santa Clara, acho que há mais coisas a melhorar, há muito mais coisas a melhorar, nomeadamente no miolo. Parece-me que falta aqui um jogador, um pensador do jogo para este Santa Clara.
0: Para ter dinâmica.
1: Para criar as dinâmicas, para ser o pensador, para ser o jogador que coordene dentro de campo, a extensão do treinador dentro de campo. Parece-me que Dani Borges, Xé e o Pedro Ferreira são jogadores muito idênticos, não há nenhum desequilibrador, não há nenhum virtuoso. Portanto, parece-me que o Santa Clara tem mais coisas a melhorar que o Nacional. Nacional, gostei nas suas dinâmicas, na sua estrutura, e foi levando o jogo para aquilo que quis. E um ponto aqui no estádio de São Miguel acaba por ser muito mais benéfico para o Nacional do que para o Santa Clara. Portanto, aqui o Santa Clara parece-me que vai ter que melhorar muito mais aqui nos seus ativos, nomeadamente parece-me, e reforço, que parece-me que falta aqui um jogador também para substituir Gonçalo Paciência, um ponta de lança, um homem-golo, e também um médio construtor, um médio que comece a pensar o jogo, seja a extensão do treinador dentro de campo, porque outras dinâmicas estão bem conseguidas, aqui acho que estas lacunas que têm que ser combatadas.
0: Obrigado, Sidónio. Sidónio Ferreira, que esteve nos comentários a esta partida, que esteve num simultâneo entre Antena 1 Açores, a RTP Antena 1 Açores e a RTP Antena 1 Madeira. E é assim que vamos unindo, através das ondas artesianas da rádio, os arquipélagos que fazem parte de um Portugal que é magnífico. E de Portugal para o mundo, aqui tivemos nesta primeira jornada do campeonato, que termina com um empate. Marcou Gonçalo Paciência primeiro e por duas vezes. Santa Clara esteve a ganhar por 2-0. Depois o Nacional renasceu primeiro com um pontapé de penalti marcado por Lisiero e depois com o Miguel Baeza solto dentro da área a fazer o 2-2, resultado com o qual termina esta partida. Foi um gosto, é sempre, sempre um gosto estar na sua companhia. Um abraço para o Arquipélago da Madeira, com votos de sucesso para as duas equipas madeirenses que este ano estarão na Primeira Liga. Um abraço também para os colegas da RTP Antena Madeira. Um abraço também para todos aqueles que nos escutam no Arquipélago dos Açores. Um abraço, boa semana. Para a semana, já sabe, o Santa Clara deste lado volta a jogar e será no sábado para mais uma partida. Fiquem bem, boa semana, boa noite.
3: Boa noite para o Carlos Rodrigues, Carlos Alberto Rodrigues, no estádio de São Miguel. Os comentários foram do Sidónio Ferreira. Um grande abraço para todos vocês, como digo sempre, neste mar, do tamanho deste mar que nos une.
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3: Daqui a pouco vamos ouvir treinadores, quer João Gião por parte do Nacional, isto é quase um trava-línguas, depois também Petit do Santa Clara neste empate, duas bolas, é uma jornada de empates, apenas quatro equipas conseguiram vencer, Porto, Gil Vicente, Marítimo e Aroca, depois com empates Sporting, Braga, Nacional, Académico de Viseu, Famalicão, Estrela da Amadora, Estrela, Santa Clara, Moreirense e também o Benfica. Relembrando os resultados já então conhecidos no fecho desta jornada: Estoril de Praia 1, Famalicão também 1, Marítimo 1, Casa Pia 0, Vitória de Guimarães 0, Aroca 1, empata duas bolas entre Estrela da Amadora e Sporting. O Porto recebeu e bateu o Alverca na defesa do título por 2-0. Gil Vicente 1, Rio Ave 0, Moreirense 2, Sporting Braga 2, também 2-2 no Benfica Académico e para não variar, outro 2-2 no Santa Clara Nacional. A classificação para já fica assim ao fim desta jornada inaugural. Primeiro Porto com 3 pontos, os mesmos de Gil Vicente, Marítimo e Aroca. 1 ponto Sporting Braga, Nacional, Académico de Viseu, Famalicão, Estrela Amadora, Estoril, Santa Clara, Moreirense e Benfica. Ainda não pontuaram devido às derrotas averbadas nesta jornada. Vitória de Guimarães, Rio Ave, Casa Pia e também Alverca. Na próxima jornada estará assim alinhada, começa na sexta-feira com o Sporting Vitória de Guimarães, marcado para o Jardim Alvalade às 20h15, jornada que continua. Aliás, vamos ouvir já Petit, treinador do Santa Clara, neste empate. Vamos ouvir.
5: De qualidade, que a bola saiu sempre com fluidez. Como disse, entramos bem, conseguimos fazer 2 golos, tivemos mais algumas oportunidades, poderíamos ter chegado ao 3-0, não conseguimos, e depois no lance de bola parada, onde sabemos que o Nacional é muito forte no jogo aéreo, em cantos, em lançamentos para a área, poderíamos criar esse perigo, foi o que aconteceu. Depois do 2-1, depois algumas faltas começaram a quebrar um bocadinho o ritmo, a intensidade, sabendo que o Nacional aproveita muito esse fator das bolas paradas e acaba por chegar ao segundo golo, onde não poderíamos consentir esses 2 golos, porque tínhamos jogo controlado, o Nacional mais de lançamentos e de cantos ou de livros laterais, e na segunda parte também não foi fácil, na linha sempre de 5 a defender da parte do Nacional, sempre à espera do erro para poder transitar e explorar, e nós tentámos de várias formas, não o conseguimos, é um ponto na nossa caminhada, perdemos algum fulgor também fruto do primeiro jogo da época, se jogar à segunda-feira sermos os últimos, um bocadinho de ansiedade desde o primeiro minuto até ao último, mas faz parte deste crescimento, é a primeira jornada e vamos continuar.
6: Algumas notas também muito positivas, não sei se quer personalizar aqui com alguns destaques individuais, mas seja como for, está satisfeito com as estreias que teve hoje, também com os jogadores naturalmente. Sim, que continuam do
5: nós
6: plantel
5: sabemos qual
6: passado.
5: É o projeto, trouxemos uma base da temporada passada, com muita juventude, com jogadores abaixo de 23, 23 estão dentro do plantel, são 12, já os metemos no banco, vão ter o seu espaço na equipa principal, vão trabalhar, vão ganhar esse espaço e para estarem prontos quando forem chamados, mas foi um ponto, queremos os três, acho que poderíamos levar mais qualquer coisa deste jogo, não conseguimos, há que continuar a trabalhar e preparar o próximo.
6: Ainda espera, o mercado ainda está longe de fechar, mas ainda espera mais alguém pedir?
5: O mercado está sempre aberto para entrar e para saídas, agora temos falado com a administração, sabemos aquilo que queremos, se perder um outro jogador, aquele jogador que possa entrar, mas contente com o rendimento destes jogadores, um plantel 60% novo, com muita juventude, 6 portugueses que fomos buscar, que estavam em divisões inferiores, na segunda liga, na terceira liga, que hoje são uma aposta do clube, por isso vamos fazê-los crescer, vamos fazer uma época que dentro daquilo que esperamos e que trabalhamos para quando montamos este plantel.
6: Obrigado. Declarações.
3: Ouvimos Petit, treinador do Santa Clara, neste empate. Petit, que na divisão queria repetir a vitória alcançada na última jornada da época passada, neste derby, neste Santa Clara Nacional, nessa altura conseguiu bater os alvinegros, hoje empata a 2 bolas. Nacional que esteve a perder por 2-0. Vamos ouvir agora João Gião, treinador dos alvinegros, também no dia que fica para a memória a sua estreia como técnico principal no principal escalão de futebol português.
7: Concordo com a sua pergunta análise. Acho que sim, que tínhamos entrado mal, acho que entrámos a tentar jogar o nosso jogo, a tentar instalar, não conseguimos superar muito bem a primeira fase ali do jogo Santa Clara, e depois num erro, no primeiro erro que cometemos, o Santa Clara faz 1-0, acho que nada justificava golos para as duas equipas nesse momento, abalou-nos um bocado esse momento e sofremos o 2-0 logo passado 2 minutos numa bola parada. Agora o que temos a realçar

0: é, também parte, uma segunda parte muito encaixada. Nós com algumas saídas perigosas em que aqui Oli, se temos mais critério no último passo, eu acho que podemos fazer outro gol, sobretudo nos primeiros 15 minutos da segunda parte, 15, 20, depois os últimos 15, mais caudal de Santa Clara, em sua casa, muito cruzamento, mas defendemos bem a área, demos as mãos, fomos solidários e não jogámos tão bem como eu gostava, mas fomos uma equipa com caráter. E neste desporto, ter caráter é a base de tudo.
1: Um ponto fora não deixa de ser um bom resultado. Falei com isto, aliás com o Lisiero, sobre isto na antevisão à partida. É sempre mais fácil trabalhar novos processos, novas ideias com resultados positivos. E volto ao início da questão. Um ponto fora não deixa de ser um bom resultado para o Nacional.
0: Eu não olho tanto assim, muito sinceramente. Olho, a nossa ADN, e o que é que nos transformamos, é tentar lutar pelos três pontos e isso deixar-nos satisfeitos. Nas circunstâncias que foram, recuperar um resultado mais do que o ponto que me deixa satisfeito é a resposta da equipa. Uma equipa com muita gente nova, com muita gente a vir de campeonatos completamente distintos, alguns que não jogavam nas suas equipas, que estão a jogar um nível numa liga que é um nível europeu, é uma liga muito alta, portanto em casa do adversário, depois daquele baque inicial, estar a perder 2-0, ter a alma, o discernimento e a crença para ir à procura enquanto grupo, que não é um grupo que está formado há muito tempo, enquanto grupo, de ir atrás do resultado, isso é que me deixa satisfeito.
1: Perdeu o Xuxu Ramírez praticamente 48 horas antes do arranque do campeonato. Pergunto-lhe se está preparado para perder ou se espera que venham mais reforços para esta equipa do Nacional.
0: O mercado está aberto, esta aqui é uma resposta clichê, mas o mercado está aberto. Sabíamos que era uma possibilidade o Xuxu sair, era um jogador super importante nesta equipa, não só na última época, mas nas últimas épocas. Um jogador diferenciado que faz muita diferença na nossa liga. Era desonesto se dissesse que não nos faz falta. Claro que nos faz falta. Agora, a mim, pagam para encontrar soluções e é nisso que eu tenho que me focar. E hoje quem esteve lá dentro, e deixo-me destacar, Pablo Juan, grande jogo, grande exibição, lutou muito e fez uma excelente exibição, deu uma boa resposta, portanto, não está o Xuxu, solução estava ali e ele demonstrou que estava preparado e é nisso que nós temos que nos focar. Como é lógico no mercado, espero que possamos encontrar mais dois, três jogadores, já fui falando nisso. Agora também podem sair alguns, não sei, o mercado é dinâmico, estamos em agosto, o campeonato já começou, mas faltam praticamente 3 semanas para fechar o mercado. Há outros mercados depois do nosso mercado fechar que continuam abertos, portanto, é algo que eu não controlo. O que eu controlo é arranjar soluções e é nisso que me tenho que focar.
1: João Gião, obrigado.
2: Ouvimos João Gião, treinador do Nacional, estreia-se com este empate no Derby Insular, no estádio São Miguel, frente ao Santa Clara. Empate a 2 bolas. Volto a relembrar, para a próxima jornada, o Nacional recebe o Estoril Praia, jogo marcado para domingo, às 15h30. No estádio da Madeira. Vamos ter ainda, como aqui já referi, um Sporting. Vitória Guimarães abre a jornada 2 no estádio de Alvalade na sexta, depois sábado feriado, Alverca, Estrela da Amadora, o Académico, a Académica Santa Clara, Rio Ave Porto, para além do Nacional Estoril Praia, ainda o Aroca Moreirense, Sporting Braga, Gil Vicente e o Famalicão Marítimo. Estes jogos no domingo, jornada que fecha na segunda-feira com o Casa Pia Benfica. Vamos colocando um ponto final, porque chegamos também quase às 10h30 da noite nesta emissão especial de desporto aqui da RTP Antena 1. Lembrando então o andar do marcador neste empate a 2 bolas no estádio de São Miguel. Abriu ativo para o Santa Clara, Gonçalo Paciência aos 19, Bizou aos 21, Nacional reduziu por Lisiero aos 36, mesmo no intervalo, o Miguel Baez aos 45 fez o 2-2 final. Na segunda parte não houve mais golos, também não houve tanta intensidade nem tanta emoção, é normal, estamos em início de época. Deixo-vos um abraço do Paulo Fernandes, que esteve no controle técnico do Prolio França na produção, com a edição e a apresentação de Nelly Freitas, numa coordenação geral de Filipe Ramos. Da nossa parte é tudo por hoje. Um grande abraço, continuação de um bom restinho mesmo de segunda-feira. Boa semana, quer trabalho, ou se for o seu caso, de férias, bom descanso.

0: Jackson, do Michael Jackson, conhecido por outros tantos sucessos. Devo dizer que esta é das minhas canções favoritas. Este bónus do Coro do Gospel neste Man in the Mirror é qualquer coisa extraordinária. Este ano de 2026 foi de resto o ano de recordarmos também Michael Jackson através da biopic Michael, com uma interpretação fantástica de Jafar Jackson.
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0: um dos temas prioritários para a carreira dos Ornatos Violeta, que estão já a gravar temas para o próximo disco, depois de 27 anos sem lançar álbuns. Aí vem a banda de Manuel Cruz com esta surpresa. Um ano de revelações, porque esta voz...
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0: É a de Vítor Espadinha, que anunciou também que vai casar-se aos 87 anos.
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Esta canção é absolutamente extraordinária. Olive Tree, Peter Gabriel, na reta final de mais uma hora de emissão na RTP Antena 1, depois de Ornatos Violeta, com a participação de Vítor Espadinha em Ouvi Dizer. Daqui a pouco temos mais um panfleto de Luís, de Pedro Tadeu, aliás. Na próxima hora há também Portugueses no Mundo, com Alice Vilaça. Agora, Áurea e I Didn't Mean It.

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1: Lucília e Sou Barco. António Borges Coelho, o professor, escritor e investigador falecido aos 97 anos no passado dia 17 de outubro, era, nos primeiros anos da década de 1950, funcionário do MUD Juvenil, um braço do Movimento de Unidade Democrática de oposição à ditadura portuguesa, que fora fundado em 1946 e juntara várias tendências políticas antifascistas. Em 1955, Borges Coelho seria, durante um curto período de cerca de 6 meses, funcionário do Partido Comunista Português, mas foi denunciado pelo senhorio da casa onde vivia em Lisboa, na Rua dos Ferreiros, a Santa Catarina. A 3 de janeiro de 1956, seria ali detido pela Polícia Política do Fascismo Português, a PIB. Numa entrevista dada à jornalista Luciana Leiderfarb, publicada pelo jornal Expresso, ele conta que no momento da prisão, ao ser levado, deu o maior grito da sua vida. Viva a liberdade! Viva a democracia! Abaixo a PIB! O seu cativeiro duraria 6 anos e meio e levá-lo-ia a conhecer as cadeias do Aljube, de Caxias e de Peniche. Ele passou 6 meses na cela número 1 do Aljube, um buraco cuja largura era a do seu corpo mais um braço estendido, e onde havia uma contínua e fraca iluminação artificial. Sofreu represálias graves, incluindo a tortura da estátua no Aljube, onde era obrigado a ficar de pé até cair e era acordado a reguadas se adormecesse. Proibido de trabalhar no setor público, impedido de ser professor, frequentemente denunciado como comunista aos empregadores que, para se protegerem, acabavam por o despedir, Borges Coelho teve, até ao 25 de Abril, mais de 20 empregos, incluindo a venda de pastas de dentes porta a porta, explicações de história e filosofia e traduções. Só a queda do fascismo mudou as suas perspectivas, permitindo-lhe iniciar a carreira académica. Chegou a professor catedrático de História, a presidente do Conselho Pedagógico da Faculdade de Letras da Universidade de Lisboa e publicou mais de 20 livros sobre História de Portugal, com destaque para estudos que vão desde as origens da fundação do país até à Inquisição, passando pela expansão marítima. Ao sair da prisão em maio de 1962, ele tinha à sua espera Isaura Silva, uma enfermeira antifascista que também esteve presa durante 3 anos, com quem ele casara na cadeia, depois de um complicado processo, em 1959. Antes de sair da cadeia de Peniche, quiseram obrigá-lo a deixar todos os seus apontamentos de anos de estudo e reflexão na prisão, o que ele recusou. Talvez tivesse no meio desses papéis o poema Sou Barco, onde descreve, precisamente, a vida na cela de Peniche, que é junto ao mar, comparando a sua vida de prisioneiro à de um barco abandonado. Lucília musicou este poema e incluiu a canção no seu histórico álbum Portugal, Angola, Chant de Lutte, Portugal, Angola, Cantos de Luta, uma das gravações fundadoras da canção de protesto dessa década, editada em 1964, em França. Esta canção, que também teria uma versão célebre gravada em 1967 por Adriano Correia de Oliveira, foi reinterpretada em fonogramas de vários outros artistas nas décadas seguintes. Neste poema fala-se do mundo limitado a 6 passos dentro de uma cela, o que nos faz compreender uma afirmação de Borges Coelho na entrevista que citei. Disse ele que, ao sair da prisão, até sentiu tonturas, porque não estava habituado à liberdade.

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1: Horas em Portugal Continental e na Madeira, são 10 nos Açores. Luís, vamos conhecer os temas em destaque nesta edição.
2: Nova noite de ataques na Ucrânia, Rússia lança mísseis balísticos sobre a capital. Sismo na Colômbia provoca mais de 100 mortes, presidente decreta emergência nacional. Uma mulher foi atingida a tiro esta tarde junto a um hotel na Baixa de Lisboa.
1: Nesta altura no Porto estão 20 graus, 21 em Coimbra, 22 em Lisboa, 23 no Funchal e em Ponta Delgada e 24 em Faro. As notícias às 11, a edição é de Luís Peixoto.
2: A capital da Ucrânia está a ser alvo de novos ataques esta noite. O autarca de Kiev, Vitaly Klitschko, adianta que a Rússia está a lançar mísseis balísticos sobre a cidade. É uma informação que vamos desenvolver ao longo da noite informativa da Antena 1. Na Colômbia, as autoridades lutam contra o tempo para encontrarem sobreviventes do sismo de 7.4 na escala de Richter, que abalou o país esta segunda-feira. A Comissão Europeia já anunciou que disponibilizou à Colômbia o serviço de satélites copérnicos para ajudar nas operações de resgate. Até ao momento, as autoridades colombianas dão conta de mais de 100 vítimas mortais. Cláudia Godinho.
3: É o presidente da Colômbia que faz o primeiro ponto de situação após o sismo que abalou o país. Abelardo de Las Priella anuncia que há já mais de uma centena de vítimas mortais.
4: Teníamos 111 fallecidos, 87 heridos.
3: 111 mortos e 87 feridos é o número oficial mais recente, de acordo com o presidente colombiano, que garantiu que vai ser declarado o estado de emergência ainda hoje.
4: Se acordou declarar a correspondente situação de emergência.
3: Este estado de emergência permite ao presidente adotar medidas excepcionais em caso de crise, como aquela que se registra agora em território colombiano. Agora, a prioridade é resgatar as pessoas que ainda possam estar presas nos escombros.
4: Essa é a prioridade, rescatar as pessoas que todavía estão bajo escombros.
3: Milhares de casas e edifícios foram destruídos ou afetados pela força do abalo do sismo. Há ainda estradas danificadas e 7 aeroportos estão com a operação suspensa porque sofreram danos.
2: O presidente da República, António José Seguro, já lamentou as mortes na sequência deste sismo e manifestou a solidariedade para com o povo colombiano. O Ministério dos Negócios Estrangeiros diz que até ao momento não há informação de portugueses entre as vítimas. O Ministério da Educação vai avançar com um inquérito às escolas por alegadas falhas durante a primeira fase de exames do secundário. Em causa estão situações em que os exames foram enviados para classificação já depois da recolha formal pelas forças de segurança. Também pedidos de reapreciação submetidos de forma tardia. O presidente da Associação Nacional de Diretores de Agrupamentos de Escolas Públicas, Filinto Lima, considera que estes relatos não deixam outra alternativa ao ministro Fernando Alexandre.
5: Isto é um processo de inquérito que foi aberto pelo Ministério da Educação, quer as escolas públicas, quer as escolas privadas, pelo facto de querer perceber o Ministério da Educação a razão pela qual algumas reapreciações chegaram tardiamente ao Júri Nacional de Exames. E, portanto, a tutela tem todo o direito de questionar este tipo de situações, que não é normal, e vão haver conclusões, e nós temos é que aguardar por essas conclusões.
6: Portanto, tendo em conta esta situação, parece-lhe natural que isto vá acontecer?
5: É natural que isto aconteça, porque, de facto, não é normal. Agora, é preciso perceber, e ninguém sabe ainda, por isso é que há este processo de inquérito, o motivo deste atraso.
2: Filinto Lima, entrevistado pela jornalista Inês Martins, o presidente da Associação Nacional de Diretores de Agrupamentos de Escolas Públicas, diz, no entanto, à Antena 1 que não conhece para já casos concretos de escolas em que estes atrasos denunciados pelo Ministério da Educação tenham acontecido. Uma mulher foi baleada ao final da tarde na Baixa de Lisboa. Fonte da PSP adianta à Rádio Pública que a vítima foi já transportada para o Hospital de São José e que há dois suspeitos que neste momento estão em fuga. O incidente aconteceu junto a um hotel na Rua dos Correios. A mulher está fora de perigo e vai ser submetida a uma cirurgia para retirar uma bala que ficou alojada no tórax. O Correio da Manhã adianta que a vítima tem 41 anos. anos e é de nacionalidade sueca. Ainda na atualidade internacional, o Parlamento Turco aprovou uma lei histórica para reintegrar os combatentes do PKK, o Partido Curdo dos Trabalhadores. O diploma aprovado esta segunda-feira prevê a dissolução definitiva do movimento, o regresso dos combatentes à sociedade e uma amnistia a vários ex-militantes. Camila Vidal.
0: A nova legislação dá proteção legal a antigos militantes que não cometeram crimes específicos e facilita a suspensão de penas de prisão, de forma a reintegrar os ex-elementos do PKK na sociedade. De entre 562 deputados no Parlamento Turco, 468 votaram a favor. Uma maratona de 12 horas. O partido no poder, o AK, os aliados nacionalistas do MHP e também o partido pró-curdo DEM juntaram-se nesta votação. É o início formal de um processo de paz que quer pôr fim a mais de 40 anos de conflito que resultou em mais de 50 mil mortos. No ano passado, o líder histórico do PKK, Abdullah Öcalan, pediu que os combatentes baixassem as armas e que o movimento se dissolvesse. No Iraque, um grupo de elementos do partido queimou as armas de forma simbólica. Mas sobrava um problema, o que fazer aos milhares de membros e antigos membros do PKK com a dissolução. A nova lei dá uma solução. O Parlamento Turco decidiu permitir o regresso dos combatentes à sociedade, caso baixem as armas. Promete-se também uma amnistia ou suspensão de penas a grande parte dos militantes presos. As pessoas detidas apenas por pertencerem ao partido, mas que não cometeram crimes específicos, saem em liberdade. Já quem for considerado culpado de crimes graves, como homicídio, não recebe amnistia. Numa primeira fase, devem sair das prisões turcas 3.500 ex-combatentes do PKK, dos cerca de 10 mil detidos. A direção do partido diz que não é suficiente. No fim de semana, ainda antes da aprovação da lei, criticavam que nunca se usasse o termo curdo no plano de desmilitarização e dissolução. Outra das reivindicações é a libertação do líder histórico do grupo, preso há quase 30 anos, Abdullah Öcalan.
2: O PKK, Partido Curdo dos Trabalhadores, é considerado uma organização terrorista pela Turquia, Estados Unidos e União Europeia. Em maio de 2025, o partido anunciou formalmente a dissolução e o fim de 40 anos de luta armada contra o Estado turco. Nos europeus de atletismo, desânimo de Auriol Dongmo e Jéssica Inchud na final do lançamento de peso com lugares longe do pódio. Em Birmingham, o repórter Eduardo Gonçalves escutou as reações das atletas portuguesas que estiveram em prova esta segunda-feira.
7: A final feminina do lançamento de peso prometia, mas Auriol Dongmo foi quinta classificada com 19 metros e 5 centímetros no terceiro ensaio, Jéssica Inchud a sexta com 18 metros e 57 no quinto arremesso. Eliane Bandeira ficou-se pelo 12º lugar da final com apenas 17 metros e 20. Auriol Dongmo reconheceu que nunca conseguiu lançar como desejava.
8: Esta coisa não depende só da nossa forma, também depende um bocadinho de sorte, porque acabei para aquecer bem, eu estava muito bem no aquecimento, mas durante a prova eu não consegui mesmo encaixar o peso como deve ser e acabei para não correr como eu estava a esperar.
7: Jéssica Inchud, por seu turno, não conseguiu esconder a frustração por não ter conseguido atingir o desempenho que já havia evidenciado antes dos campeonatos.
9: É complicado quando se vem com uma das melhores marcas e depois chegamos ao final e não conseguimos atingir aquilo que nós queríamos. Pronto, estava-me a sentir um bocadinho cansada, mas mesmo assim acho que conseguia fazer melhor. Não saiu e pronto, hoje para mim acho que é um dia assim triste, não vou mentir, mas pronto, amanhã é erguer a cabeça e continuar a trabalhar.
7: A primeira jornada dos europeus não terminou da melhor forma. Nas meias finais dos 100 metros, Tatiana Pinto e Arialis Martínez ocuparam o 7º lugar das suas séries. José Carlos Pinto desistiu na final dos 5 mil metros, depois de vários empurrões e tropeções dentro do pelotão na penúltima volta. Finalmente, Laura Taborda foi 7ª classificada na série dos 3 mil metros obstáculos e ficou arredada da final. Para a segunda jornada desta terça-feira, o principal destaque vai para a final do salto em comprimento masculino, com a presença de Gerson Baldé, campeão do mundo coroado este ano em Torum, campeão do mundo de pista curta. O concurso está marcado para as 20 horas e 15 minutos.
2: Eduardo Gonçalves, que está a acompanhar os europeus de atletismo no Reino Unido. A fechar esta edição, a nota para o jogo de encerramento da primeira jornada da Primeira Liga. Santa Clara e Nacional empataram 2-2 nos Açores. Gonçalo Paciência Bizou marcou os dois golos dos açorianos. Igor Lisiero e Miguel Baeza marcaram para os madeirenses.
1: Luís Peixoto com as notícias às 11 na RTP Antena 1, simultâneo com Madeira, Açores e Mundo. 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Dentro de instantes descobrimos portugueses no mundo.
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0: Hoje temos viagem marcada com duas paragens bem diferentes. Uma no Médio Oriente, em Abu Dhabi, outra no coração dos Balcãs, em Belgrado. Dois portugueses, dois caminhos e muitas histórias para contar. A Elsa Marta Soares está nos Emirados Árabes Unidos desde 2022, onde trabalha como terapeuta da fala. O Tiago Carruço vive na Sérvia, depois de um percurso por diferentes países, e hoje dedica-se a mostrar os Balcãs a quem os quer descobrir. Elsa e Tiago, bem-vindos a esta casa, uma casa que é também a vossa casa, a casa dos portugueses no mundo, na rádio. Vamos começar pelo início, porque as histórias têm todas um era uma vez. Como é que é o vosso era uma vez? O que é que foi o impulso para sair? Elsa.
1: Olá, muito obrigada pelo convite. É com muita alegria que estou aqui com a Alice e com o meu grande amigo Tiago. E portanto, Alice, vir para os Emirados foi uma surpresa inesperada. O meu marido veio 6 meses antes e depois eu juntei-me a ele 6 meses depois e cá estamos nós a construir o nosso caminho num país totalmente diferente daquilo que eu alguma vez vivi.
0: Tiago, a sua história antes de ser escrita aí na Sérvia passou por outras geografias. Como é que é o seu Era Uma Vez um Português no Mundo?
2: Sim, antes de mais, obrigado pela oportunidade, Alice, de falar consigo e agradeço também à Elsa que me estendeu o seu convite. Portanto, fantástico estar aqui a falar com as duas. A minha história, na verdade, começa na Eslovénia como estudante Erasmus. Portanto, não foi aquele desejo assim de sair para ir trabalhar. Isso facilitou tudo o que veio depois, por isso é que estou a falar desse momento, porque a partir do momento em que nós, enquanto estudantes, saímos há 6 meses, no meu caso, saímos do nosso país, depois tudo o resto é fácil, porque esse será o primeiro momento, as primeiras dúvidas, vou ou não vou. A partir daí, se essa experiência correu bem, tudo o resto vem mais facilmente. Depois disso eu fui para a Espanha trabalhar no programa Inovo Contacto, e foi muito bom porque era um país onde eu queria estar algum tempo, sobretudo para aprender a língua e porque tinha noção das ligações económicas a Portugal. Portanto, para mim era importante mais ou menos dominar, digamos assim, esse país e essa língua. E depois foram surgindo outras oportunidades no Brasil e aqui na Sérvia, onde já estou há 10 anos também.
0: Antes de ir para as perguntas seguintes, e até porque a Elsa disse aqui estou com o meu grande amigo, como é que se mantém uma amizade a tantos quilómetros de distância? Vocês são os dois portugueses, têm em comum o facto de serem portugueses no mundo, mas vivem tão longe um do outro. Elsa?
1: Eu, quando dentro do nosso país, Portugal, fui migrando de Braga para o Porto, do Porto para Leiria, não é? Onde trabalhei no Instituto Politécnico de Leiria, na Escola de Saúde, conheci então o Tiago e tínhamos longas conversas sobre a vida, sobre o que ansiávamos sobre a vida, o que ansiávamos para o nosso futuro, e lá nos íamos assim empurrando os dois nos sonhos de cada um, e ficou uma ligação muito forte. Muitas conversas que não se podem ter com todos os amigos, não é? Aquelas conversas muito profundas, e a partir daí essa ligação ficou e fica para sempre, não é? Para além de sempre que eu vou a Portugal e sempre que o Tiago vai a Portugal, tentamos estar, a família dele e a minha família, o que nem sempre é fácil e nem sempre acontece. Muitas vezes nós, quando estamos juntos, temos que contar o número de anos em que nós ainda não nos tínhamos.
0: Uau!
1: Porque depois até perdemos a noção. Mas durante o ano vamos sempre falando muito, muito, muito ao telefone, vamos acompanhando muito o percurso um do outro. Certo, Tiago?
2: Sim, certo. É o telefone, não é? As novas tecnologias permitem, enfim, afrontar estes momentos de forma muito mais simples, estar longe de casa, da família e dos amigos, estejam eles em Portugal ou noutro país qualquer. Acho que aqui é a nossa maior dificuldade, para mim e para a Elsa, é encontrar o tempo adequado para a gente falar. Pois quando falarmos, podemos estar horas a falar. Mas porque a Elsa está talvez umas 3 horas
0: à nossa frente? À minha frente?
2: Ah, então é 2 neste momento à minha frente. Mas continuando o raciocínio, não só o fuso horário, mas também nós temos, não sei, uma vida ativa os dois e, portanto, acaba por sobrar pouco tempo para marcar estas chamadas. Mas devo acrescentar algo em relação àquilo que a Elsa disse, que obviamente é correto, mas eu devo dizer, frisar, que a Elsa foi importantíssima para este meu passo para vir para a Sérvia. porque eu vim de certa forma assim, digamos em modo freelance, portanto não tinha aqui um emprego, não tinha nada aqui que realmente me obrigasse a estar cá. Ainda assim tinha algumas dúvidas, porque não é o país mais evidente para se emigrar. E a Elsa deu-me muito apoio aqui nesta questão de, pronto, eu queria vir, mas não tinha a certeza, enfim, é um país está um bocadinho menos desenvolvido do que Portugal, há menos oportunidades de trabalho, etc. E ela deu muita força para eu vir, e ainda bem que assim é, porque já estou cá há 10 anos, e talvez se não fosse o empurrão que ela me deu, o empurrão psicológico, talvez eu não tivesse vindo. Portanto, Elsa, obrigado.
0: Tendo em conta que conhecem tão bem a história um do outro, quem é que acham que arriscou mais?
1: É importante aqui dizer, não é, que quando o Tiago sai para a Sérvia e eu fico em Leiria, não é? Também me custou um bocadinho isso, não é? O meu grande amigo sai, o meu grande companheiro de conversas vai embora e eu fico. Mas eu fui acompanhando desde o momento zero, realmente, um Tiago que foi para a Sérvia com uma questão que é, foi construir um projeto de base. Portanto, eu com certeza mudei muito de cultura e para mim foi um choque, tenho que ser honesta, a fase inicial foi um choque. Mas eu vinha para um trabalho já determinado, não é? O Tiago teve que arregaçar as mangas e eu sei valorizar isso, estarmos num país que não é o nosso, arregaçarmos as mangas do zero e construir algo é muito duro e eu fui acompanhando isso e o Tiago foi passando por este processo de construção do seu projeto, tendo ali pelo meio muitas surpresas, como foi o Covid, por exemplo, não é? E realmente o Tiago deu um salto de fé e é incrível, ainda hoje antes de vir para esta entrevista estava a pensar nisso, não é? É incrível como a consistência que eu fui vendo, consistência, resiliência, resistência. Vemos um Tiago com um projeto construído como está agora. É incrível. A falar a língua do país, que também acho uma coisa inacreditável.
0: Já lá vamos. Ó, Tiago, isto que à primeira vista podia parecer que a Elsa teria arriscado mais, começar do zero num país que não é o nosso, deve ser arriscado, tem os seus riscos.
2: Sim, embora, quer dizer, a Sérvia não é o país mais óbvio, como eu disse no início, e é verdade que eu me propus a construir aqui um projeto ligado ao turismo. Portanto, basicamente, eu tenho um pequeno tour operador de nicho que opera viagens para agências de viagens portuguesas e brasileiras aqui na região dos Balcãs e um bocadinho pela Europa de Leste também. Portanto, propus-me a isso e as coisas finalmente, diria, estão a correr bem, porque houve muitos desafios, passaram 10 anos. Eu pensei que ia ser bem mais rápido, mas realmente o Covid atrasou imenso, foram vários anos parado. Mas não importa. Agora, o desafio é grande, mas talvez não seja assim tão grande, porque eu já tinha algum background desta região, não só da Sérvia, mas dos Balcãs, da antiga Jugoslávia. Eu já tinha vindo cá várias vezes e já conhecia aqui um bocadinho da cultura, da língua não, e também não conhecia muita gente. Mas acho que para mim, sinceramente, não foi assim um passo tão difícil, porque eventualmente a quem nos está a ouvir, vir para a Sérvia soa como ir para a Conchichina. Para mim não era assim. Portanto, acho que o desafio foi ligeiramente inferior para mim, ainda assim grande, mas ligeiramente inferior. Acho que em relação à Elsa, é verdade que quando nós vamos já com algo montado, preparado, um trabalho, ou alguém que nos receba, eventualmente é mais fácil, mas acho que também a zona e o país é muito mais desafiante que o meu. Enfim, embora o inglês sirva tanto aqui como nos Emirados, mas é verdade que em termos de cultura e costumes, os Emirados está noutra liga, não é? Porque a Sérvia até é um país bastante parecido com o nosso em termos de cultura, costumes, etc. E as pessoas são muito, muito parecidas com connosco, o tipo de vida que levam, etc., os valores. Portanto, aí acho que a Elsa arriscou muito mais e se calhar a prova está que recentemente houve estes problemas todos com o Irão, que também afetaram os Emirados. Portanto, desse ponto de vista, há de ter sido e há de estar a ser um desafio bem maior que o meu.
0: Vamos então olhar para aquela fase inicial e falávamos agora dos desafios, das diferenças culturais, do chamado choque cultural e a Elsa dizia que nos primeiros meses não foi fácil. No que toca a hábitos, religião, papel da mulher, o que é que foi mais difícil, Elsa, de aceitar ou compreender quando se chega e se dá início ao processo de adaptação nos Emirados Árabes Unidos?
1: Portanto, o grande primeiro desafio, tenho que dizer, não é? É que o meu marido veio para um projeto profissional num emirado que se chama Fujairah e eu vou para um projeto profissional em Abu Dhabi, não é? Nós estamos então a 3 horas de distância um do outro, durante 2 anos ficamos a 3 horas de distância um do outro. Esse foi o meu primeiro grande desafio. Portanto, todo o meu ajuste aos emirados foi basicamente sozinha, conseguindo ver. Pelas razões profissionais que estávamos a passar na altura, eu vi o meu marido uma vez por semana. Portanto, depois, em termos culturais, não é? Sendo eu terapeuta da fala, eu lido com crianças e lido com famílias. Ora bem, o choque cultural não se relaciona só com a interação com famílias árabes, sabendo então que eu não lido só com famílias emiratis, mas lido com todas as famílias do Médio Oriente, mas também lido com famílias do Japão, da China, do Azerbaijão. Vamos dizer que em termos culturais, principalmente a parte profissional, inicialmente foi um grande choque, porque as famílias são sistemas e eu trabalho com o sistema da família e os sistemas funcionam de forma muito, muito, muito diferente. O que se pode dizer, o que não se pode dizer, o que se pode fazer, o que não se pode fazer, como se pode comunicar ou não se pode comunicar. Fiquei surpreendida. Obviamente, com a relação deste país árabe com a mulher, no sentido de que sinto-me respeitada, sinto-me protegida e, portanto, foi uma expectativa ao contrário, não é? Eu vinha com a expectativa de ter que me proteger e, na verdade, por inerência, sou respeitada. Claro que todos os costumes, os gastronómicos, e é mesmo importante dizer isto, é que nos Emirados nós estamos a lidar com centenas e centenas de culturas diferentes, portanto, esse para mim é que foi o choque cultural, é que são muitos choques culturais ao mesmo tempo, uhum. E eu lido com essas pessoas ao mesmo tempo. Por outro lado, honestamente, o grande, grande choque cultural é este de chegarmos a um país onde temos pessoas que são da faixa de Gaza, são da Síria, são da Palestina, e eu ao fim do dia pensar, eu amanhã consigo regressar ao meu país se eu quiser, mas estas pessoas, a maior parte delas não pode regressar aos seus países. Isso para mim foi o grande choque, o maior de todos até hoje.
0: Não saber que vinha de um lugar de privilégio.
1: Ter a noção que a gratidão, temos que ter este sermos gratos por podermos ir para o nosso país e por lá termos crescido e vivermos em paz.
0: Tiago, antes da Sérvia e há pouco quando falava do seu percurso, referiu a Eslovénia, Espanha e Brasil. Quando se chega à Sérvia e já... Na verdade, o Tiago já conhecia o país, já conhecia a região. Ainda há choques culturais depois de tantos países e de tantas experiências, apesar de conhecer a Sérvia, quando passa lá a viver, encontra uma Sérvia que, na verdade, não conhecia?
2: Ok, a resposta... Ainda há choques culturais, sim e não, e já vou falar um bocadinho mais sobre isso, mas queria pegar aqui no que a Elsa disse, porque isto é importantíssimo e eu concordo. Ou seja, nós em Portugal criticamos muito o país, o que é normal em todos os países, mas por vezes não temos consciência de que nós pertencemos a um país que, embora seja relativamente menos desenvolvido no clube dos grandes, ainda está no clube dos grandes. Nós estamos a competir na Liga dos Campeões, se calhar somos um dos mais fraquinhos da Liga dos Campeões, mas estamos lá. E quantos gostariam de estar, não é? E nós, quando vivemos em Portugal, nem sempre temos noção disto. Portanto,

0: sua economia também, embora tenha vindo a melhorar muito nestes 10 anos, mas gostava de focar isto. Nós somos privilegiados e por vezes não nos apercebemos. Depois, em relação à sua questão, assim, é verdade que quando passamos por vários países vamos ganhando alguma bagagem para novos saltos e diria que a minha experiência no Brasil foi bastante curta, foram só 6 meses, mas não foi a mais positiva de todas. Eu estava a trabalhar no setor da construção e, portanto, é um setor difícil de trabalhar em qualquer país, mesmo um país dito desenvolvido, né? Porque há corrupção, enfim, há ali várias coisas à volta. Num país como o Brasil é ainda mais difícil e, portanto, depois disso, voltar à Europa, mesmo que seja uma Europa menos desenvolvida, é sempre fácil. A Sérvia não tem muitas diferenças culturais para Portugal, portanto, não tem nada a ver com o que a Elsa relatou. Nós facilmente estamos um dia em Portugal, no outro dia aterramos na Sérvia. Pronto, não é o nosso país, não é a nossa língua, etc. Mas em termos de costumes é muito parecido. O papel da mulher, por exemplo, na sociedade é muito parecido, portanto, aí não há diferença nenhuma. Em termos de liberdades não há diferença nenhuma. Portanto, eu não senti não senti esse choque cultural quando vim. Já conhecia aqui relativamente bem a cultura dos Balcãs, já tinha estado na Eslovénia, embora a Eslovénia se pareça mais a Portugal do que a própria Sérvia, mas já tinha viajado bastante aqui por estes países, portanto já sabia mais ou menos o que esperar. Foi muito fácil a adaptação por causa disso. Eu acho que não tive período de adaptação. Lá está, num dia estava em Portugal, no outro dia estava na Sérvia e a vida continuou. Acho que agora, passados 10 anos, tenho mais desafios do que tive na altura, o que é fantástico. Mas a Alice ficou aqui num bom ponto, que é quando a gente aprofunda numa sociedade, numa cultura, vamos percebendo que aquilo que conhecemos no início não é inteiramente verdade, ou não é a verdade toda. Porque é fácil a gente, quando chega, portanto, estar num mundo de expatriados, saímos com outros estrangeiros, temos acesso a muitas coisas, e vivemos uma vida talvez mais brilhante do que aquilo que o sérvio médio vive. Depois, quando entramos numa família sérvia, eu, entretanto, depois casei-me com uma sérvia, a partir daí vamos descobrindo o dia-a-dia mais profundo, como aconteceria em Portugal também, não é? Um estrangeiro que vai para Portugal 6 meses ou um ano e vive em Lisboa, acha fantástico os restaurantes e os bares e as saídas, e vai passear, vai viajar, vai conhecer o resto do país. Portanto, esse lado é fantástico. Depois há o outro lado, não é? O tal em que a gente se queixa, do dia a dia, dos salários baixos, da dificuldade em progredir em algumas áreas. E eu aqui também comecei a ver isso mais tarde e agora eu vejo claramente que há coisas que não funcionam tão bem. Portanto, acho que me é mais difícil agora e, por exemplo, é um país menos amigo, dos empreendedores, porque tem mais barreiras, tem mais impostos, tem mais dificuldades por não estar na União Europeia. Portanto, também vejo esse lado que na altura, quando vim, não via.
1: Nós somos as nossas circunstâncias. O Tiago consegue imaginar-se a viver num contexto como o da Elsa?
0: Sim, perfeitamente.
2: O Tiago tem uma grande
0: Acho que depois.
2: capacitação.
0: Não, acho que seria relativamente fácil, apesar de todas estas diferenças culturais e religiosas, como é um país muito internacional, não é? Onde quem fala inglês tem uma vida perfeitamente normal. Acho que já seria um desafio menor. Se fosse a primeira vez, sim, acho que seria um desafio enorme. Mas depois deste contexto que já tenho, acho que seria relativamente fácil.
1: A Elsa há pouco já falou da sua profissão, é terapeuta da fala. Como é que é ser terapeuta da fala em Abu Dhabi? Teve que se adaptar profissionalmente? A profissão muda, em função do país onde estamos? Como é que é fazer terapia da fala por aí?
2: Olha, isso foi um grande, grande, grande, grande, grande desafio, não é? Pronto. Eu também tive que ir aprender árabe, a ler e a escrever, tive que ir aprender para também compreender os sons da língua. É claro que a terapia da fala não é só produzir sons, é muito mais do que isso. Neste momento trabalho com crianças com problemas graves do neurodesenvolvimento, com afecção da comunicação, da linguagem, da fala, trabalho com gaguez. Foi um grande, grande reajuste que eu tive que fazer, porque obviamente também há o conhecimento das diferentes línguas e o impacto que isso tem, mas foi descobrindo também uma forma de, quando trabalho com crianças, de ir envolvendo os pais, e o que acontece nas minhas sessões é, eu falo inglês na maior parte das vezes, as nannies falam inglês, mas depois eu peço aos pais russos para falarem russo.

0: às mães chinesas para falar em mandarim, portanto, o que eu for dizendo numa língua, eles vão dizendo na outra, porque estamos, no fundo, a fazer intervenção com crianças multilingues, não é? Também aprendi que se eu comunicar de uma determinada forma para determinadas culturas, não vou ter sucesso na intervenção. Portanto, há culturas para as quais eu sou mais simpática, mais portuguesa, há outras culturas para as quais eu sou muito mais assertiva, mais ríspida para conseguir o envolvimento dos pais, porque se for demasiado não assertiva, não consigo esse envolvimento. Isso foi uma aprendizagem diária que envolveu muita frustração pelo caminho, muito um reajuste constante, constante, constante, e saber que hoje em dia o meu gabinete não pode ter só a cadeira para a mãe, para a terapeuta e para a criança. A maior parte das vezes eu tenho que ter a cadeira para a mãe, para o pai, para a avó, para a nani, para a criança, e eventualmente para os tios que se juntem, não é? A família árabe é uma família que se move em conjunto, o que tem sido muito, muito interessante, não é? Enquanto a terapeuta fala em Portugal, a maior parte das crianças era acompanhada unicamente pela mãe. Aqui vemos pais muito ativos no acompanhamento da criança. E é muito interessante porque vemos também o pai e a mãe a meio do dia a fazerem questão de pararem os seus trabalhos para virem à consulta com a criança. Tem sido, sabe, os valores da família. Eu acho que é isso. Acho que estou a regressar à observação dos valores originais das famílias. Aquilo que uma vez talvez já tenha sido em Portugal, não é? Mesmo esse conceito de que é preciso uma aldeia para criar uma criança, as famílias árabes são muito isto, não é? Portanto, tem sido muito, muito interessante e tem-me ajudado muito enquanto profissional também.
1: Já sabemos que o Tiago é um empreendedor. Como é que nasce esta ideia de criar uma agência de viagens, acho que é assim que lhe podemos chamar, não é? Nos Balcãs. Porquê apostar nesta região do mundo? O que é que quer mostrar às pessoas que elas normalmente não veem quando viajam?
2: A ideia surge precisamente porque eu já tinha viajado muito por aqui e países como a Bósnia, a Sérvia, o Montenegro, sei lá, a Macedónia, eram algo que para mim era natural, portanto eram nomes que não eram estranhos. Vamos pôr há 20 anos atrás ou 15 anos atrás, porque eu, na verdade, comecei pela Eslovénia, como eu disse, em 2005. E a partir daí fui viajando muito. Todos os verões, ou quase, sempre que tinha férias, vinha aqui para esta região e queria ver novos países, novas cidades, etc. E, portanto, foi numa altura em que estes países ainda eram muito desconhecidos, acho que ainda são, mas na altura ainda eram mais, e as pessoas até olhavam com algum receio, eu diria. Por exemplo, quando eu dizia à Bósnia, por exemplo, perguntavam-me, mas isso é seguro? Porque ainda tinham ficado ali com a imagem
1: A ideia da
2: marcada
1: Guerra dos
2: das
1: Balcãs,
2: guerras,
1: não é?
2: exatamente, das guerras dos anos 90, portanto, estamos a falar 10, 15 anos mais tarde, e estes países ainda tinham uma imagem um pouco negra, digamos. Portanto, eu fui-me apercebendo que pouquíssima gente, pelo menos em Portugal, viajava para estes países e também que há muitas coisas para ver. Portanto, nós, sobretudo por falta de informação, achamos que um país que nos é estranho não tem nada para ver. Neste caso, eu conhecia bem esta região e sabia que havia aqui pérolas autênticas, a nível arquitetónico, a nível natural, a nível de diferentes culturas e religiões, porque aqui nos Balcãs é o ponto de encontro entre a religião católica, ortodoxa e muçulmana, com um pouco de judaísmo pelo meio também, pouco porque no Holocausto, pronto, havia aqui, antes do Holocausto, havia grandes populações judaicas, mas que desapareceram. Portanto, eu percebi que havia aqui muita coisa para ver, havia aqui um nível de beleza grande que não estava a ser explorado. E então, já há alguns anos que tinha esse sonho de voltar aqui à região de Balcãs, morar cá, em especial aqui na Sérvia, e depois quando vim percebi que tinha que fazer alguma coisa da vida, não é? Porque tinha contas para pagar e um negócio ligado ao turismo foi o que me pareceu mais plausível. Portanto, decidi montar esta agência de viagens para trazer público de língua portuguesa a esta região. Uma vez que as empresas locais já trabalhavam muito em inglês, enfim, com públicos de vários países, eventualmente também de Portugal e do Brasil, mas eu queria oferecer algo em português e esse foi o diferencial.
1: Bom, e já percebemos que o projeto, numa fase inicial, encontrou algumas pedras pelo caminho, nomeadamente aquela pedra gigante que atrapalhou o mundo em 2020. Nesta altura, como é que está este projeto? Melhor do que aquilo que tinha imaginado?
2: Numa primeira fase até foi correndo bem. Eu comecei logo em 2017 e 2019 foi um ano em que se fizeram muitos tours, para ser sincero. 2020 tinha boas perspectivas, houve várias empresas portuguesas até grandes do setor que me contactaram para organizar tours aqui, portanto as expectativas eram boas, ainda era uma fase inicial, mas com boas expectativas. Depois veio o Covid, que afetou muitíssimo, como sabemos, portanto os negócios ligados ao turismo pararam. Depois em 2022 ainda estávamos com o Covid e há mais uma grande pedra no caminho, que se chama guerra na Ucrânia, porque apesar de estarmos relativamente longe, estamos na Europa do Leste e portanto as pessoas, tanto em Portugal como no Brasil e acho que um pouco em geral pela Europa Ocidental, não conhecem muito bem os países, as fronteiras, que países é que fazem fronteiras uns com os outros, portanto puseram um bocado tudo no mesmo saco e de repente há uma guerra na Europa do Leste. Portanto, eu falei até com outros colegas, sei lá, que trabalham mais a Croácia, a Polónia, por exemplo, e me disseram a mesma coisa. Portanto, foi um ano em que praticamente tudo foi cancelado. E depois, ao longo de 2023, 2024, esta ideia foi-se recuperando. Portanto, as pessoas deixaram de ter medo que a Rússia fosse invadir Berlim, Paris, Lisboa. Portanto, ok, está ali restrito à Ucrânia e, portanto, podemos viajar para outros países da região. E então a atividade foi recuperando, eu diria, sobretudo a partir de 2024. E agora, estamos em 2026, a verdade é que as coisas foram acontecendo e felizmente houve alguns clientes que organizaram algumas agências de viagem, não é? Que nos pediram tours aqui na região dos Balcãs e que gostaram e que nos foram sugerindo organizar noutros países. Portanto, foram-nos furtando um bocadinho aqui também a sair da nossa zona de conforto. Estou a falar no plural porque já há várias pessoas incluídas aqui no projeto, mas enfim, as coisas estão a acontecer, portanto estou contente com o avançar do projeto até aí.
1: Bom, o que também está a acontecer, e o Tiago há pouco fez referência a esse aspecto, é o conflito no Irão, e que numa primeira fase colocou ali os Emirados também no centro, por assim dizer, deste conflito. Como é que está o vosso dia-a-dia, Elsa, deste ponto de vista? Há medo nas ruas? Vive-se normalmente? Muita preocupação?
0: Tudo isto foi inesperado, não é? Nós aqui nos Emirados não estávamos, portanto, à espera de nada disto. Havia também muitos planos, amigos que vinham. O primeiro grupo de amigos que vinha para nos visitar chegaria a 28 de, portanto, a 29 de fevereiro, e isto começou tudo a 28 de fevereiro. Portanto, claro que, vamos lá ver outra vez, há aqui um choque cultural entre os expatriados europeus que vivem aqui e os expatriados de países que vivem em guerra há muitos anos. Pronto. As reações foram totalmente diferentes mediante a experiência, não é? Uhum. Portanto, para os expatriados de países que vivem em guerra desde sempre, é uma tranquilidade imensa, porque em comparação com outros países, este país tem um nível de segurança incrível e de proteção antimíssil, tem 3 níveis de proteção antimíssil, que é incrível, não é? Mas eu não tinha noção nenhuma disto, porque eu nunca tinha vivido em momentos de guerra. Pronto, portanto, quando isto começa a 28 de fevereiro, portanto, há um choque, todos os amigos portugueses vêm a viajar, nós pedimos para cancelar, e obviamente eu nunca tinha visto mísseis da minha janela, não é? Eu nunca tinha visto explosões da minha janela. Isto foi tudo muito novo para mim, muito inesperado e obviamente não desejado. Portanto, eu agora, portanto, continuo a trabalhar em Abu Dhabi, mas vivo em Fujairah. Portanto, eu fiquei sem ir, como são 3 horas de viagem, eu fiquei sem ir trabalhar 7 semanas, porque a interseção dos mísseis pode calhar em qualquer lugar dos Emirados, não é? E os mísseis não são coisas pequenas. Portanto, toda essa incerteza causou stress, causou dúvida, houve muitos expatriados que se assustaram e foram embora. Tivemos a questão também dos turistas que estavam aqui, mas a forma como os Emirados Árabes Unidos se organizaram, honestamente, para mim foi incrível. porque apesar de haver muitos mísseis, foram interceptados, e isso é o que faz a diferença, não é? Os turistas que aqui estavam presos porque não havia aviões, não é? Por causa da segurança, o governo assumiu todas as despesas dos turistas nos dias extra que eles aqui ficaram. Calhou de eu ter amigos portugueses turistas que estavam em hotéis no Dubai, claro que as pessoas ficaram altamente estressadas. Neste momento, a partir do momento que existiu o cessar-fogo, ora, a nossa vida voltou totalmente ao normal, não é? Ah, e depois, claro, toda a nossa vida foi sendo gerida por alarmes, não é? O governo tem um sistema de alarmes, sempre que existe uma ameaça de míssil, os alarmes tocam e nós temos que procurar aquilo que eles chamam o shelter in place, que é dentro dos edifícios procurar zonas seguras até a ameaça passar. Tudo isto foi novidade para mim. Não gostei de viver essa fase aqui, obviamente. Ao mesmo tempo, sou agradecida porque é algo dicotómico, não é? Estamos sob ataque, mas ao mesmo tempo eu senti-me segura. Sabemos também que ficou tudo muito condicionado, mesmo a alimentação, mas nada disso notou, não é? Portanto, não deixou de haver alimentos nos supermercados, não deixou de... Agora, o que se nota aqui e que se nota no mundo todo é, obviamente, um aumento dos preços a todos os níveis, mas isso é um impacto mundial. Honestamente, a base, que é a segurança, já nos sentimos, fomos-nos sentindo seguros durante o ataque e agora muito mais desde o cessar-fogo.
1: O que é que vocês gostavam que quem nos ouve soubesse do país onde vocês vivem? Neste caso dos Emirados Árabes Unidos, mais concretamente da Abu Dhabi, onde está a Elsa?
0: Olha, sabe, Alice, eu reflito sobre isso muitas vezes. O Tiago disse isso no início, é verdade. O Tiago também, não é? Essa foi uma inspiração para eu, e dizia-me isso muitas vezes, vai para o mundo, vai ver o mundo, e realmente, uma coisa é irmos de turistas, não tem nada a ver o ser turista ou viver num sítio. Sabe o que eu acho? Eu penso que eu, e vou falar de mim, eu enquanto portuguesa, pensei e achei, e assim fui criada, porque era uma pessoa que realmente dava o meu melhor para respeitar o outro. E quando o Tiago falou deste desenvolvimento pessoal, eu acho que é mais, este país trouxe-me muito isso. Acho eu, este caminho de olhar mais para dentro. E sabe, respeito. Eu sinto que este é um país onde realmente se respeita a diferença. A diferença cultural, a diferença gastronómica, a diferença religiosa. E quando eu falo disto, falo que em Portugal, se víssemos determinadas coisas que vemos aqui, ainda há muito uma tendência a um comentário. Aqui não, é natural, a diferença é natural. E o respeito pela diferença é natural. E isto é um nível tão profundo, esse nível de respeito é tão profundo que eu não consigo explicar até as pessoas virem aqui e sentirem. Obviamente que há tradições, há costumes, vamos ver, eu se for a uma reunião, eventualmente, eu enquanto mulher não poderei dar um passou bem a um homem. Mas não porque não valorizam o meu, não me valorizam, mas sim porque me respeitam. O homem não pode tocar na mulher. Portanto, é tudo a forma como nós vemos, não é? Quando eu aqui cheguei, os homens não entravam no elevador e eu achava isso um desrespeito pela minha cultura. Porque é que não entra no elevador? Na verdade é o respeito, não quero que esta senhora se sinta sozinha com o senhor dentro do elevador. Também existe aqui um marco religioso que eu considero muito importante e muito determinante em Abu Dhabi, chama-se Abrahamic Family House, e terminarei assim com este exemplo. Abrahamic Family House é uma estrutura construída com uma igreja, uma sinagoga e uma mesquita. E está tudo dentro do mesmo espaço e todas as pessoas vão cumprir os seus deveres religiosos a este mesmo espaço. E eu posso dizer que é este sentimento que eu sinto aqui, o respeito pelo ser humano, até mesmo durante este período de guerra. Estas pessoas que têm mais experiência com a guerra sempre aceitaram e respeitaram que existem as outras que não lidam tão bem com isso e apoiaram-nos nesse caminho. Portanto, respeito. Acho que é aquilo que eu mais aprendi com este país.
1: Tiago?
2: Eu que diria é... Há uma frase célebre que diz qualquer coisa do tipo: viajar é perceber que se está errado sobre todos os outros países. E é isso que eu diria. Venham visitar a Sérvia, porque Se há alguém que ainda tem este tipo de conceitos que falámos, sobretudo com a Sérvia, com a Bósnia, sei lá, com estes países, por causa da guerra dos anos 90, Kosovo, por exemplo, deixem esses preconceitos de lado, venham viajar, nomeadamente para a Sérvia há voos diretos de Lisboa e do Porto, portanto é relativamente fácil cá chegar e vão se surpreender porque a maior parte das pessoas realmente não tem grandes expectativas sobre estes países, não sabe muito ou nada sobre estes países e depois vai perceber que há aqui uma cultura muito amigável, sobretudo para connosco, portanto, dizer que somos portugueses nesta região é uma porta aberta, as pessoas põem logo um sorriso enorme, têm, não sei, fantasiam com Portugal, acham um país assim já meio exótico, qualquer coisa assim já a caminho da América Latina, digamos, portanto, é um país quente, pessoas simpáticas, uma língua bonita, jogamos bem à bola e aqui também gostam de futebol, portanto, as pessoas são muito simpáticas em geral, connosco ainda mais. Gostam muito de jantar, de tomar café horas e horas, como nós, sentar-se à mesa, conversar. É muito fácil conhecer pessoas, é muito fácil fazer amigos. Eventualmente, se não fosse assim, eu não tinha vindo, porque eu realmente não conhecia praticamente ninguém quando cá cheguei. E depois, passado uns 6 meses, foi o meu aniversário, e eu convidei talvez 30 pessoas que tinha conhecido, entretanto, e apareceram 40. Alguns que trouxeram de amigos. Eu estava à espera que aparecessem 10 ou 15, não é? Há sempre alguém que não vem, e como estava cá há pouco tempo, também não tinha amigos, amizades profundas, naturalmente. Portanto, apareceram mais pessoas que aquelas que eu tinha convidado. Acho que já diz muito da forma de estar dos sérvios. Mas não é só dos sérvios, é um bocadinho extensível aqui a toda a região. As pessoas às vezes pensam que a Sérvia, nem sabem bem no mapa onde é que está, o que é normal, pensam que está perto da Rússia, não está, portanto está na zona sul da Europa, na Península dos Balcãs, perto do Mar Mediterrâneo, embora não tenha costa, mas isto é para dizer que esta região tem, embora não sejam latinos de origem, de língua, etc., mas tem um caráter muito latino, não é? Assim, muito quente, muito, muito fácil de lidar. Portanto, acho que é isso. Venham porque vão se surpreender. Há coisas para ver. As pessoas são simpáticas e podem passar aqui umas férias boas e inesperadas. Ter uma boa surpresa.
1: Bom, a nossa conversa está ótima, mas tem que terminar. E agora vou fazer-vos umas perguntas para respostas rápidas. O local que seja obrigatório conhecer quando se visita o local onde vocês estão? Em Abu Dhabi, Elsa?
0: A Mesquita.
1: Tiago, em Belgrado?
2: A Fortaleza de Kalemegdan.
1: Bom, depois de conhecermos estes dois locais, temos que nos ir sentar e comer qualquer coisa. Um sabor local, para o bem ou para o mal, que seja obrigatório provar. Elsa?
0: Sopa de lentilhas, para começar, e diria que de sobremesa, ali.
1: Isso é o quê?
0: Ali é um tipo de sobremesa feita com pão, que eu não sei porquê, sabe uma casa. E beber carac.
1: Carac é uma espécie de café, não é?
0: É chá, café, especiarias, sem dúvida. Experimentar.
1: Tiago?
2: Diria comer carne grelhada em geral, talvez uma pieskavitsa, que é um hambúrguer típico aqui da região dos Balcãs, com caima ou aivar. Caima é uma espécie de manteiga, já a caminhar para queijo, qualquer coisa que eles põem a derreter em cima da carne e a torna deliciosa. O aivar é uma espécie de molho feito de pimento, que também é muito bom e é muito típico daqui, acompanhado de uma ráquia, que é uma aguardente, o que eles chamam a chimibovitsa, que é a aguardente de ameixa, que é o mais típico aqui da região.
1: Ótimas sugestões. E agora quero uma palavra na língua que se fala no país onde estão, portanto em árabe e em sérvio. Pode ser a palavra que mais gostam, a que menos gostam, a que dizem mais vezes, a que tiveram mais dificuldade em aprender, a mais fácil, a mais engraçada. Só têm depois que dizer o que é que significa.
0: E só uma.
1: O exercício é esse. Mas se quiser dizer mais do que uma, está à vontade.
0: Eu vou dizer a que eles dizem todos os dias frequentemente, que é marhaban, wala, yalla, masalama e shukran.
1: Vamos a isso, vamos às traduções.
0: Portanto, marhaban é bom dia, yalla é vamos, despachem-se, Olá, que bom. Masalama, até amanhã. E shukran. Muito obrigada, Alice.
1: Tiago.
2: Vou ter que dizer Lyubav. Lyubav significa amor, uma vez que encontrei aqui talvez o amor da minha vida. Rebala significa obrigado. Vou dizer uma engraçada que é Kikiriki, significa amendoim. Kikiriki.
1: Seria a altura de fecharmos, mas tenho curiosidade sobre esta questão da língua. Como é que foi aprender, no caso da Elsa, o árabe, no caso do Tiago, o sérvio, como é que foi aprender estas línguas que são tão diferentes das nossas, que são línguas que nós não ouvimos no dia-a-dia? Como é que foi este processo, Elsa?
0: No meu caso, é um processo constante. Vamos ver, o árabe muda de país para país, portanto, eles próprios entre eles não se entendem, não é? Portanto, há diferentes tipos de árabe. Há o árabe formal, mas mesmo assim cada um fala na sua maneira. Portanto, existem estas palavras mais frequentes. A minha luta enquanto terapeuta da fala aqui é que os árabes continuem a falar árabe com os seus filhos, porque há este uso generalizado do inglês, por ter muitos expatriados, e portanto isso limita um bocadinho a aprendizagem da fala, porque não se fala todos os dias, ou com toda a gente, ou não é muito frequente, é mais o inglês, mas eu realmente tive que ir para o ensino formal do aprender a ler e escrever. Foi uma aventura, não é? Porque eles têm sons que nós não temos na nossa língua, têm formas de produzir os sons e de posicionamento dos órgãos articulatórios que nós não temos na nossa língua, e portanto foi mesmo um treino mental para conseguir até ouvir esses sons. Hoje em dia, portanto, já tenho percepção desses sons, já as palavras mais frequentes também consigo identificar. Manter uma conversa em árabe, ainda não estou aí,
1: Tiago.
2: Bom, a verdade é que não é uma língua simples, acredito que árabe seja bem mais difícil. Ainda assim, para descrever o sérvio, diria que é da família do russo, não é? É uma língua eslava, portanto o russo talvez as pessoas tenham mais percepção. Isso significa que tem pouco ou nada a ver com o português, com as línguas latinas, tem pouquíssimas palavras em comum, pouquíssimas, portanto temos que aprender do zero, como se fôssemos bebés, é mesmo assim. Claro que depois de 10 anos é possível aprender e falar, e sobretudo quando entramos numa família local, então temos muito mais exposição à língua, e isso faz toda a diferença, não é? Quem vive aqui 10 anos, mas não tem muito contacto com os locais, lá está, tem mais contacto com os expatriados, ou fala sempre em inglês,
1: vive num ambiente
2: vai
1: multicultural.
2: Exato, vai aprender muito pouco da língua local. Diria que tem mais uma dificuldade adicional, que é o sérvio usa dois alfabetos, é a única língua da Europa, eventualmente do mundo, não sei, que usa dois alfabetos. Portanto, usa o alfabeto latino e o cirílico, que é precisamente o que se usa na Rússia. E os dois são oficiais, portanto o latino é o nosso, não é? E qualquer coisa na rua pode estar escrita num alfabeto ou no outro. Portanto, a dificuldade aumenta quando há coisas ou instruções ou seja o que for que está escrito no alfabeto cirílico. Portanto, há que aprender aquelas línguas, que no fundo também não são assim tão difíceis, mas o primeiro impacto é que é difícil. E já agora, só uma observação, tem uma vantagem aprender a sérvio, que é poder comunicar com os Balcãs, porque no fundo a Sérvia, a Bósnia, a Croácia e o Montenegro têm a mesma língua, embora cada uma chame uma coisa diferente, não é? Como se nós chamássemos português, brasileiro, moçambicano, angolano, mas estamos todos a falar a mesma coisa, com algumas variações regionais. Portanto, é muito útil nestes países e em qualquer país de língua eslava, e aí já estamos a falar de muito mais, Bulgária, sei lá, Polónia, República Checa, Eslováquia, Rússia, obviamente, e outros, há ali muitas parecenças, portanto é possível até manter conversas simples, que já me aconteceu nestes países, conseguir manter conversas simples com pessoas na língua local deles e eu a falar em sérvio. Mas sim, é difícil, mas no fundo é possível, como tudo.
1: Bom, um desafio dentro do desafio que é ser português no mundo. Entre o Médio Oriente e os Balcãs, ficamos hoje a conhecer duas histórias que mostram como não há um único perfil de imigrante, de ser português no mundo. Há caminhos muito diferentes, feitos de decisões, oportunidades e muitas vezes de reinvenção. A Elsa e o Tiago lembram-nos que sair de Portugal é também abrir portas a novos mundos e, ao mesmo tempo, descobrir novas versões de nós próprios. Obrigada aos dois. Elsa e Tiago.
2: Obrigado.
1: Eu volto na próxima semana com mais histórias com gente dentro. Até lá, boas conversas.

Falls, Bruce Springsteen a levar-nos pelo Tunnel of Love na reta final desta hora de emissão. Na próxima, Vencidos com Simone de Oliveira. Agora, e olhando já para o dia de amanhã, no que diz respeito a máximas, Bragança, Castelo Branco e Évora deverão chegar aos 36 graus, Vila Real e Beja 35, Porto Alegre e Santarém 34, Viseu 33, Setúbal 32, Braga, Guarda e Faro 31 graus, Coimbra e Lisboa 30, Leiria 28, Sagres 27, Aveiro e Sines 26 graus, Viana do Castelo e Porto 25, uma terça-feira com sol, algumas nuvens na faixa costeira do norte e centro e uma pequena subida da temperatura máxima prevista pelo Instituto Português do Mar e da Atmosfera. Vamos agora atualizar as notícias.

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1: Meia-noite em Portugal Continental e na Madeira, são 11 horas nos Açores. Olhamos agora para os temas em destaque nesta edição, Luís.
2: Nova noite de ataques na Ucrânia, Rússia lança mísseis balísticos sobre a capital. Sismo na Colômbia provoca mais de 100 mortes, presidente decreta emergência nacional. Continuam a monte os dois suspeitos de terem baleado uma mulher na Baixa de Lisboa.
1: Nesta altura no Porto estão 20 graus, 21 em Coimbra, 22 em Lisboa, 23 no Funchal e em Ponta Delgada e 24 em Faro. As notícias à meia-noite, a edição é de Luís Peixoto.
2: Kiev foi alvo de ataques. Ao início da madrugada ouviram-se várias explosões na capital ucraniana. Vitaly Klitschko, presidente da Câmara, afirma que se trata de um ataque com mísseis balísticos. Também em

0: Zaporizhia, no sul do país, o governador da região dá conta de ataques. Esta segunda-feira, o presidente ucraniano disse que a Rússia está a preparar-se para enviar mais tropas norte-coreanas para o território da Ucrânia. Volodymyr Zelensky adianta ainda que Moscovo recebeu novos mísseis balísticos de Pyongyang. Nas últimas semanas, Rússia e Ucrânia têm intensificado os ataques. Na Colômbia, as autoridades lutam contra o tempo para encontrarem sobreviventes do sismo de 7.4 na escala de Richter, que abalou o país esta segunda-feira. A Comissão Europeia já disponibilizou à Colômbia o serviço de satélites Copérnicos para ajudar nas operações de resgate. Até ao momento, as autoridades colombianas dão conta de mais de 100 vítimas mortais. Cláudia Godinho.
1: É o presidente da Colômbia que faz o primeiro ponto de situação após o sismo que abalou o país. Abelardo de Las Priella anuncia que há já mais de uma centena de vítimas mortais.
2: Teníamos 111 fallecidos, 87 heridos.
1: 111 mortos e 87 feridos é o número oficial mais recente, de acordo com o presidente colombiano, que garantiu que vai ser declarado o estado de emergência ainda hoje.
2: Se acordou declarar a correspondente situação de emergência.
1: Este estado de emergência permite ao presidente adotar medidas excepcionais em caso de crise, como aquela que se registra agora em território colombiano. Agora, a prioridade é resgatar as pessoas que ainda possam estar presas nos escombros.
2: Essa é a prioridade, rescatar as pessoas que todavía estão bajo escombros.
1: Milhares de casas e edifícios foram destruídos ou afetados pela força do abalo do sismo, há ainda estradas danificadas e 7 aeroportos estão com a operação suspensa porque sofreram danos.
0: O presidente da República, António José Seguro, já lamentou as mortes e manifestou solidariedade ao povo colombiano. O Ministério dos Negócios Estrangeiros português garante que até ao momento não há informação de portugueses entre as vítimas mortais. O Parlamento Turco aprovou uma lei histórica para reintegrar os combatentes do PKK, o Partido Curdo dos Trabalhadores. O diploma aprovado esta segunda-feira prevê a dissolução definitiva do PKK, o regresso dos combatentes à sociedade e uma amnistia a vários ex-militantes. Camila Vidal.
3: A nova legislação dá proteção legal a antigos e atuais combatentes e militantes e facilita a suspensão de penas de prisão para reintegrar os ex-elementos do PKK na sociedade. De entre 562 deputados sentados no Parlamento Turco, 468 votaram a favor, numa maratona que durou 12 horas. O partido no poder, o AK Party, os aliados nacionalistas do MHP e também o partido pró-curdo DEM juntaram-se nesta votação. É o início formal de um processo de paz que quer pôr fim a mais de 40 anos de conflito, que resultou em mais de 50 mil mortes. No ano passado, o líder histórico do PKK, Abdullah Öcalan, pediu que os combatentes baixassem as armas e que o movimento se dissolvesse. Pouco depois, no Iraque, um grupo de elementos do partido queimou as armas de forma simbólica. Mas não bastava o movimento extinguir-se por si só. A nova lei permite resolver um dos problemas da dissolução. O que fazer aos milhares de membros e antigos membros do PKK? O Parlamento Turco decidiu permitir o regresso dos combatentes à sociedade, caso baixem as armas, e numa primeira fase devem sair das prisões turcas 3.500 ex-combatentes dos cerca de 10 mil que estão detidos. As pessoas que foram presas apenas por pertencerem ao PKK, mas que não cometeram crimes específicos, saem em liberdade, já quem for considerado culpado de crimes graves, como homicídio, não recebe a amnistia. A direção do partido diz que não é suficiente. No fim de semana, ainda antes da aprovação da lei, criticavam que nunca se usasse o termo curdo no plano de desmilitarização e dissolução. Outra das reivindicações é a libertação do líder histórico do grupo, preso há quase 30 anos, Abdullah Öcalan. Para já, não se prevê que seja perdoado.
0: O PKK é considerado uma organização terrorista pela Turquia, Estados Unidos e também pela União Europeia. Em maio de 2025, o Partido dos Trabalhadores do Kurdistão anunciou formalmente a dissolução e o fim de 40 anos de luta armada contra o Estado turco. Continuam a monte os dois suspeitos de terem baleado uma mulher esta segunda-feira na Baixa de Lisboa. O incidente aconteceu junto a um hotel na Rua dos Correieiros. Fonte da PSP adianta à Antena 1 que a vítima foi transportada para para o Hospital de São José, está fora de perigo. Vai ser, no entanto, submetida a uma cirurgia para retirar uma bala que ficou alojada no tórax. O Correio da Manhã adianta que a vítima tem 41 anos e é de nacionalidade sueca. O autarca de Macedo de Cavaleiros pede rapidez ao governo no pagamento dos apoios aos agricultores afetados pelo incêndio de Valpaços, que alastrou depois a este Conselho do Distrito de Bragança. O ministro da Agricultura visitou esta segunda-feira o terreno e ouviu as preocupações do autarca Sérgio Borges, que fala à agência Lusa em 40 hectares de culturas destruídos pelas chamas.
4: Obviamente que todos os apoios são bem-vindos. Temos a noção de que os apoios não são imediatos, que ainda há muito para fazer para que realmente esses apoios venham, mas mais vale um apoio do que nenhum. O levantamento feito prevê cerca de 30 a 40 hectares da área agrícola, e sendo que mais de metade dessa área agrícola refere-se a olival, não só a preocupação da parte ardida, e estamos a falar de alguns agricultores que perderam em termos de olival praticamente tudo, mas uma das coisas que também referimos e apelamos foi exatamente essa celeridade do processo para que realmente esta população possa ter os apoios o mais rápido possível.
0: Na freguesia de Lama Longa, em Macedo de Cavaleiros, arderam mais de 400 hectares, 40 são de área agrícola. Na semana passada, o ministro da Agricultura, José Manuel Fernandes, anunciou apoios aos agricultores que sofreram prejuízos. O Instituto de Conservação de Natureza e das Florestas, o ICNF, vai reforçar a vigilância no Parque Natural de Montezinho por causa do eclipse solar desta quarta-feira. O ICNF refere à Antena 1 que vão ser mobilizadas 6 equipas de vigilantes da natureza que vão permanecer no terreno ao longo de todo o dia em articulação com o GNR. As autoridades vão reforçar a presença nos locais onde se espera maior afluência para ver o eclipse. Por causa do risco de incêndio, a circulação vai ser proibida em algumas áreas. Nos europeus de atletismo, desânimo de Auriol Dongmo e Jessica Enxud na final do lançamento de peso com lugares longe do pódio. Em Birmingham, Inglaterra, o repórter Eduardo Gonçalves escutou as reações das atletas portuguesas que estiveram em prova esta segunda-feira.
5: A final feminina do lançamento de peso prometia, mas Auriol Dongmo foi quinta classificada com 19 metros e 5 centímetros no terceiro ensaio, Jessica Enxud a sexta com 18 metros e 57 no quinto arremesso. Eliane Bandeira ficou-se pelo 12º lugar da final com apenas 17 metros e 20. Auriol Dongmo reconheceu que nunca conseguiu lançar como desejava.
6: Esta coisa não depende só da nossa forma, também depende um bocadinho da sorte, porque acabei para aquecer bem, eu estava muito bem no aquecimento, mas durante a prova eu não consegui mesmo encaixar o peso como deve ser e acabei para não correr como eu estava a esperar.
5: Jessica Enxud, por seu turno, não conseguiu esconder a frustração por não ter conseguido atingir o desempenho que já havia evidenciado antes dos campeonatos.
7: É complicado quando se vem com uma das melhores marcas e depois chegamos à final e não conseguimos atingir aquilo que nós queríamos. Pronto, estava-me a sentir um bocadinho cansada, mas mesmo assim acho que conseguia fazer melhor. Não saiu e pronto, hoje para mim acho que é um dia assim triste, não vou mentir, mas pronto, amanhã é erguer a cabeça e continuar a trabalhar.
5: A primeira jornada dos europeus não terminou da melhor forma. Nas meias finais dos 100 metros, Tatiana Pinto e Arialis Martínez ocuparam o 7º lugar das suas séries. José Carlos Pinto desistiu na final dos 5 mil metros, depois de vários empurrões e tropeções dentro do pelotão na penúltima volta. Finalmente, Laura Taborda foi 7ª classificada na série dos 3 mil metros obstáculos e ficou arredada da final. Para a segunda jornada desta terça-feira, o principal destaque vai para a final do salto em comprimento masculino, com a presença de Gerson Baldé, campeão do mundo coroado este ano em Torum, campeão do mundo de pista curta. O concurso está marcado para as 20 horas e 15 minutos.
0: Provas que vão ser acompanhadas pelo enviado da Antena 1 a Birmingham, Inglaterra, para os europeus de atletismo. Na Primeira Liga de Futebol, Santa Clara e Nacional da Madeira empataram a 2 no encerramento da primeira jornada. Gonçalo Paciência fez os 2 golos dos açorianos. Lisiero e Miguel Baeza apontaram os tentos dos madeirenses. O campeonato regressa na próxima sexta-feira.
1: Luís Peixoto com as notícias à meia-noite na RTP Antena 1, simultâneo com Madeira, Açores e Mundo. 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

0: Muito bom dia, bem-vindos a mais um programa de Vencidos, que é um lugar em que os convidados são todos vencedores. E hoje à minha frente está alguém que, eu diria que alguém que me dá nervos sempre, não é? Me dá nervos porque nós já nos conhecemos há tantos anos, conhecemos há muitos anos e sem dúvida nenhuma, e não há mesmo dúvida nenhuma disto, é a pessoa em Portugal que eu mais admiro. Simone de Oliveira, muito obrigado por...
1: Nada, obrigada eu.
0: E nós tratamos por tu, que é,
1: isto estás bom, por... Luís, está tudo bem.
0: Sim.
1: E eu hoje... costumo dizer que me chamo Simónica de Cantigas. Nasci no dia 11 de fevereiro de 1938, ao meio-dia e meia hora. Minha mãe Maria do Carmo, meu pai Gui, G-U-Y.
0: 1938, um ano antes de começar a guerra.
1: Lembro muito bem das ceias de racionamento da minha mãe. Muito bem, eu vivi nos Olivais desde que nasci até aos 10 anos. Eu nos Olivais é uma coisa que me impressiona sempre e que eu digo sempre. Eu vivi numa quinta e havia os barcos que levavam as sacas com farinha até àquele pontal. As facas iam para cima das vagonetas e eu em cima das vagonetas, aquilo era aquele passeio zang, de um lado para o outro. Aquilo que me espanta até hoje é para onde é que foi o rio.
0: Sim.
1: O Tejo não está lá. São autoestradas, são prédios e eu vivi 10 anos a ver o rio ali. E pergunto-me, e se um dia, por uma razão qualquer, a própria natureza tem um ataque de nervos e o rio quer voltar ao sítio?
0: Sim.
1: O que é que acontece, hein?
0: Ou se acordamos um dia e o rio já não está mesmo no sítio onde agora achamos que está.
1: Exatamente.
0: E as pessoas? As pessoas não estão diferentes também?
1: As pessoas hoje são movidas pela publicidade, pelo que está na moda, por aquilo que se usa. Às vezes faz-me um bocadinho de... Eu sei que tenho a idade que tenho, mas a minha cabeça mantém-se muito lúcida e muito aberta a tudo. Aos problemas sociais, políticos, às desumanidades, às incertezas, às injustiças. E das coisas que mais me aflige é a injustiça. Não tenho quase capacidade de entender uma injustiça. Não tenho.
0: Uhum.
1: Não sou capaz. Eu acho que o mundo enlouqueceu.
0: É.
1: O mundo todo. Não somos só nós, o mundo enlouqueceu por ganância, por dinheiro, sobretudo por uma coisa terrível que se chama poder.
0: Por falta de moral.
1: Também.
0: As pessoas são imorais. As pessoas...
1: são imorais e às vezes até gostam de ser imorais e acham graça e fazem piadas.
0: Sim.
1: Sabes, o humor é uma coisa que é difícil, porque o humor não serve para magoar nem para humilhar pessoas. E eu sei do que é que estou a falar. Para mim, há um humorista, é o Herman.
0: Sim.
1: Pronto.
0: Sim. Sabe, hoje a minha convidada é Simone de Oliveira, convidada aqui do nosso espaço de entrevistas de domingo da Antena 1. Eu resolvi, pela primeira vez, não preparar a entrevista. E não preparar a entrevista e deixar a conversa correr, fluir, porque há tantas coisas sempre que nós falamos e desta vez é uma conversa que partilhamos com milhares de pessoas, as pessoas que nos estão a ouvir.
1: Tu quiseres.
0: Simone, eu digo sempre, há sempre um momento que tu me surpreendes e eu acho que, olha, já não há espaço para me surpreender mais. Mas há sempre espaço para surpreenderes o país. Esta revista,
1: a Vogue.
0: A Vogue. A capa que tu fizeste, a produção fotográfica que tu fizeste.
1: A produção beleza, fotográfica uma... foi um, era um. Era um fotógrafo inglês. E perguntou-me se eu falava inglês. Eu sempre tive muito boa relação com os fotógrafos, pela simples razão de que eles são obrigados a fazer uma fotografia e a pessoa que está do outro lado tem que perceber que é o trabalho da pessoa, que é paga para fazer aquilo.
0: Uhum.
1: E nem sempre a pessoa que está a ser fotografada tem essa preocupação, e é uma coisa que eu tive desde sempre. Não me lembro de ter tido um diferente com um fotógrafo. Eu sou muito fotografável, digamos.
0: Mas isso é porque és muito bonita e sempre foste, não é?
1: Para.
0: É verdade. Nossa, eu estou sempre com diferentes com fotógrafos. Cada vez que me fotografo, eu olho...
1: Não tenho. Não tenho nenhum diferente com nenhum fotógrafo. Nunca tive. Não tenho a mania de... Eu outro dia eu tenho três condecorações de três presidentes da República, de três vertentes completamente diferentes, que estão no meu quarto. A gente sabe que eu vivo na casa do artista, num quarto maravilhoso que os meus filhos fizeram para mim, com as coisas da minha casa.
0: Está lá o sofazinho do...
1: Está, que o Varela me deu. Está sim. E está a fotografia dele comigo, quando casámos, e outra fotografia sem igual. A fotografia do meu pai e da minha mãe, a fotografia dos meus netos. Tenho um bisneto que se chama Ari.
0: Ah, é?
1: Com I.
0: Não sabia.
1: Tenho um bisneto que se chama Ari, lindo de morrer, com o cabelo aos caracóis.
0: É
1: o
0: mais
1: grande
0: novo.
1: É o filho do meu neto mais velho. Okay. É o filho do Gui. O Gui tem o nome do meu pai.
0: E porquê que foi? E porquê que ele deu Ari?
1: Olha, porque acho que eles vivem na Alemanha. Acho que é um nome muito comum. E como os apelidos da mãe é um apelido alemão, e do meu neto também é um apelido alemão, porque o pai era alemão. Portanto, seria Aris Vum Dragum Dvum. Então ficou Ari de Macedo. Pronto, acabou-se a história. Para não haver aflições daqueles nomes muito complicados. Tenho um bisneto que só vi quando era bebê, que vem cá no Natal, e acho graça que o meu neto diz: estou ansioso, há uma ansiedade muito grande para o Natal, há muito tempo que não o vejo. Sim. E sei, tenho a certeza que nos vamos agarrar um ao outro e vamos chorar. Porque quando ele estava no Luxemburgo e estava no sétimo ano, era mau aluno. E a minha mãe diz: oh, mãe, por amor de Deus, venha cá para me tomar conta do Gui, que eu fico doida. Eu era assim: Gui, vai chutar. Gui, não estejas a brincar. Ainda ontem, anteontem, falei para ele se ria a gargalhada. É verdade, avó, é verdade. Tu não estudas e quem leva uma bronca sou eu. E é engraçado. Eu tenho um crucifixo que anda sempre comigo. Talvez não seja uma coisa muito religiosa, mas eu tenho um crucifixo que anda comigo. Eu posso perder o avião.
0: Mas o crucifixo não.
1: Está lá. Por uma simples razão. O senhor Costa, que já deve ter morrido, pediu-me tantas borlas, entrava no ABC, eu tinha aquele só, dizia: ó, senhor Costa, uma borla ao sábado não, que eu tenho matiné ao domingo. Eu fiz tantas borlas, que ele deu-me como presente. Um dia chegou lá e disse: eu não lhe posso agradecer de outra maneira, e deu-me um crucifixo, que acho que é antiquérrimo, tem mais de 100 anos. E eu, quer dizer, pode cair o mundo, mas está lá o crucifixo. E é engraçado, quando o meu neto nasceu, eu pus o crucifixo assim: olha, está aqui. Não disse nada, claro. E posição ginecológica, não é? Debaixo da perna da minha filha estava o crucifixo. E se me disseres que eu sou católica apostólica romana, não sei, porque outro dia eu estava na casa dele e estava a ver dois astronautas a mostrar o mundo. Uhum. E era o mundo, aquela bola. E eu disse: ali está tudo, estão os rios, os elefantes não caem, e a China e o Japão, e a gente não vê o Putin, não vê o outro americano que é doido, e os rios não caem. Quem fez? É. Quem é que pôs ali aquela bola? Quem pôs? Que não cai, que está ali. Sim, no meio do nada.
0: Tu ainda não perdeste a capacidade de chorar?
1: Não.
0: Não gastaste as lágrimas?
1: Não. Sou capaz de chorar nesta altura por uma coisa que eu não estou à espera e que me comove. Até pode ser uma frase de uma das muito maravilhosas mulheres que tomam conta de nós na casa do artista, a quem deixo a minha homenagem, a minha gratidão e o meu respeito. Se há alguém que merece, sei lá, um ramo de flores, são aquelas senhoras todas que tomam conta de nós. Há pessoas mais virrendas, pessoas mais doentes, pessoas que são dementes, pessoas... A minha única demência é ter uma memória de elefante.
0: De elefante.
1: Eu cantei 431 canções. Uhum. Sou capaz de saber 30 de cor. Tenho uma saudade lavada. Já não usei saltos. Já usei saltos, adorei usar saltos, 10, 15 centímetros. Não uso. Já não tive rugas, tenho todas. Ah, filha, cada ruga.
0: E ainda bem, Simão.
1: Ai, sim, era incapaz de mexer ainda na minha bem, cara. Incapaz. Não era eu. Onde é que estava a minha alma? Onde é que estava o que eu chorei, o que eu ri, o que eu passei? O dinheiro que eu não tive.
0: Cada ruga,
1: As aflições para pagar os cursos dos rapazes e da rapariga. As idas, sei lá, está bem. Eu ia para Vila Nova de Mil Fontes de carro, mas depois voltava para casa a conduzir à noite sozinha. Eu lembro de uma vez que eu ganhei 80 contos. E o Varela dizia: tu não pares em bomba nenhuma, tu metes-me a gasolina no carro até chegares a Lisboa, está bem, está descansado, tu escondes-me o dinheiro. Então escondi o dinheiro no sutiã.
0: Epá,
1: basta o rato,
0: sabes uma coisa, neste programa eu ofereço uma prenda e não te vou oferecer uma prenda, e eu vou explicar porquê. Uma prenda, uma recordação, claro. Uma coisa sem importância, aliás, porque eu não consegui encontrar, mas vou dizer às pessoas que nos ouvem e que te adoram, certamente, a maioria, certamente, porque é certamente, Simone, tu és, agora é que eu vou irritar a Simone, atenção, tu és a nossa diva, não é? E agora quando se diz assim, há Amália e Simone, eu um dia vou, a Simone irrita-se muito, mas
1: para não, mim não é sou assim. Nada diva, são Simone, canto cantigas, digo-te mais, devo coisas muito bonitas à única diva que este país teve e continuará a chamar-se Amália. Uhum. Devo-lhe ir ao Lampiá, devo estar a jantar com ela, com o Cocatrix, que era o dono do Olympia ao lado. Eu estava ela na cabeceira da mesa, estava ele, depois estava eu. E ela pô-lo ao meu lado para ele ouvir a minha voz a falar.
0: Sim.
1: E só depois disto tudo é que ela me disse quem era o Cocatrix. Eu não soube. E então o mais engraçado é, eu andava na Columba no Moral Pinheiro, olá, bom dia, é a Amália, olha, vamos para Paris. Desligou. E eu disse, estou, sou a dona Amália. Vamos para Paris quando? Vamos para Paris depois da manhã. Desligou. Ó, oh, dona Amália, a que hora? Desligou. Às 6 da manhã. Ó, oh, dona Amália, o que é que vamos fazer a Paris? A menina vai cantar. E eu desliguei e fiquei assim, eu vou morrer.
0: Quantos anos tinhas?
1: Isto foi antes da desfolhada. Isto foi antes da desfolhada.
0: Portanto, foi meados da década de 60.
1: Ah, sim, foi antes da desfolhada e foi antes do sol de inverno, se não estou em erro. Eu teria, o sol de inverno eu tinha 25, a desfolhada tinha 30. É. Eu só dizia assim, mas minha Nossa Senhora, e disse-lhe, oh, Sra. Dona Amália, eu não tenho dinheiro para mandar fazer esses vestidos. Não tem problema nenhum, a menina vem cá à casa e a Teresa faz os vestidos.
0: E foi assim?
1: E foi assim. Três túnicas, uma preta, uma cor-de-rosa e uma verde. Mas ela só me deixou vestir a preta. E um dia deu-me os nervos, estava ouro negro, e dizia-lhe assim, porquê que tu não vestes a verde? Porque a Amália não quer que eu vista. Puseram a preta no chão, puseram os pés em cima, ficou toda suja. E vou eu de
0: verde. Mas tu não foste de verde para a desfolhada?
1: Foi.
0: Foi, não foi?
1: Foi. Ana Maravilhas.
0: Essa...
1: De verde cá, o fato de cá foi escolhido por Zé Carlos Ari, que era um pavor castanho, que era, parecia uma partia troika. Parecia-lhe de Nossa Senhora.
0: Mas depois foi o verde. Lembro-me, as imagens que nós vemos são a preto e branco, mas aquele verde realça, verde. Não é?
1: Esse vestido tem a minha filha.
0: Tem. Mas eu, deixa-me contar a história, e já lá vamos também à Amália, mas há um dia, creio que nos dias a seguir à morte do Varela, aliás o Varela nasceu no mesmo dia que eu, 15 de setembro.
1: Exatamente.
0: 15 de setembro. E o Varela tinha morrido e a Simone chorou toda a noite.
1: Chorei.
0: E chorou durante muitos dias, muitas horas seguidas. Mas nesse dia tinha chorado toda a noite e na manhã seguinte alguém lhe bateu à porta
1: assim, com um ramo de malmequeres brancos, porque eram as flores que o Varela gostava que eu levava para casa. E ele disse-me assim, eu ouvia chorar tanto, tanto, tanto, eu não sei o que é que hei de fazer, mas olha, foi pior em mente com o soneto. Então, para ele não me ouvir, para não me ouvirem chorar, eu fechava-me na casa de banho, casa que eu ainda tenho, comprei, que é minha, que lá está, estão os meus netos a arranjar, e punha uma toalha à volta da cabeça para não ouvirem os meus soluços.
0: Sim, e ele disse também, Simone, não está sozinha.
1: Eu sei.
0: Não está sozinha.
1: Não está sozinha, não.
0: E eu sinto muito isso. Sinto que existe aqui que o país é uma pequena aldeia quando a Simone passa, em que todas as pessoas a tratam muito bem. É mesmo.
1: Eu tenho que reconhecer que aquilo que estás a dizer é verdade. Fico profundamente grata ao meu país. Representei o meu país em situações boas e em situações más, porque quando fui para a Guerra da África, vamos defender a pátria, o tal defender a pátria foi... É evidente que o governo de Angola e o governo de Portugal, onde era o Salazar, não teria deixado que tivessem morrido 12 pessoas, eram músicos, era eu, a Mara Abraão.

0: eu já me tinha separado, mas sim, já me tinha separado do pai dos meus filhos, sim, estava sozinha. E depois, como eu era a mais nova, tudo me era dado para fazer. Ó, Simone, as malas têm que estar à porta dos quartos dos soldados, camas de ferro, às 6 da manhã, porque temos de ir às 7. Então, quem ia pôr as malas às 6 da manhã, era eu, porque era aquela que fazia tudo. Lavava as camisas dos músicos, engomava as camisas dos músicos, vincava as calças dos músicos. E vou-te contar, penso que já devem todos ter partido, porque eram todos mais velhos que eu, 10 anos. Eles estavam com as vidas sexuais muito complicadas, e então vieram ter comigo. Quem, quando a cama andava na zero, mas já se capinar aqui. Eu disse, filhos, do meu coração, o que é que vocês querem que eu faça a minha vida? Vão falar com os capinakis. E não foram, fui eu. Eu não sei que conversa é que eu tive, Luís Osório.
1: Mas o Skapinakis, que era
0: o pai, irmão,
1: o irmão do pintor.
0: Do Nikias. Não sei que conversa. Eu não sei que conversa é que tive com o senhor. Primeiro que eu chegasse à situação, quando ele percebe assim, ó, Simone, eu sou meu comandante, eles não tinham coragem para vir consigo. Quando vim eu, e fui eu, num rickshaw, com os quatro filhas da mãe, dos músicos, levá-los onde tinham que ir. E eu dizia assim, filho, quanto tempo é que é? Uma hora? Andei a tarde toda nisto. Larga-me um, puxa-me um monte, leva-me um, chega-me o outro. Tu sabes que eu às vezes não conto estas coisas que as pessoas podem pensar que é mentira.
1: Não, não, sim, mas...
0: Digo-te mais. Uma grande colega minha, que às 2 da manhã me diz, eu quero um chá e uma torrada. Eu disse, estou feito ao bife. Eu disse, não há, querida. Há Coca-Cola, há cerveja, há whisky, há uma sandes de carne, há uma sandes de porco. E então quero o meu confessor espiritual. E eu disse, estou eu aqui.
1: Quantos homens? Há alguma ideia? Eu não consigo imaginar, não consigo. Os homens que se apaixonaram por ti.
0: Olha,
1: homens e mulheres.
0: Não faço a menor ideia, não tenho homens ideia nenhuma. Os homens da minha vida são o meu pai, o meu filho e o Varela. Depois tenho o pai dos meus filhos, claro, o Varela, e o meu pai. Depois tenho o meu filho e os meus 4 netos. E depois devo ter tido por junto 2 ou 3 namorados, não tive muito. Uhum. Eu não tinha paciência.
1: Porquê? Os homens...
0: Não, porque os homens tinham medo de mim.
1: Havia, sim, e continuam a ter. Os homens têm medo de mulheres
0: que digam as verdades.
1: Têm esse poder, têm esse olhar. É difícil.
0: Mas é difícil porque eu olho para as pessoas.
1: É difícil para os homens, sim, claro. Mas não genericamente, as generalizações são sempre difíceis.
0: Sim, sim, sim.
1: É? Mas é verdade. Uma mulher como a Simone atemoriza uma grande parte dos homens, é verdade. Mas eu conto aos meus filhos, contei aos meus filhos sempre, aos 4, claro, com idades diferentes,
0: eu sei,
1: que houve uma menina que tinha 19 anos, num outro tempo, num outro mundo,
0: fugiu.
1: Quando os casamentos tinham que ser levados até ao fim, mesmo quando as pessoas eram maltratadas, que disse não e que fugiu.
0: Fugiu.
1: E que se chamava Simone de Oliveira.
0: Fugi. Diz, só abres a porta ou eu salto para a varanda. E o senhor percebeu que eu ia saltar pela varanda. Agora há aí um buraco negro. Eu lembro-me de ter... Era na Amadora. Continuo a ter uma certa... Amadora para mim, que está completamente diferente. Hoje é uma cidade bonita. Naquela altura não era. Lembro-me
1: era
0: só...
1: Era a Porcalhota, não era?
0: Era por ali. Só me lembro de comprar... Tinha 25 tostões fechados nesta mão direita, que era o bilhete da Amadora para o Rossio. Lembro-me de comprar o bilhete e depois não me lembro rigorosamente de mais nada, a não ser estar em Alvalade, sentada no quarto da minha mãe, a contar o que é que tinha acontecido. Como é que fui até lá de pé, eu não tinha nada. Tinha uma saia verde, às pregas, com um peitilho verde que a minha mãe me tinha feito, e uma blusa branca. Saí no Rossio, depois não me lembro de mais nada, só me lembro de estar no quarto da minha mãe, em Alvalade, no mesmo prédio onde eles vivem hoje, os meus filhos. Um dos meus filhos e os meus netos.
1: Essa casa continua na família? Continua.
0: O meu filho não sairá nunca, a não ser quando estiver aqui para cima de uma nuvem. Não vai sair dali.
1: Uhum.
0: Nasceu ali. Eu entrei com ele ali, com ele e com a Eduarda.
1: E foi a casa onde passaste a infância também?
0: A minha infância.

0: Você foi passada nos Olivais.
1: Foi nos Olivais, depois é que vais para esta.
0: Depois não, depois passo para a casa da minha avó, na rua de São Bernardo, número 21, primeiro esquerdo. O Liceu Pedro Nunes era por trás. E a Amália, eu sabia que a Amália morava ali um bocadinho à frente. E o meu sonho, eu passei horas à varanda do quarto dos meus pais para ver se tentava ver a Amália. Nunca me passou pela cabeça que um dia eu iria cantar com ela, estar com ela. E da última vez que fui a Paris, num espetáculo de homenagem à Amália, tiveram a gentileza e deram-me a honra de me dar o camarim dela para eu me vestir.
1: Ah.
0: Era um camarim lindo.
1: Para ti foi uma... foi obviamente especial.
0: Foi. Mas... eu conheci relativamente bem a Amália. A Amália bebia, nunca vi a Amália beber. Nunca vi a Amália beber. Passei dias, meses, semanas de dia, nunca vi a senhora beber. Talvez um golo assim de champanhe, mas assim, era uma coisa muito engraçada. Um dia em Paris, Roma. César, quero uma maçã caneta.
1: César, marido da Amália Rodrigues?
0: Eu, o Ouro Negro, a Fernanda Guerra, o Fernando Ribeiro, de mãos à cabeça. Mas... oh, César, eu quero uma maçã caneta. Eu sei, mas a caneta não canto. Diz ao César, Amália, você sabe perfeitamente que não há maçãs de renitas em Paris às 8 da noite. Pois é, mas se não houver uma maçã renita, eu não canto.
1: E como é que aconteceu? O que é que aconteceu?
0: E apareceu a maçã renita.
1: Apareceu?
0: Apareceu. Alguém tinha em casa, porque às 8 da noite em Paris não é muito normal haver maçãs renitas. Tinha, de vez em quando, tinha assim. Tanto podia ser a vedeta em cima, e falava 4 ou 5 línguas perfeitamente, ou podia ser... eu tenho dois sinónimos de solidão. Amália Rodrigues é a casa de Arito Santos.
1: Uhum.
0: São os meus dois sinónimos de solidão.
1: O Arito Santos, que tem aquela coisa incrível, extraordinária, de parecer que todos os dias acordava com vontade de morrer e de viver. É o paradoxo absoluto.
0: Que longo caminho andado desde o primeiro poema. Quanta luta, quanto fado, que longo caminho andado, contudo a valer a pena.
1: O Arito Santos tinha uma fotografia tua em casa. Eu vi.
0: Eu sei.
1: Era criança e eu
0: lembro. Tenho essa fotografia em casa, guardada. Depois pus por cima. Era uma fotografia que eu lhe dei, dedicada a ele. E ele, na cama onde estava e onde estava a morrer, dizia: ponha uma fotografia dela na minha frente. E diga-lhe, se faz favor, para não cortarem o tango ribeirinho do espetáculo que eu tinha feito na televisão. E eu tenho essa moldura em casa. Não com essa fotografia, mas com uma fotografia minha por cima dessa, numa moldura, porque o Zé Casari, talvez vá dizer uma coisa que, sem maldade nenhuma, é um pequeno palavrão, que ele diria como ele se tratava, ou Tejinho, ou puta, mas o puta na boca dele não tinha.
1: Era poesia.
0: Era poesia. Ou Tejinho, ou então irmã.
1: Uhum.
0: Tejinho, porque ele tinha uma casa que tinha uma varanda que estava para o Tejo. E eu adorava aquela varanda, porque sempre sonhei ter uma janela que desse para o mar. E morei numa casa que tinha uma janela que dava para a piscina do condomínio.
1: Ele morava na Rua da Esperança.
0: Rua da Esperança.
1: Rua da Esperança.
0: Rua da Esperança.
1: Que
0: primeiro
1: palavra
0: andar.
1: Bonita e que palavra tão difícil hoje.
0: Rua da Esperança. Qual esperança? Esperança em quê?
1: Em quê?
0: Não sei. Mas... não sei, porque me parece que as pessoas nem sabem viver o dia a dia. Porque as pessoas querem mais. Mesmo quando não têm, querem mais e mais. Por isso é que há tantas dívidas, porque já há tantas pessoas a passar fome por comprar o prédio e o andar que não podiam comprar e o carro que não... que não... Eu, quando comprei o meu carro, custou-me 37 contos, era o único dinheiro que eu tinha. Chorei. E o meu pai disse: mas estás a chorar porquê? Não querias o carro? Queria, mas fiquei sem o dinheiro. Então chorava, mamberra em todo também. 37 contos, mamãe.
1: Se eu te disse uma memória do teu pai e da tua mãe.
0: Uma memória do meu pai e da minha mãe. Da minha mãe vou-te contar uma memória. A minha mãe era uma mulher que eu acho que ela fazia-se distraída. Tivemos uma empregada em casa, 42 anos, a bem-vinda. Olá, vinda. Ela já partiu. E a minha mãe tinha um cofre. Eu estava na cozinha. Essa casa existe, é onde mora o meu filho. E a bem-vinda dizia assim: ai meu Deus, a mamãe abriu o cofre. E eu dizia: misericórdia. Meu dia de meu feito. Olhem lá, que dia é hoje? Quinta-feira. Quantos dias tem o mês? 31, que dia é hoje? 28. Pausa. Alto. 28. 29, 30, 31. Faltam-me 100 escudos. Alguém tem que me dar este dinheiro. Todos os meses. Era eu. Eu passava para o corredor, dentro do envelope, e dizia assim: mamãe, alguém lhe pediu alguma coisa? A minha mãe, ninguém me pediu nada, mas a mãe disse: faltava. Está aqui, ai, obrigada, a filha deu-me de jeito.
1: A bem-vinda. Quando a mãe morreu, a bem-vinda ainda lá estava em casa?
0: A bem-vinda ainda estava lá em casa quando morreu a minha mãe, o meu pai e a minha tia-avó. Só ficou ela. E ela dizia: morreu toda a gente. E só se foi embora porque tinha prometido à minha mãe sair só dos meus filhos, depois dos meus filhos estarem formados.
1: E foi assim?
0: Foi assim.
1: O dia da partida da tua mãe é um dia...
0: Foi o dia mais horrível da minha vida.
1: É um dia, sim, é um dia marcante. É um dia marcante.
0: O dia mais horrível da minha vida.
1: Em qualquer biografia que se faça de Simão de Oliveira, isso é...
0: É o dia mais horrível.
1: Porque é um dia em que a vida te propõe alguma coisa de inenarrável, de difícil.
0: Ela estava a dormir e eu abanava e dizia: mãe, fala comigo, mãe, fala comigo. E depois tinha que ir fazer um espetáculo para rir para o Parque Mayer. E fiz, não disse a ninguém. E só no fim do espetáculo é que o Vasco Morgado, que sempre me tratou por vedeta, eu sempre tratei por patrão, pôs-me as mãos nos ombros e disse: ó, vedeta, devia-me ter dito. Eu disse: pois, mas a casa estava esgotada.
1: O público.
0: Show must go on. Depois, claro, levaram para a igreja. Depois o médico, ataques de riso, tiveram que levar para casa. Foi o dia mais horrível da minha vida. Não estou a dizer que não sofri com a morte do meu pai, mas a morte do meu pai foi uma coisa que foi aos poucos, aos poucos, aos poucos. E não dizer que não, não vai. Eu do Varela andei para aí 3 anos a chorar, mas a chorar mesmo a partida. Nossa Senhora, valha-me Deus. Porque o Varela fica doente, quer dizer, cancro e tal. O mesotelioma, eu quando ouvi a palavra, mesotelioma era uma coisa que... O que é? É um cancro na pleura que é motivado por esta luz que está aqui. É só que provoca o mesotelioma. Por isso é que foi alterada toda a iluminação do Teatro Nacional.
1: Sim. Mas há coisas que na vida acontecem que nós não conseguimos perceber se as coisas estavam predestinadas a acontecer. Pensas às vezes?
0: Penso que o meu casamento foi o meu primeiro casamento e que eu fugi e tudo. Foi a razão pela qual eu comecei a cantar. Porque como eu fiquei muito doente, muito mal e muito mal, muito mal. E a minha irmã dizia: ela tem uma voz tão bonita, e eu gostava de ouvir um programa que a Emissora Nacional tinha, às sextas-feiras, do meio-dia e 20 até à 1, do Centro de Preparação de Artistas da Rádio. E muito a medo, a minha irmã pede à minha mãe para pedir ao meu pai, porque como eu estava de cama, o médico disse: vocês tiram esta miúda da cama, a cabeça dela dá a volta. Que ele vem uns tariões grandes. Diante. E o meu pai vai ao Centro de Preparação de Artistas da Rádio e explica ao Mota Pereira que eu vou para ali não para cantar, mas para ver se eu conseguia sair da cama, e explicou-lhe tudo. Mas não era para cantar. Não era para seguir a profissão. E o Mota Pereira ouviu e disse: senhora, sabe o que é um piano? Sei se tinha um microfone, sei lá, nunca vi um microfone, sei lá o quê. E lembro-me perfeitamente a primeira coisa que cantei, que foi um bolero.
1: Foi o quê? Um bolero.
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1: Eu agora vou fazer uma coisa que não se pode fazer na rádio, não é? É que isto é como se fosse... É um improviso. Eu vou dar um beijinho à Simone. É uma maravilha, não é? É uma maravilha à Simone ser isto.
0: Não lembro perfeitamente, foi isto que eu cantei. Acho que ficou tudo boca aberta, não com esta voz, com a outra voz.
1: Mas esta voz é absolutamente maravilhosa. Esta voz é absolutamente maravilhosa, porque tu já mudaste de voz duas ou três vezes. Vou para o meu microfone outra vez.
0: Vai lá, filho, vai lá. Dando-te um tantinho para o outro.
1: Não, já mudaste de voz duas ou três vezes.
0: Uma das coisas mais importantes que aconteceu na minha vida foi eu ter perdido aquela voz da menina dos festivais.
1: Sim.
0: Que eu ouço aquela voz e digo que horror, a mulher era maluca, que horror, que horrível como a mulher cantava. E depois, por excesso de trabalho e voz mal colocada, e levei alguns anos a perdoar ao senhor que me contratava, levei alguma temporada a perdoar, porque era excesso de trabalho, e és tu, e és tu, e és tu. Eu gravei a Desfolhada em português, em inglês, em espanhol e em francês.
1: Uhum.
0: E cantei 90 vezes a Desfolhada. E um dia abri a boca num espetáculo na Póvoa do Varzim, perto, num hotel, e cantei a primeira, a segunda e a terceira. Estava o Artur Garcia, e eu cheguei com uma grande salva de palmas e tal, e eu escrevi num papel: estou muda.
1: E foi assim, foi de um momento para o outro.
0: De um momento para o outro. Fui ao médico, faringite, laringite, as cordas vocais laças, e ele perguntou se eu tinha pais, eu disse que sim, falaram os meus pais, disse, a vossa filha não canta mais. E aparece o programa do Fernando Tour, que era feito por Carlos Cruz.
1: Sim.
0: E há outra forma de cantar, há outro jeito de cantar, há outra voz. E eu estava de locutora de continuidade no casino da Figueira da Foz. Talvez foi dos trabalhos mais difíceis que eu fiz, porque eu tinha os prémios todos do casino. Estava como locutora de continuidade, portanto ia levar as bicicletas, os arcos.
1: Uhum.
0: E foi o que apresentei, a última pessoa que apresentei foi a Amália. E no dia do Carlos do Carmo, eu disse: oh, Simone. Ele cantou na pista, e eu pensei, estava atrás do veludo, eu pensei assim, eu deixei tudo, a cadeira, que eu devo ter esquecido qualquer coisa. Ele dá-me um abraço e diz assim, não me lembro agora o nome do viola, toca-me o The Shadow of Your Smile, três tons abaixo. Eu só dizia ao Carlos não, ao Carlos não, ao Carlos não, ao Carlos não. E cantei o Shadow of Your Smile, ele depois deixou-me. E eu aí, depois comecei a ver o programa de Fernando Tordo, ainda a preto e branco, canta-se de outra maneira, respira-se de outra maneira, os poemas são diferentes. E eu pensei, talvez eu posso. A minha mãe não me voltou a ouvir cantar. Quem disse que morreu à madrugada, quem disse que essa noite foi perdida, a minha mãe tinha morrido há 3 meses, foi no Maria Matos.
1: Uhum.
0: E o Zé Carlos assim, disse assim, és capaz de cantar isto? E eu engoli em seco e disse, em nome dela, vou cantar. E estávamos a ensaiar e o Zé Fialho diz assim, lá de baixo, olha lá, e se tu logo perdes a voz? A orquestra parou, eu disse, eu nunca mais vou perder a voz. E nunca mais perdi a voz. E cantei, com os meus colegas todos, a Tonicha, o Paulo de Carvalho, tudo ali, agarrados uns aos outros, a ver se ela chega ao fim da cantiga, e ganhei o prémio de interpretação.
1: É incrível.
0: Não é,
1: cara. Que força é essa? Que força é essa?
0: Há uma força negra, da minha bisavó era negra. Bisavó Trindade, de São Tomé. O meu avô era mulato e vai à Bélgica tirar um curso e casa com uma belga, Madame Jeanne, por quem eu tive uma paixão. Tenho a minha avó aqui inteira, o quarto, os almofadões, a caixa das amêndoas, tudo, as almofadas, o robe com as os casacos de peles presos pelo focinho da Madame Jeanne. Pequeno almoço era um café puro, um pintinho com a boca aberta para fazer o ovo quente, né? E um cortado em três coisinhas pretas. A vida toda. E mesmo quando a deixar não pode beber café, ela disse, tirei-me tudo menos o café. Café puro. Um dia a irmã da minha mãe bebe o café puro e foi levada para o hospital. Está a dar uma fresca dizendo, oh Marilena, bebe o café melhor. Tu vais ao hospital com ela.
1: Eu uma vez estava com a Simone Olha, nem sei muito bem onde, mas Madeira, talvez Funchal.
0: Talvez Madeira, Funchal.
1: Funchal. Sim. E estava uma rapariga muito jovem a cantar no teu poema, sim. Mas havia um enorme espaço onde nós estávamos, tinha que se descer.
0: Eram degraus, eram degraus de pedras, degraus, vai, era uma canção.
1: E ela estava a cantar, não havia público sequer para não. Ela, e ela estava a cantar, e a Simone quis. Nunca. Quis fazer uma coisa que eu nunca tinha visto. Aliás, escrevi um postal do dia, no início dos postais do dia, que foi descer aquelas escadarias, subir até ela e dizer: posso cantar consigo? Pois. E certamente que aquele momento foi um momento inesquecível.
0: Então,
1: para
0: mas coitada, ela estava tão aflita. Opa! Eu acho.
1: Mas há tão poucas pessoas que, são, como é que seriam capazes de o fazer, Simone.
0: Não se ensina a cantar ninguém. Ensina, se a pessoa não tem afinação e não tem ouvido, não vale a pena cantar. E depois o cantar não é só dizer as palavras. É virem da alma, virem do campo, perceber o que o poeta quis dizer e às vezes trazer essas palavras que o poeta quis dizer para a nossa intenção, desde que não vá magoar o poeta.
1: Exato.
0: Amado ou odiado, o meu nome perfeito e imperfeito é Mulher é Simone. Zé Casares dos Santos. Que escreveu: olha para mim, olha para mim, olha para mim. E o Varela chegou lá, à travessa da saudade: ó, irmão, fica aí à porta. Escreve uma coisa para a nossa irmã. E leu o texto todo. E o Varela, que não era de chorar, chorava como uma criança.
1: Ele definiu-te nesse poema.
0: Sim.
1: Definiu-te nesse poema.
0: Epá, eu já não sei nada, eu continuo a ser a mesma mulher distraída, não ligo nenhum ao dinheiro, não sei se tenho dinheiro, não me interessa nada. Interessa, claro que interessa. E então tem lá as condecorações, e a minha filha estava sentada e disse assim: ó, oh, filha, quando a mãe tiver que ser, eu quero ir para a igreja de Alvalade. E ela lhe pensou: mãe, o que é que eu faço às condecorações? Lá tenho que ir para a puta da Basílica. Desculpem lá o puta sem intenção. Olha, é uma... ela riu tanto, tanto, com decorações do nosso, do Cavaco, do Sampaio. Do Sampaio, do Cavaco e do nosso agora. E ela só me disse assim: mãe, o que é que eu faço às condecorações? Pronto.
1: Lá terá que ser a Basílica.
0: Lá tenho que ir para a Basílica da Estrela, não me apetece nada. E o que vai ser escrito é: chamo-me Simone.
1: Pensas nesse momento, alguém que sempre privilegiou.
0: Para já tenho um cagaço de morrer desgraçado, não me apetece nada. Não me apetece, gosto muito de viver. Pois não sei o que é que está do outro lado, se há pessoas para conversar, se está lá o meu pai, se está lá a minha mãe, se está lá a minha irmã, se estão lá os meus avós. Não sei quem é que lá está, não faço ideia nenhuma, ninguém vem cá abaixo contar. Agora que há qualquer coisa para lá, nem que seja uma energia, porque nós somos energia.
1: Sim.
0: Não somos outra coisa. Só pelo menos é a minha esperança.
1: E bem, e pode ser que a Amália que finalmente deixe usar o verde.
0: Talvez, mas eu um dia fiz da volta.
1: Pois,
0: pisámos o preto e eu pus o verde. O ar negro pisou o preto.
1: Foi o ar negro, além disso.
0: Foi o ar negro. E nesse dia, por uma razão qualquer, o Olympia, nessa altura, tinha uma gambiarra entre a plateia e o primeiro andar, que só acendia com determinada intensidade e tempo de aplauso. E a outra vai vestido de verde, toda fresca. E naquele dia a gambiarra acendeu. E a Amália, metro e meio, a mesma altura da Laura Alves.
1: É muito pequenina, é?
0: Foi ver o que é que tinha acontecido. Entra no meu caminho e diz assim: Simone, o que é que aconteceu ao fato preto? Ai, Susana Amara, não sei o que é que aconteceu. Está todo, olha, todo sujo. Tinha sido o orneiro que o puseram no chão e andaram a pisar para ele ficar todo sujo.
1: É incrível, aliás, esta energia da Amália. E
0: não,
1: eu
0: era,
1: volto,
0: era,
1: volta,
0: era, volta era às, uma mulher brilhante.
1: Mas volto às duas divas, porque para mim a grande diferença entre as duas, Amália e Simone, Amália, que eu conheci também, era de facto muito pequena, mas quando aparecia.
0: Enorme.
1: Não é? E fazia desaparecer toda a gente à volta com a sua energia, a sua capacidade. Mas era uma diva, que era uma diva apesar de tudo distante. distante, pairava.
0: Ela precisava dos aplausos.
1: Sim.
0: Do que ela tinha necessidade era dos aplausos. Era uma mulher sozinha, solitária. Eu lembro-me dela me ter perguntado: tem filhos? Eu disse: tenho. Que horror, um artista não devia ter filhos. E foi uma coisa que me fiquei a pensar, mas era ela, não tenho nada, só tenho... Eu não tinha vestidos para cantar em Paris e foi em casa dela, a Teresa, que nos fez a túnica preta, a túnica verde, a túnica rosa, foi em casa da Amália. Eu disse: mas essa Teresa, a Teresa, se não dormiu, não dormiu, acabou-se, tem que fazer os fatos. Mas aquela coisa que eu tenho à volta do pescoço era dela. Ela abriu uma, tinha em fantasia as coisas todas que eram boas. Ela abriu aquela gaveta, tirou aquele colar que eu tenho aqui, que foi ela. Era aquilo que era dela.
1: E ela não conseguia adormecer sozinha.
0: Não. Por isso, 5, 6 da manhã as pessoas estavam, ali estavam, estavam. Era uma mulher muito só.
1: Tu consegues adormecer sozinha?
0: Até não consigo. Bom, sou tão feliz. Eu sou uma mulher feliz.
1: Mesmo?
0: Sou. Talvez me faça falta amar. É uma coisa um bocado esotérica.
1: Mas feliz.
0: Faz-me falta
1: neste
0: amar.
1: Tempo que tanta amoralidade, tanta infelicidade, não é? Tanta dificuldade de ser feliz. O que é que se pode dizer às pessoas que às vezes que deixaram de acreditar nessa possibilidade? Tu que sempre viveste, agarraste a vida pelos colarinhos. Como é que nós, como uns mortais, podemos fazer?
0: Oh, meu querido...
1: Como é que se agarra a vida pelos colarinhos?
0: Sei lá. Agarrem vocês. Então, não sei. Não sei, é uma questão... O meu copo nunca está meio vazio.
1: Está sempre meio cheio.
0: Está sempre meio cheio. Mesmo quando eu sei que está lá embaixo. Mas é meu. Talvez de um bocadinho da minha raça negroide, misturada com a minha raça espanhola, uma série de talvez venha muito da minha, do meu avô, da minha avó. Meu pai era um homem sereno, era um homem justo. Vendia-se tudo o que havia na quinta por toda a gente, pelos empregados todos, e depois o que sobrava, então, vinha para nós. Um dia estava eu, tinha 7 ou 8 anos, uma figueira, estavam ali 3 figuinhos ali mesmo ao pé de mim. E eu... Meu pai tinha um escritório mesmo em frente. Aqui, 3 figos. E meu pai estava no escritório em frente assim.
1: Assim, com as mãos?
0: Não, assim.
1: Com os braços?
0: Assim, no... olhar para mim. Aí uma distância de 100 ou 200 metros. E eu fui lá com os 3 figos e entreguei-lhe. E ele aceitou.
1: Sim.
0: Mas é engraçado, já no fim da vida, já aqui em Alvalade, sentado naquele cadeirão, que está no quarto do meu filho, olhava para mim com as lágrimas para a cara abaixo e dizia: ai, Simone, como tu ficas. Ai, Simone, como tu ficas. E eu dizia-lhe assim: ai, meu pai, fadinhos à guitarra e à viola, não tenho paciência.
1: Qual é a música da tua vida? Estamos mesmo a acabar. De todas as músicas que cantaste, se pudesses só levar uma, que música levavas? Que tema levavas? Que poema levavas?
0: Talvez no teu poema. Talvez. É difícil, eu cantei muita coisa.
1: Mas o teu poema, no teu poema...
0: O poema que não foi escrito para mim, foi escrito para o Carlos do Carmo.
1: Carlos do Carmo.
0: E eu tive o cuidado... Quando pensei, fui ter com o Carlos do Carmo e disse: tu dás-me licença que eu canto no teu poema, eu pedi-lhe. Então o teu poema fica agarrado a mim?
1: Fica, totalmente.
0: Fica, mas eu pedi ao Carlos do Carmo. Eu não fiz isso sem pedir licença. Posso, oh, canta, canta. As senhoras que eu adorei ao Carlos do Carmo, as namoradas que eu adorei do Carlos do Carmo, os pifes que eu adorei do Carlos do Carmo, do Tordo e do Paulo de Grana. Nossa Senhora. Porque eu era o homem que andava com eles. O grande, Simone, companheiro deles era eu.
1: Para acabarmos.
0: Diz. Para acabarmos.
1: Dás-me 10 segundos do teu poema.
0: No teu poema existe um verso em branco e sem medida, um corpo que respira em céu aberto, janela debruçada para a vida. No teu poema existe a dor calada lá no fundo, o passo da coragem em casa escura e aberta uma varanda para o mundo. Existe a noite, o riso e a voz perfeita à luz do dia, a festa da senhora da agonia e o cansaço, o corpo que adormece em cama fria. Existe um rio, a sina de quem nasce fraco ou forte, o risco, a raiva, a luta de quem cai ou que resiste, que vence ou adormece antes da morte.
1: Simone de Oliveira, a melhor portuguesa que eu conheço. Um beijo. Muito obrigado.
0: Beijo do tamanho do mundo.

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1: Uma hora em Portugal Continental e na Madeira, meia-noite nos Açores. E nesta edição, Luís, em destaque.
2: 5 mortos e dezenas de feridos em nova vaga de ataques russos à Ucrânia. Estados Unidos avançam com mais de 15 milhões de dólares em apoio à Colômbia. Sismo desta segunda-feira fez mais de 100 mortos.
1: Nesta altura, no Porto e em Coimbra estão 20 graus, 21 em Lisboa, 22 em Ponta Delgada, no Funchal 23 e em Faro 24 graus. As notícias à uma, a edição é de Luís Peixoto.
2: Pelo menos 5 pessoas morreram e 20 ficaram feridas num ataque russo a Zaporígia esta madrugada. É o que adianta o chefe da administração militar regional, Ivan Fedorov. Em Kiev também se ouviram explosões, há registro de um ferido. O autarca da capital ucraniana, Vitaly Klitschko, afirma que se trata de um ataque com mísseis balísticos. Nas últimas semanas, Rússia e Ucrânia têm intensificado os ataques. Os Estados Unidos vão apoiar com mais de 15 milhões de dólares a Colômbia. O Departamento do Estado norte-americano adianta que a ajuda vai servir para abrigos de emergência, alimentação, medidas de proteção e avaliação de danos. Também a Comissão Europeia já colocou ao serviço da Colômbia o serviço de satélites Copérnicos para ajudar nas operações de resgate. Um sismo de 7.4 na escala de Richter atingiu esta segunda-feira